0: Está no ar a Voz do Brasil. As notícias do governo federal que movimentaram o país no dia de hoje.
1: Olá, boa noite.
2: Boa noite para você que nos acompanha em todo o país.
1: Quarta-feira, 22 de julho de 2026.

0: compra de máquinas e investimentos produtivos.
1: Violência contra a mulher. Brasil registra queda no número de feminicídios no primeiro semestre do ano.
2: Os dados foram divulgados pelo Ministério da Justiça e Segurança Pública, Márcia Fernandes.
3: O Brasil registrou 741 casos de feminicídio no primeiro semestre, uma redução de 2,5% em comparação ao mesmo período de 2025.
1: E hoje a Voz do Brasil completa 91 anos.
2: E vamos saber um pouco mais sobre a história do programa e a importância dele para os ouvintes.
4: Traz a informação precisa, sem distorção.
5: A gente traz uma referência afetiva no jornalismo brasileiro.
6: Falou na Voz do Brasil, pra nós tá falado.
1: Hoje, na apresentação da Voz do Brasil, eu, Luciana Vasconcelos e Nazi Brum.
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1: Uma nova fase do Plano Brasil Soberano terá 18 bilhões e meio de reais em linhas de financiamento para atender empresas afetadas pelas tarifas aplicadas pelos Estados Unidos em suas exportações.
2: A medida também inclui empresas prejudicadas por conflitos internacionais, especialmente em países do Golfo Pérsico.
1: Entre os principais setores estão madeira, carvão, máquinas e equipamentos elétricos, cerâmicas, plásticos, calçados, papel e açúcar.
7: Com a assinatura da medida provisória, a sanção da lei que criou o programa Brasil Soberano, 18 bilhões e 500 milhões de reais serão liberados por meio de novas linhas de crédito. Segundo o ministro do Planejamento e Orçamento, Bruno Moretti, os setores

0: liberados gradualmente pelo BNDES.
1: A gente está usando recursos que já foram mobilizados para o BNDES, em especial, por exemplo, no Brasil Soberano 1, e que não foram utilizados então. Nós vamos atendendo à medida em que a necessidade aparecer, avaliando a necessidade de maneira bastante pontual e proporcional.
0: Os recursos poderão ser utilizados em 6 linhas de crédito com juros entre 3% e 9,8% ao ano e vão apoiar, por exemplo, empresas que querem manter suas operações enquanto reorganizam as vendas ou servir para a compra de máquinas e investimentos produtivos. O ministro do Desenvolvimento, Indústria, Comércio e Serviços, Márcio Elias Rosa, destacou que o programa atende a uma reivindicação apresentada por 22 setores produtivos.
2: Uma reivindicação de todos os setores, para que nós tivéssemos essa linha de crédito, acesso a essa linha, capaz de aplacar um pouco. Nós vamos continuar lá no MDIC, dialogando com o setor privado, com todos os setores atingidos e não atingidos.
0: A tarifa adicional de 25% dos Estados Unidos sobre parte dos produtos brasileiros exportados ao país entrou em vigor nesta quarta-feira. A medida atinge itens como etanol, máquinas agrícolas, açúcar orgânico, calçados, vestuário, papel, máquinas elétricas e produtos de aço. A sobretaxa será cobrada dos importadores americanos no momento em que os produtos brasileiros entrarem nos Estados Unidos. Reportagem Gabriela Noronha.
3: E o Ministério da Pesca e Aquicultura informou que determinados tipos de peixes e crustáceos ficaram de fora da lista dos setores atingidos pela tarifa de 25% imposta pelos Estados Unidos aos produtos brasileiros.
4: Entre eles estão a tilápia fresca ou refrigerada, albacora bandolim e lagosta congelada.
3: Estão na lista de itens sujeitos à nova tarifa o filé de tilápia congelado e lagostas vivas, frescas ou refrigeradas.
4: A relação completa dos produtos está disponível em gov.br/MPA.
3: O Brasil registra 741 casos de feminicídio no primeiro semestre deste ano, uma redução de 2,5% em relação ao mesmo período do ano passado.
4: Os resultados foram divulgados hoje pelos Ministérios da Justiça e Segurança Pública e o das Mulheres.
5: Os dados são referentes ao período de janeiro a junho deste ano. O Brasil registrou 741 casos de feminicídio no primeiro semestre, uma redução de 2,5% em comparação ao mesmo período de 2025. Os indicadores são do Monitoramento Nacional da Violência contra a Mulher, elaborado com base no Sistema Nacional de Informações de Segurança Pública. Na divisão por regiões, o Norte teve o maior índice de queda, com 20%, seguido do Nordeste, com 19,9%. A gerente do projeto Mulher Segura, Fernanda Antonucci, ressalta a importância do acompanhamento constante desses índices estatísticos.
6: A redução de 2,5% dos casos de feminicídio demonstra que o enfrentamento à violência contra a mulher exige ações coordenadas, integradas entre os entes federativos e as instituições responsáveis pela proteção das mulheres.
5: O levantamento também contabilizou 20.441 prisões entre fevereiro e julho. Desse total, mais de 16 mil foram feitas em flagrante e mais de 4 mil por mandados judiciais. O monitoramento indicou que foram realizados mais de 92 mil atendimentos a vítimas e o acompanhamento de 55 mil medidas protetivas em todo o país. De acordo com Fernanda Antonucci, gerente do projeto Mulher Segura, o resultado mostra a relevância do acompanhamento dos indicadores.
6: Recebemos esse resultado com responsabilidade. Cada feminicídio evitado representa uma vida preservada, uma família protegida e uma mulher que pôde continuar sua trajetória com segurança e dignidade.
5: Os dados completos do Monitoramento Nacional da Violência contra a Mulher estão disponíveis nos canais oficiais do Ministério da Justiça e Segurança Pública e do Ministério das Mulheres. Com reportagem de Edinaldo Júnior, Márcia Fernandes, para a Voz do Brasil.
3: Vale lembrar que o Ligue 180 é o principal canal de denúncias e acolhimento em casos de violência contra a mulher.
4: A ligação é gratuita e o serviço funciona 24 horas por dia, todos os dias da semana.
3: Além do atendimento por telefone, o canal também recebe mensagens pelo WhatsApp no número 61 96100180.
4: O preço do tomate caiu 15,85% nas primeiras das principais.

0: principais centrais de abastecimento, as CEASAs, no país no mês de junho.
1: É o que mostra o sétimo boletim Hortigranjeiro, divulgado hoje pela Companhia Nacional de Abastecimento, a Conab.
0: De acordo com o levantamento, o quilo do produto foi comercializado em média por R$ 5,59 no atacado.
1: Além do tomate, a melancia, a laranja e a maçã também ficaram mais baratas.
0: Segundo a Conab, a redução dos preços é reflexo do aumento da oferta e da menor demanda por algumas frutas no período analisado, como explica a analista de mercado da companhia, Flávia Starling.
2: Em relação aos preços das principais frutas, a laranja apresentou uma desvalorização de 13,20%. Já a maçã, o que aconteceu? Houve a finalização da colheita tanto da variedade Fuji quanto da variedade Gala, aumentando a oferta e com isso os preços também reduziram em consequência. Já a melancia, dentre as frutas, foi a que apresentou a maior desvalorização. Houve queda tanto nos preços quanto na comercialização. Todas as frutas apresentaram desvalorização nas suas cotações da média mensal ponderada, com exceção da banana. A banana, ela apresentou incremento de 2,10% devido à menor oferta.
1: Hoje a Voz do Brasil completa 91 anos.
0: Já mudou de nome, de formato e até de horário, mas o compromisso com o cidadão permanece.
1: Aqui pelas ondas do rádio e atualmente também por meio de outras plataformas, é possível saber sobre as principais políticas públicas e serviços do governo.
0: Como sempre, foi ao longo dessas mais de 9 décadas.
3: Em 22 de julho de 1935, foi ao ar, pela primeira vez, o programa de rádio mais antigo do país. Estreou durante a presidência de Getúlio Vargas para divulgar os principais atos do governo.
4: Na Rede Brasileira de Rádio Difusão, a Voz do Brasil.
3: Ao longo dos anos, o programa passou a contar também com notícias do Poder Legislativo, do Judiciário e uma pequena participação do Tribunal de Contas da União. Mudou o nome, o formato, mas a missão permaneceu a mesma ao longo desses 91 anos. Levar informações oficiais aos brasileiros de todos os cantos do país.
5: O excelentíssimo senhor presidente da República, Tancredo de Almeida Neves, faleceu essa noite.
6: O Brasil tem uma nova constituição. O
7: presidente Fernando Henrique condecora os pentacampeões.
3: No sul do Brasil, o pescador Márcio Prudêncio Constantino, de Balneário Rincão, em Santa Catarina, está sempre sintonizado.
8: Traz a informação precisa, sem distorção, sem fake news, traz as informações mais relevantes para o cidadão brasileiro que tem acessibilidade em qualquer local, que a gente aqui do Sul às vezes não sabe o que está acontecendo no Norte. As atualizações de programas, o que vai acontecer, programas sociais, ele abrange tudo, então quem escuta ali sabe que o que está acontecendo é realmente para mim é sem igual.
3: Um dos principais objetivos da Voz do Brasil é fazer com que os cidadãos conheçam os serviços públicos a que eles têm direito, não importa o local onde moram ou sua condição de vida, como no caso do pescador Márcio Constantino.
8: É ali que vai saber não só dos pescadores, que é a minha modalidade, mas de toda a categoria. É muita informação que é noticiada e às vezes as pessoas, por falta dessa informação, não vão nem procurar os seus benefícios, seus direitos. Normalmente a gente já escuta de primeira mão na Voz do Brasil e depois é só ir de atrás. Aqui que a gente já tá bem informado, né?

0: onde você estiver.
1: Ao longo dessas décadas, o programa se modernizou e hoje é multiplataforma. Está disponível também na internet em tempo real e nas redes sociais. Mas o rádio continua sendo a marca registrada do programa e está entre as memórias mais saudosas da agricultora familiar Maria Santos Almeida, de 57 anos.
2: A gente se criou ouvindo a Voz do Brasil, porque a gente tinha somente o rádio, nem televisão a gente não tinha. Então, no horário da tardinha, a gente tinha o compromisso de ficar inteirado com aquelas notícias que se passava e que a gente, então, ficava sabendo somente pelo programa, pela Voz do Brasil. Atualização sobre saúde, sobre política, sobre programas sociais, que a gente na época até nem entendia.
1: Maria Almeida não só passou a entender dos programas sociais, como tornou-se beneficiária. Foi pelas ondas do rádio que ela soube, por exemplo, do programa Nacional de Fortalecimento da Agricultura Familiar, o PRONAF.
2: Desde bem antes de eu me aposentar, de 20 e poucos anos, impacta bastante a gente e todos os agricultores, e ele nos dá a certeza de que aquilo ali foi atualizado, falou na Voz do Brasil, para nós tá falado.
1: Na outra ponta do país, em Oeiras, no Pará, o jornalista Cristivan Alves tem uma relação com a Voz do Brasil que é também afetiva.
3: Desde a infância, no meu território quilombola, a gente ouve a Voz do Brasil, né? Isso no período quando a gente era criança e vem atravessando a nossa geração todinha, né? Eu, como um comunicador quilombola aqui da Amazônia, a gente traz uma referência afetiva, né? No jornalismo brasileiro, quando se fala em Voz do Brasil, né?
1: Depois de quase 60 anos de obrigatoriedade da transmissão às 19 horas, em 2018, o horário de veiculação da Voz do Brasil ganhou flexibilidade. O programa continua sendo transmitido ao vivo às 19 horas, mas as emissoras têm liberdade para iniciar a transmissão até às 21 horas. Independente disso, ao toque da trilha, brasileiro em todos os cantos do país já sabe o que vem na sequência. Reportagem Natália Koslik.
4: Por causa dos riscos de incêndios florestais durante o período de estiagem, o IBAMA orienta propriedades rurais para prevenir o fogo.
5: E alerta para as multas e interdições em caso de descumprimento de medidas de combate aos incêndios.
6: Com a chegada do período de estiagem, aumenta o risco de incêndios florestais em diversas regiões do país. A prevenção é uma das principais formas de reduzir a ocorrência e a propagação do fogo. O IBAMA publicou editais de notificação preventiva destinados a proprietários de imóveis rurais localizados em áreas de maior vulnerabilidade. O presidente do IBAMA, Jair Schmidt, explica qual o objetivo do edital.
7: Como é que o IBAMA faz isso? E faz uma notificação para essas propriedades para que elas adotem medidas preventivas para evitar os incêndios, mas também que realizem os planos, né, de operacionais voltados a combater esses incêndios caso eles ocorram.
6: Os editais reforçam obrigações previstas na legislação ambiental. Entre as orientações estão a proibição do uso do fogo sem autorização, a redução do acúmulo de vegetação seca, a proteção de áreas de preservação, a implantação de aceiros quando tecnicamente recomendados, o monitoramento das propriedades, a capacitação de trabalhadores e a comunicação imediata às autoridades em caso de incêndio. O presidente Jair Schmidt destaca que durante o período seco, medidas preventivas ajudam a reduzir o risco de incêndios florestais. A prevenção depende da atuação dos órgãos ambientais, dos proprietários rurais e da população. E a adoção antecipada dessas medidas contribui para proteger pessoas, propriedades e o meio ambiente.
7: O IBAMA notificou 11.805 propriedades rurais no Pantanal, na Amazônia e no Cerrado, se ocorreu alguma queima naquele local. Se não houver autorização, essas áreas elas podem sofrer fiscalização e as pessoas serem multadas, serem autuadas, serem área embargada ou algum equipamento material também apreendido.
6: O monitoramento também utiliza imagens de satélite e sistemas de sensoriamento remoto para identificar focos de calor, acompanhar áreas de risco e apoiar as ações de fiscalização. Reportagem Pablo Mundim.
5: E a fumaça dos incêndios florestais pode afetar a saúde, especialmente em períodos de piora da qualidade do ar.
4: Para orientar a população, o Ministério da Saúde disponibiliza o documento com alerta e recomendações para a população em caso de queimadas e incêndios florestais.
5: Entre as principais recomendações estão acompanhar as previsões meteorológicas e os alertas oficiais sobre queimadas e qualidade do ar, além de beber água regularmente para manter as vias respiratórias hidratadas.
4: Também é importante evitar atividades físicas e esforços intensos ao ar livre quando a qualidade do ar estiver comprometida e priorizar a permanência em ambientes internos e protegidos da fumaça.
5: O documento pode ser encontrado em gov.br/saúde.
4: Sabonete, shampoo, cremes para cabelos ou para pele. Todos esses produtos atraem a atenção do consumidor.
5: Mas na hora de comprar, é preciso ficar atento ao selo da Anvisa, que é responsável por regulamentar os cosméticos.
4: Para garantir a segurança de quem compra, a agência atualiza substâncias que podem ser utilizadas nesses produtos.
0: Eles fazem parte do cotidiano, mas em alguns casos podem se tornar vilões da saúde. Os produtos de higiene pessoal, cosméticos e perfumes comercializados no país são regulamentados e fiscalizados pela Agência Nacional de Vigilância Sanitária, que acabou de atualizar as listas de substâncias restritas e proibidas na fabricação desses itens. O gerente geral de cosméticos e saneantes da Anvisa, Bruno Rios, explica que essa lista está sempre passando por atualizações.
8: Tanto de proibitivos quanto de restritivos, ela é uma lista viva. Então a gente está sempre acompanhando novos estudos, novas evidências científicas, novos modelos regulatórios. Então, sempre quando há novos estudos, a gente corre atrás para poder fazer uma nova avaliação daquela substância para ver se, de fato, ela ainda é uma substância segura e que ela ainda pode ser utilizada nos cosméticos que serão oferecidos para a população.
0: Entre os problemas que podem ser ocasionados pelo uso de produtos irregulares estão as alergias e dermatites de contato. Para evitar reações adversas, é importante observar se o produto tem um registro na Agência Nacional de Vigilância Sanitária, além das condições em que ele é armazenado e vendido. Como explica a médica dermatologista e primeira secretária da Sociedade Brasileira de Dermatologia, Rosana Lazzarini.
9: Se você está comprando um produto numa farmácia ou numa loja e ele está exposto ao sol, a chance de ter a transformação de alguma substância dentro desse cosmético e ela se tornar um alérgeno aumenta. Então, eu acho que são cuidados também que têm que ser tomados, né? Observar a procedência, está aprovado pela Anvisa, observar se como que foi armazenado esse produto.
0: As substâncias que se tornaram restritas só poderão estar presentes na fórmula dos cosméticos e produtos de higiene pessoal em condições e limites explícitos. Já os itens proibidos deverão ser banidos desse mercado. As listas de substâncias restritas e proibidas estão disponíveis na página da Anvisa na internet, em gov.br/anvisa. No site, também é possível fazer denúncias sobre produtos comercializados que não tenham selo da Anvisa ou relatar reações adversas causadas por produtos regulamentados. Reportagem Luana Karen.
5: 22 de julho é o Dia Internacional do Trabalho Doméstico.
4: De acordo com dados do IBGE, são mais de 5 milhões de trabalhadores e trabalhadoras domésticas no país.
5: E você sabia que o registro na carteira de trabalho e a garantia de salário mínimo são direitos obrigatórios no Brasil?
4: Saiba mais sobre as principais leis que regem a categoria e o que empregadores e funcionários devem fazer para assegurar contratos dentro da legislação.
10: O Brasil acumula 5,6 milhões de pessoas que atuam no trabalho doméstico remunerado, segundo dados da Pesquisa Nacional por Amostra de Domicílios Contínua, referentes ao quarto trimestre de 2025. O setor é amplamente feminino. 92% da categoria é composta por mulheres. Desse total, 68% são mulheres negras. O rendimento médio mensal das trabalhadoras domésticas ficou em R$ 1.335. Cerca de 76% das trabalhadoras não possuem carteira assinada e 65% não realizam contribuições para a Previdência Social. Para combater a informalidade e assegurar proteção social, os direitos dos empregados domésticos foram regulamentados e foi criado o Simples Doméstico, integrado ao portal E-Social. O cadastro na plataforma é uma obrigação do empregador. É ele quem deve emitir mensalmente a guia de recolhimento dos impostos e do Fundo de Garantia por Tempo de Serviço, o FGTS. O registro na carteira de trabalho é obrigatório desde o primeiro dia do contrato. Após um período de 12 meses, o empregado tem direito a 30 dias de férias remuneradas. No caso da trabalhadora gestante, ela tem direito a 120 dias de licença maternidade, sem prejuízo do emprego e do salário. Para cadastrar o funcionário ou tirar dúvidas sobre o cálculo de verbas, acesse esocial.gov.br ou consulte os canais de atendimento do Ministério do Trabalho e Emprego. Edinaldo Júnior para a Voz do Brasil.
5: Abertas até 6 de agosto as inscrições para cursos de formação de lideranças quilombolas e ciganas.
4: O objetivo é capacitar essas pessoas para atuarem na gestão territorial, no controle social e na execução de políticas públicas de igualdade racial.
5: Os cursos serão realizados em formato que combina atividades presenciais e práticas nos territórios.
4: Estão sendo ofertadas 70 vagas ao todo, com bolsas mensais de R$ 1.000 para os participantes selecionados.
5: As inscrições devem ser feitas pela internet e os editais podem ser encontrados no site gov.br/igualdade racial.
4: E essas foram as notícias do governo federal.
5: Uma realização da Secretaria de Comunicação Social da Presidência da República.
4: Com produção da Empresa Brasil de Comunicação.
5: Fique agora com o Minuto do TCU e em seguida as notícias do Poder Judiciário e do Congresso Nacional. Boa noite.
4: Boa noite e até amanhã.
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12: Minuto do TCU.
13: O Tribunal de Contas da União lançou um novo portal para ampliar a transparência sobre o uso da inteligência artificial no setor público. A plataforma mostra como o TCU utiliza essa tecnologia em auditorias, atividades internas e serviços prestados à sociedade. O site reúne informações sobre as ferramentas de inteligência artificial em uso, os resultados alcançados e as regras adotadas para garantir o uso responsável da tecnologia. Também apresenta medidas de segurança, governança e proteção de dados. O objetivo é compartilhar experiências, estimular boas práticas e apoiar outros órgãos públicos a usarem a tecnologia com transparência, ética e responsabilidade. O portal é aberto ao público e pode ser consultado por gestores, pesquisadores, estudantes e qualquer cidadão interessado. Saiba mais em tcu.gov.br.
12: TCU, fiscalização a serviço da sociedade. 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
14: CNJ lança central de vagas e emprega lab no Rio Grande do Norte.
15: Eleições 2026. Material de campanha impresso para pleito majoritário também deve ser produzido em braille.
14: Justiça determina a indenização ao filho de João Cândido.
15: Boa noite, eu sou Marcela Luiza.
14: E eu sou Walter Lima e conduzo esta edição em comemoração aos 91 anos da Voz do Brasil.
15: O Conselho Nacional de Justiça lançou no Rio Grande do Norte duas novas iniciativas do Plano Pena Justa para enfrentar a superlotação do sistema prisional.
14: As ações também buscam reduzir a reincidência criminal. Judite Aragão.
16: Uma das medidas anunciadas é a Central de Regulação de Vagas. O sistema organiza o ingresso de pessoas no sistema prisional de acordo com a capacidade de cada unidade e amplia o uso de alternativas penais quando possível. Outra iniciativa apresentada foi o Emprega Lab, espaço de articulação entre judiciário, executivo, setor produtivo e sociedade civil para ampliar oportunidades de qualificação profissional e emprego para pessoas privadas de liberdade e egressas do sistema prisional. No Rio Grande do Norte, o cenário evidencia a necessidade dessas medidas. Atualmente, o estado tem quase 7.900 pessoas presas para pouco mais de 5 mil vagas.
17: Pais não precisam esperar filha completar 18 anos para que ela mesma saque a indenização por danos morais recebida em razão do atraso de voo.
18: A decisão é do STJ, Fátima Uchoa.
19: Ao reformar acórdão do Tribunal de Justiça de São Paulo, a terceira turma do STJ considerou que não havia motivo que justificasse a retenção do dinheiro. Assim, por unanimidade, o colegiado seguiu o voto do relator ministro Humberto Martins, para quem o Tribunal Estadual contrariou o entendimento consolidado do STJ, no sentido de que os pais podem administrar os bens dos filhos menores, segundo o Código Civil, e em regra têm o direito de sacar valores de indenização destinados a eles.
17: Material de campanha impresso para a eleição majoritária também deve ser produzido em braille.
18: TSE divulga percentuais que servirão de base para a aplicação da regra. Estevão Furtado.
20: Nas eleições 2026, a propaganda eleitoral impressa para cargos majoritários também deverá ser acessível às pessoas com deficiência visual. A regra determina que partidos, federações e candidaturas produzam material em braille de acordo com o percentual de eleitores com deficiência visual de cada localidade. Segundo a Justiça Eleitoral, o Brasil tem mais de 319 mil eleitoras e eleitores com deficiência visual. A medida busca ampliar a inclusão e garantir mais acessibilidade durante a campanha.
17: Engenheiro acusado injustamente de favorecer o filho obtém indenização.
18: Para a primeira turma do TST, a acusação foi infundada e atingiu a honra e a reputação do empregado. Mila Amaral.
21: A primeira turma do Tribunal Superior do Trabalho aumentou de 50 mil para 200 mil reais a indenização por danos morais a um engenheiro da Petrobras. Ele foi demitido por justa causa em 2015, acusado de favorecer a empresa do filho na escolha de softwares usado pela estatal. O TRT do Rio havia anulado a dispensa por falta de provas, mas manteve o valor baixo da reparação. No TST, o entendimento foi de que a empresa, além de não apresentar provas concretas, não garantiu também o direito de defesa, afetando a honra de um profissional com mais de 30 anos de carreira.
17: Justiça acolhe parcialmente parecer do MPF e determina indenização ao filho de João Cândido.
18: A União foi condenada a pagar 300 mil reais de indenização por danos morais. Vanessa Pereira.
22: Em 2024, a Marinha enviou um documento para a Câmara dos Deputados classificando a revolta da Chibata como uma, abre aspas, deplorável página da história nacional, fecha aspas, e desqualificando os participantes da revolta. Na sentença, a Justiça Federal no Rio de Janeiro reconheceu que as expressões utilizadas pela Força Naval extrapolaram o direito à manifestação institucional e causaram dano moral ao descendente direto de João Cândido, e com condenou a União ao pagamento de 300 mil reais de indenização por danos morais.
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17: Uma boa noite.
18: E até amanhã.
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1: Eu sou Humberto Pinheiro e estes são os destaques de hoje do Jornal do Senado, que começa agora. Publicidade de apostas esportivas ganha alerta sobre os riscos do vício. Combate à violência doméstica avança com projetos aprovados na Comissão de Constituição e Justiça. Governo libera 547 milhões para ressarcir aposentados do INSS. Boa noite. As publicidades de empresas de apostas esportivas, as bets, passaram a exibir mensagens de alerta sobre os riscos do vício e das perdas financeiras. A medida busca informar os apostadores e incentivar o jogo responsável. Os avisos passam a fazer parte das regras para a divulgação das plataformas de apostas e têm como objetivo alertar a população sobre os possíveis impactos do jogo compulsivo. Repórter Rodrigo Rezende.
2: As publicidades de empresas de apostas, as chamadas bets, devem conter, a partir de agora, uma das seguintes frases. Ministério da Fazenda adverte: apostar faz você perder dinheiro. Ou, Ministério da Fazenda adverte: apostar pode causar dependência. Ou, Ministério da Fazenda adverte: aposta não é investimento. A iniciativa do governo quer atentar para os riscos do vício em apostas, como acontece no caso de medicamentos e cigarros. O senador Humberto Costa, do PT de Pernambuco, que já foi ministro da Saúde, alertou sobre o perigo imposto pela chamada ludopatia.
3: Já fizemos isso com o tabaco e avançamos muito. O Brasil diminuiu significativamente o número de fumantes. Passou da hora de fazer o mesmo em relação às apostas esportivas. Esse não é um debate ideológico. O vício não pergunta em quem alguém votou. O endividamento não distingue partidos.
2: As novas diretrizes do Ministério da Fazenda ainda proíbem que, durante a publicidade, aconteçam opiniões ou análises que induzam ou influenciem a realização de apostas.
1: Um projeto apresentado no Senado cria a cobrança social extrajudicial para facilitar a recuperação de dívidas de pequeno valor. A proposta busca oferecer uma alternativa mais simples e menos burocrática para a negociação de débitos. O objetivo é promover a inclusão financeira, estimular a regularização cadastral de cidadãos e empresas e reduzir a judicialização das cobranças. As informações com o repórter Douglas Castilho.
4: A proposta do senador Rogério Carvalho, do PT de Sergipe, prevê uma articulação com os cartórios de protesto, aqueles que o credor utiliza para cobrar dívidas sem ingressar na justiça, para promover soluções mais rápidas e menos burocráticas. A primeira e mais emergencial medida do texto determina o cancelamento automático de todas as dívidas que já tiveram sua exclusão autorizada nos últimos 10 anos, desde que atingidos os critérios previstos. Rogério Carvalho explicou o projeto e apresentou dados do alcance da proposta.
5: Facilita a negociação de dívidas de até meio salário mínimo com custos menores e sem burocracia. E mais, determina o cancelamento automático sem nenhum custo de registros de protestos pequenos que já tenham autorização de baixa há anos. Essa medida pode beneficiar 4 milhões e meio de famílias e mais de 1 milhão de pequenos empreendedores.
4: O alvo principal são as pequenas dívidas em atraso que geram restrições cadastrais desproporcionais, travando o acesso de cidadãos ao crédito, a financiamentos e muitas vezes dificultando a obtenção de emprego. O projeto aguarda encaminhamento para a comissão pertinente.
1: O governo federal editou uma medida provisória que libera mais recursos para ressarcir aposentados e pensionistas do INSS que sofreram descontos indevidos em seus benefícios. Para isso, foi aberto um crédito extraordinário de 547 milhões de reais. Os recursos serão usados para devolver os valores cobrados irregularmente dos segurados e garantir o pagamento dos ressarcimentos. A medida faz parte das ações do governo para reparar os prejuízos causados causados pelas fraudes identificadas no INSS. A reportagem é de Patrícia Oliveira.
0: A liberação dos recursos faz parte do processo de ressarcimento das vítimas do esquema investigado pela Polícia Federal na Operação Sem Desconto. Os recursos para devolução vêm do orçamento da própria Seguridade Social. Para os senadores Alci Lucas, do PL do Distrito Federal, esses valores deveriam ser cobrados das entidades responsáveis pelos desvios. E lembrou que mais beneficiários ainda aguardam a devolução.
6: Tem muito mais gente que ainda não recebeu. As reclamações foram 6,6 milhões de contestações. Então faltou mais de 1,850 bilhão para devolver.
0: Para saber se você tem direito ao reembolso, acesse o portal ou o aplicativo Meu INSS. Faça login com seu CPF e senha da conta gov.br e confira se há lançamentos na opção extrato de pagamento. A devolução é liberada em até 15 dias úteis.
1: O senador Paulo Paim, do PT do Rio Grande do Sul, defendeu o fim da escala 6x1 e a redução da jornada para 40 horas semanais sem redução salarial. O parlamentar afirmou que a medida pode aumentar a produtividade e citou dados da Organização para a Cooperação e Desenvolvimento Econômico, a OCDE, segundo os quais países com menor carga horária anual, como a Alemanha, Dinamarca e Países Baixos, registram maior produtividade por hora trabalhada. Segundo o senador, a redução da jornada pode melhorar a qualidade de vida, reduzir a rotatividade nas empresas e fortalecer a competitividade da economia.
7: No Brasil, a média supera a 1.600 horas anuais. Mesmo assim, esses países produzem muito mais riqueza por hora trabalhada do que nós, o que investem em tecnologia, inovação, qualificação profissional.
1: Já o senador Eduardo Girão, do Novo do Ceará, pediu que a proposta de fim da escala 6x1 seja amplamente debatida antes de ser votada pelo Congresso. O parlamentar afirmou que é necessário ouvir trabalhadores, empregadores e representantes dos diversos setores da economia para avaliar os impactos da medida sobre o emprego, a competitividade e os custos de serviços e produtos. Girão também questionou argumentos que a mudança aumentaria a produtividade e citou estimativas apresentadas por setores como transporte e a panificação, que apontam possíveis aumentos de custos caso a proposta entre em vigor.
8: Tem alguma coisa muito estranha, muito esquisita nisso tudo, e não é assim enfiar a goela abaixo. O pessoal que defende o fim da escala 6x1 dizer que vai aumentar a competitividade, vai aumentar a produtividade. Eu fico na pergunta, para quem?
1: A Comissão de Constituição e Justiça aprovou neste primeiro semestre um pacote com 7 projetos de lei voltados ao combate à violência doméstica e familiar e à ampliação da rede de proteção às mulheres e dependentes. As propostas alteram prazos de denúncia, criam cadastros de restrição, humanizam exames periciais e barram mecanismos de pressão institucional contra as vítimas. Mais detalhes com Bruno Lourenço.
9: Entre os projetos de lei aprovados na Comissão de Constituição e Justiça relacionados ao combate à violência doméstica e familiar, está o que dobra o prazo para que as mulheres formalizem queixas contra agressores, que passa de 6 meses para até 1 ano. No mesmo sentido de proteção contra coações, a comissão avalizou o projeto que proíbe juízes de agendarem de forma automática a audiência de retratação prevista na Lei Maria da Penha. A relatora, senadora Mara Gabrilli, do PSD de São Paulo, apontou que o agendamento sem o pedido expresso da vítima pode gerar pressão indevida.
10: A exigência de manifestação expressa da vítima para a realização da audiência de retratação e a condição de que essa manifestação ocorra antes do recebimento da denúncia previne possíveis pressões ou coações.
9: Outra iniciativa votada na CCJ determina que o prazo de prescrição para o crime de assédio sexual só comece a contar a partir do momento em que cessar o vínculo de subordinação profissional da vítima com o assediador. O colegiado ainda aprovou a criação de um cadastro nacional com dados de condenados por feminicídio, estupro e violência psicológica, e projeto que assegura a realização de exames de corpo de delito humanizados em IMLs e delegacias. O colegiado chancelou também a obrigação de divulgação governamental em massa do canal Ligue 180 e deu parecer favorável a projeto que impede a repatriação compulsória de menores para outros países caso haja comprovação de indícios de violência doméstica no local de origem estrangeira.
1: Trabalhos técnicos de João Lira, o Jornal do Senado fica por aqui. Acompanhe agora as notícias da Câmara dos Deputados. Boa noite e até amanhã.
11: Jornal Câmara dos Deputados. Deputados reconhecem o hip-hop como manifestação da cultura brasileira.
12: Projeto prevê o uso de tecnologia 3D para reabilitação crânio-facial no SUS.
11: Avança na Câmara a proposta que cria a Política Nacional de Bioeconomia.
12: Boa noite. Comissão aprova projeto que visa incentivar o desenvolvimento econômico com uso sustentável de recursos naturais. A repórter Sofia Peçanha tem os detalhes da proposta.
13: A Comissão de Integração Nacional e Desenvolvimento Regional aprovou uma proposta que institui a Política Nacional de Bioeconomia. O projeto busca orientar o desenvolvimento econômico do país com base no uso sustentável dos recursos naturais. A bioeconomia é definida no texto como conjunto de produção, utilização e conservação de recursos biológicos, ciência, tecnologia e inovação para produzir bens e serviços de forma sustentável. Entre os objetivos estão a promoção do desenvolvimento nacional, regional e local, junto com a conservação da sociobiodiversidade e o fortalecimento da presença do país em mercados internacionais que exigem produtos com menor impacto ambiental. A relatora do projeto na comissão, a deputada Socorro Neri, do PP do Acre, destacou que a nova política ajuda a estruturar a transição para um novo modelo econômico.
14: Atende a uma lacuna de coordenação intergovernamental e de integração de instrumentos de fomento, informação e governança capazes de dar escala à transição para uma economia de baixo carbono, com valorização de ativos biológicos e geração de trabalho e renda em bases sustentáveis.
13: O projeto estabelece incentivos fiscais e tributários, como crédito, benefícios fiscais e estímulo às compras públicas de produtos sustentáveis. Parte dos recursos virá de fundos regionais, do Fundo Nacional sobre Mudança do Clima e de mecanismos ligados ao mercado de carbono. Além disso, o projeto prevê a criação de instrumentos para viabilizar a política, como um conselho, uma estratégia e um sistema nacional de bioeconomia para administrar os recursos e mapear oportunidades no setor. Segundo a relatora Socorro Neri, a bioeconomia deve ocupar papel estratégico no desenvolvimento nacional.
14: Que bioeconomia deve ser uma estratégia de desenvolvimento para o nosso país, mas ao mesmo tempo clarificando que bioeconomia está sempre relacionada à sustentabilidade ambiental e econômica e sempre ouvindo e escutando com a participação da sociedade brasileira.
13: A medida ainda prevê a inclusão de comunidades tradicionais, povos indígenas e agricultores familiares nas cadeias produtivas da bioeconomia, com foco na capacitação e geração de renda. A proposta determina que os planos de desenvolvimento regional da Amazônia, do Nordeste e do Centro-Oeste passem a incorporar diretrizes da bioeconomia. O projeto que cria a Política Nacional de Bioeconomia será analisado a seguir pela Comissão de Meio Ambiente e Desenvolvimento Sustentável. Da Rádio Câmara de Brasília, Sofia Peçanha.
11: Economia. Júlio Lopes, do PP do Rio de Janeiro, alerta para o avanço da pirataria, da falsificação e da sonegação, afirmando que essas práticas fortalecem o crime organizado e causam prejuízos bilionários aos cofres públicos. Ele destaca que produtos aparentemente inofensivos podem financiar redes criminosas.
12: Júlio Lopes também chama atenção para os riscos à saúde causados por bebidas e medicamentos falsificados. Para o deputado, a atuação das quadrilhas nesse mercado exige mais conscientização da população sobre a procedência dos produtos consumidos.
15: Nós estamos lutando muito aqui pela Comissão Externa do Brasil Legal, não só para conscientizar você que está nos ouvindo, que tem que tomar muito cuidado com a origem das bebidas, com a origem do consumo dos produtos e serviços que você contrata, e é muito importante que você se ajude, ajude a sociedade a se proteger dessa prática, que também na área dos remédios hoje tem um espaço enorme. E os remédios mais falsificados são os remédios dos cânceres e das doenças raras.
11: Segurança Pública. A Câmara dos Deputados aprovou proposta que impede que crimes de violência contra a mulher sejam considerados de pequeno dano e, com isso, deixem de ser punidos. A reportagem é de Paula Bittar.
16: A Comissão de Constituição e Justiça da Câmara aprovou um projeto que proíbe a aplicação do chamado princípio da insignificância a crimes de violência doméstica e familiar contra mulheres. Essa proibição, pela proposta, é inserida na Lei Maria da Penha. O princípio da insignificância, que também é conhecido como bagatela, prevê que crimes de pouca importância que causem dano pequeno não devem ser punidos. Uma súmula do Superior Tribunal de Justiça já determina que o princípio da insignificância não se aplica aos crimes ou contravenções penais praticados contra a mulher no contexto das relações domésticas. O objetivo da proposta é transformar o que hoje é um entendimento do tribunal em legislação. A autora do projeto, deputada Laura Carneiro, do PSD do Rio de Janeiro, explica que nenhuma forma de violência contra mulheres pode ser considerada insignificante.
17: Não existe insignificância quando se fala em mulher, em violência contra a mulher, principalmente no momento que a gente está vivendo, onde a cada 5 horas e 25 minutos uma mulher é morta no Brasil. Então, nunca é insignificante a violência, porque ela pode se transformar depois em vicaricídio ou em feminicídio. Por isso a importância desse projeto aprovado nessa casa.
16: O vicaricídio mencionado pela deputada é o ato de matar pessoas próximas a uma mulher, como filhos, dependentes ou outros parentes, com o objetivo de fazê-la sofrer. O termo foi incorporado pela legislação brasileira neste ano, após aprovação pelo Congresso, e a previsão de pena é de reclusão de 20 a 40 anos. A Lei Maria da Penha já impede a aplicação de penas alternativas brandas e punições que possam ser resolvidas apenas com pagamentos ou doações. O projeto que proíbe a aplicação do chamado princípio da insignificância a crimes de violência doméstica e familiar contra mulheres segue agora para a análise do Senado. Da Rádio Câmara, de Brasília, Paula Bittar.
18: Justiça.
12: Os deputados aprovaram a permissão para a prática privada do direito por advogados da União e o texto seguiu para análise do Senado. A repórter Maria Neves traz mais detalhes sobre o projeto aprovado.
19: A Comissão de Constituição e Justiça da Câmara dos Deputados aprovou o projeto que permite a integrantes de carreiras jurídicas federais exercerem a advocacia privada, fora de suas atribuições no serviço público. A proposta beneficia especificamente advogados da União, procuradores da Fazenda Nacional, procuradores federais e procuradores do Banco Central. As carreiras jurídicas da União exigem dos advogados dedicação exclusiva. O exercício da advocacia particular é proibido por lei. Mas, de acordo com a deputada Érica Cocai, do PT do Distrito Federal, nos estados e nos municípios não existe essa vedação. Por isso, ela considera que o projeto aprovado faz justiça para as carreiras da advocacia federal.
20: Nós precisamos romper essa condição que estabelece a ausência de isonomia dos profissionais das carreiras jurídicas da Advocacia Geral da União, que é bom lembrar que só em 2024 tiveram sucesso na sua atuação jurídica em quase 69% dos cargos e resgataram para a União quase 70 bilhões no mesmo ano de 2024. Portanto, nós não podemos perder esses profissionais. Esses profissionais não podem se sentir desestimulados de atuar para o benefício do próprio país.
19: Pelo texto aprovado, a advocacia fora do órgão federal de atuação não poderá ser exercida por advogados que ocupam cargo em comissão ou função de confiança. Além disso, os profissionais ficam impedidos de atuar contra a União, suas autarquias, fundações e empresas públicas. Para garantir a transparência, a Advocacia Geral da União deverá publicar em sua página na internet a lista atualizada de todos os profissionais que optarem por exercer a advocacia privada. Os interessados também deverão fazer uma comunicação prévia ao órgão antes de iniciar a atividade. A proposta determina ainda que o exercício da advocacia privada estará sujeito às orientações da Corregedoria Geral e da Comissão de Ética da AGU, além de obedecer ao Estatuto da Ordem dos Advogados do Brasil e à Lei de Conflitos de Interesses. Da Rádio Câmara de Brasília, Maria Neves.
18: Previdência.
21: Coronel Crisóstomo, do PL de Rondônia, destaca que foi o autor da proposta que deu origem à Comissão Parlamentar Mista de Inquérito, que discutiu fraudes no INSS. Ele lembra que as investigações expuseram um esquema ilegal de descontos em benefícios de aposentados e pensionistas.
22: A consequência disso tudo é que o governo federal teve que bloquear todos os acessos a desconto, não havendo mais desconto, até que seja julgado e decidido como fazer esse trabalho, sem a necessidade de sindicatos e associações voltarem a pedir o desconto no Instituto Nacional de Seguridade Social.
12: De acordo com o Coronel Crisóstomo, a suspensão de descontos não autorizados diretamente pelos segurados é uma vitória importante para proteger a renda de famílias mais vulneráveis. O deputado garante que o Congresso continuará fiscalizando o sistema previdenciário.
18: Trabalho.
21: Para Daniel Almeida, do PCdoB da Bahia, a redução da jornada de trabalho é a conquista mais importante das últimas décadas para a classe trabalhadora. Ele argumenta que a modernização da indústria e o ganho de produtividade com novas tecnologias justificam o reequilíbrio da escala no país.
23: Hoje você fabrica a mesma coisa com uma quantidade de horas trabalhadas muito menor do que há 38 anos atrás, quando a Constituição foi promulgada. E, portanto, os trabalhadores precisam participar da distribuição desta produtividade que as tecnologias conseguiram produzir. Portanto, é uma necessidade. De tempos em tempos, é preciso fazer esse equilíbrio para que os trabalhadores e a sociedade como um todo se beneficiem.
12: Daniel Almeida ressalta que garantir duas folgas semanais permite mais descanso, saúde e tempo livre para a qualificação profissional. O parlamentar também elogia a mobilização dos movimentos sociais e o apoio institucional do governo federal em favor da medida.
21: A Câmara aprovou o projeto que reconhece o hip-hop como manifestação da cultura brasileira. O repórter Antônio Vital acompanhou a votação.
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25: A Câmara dos Deputados aprovou o projeto que reconhece o hip-hop como manifestação da cultura nacional. O hip-hop é um movimento cultural e estilo de vida urbano que surgiu nas comunidades afro-americanas e latinas do bairro do Bronx, em Nova York, no início dos anos 70. Segundo o autor da proposta, deputado pastor Henrique Vieira, do PSOL do Rio de Janeiro, mais do que apenas um gênero musical, o hip-hop é uma ferramenta de expressão política e social. No Brasil, o hip-hop começou na década de 80, principalmente em São Paulo, em locais de encontro de jovens negros, pobres e moradores de periferias. O movimento se expandiu para outras regiões do país, adquirindo características locais, inclusive no Nordeste, onde foi influenciado pelo repente ritmos caribenhos e jamaicanos. Ser reconhecido como manifestação da cultura nacional permite que o hip-hop seja contemplado nas políticas públicas, com possibilidade de ter acesso a leis de incentivo, linhas de crédito e fundos setoriais, sem contar a garantia de livre manifestação. O projeto recebeu parecer favorável do relator, deputado Inácio Arruda, do PCdoB do Ceará. Segundo ele, o movimento já é reconhecido oficialmente como manifestação cultural por estados e municípios. Para o autor do projeto, deputado pastor Henrique Vieira, o reconhecimento oficial vai fomentar a cultura e evitar a criminalização do movimento.
26: Reconhecer o hip hop como manifestação da cultura nacional é sair da chave da criminalização e entrar na chave do reconhecimento e da valorização. Porque o hip hop vai acontecer e acontece independente do Estado. Mas cabe ao Estado, com política pública e investimento, ao invés de criminalizar, valorizar, fomentar e levar adiante.
25: O projeto que reconhece o hip-hop como manifestação da cultura nacional seguiu para análise do Senado. Da Rádio Câmara de Brasília, Antônio Vital.
18: Educação.
12: Beto Preto, do PSD do Paraná, comemora a criação do curso de medicina no campus de Apucarana da Universidade Estadual do Paraná, a Unespar. O deputado aponta que a medida atende a uma reivindicação de mais de 50 anos do município.
27: É uma luta de mais de 50 anos do município de Apucarana, que agora parece que realmente chegou no êxito. A Unespar é a única universidade que ainda não tinha o curso de medicina e a partir de agora já são recursos liberados para a construção de um bloco de laboratórios, de salas de aula e também praticamente liberado a contratação dos professores via concurso, além de estarmos muito próximos da marcação do concurso vestibular para a entrada no primeiro semestre de 2027.
21: Beto Preto ressalta que a partir de agora toda a rede estadual de ensino superior do Paraná passa a contar com o curso público de medicina. Ele celebra o fato de a nova graduação ampliar a formação de profissionais de saúde no Vale do Ivaí, região geográfica composta por 26 municípios.
18: Saúde.
12: Programa para recuperar crânio e face com tecnologia 3D no SUS avança na Câmara. A reportagem é de Luiz Cláudio Canuto.
0: A Comissão de Ciência, Tecnologia e Inovação da Câmara dos Deputados aprovou o projeto que institui o Programa Nacional de Reabilitação Crânio-Facial com uso de tecnologia 3D no Sistema Único de Saúde. O colegiado seguiu o voto do relator, deputado Rui Falcão, do PT de São Paulo. A reabilitação recupera aspectos anatômicos, funcionais e estéticos de pacientes com alterações provocadas por tumores, sequelas de tratamento, traumatismos e anomalias congênitas. Pela proposta, o programa vai oferecer suporte psicossocial aos pacientes e incentivar o desenvolvimento de materiais e de processos de modelagem em três dimensões. A iniciativa seria implementada por meio de parcerias com instituições de ensino e pesquisa, públicas ou privadas, para pesquisa, desenvolvimento e aprimoramento de tecnologias. O autor do projeto é o deputado Zacarias Calil, de Goiás, que afirma que, por meio do uso de scanner 3D e de exames de imagem convencionais, como tomografia computadorizada e ressonância magnética, é possível criar um modelo da superfície do rosto e do crânio do paciente, por exemplo. Assim, é possível saber que estruturas anatômicas precisam de reparação com o design pessoal de próteses e simulação do resultado final antes do tratamento. O deputado, que também é cirurgião pediátrico, afirma que o modelo já é aplicado no Brasil.
2: Em Campinas, São Paulo, nós temos um centro de tecnologia e informação que pode trabalhar juntamente com isso. Aliás, eles já fazem esse procedimento pelo SUS, que é um avanço muito grande, né? Você pegar determinado tipo de tumor, fraturas e outras patologias, malformações, você analisar através de uma tecnologia dessa, antes de você, por exemplo, submeter o paciente a um procedimento cirúrgico. Então, um profissional, ele vai saber exatamente de que maneira ele vai atuar nesse sentido. Inclusive, mostrando para o paciente, esclarecendo, né, suas dúvidas de que maneira ele vai ser operado.
0: O autor da proposta diz que a técnica também pode ser aplicada na odontologia, cirurgia plástica, reconstrutiva, fonoaudiologia e reabilitação. Ele afirma que o impacto orçamentário não seria muito alto, porque a tecnologia, como já vem sendo utilizada, tende a diminuir o custo.
2: Se você tem um centro de tecnologia, informação, informática, que já faz pelo SUS, então a gente só vai praticamente complementar isso aí, né? Já existe, agora falta mais investimentos, né? E com isso aí a gente consegue, através dos recursos, emendas parlamentares, para ajudar esses centros de tratamento.
0: A proposta ainda vai ser analisada pelas comissões de saúde, de finanças e tributação e de Constituição e Justiça. Em princípio, ela não precisa passar pelo plenário. Da Rádio Câmara de Brasília, Luiz Cláudio Canuto.
18: Ciência e tecnologia.
21: Raimundo Santos, do PSD do Pará, defende projeto que institui a Semana Nacional da Consciência Digital Infantil. A iniciativa, segundo o deputado, visa orientar famílias e educadores sobre os riscos da exposição excessiva às telas e os perigos de crimes virtuais.
3: Hoje o mundo da internet é como se fosse uma extensão do mundo real, é uma praça pública onde tem todo tipo de informações úteis, mas também muita coisa nociva, principalmente a criança e adolescente. Dentro dessa política de educação digital, o projeto ele visa incluir uma semana de conscientização digital voltada para educadores, para a família, uma prevenção durante esta semana ao cyberbullying, aos crimes cibernéticos, também o combate à exposição a conteúdos impróprios, a promoção da saúde mental diante do uso excessivo de telas.
12: Raimundo Santos alerta que o uso desregulado das redes sociais provoca aumento de casos de ansiedade e depressão entre os mais jovens. A proposta já avançou por 3 comissões e aguarda análise na Comissão de Constituição e Justiça.
21: Termina agora o jornal Câmara dos Deputados, produzido pela Rádio Câmara, com trabalhos técnicos de Everson Urani e apresentação de Luciana Vieira e José Carlos Andrade. Uma ótima noite para você.
12: Uma boa noite. A Voz do Brasil está de volta amanhã.
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2: Campo de defesa, a bola é recuada para o Jonathan Jesus, ele tenta o passe na frente, Sinisterra cai no gramado, sobra para Bruno Gomes, vem Inter, ele investe contra a marcação, cai no gramado, Arthur nada, marca, sobra do Matheus Pereira, erra e volta para Bernabé e recupera pelo Inter, abre na esquerda para Luiz Felipe, olhou para a grande área, fez o cruzamento, completamente equivocado, a bola vai sair pela linha de lado, o Rojas vai fazendo a proteção e vai ficando com o arremesso lateral. São exatamente 10 horas, mais um minuto, é hora de conferir o tempo e o placar do futebol da Gaúcha no Campeonato Brasileiro. Para linguiças Borrússia, qualidade e sabor invencíveis, 31 minutos e 10 segundos, 1 a 0 Cruzeiro, Arruda.
3: 30 minutos da etapa inicial na Arena Condá, a Chapecoense, lanterna do campeonato, está perdendo para o Flamengo, vice-líder da competição. 1 a 0, gol marcado pelo centroavante Pedro. 32 do primeiro tempo no estádio Cícero de Souza Marques, 1 para o São Paulo, 0 para o Atlético Paranaense.
2: Bate, rebate, ela caiu no Matheus Pereira, que olhou aqui na direita para o Fagner, e lá vem o Fagner correndo e chegando. Chegou Fagner, Fagner dominou, devolveu pro Matheus, voltou pra Fagner, tapa de primeira na frente pra Peck, tira Maripan pelo time do Internacional, chutando a bola contra as pernas do Gabriel Peck, no jardim ou no campo. 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Bom, o Nário, Inter conseguiu dar uma, de vez em quando o Cruzeiro ainda aparece numa outra jogada, mas o Inter precisa demais para chegar no empate, né?
4: É que os erros iniciais de posicionamento da defesa foram erros básicos, assim, né? O Cruzeiro dava balão para frente e saiu um jogador na cara do gol. Acabou levando o gol por isso, é numa bola do Caio Jorge mal cuidado. O Inter vai melhorando, ele soltou o Félix Torres, faz aquela função que normalmente era do Bruno Gomes, né? O Inter sempre defende com linha de 5, então ele é zagueiro na fase defensiva. Mas quando ataca, ele vira lateral. Isso libera um pouco mais o Vitinho, o Inter consegue preencher mais o ataque. Mas falta qualidade, porque daí o Félix Torres vira lateral, ele não tem a qualidade de lateral para jogar. O Vitinho vira ponta, ele erra o cruzamento, ele erra a definição, né? Tem muito erro técnico do Inter.
2: E vem Inter de novo, Carboneiro erra o passe, a bola sobra para ele. Domina ainda Carboneiro ali pelo meio, buscou a combinação. Alejandro saiu da grande área, dominou, tentou girar, marcado pelo Fagner. Cai no gramado, desarmado, Fagner ganha uma, ganha duas de

0: Matheus Pereira, Caio Jorge, Peck invadiu a grande área, Luiz Felipe tomou a frente dele, foi bem o lateral colorado, tirou, a bola voltou para a equipe do Cruzeiro, ficou dominada pelo Fagner, de Fagner para Matheus Henrique, dá para sentir já uma impaciência na arquibancada aqui no Beira-Rio, a bola vem para Gerson e Gerson faz o passe para Fabrício Bruno, projetado todo no campo ofensivo time cruzeirense, a bola fica para Caio Jorge, devolução para Fabrício Bruno domina, volta para Caio Jorge recebe o combate do Bernabé, e Bernabé vai no corpo dele, ele ganha, gira, deixa o Caio Jorge na saudade, aí o Bernabé agarrou pelo calção e vai tomar cartão, Simon.
1: É, tem cartão amarelo pro Bernabé, né?
0: Isso.
1: Voltando hoje, suspensão, já sido expulso contra o Vitória, cumpriu contra o Bragantino, volta hoje e vai pendurado para enfrentar o Atlético Paranaense no sábado, André.
0: É, não precisa nem comentar, né, Johnny?
2: Não, esse daí é de concurso, né, André?
0: É, exato, ele queria ficar com o calção do Caio Jorge, né?
2: Exatamente.
0: Pede depois do jogo, fica melhor, né? Caio Jorge dividiu e ganhou, e o Arthur disse que tá tudo valendo, ficou reclamando por ali o jogador do Inter, o Alejandro. Ela caiu lá no meio para Gerson, Matheus Pereira buscou Sinisterra na dividida com o Torres, cai, o Arthur manda o jogo seguir, lançamento é para Carboneiro domina, vem o Rogas pra cima dele, atropela o Carboneiro, bate, rebate, tira Félix Torres, erra o Inter mais uma vez, ela fica pra Matheus Henrique, domina o Matheus Henrique, limpou a área, jogou aqui na direita, bola pra Fagner dá uma pisada, volta pra Matheus Henrique, naquele jogo que a gente conhece, né, do Matheus Henrique, que vai girando pelo campo, dando uma pisada na bola e tentando abrir espaços, a bola na dividida, Gerson leva vantagem, ele contra Félix Torres, meteu na esquerda pro Rogas, acabou desarmado, depois cometeu a falta marcada pela arbitragem. Eu sinto já um pouco mais de impaciência, ao menos no som ambiente. É isso, Nani?
3: Vamos falar aqui com a Giovana para ver se é isso mesmo. Querida, o torcedor já parece um pouco mais impaciente. Tu tá impaciente ou ainda tá acreditando na virada?
4: Então, eu tô um pouco impaciente já. Acho que, né, podia estar um pouquinho melhor do que tá, do jeito que tá. Tá errando muita coisa, errando muito passe, errando coisa básica. Daí parece que, assim, ó... Quer dizer, na verdade parece, né? O mesmo Inter do que começou o ano. Então acho que a gente não esperava muito diferente. Esperança é a última que morre, mas acho que a minha tá morrendo já.
3: Tá aí a torcedora com a esperança acabando por aqui, André, pra Pão de Alho Santa Massa.
0: Vem Cruzeiro. Obrigado, Nani, falando pra Pão de Alho Santa Massa. É, tá complicada a coisa. Bola pra Bernabé e agora, quem sabe, lançamento pra Carboneiro. Dominou, deu um tempo pra passar na frente do Alejandro, mas aí apareceu o Jonathan Jesus para cortar e descolar um bom passe para Matheus Pereira. Ele tentou girar, Félix Torres apareceu no meio do caminho. 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
1: Para Grupo IESA, tô vendo por aqui o Gabriel Vinícius, o Alex, o Alan Rodrigues, Brian Aguirre, Fabrício Prado e Matheus Bahia. Os seis jogadores destacados para o trabalho de aquecimento pelo Pesolano.
0: Alho Lover, Santa Massa, isso muda o seu churrasco. Não sei se serão esses, mas são os primeiros a aquecerem, Munari.
5: É, isso mostra o banco do Inter, né? A dificuldade que tem pro treinador mexer também, né? Não tem muita opção no banco, né? E aí vai ficando muito, talvez o Alex, que tá mais acostumado a jogar, para entrar já na volta do segundo tempo. Mas é um time que erra demais, né? A gente vê que o Inter repete aquilo que a gente falava no primeiro semestre. Tem organização, tem alguns padrões de movimentação dos jogadores para fazer as jogadas, só que na hora de fazer o passe, erra o passe. Na hora do cruzamento, erra o cruzamento. O Alejandro perdeu um gol sem goleiro. É muito erro técnico do Inter, é difícil criar situação de gol.
0: O Bernabé correu algum risco agora, Odiori?
2: Ah, eu até vou te dizer que não correu, André. Bom, assim, sempre que o cara tem amarelo, o cara tá correndo risco. Ainda mais quando o adversário tenta valorizar e fazer que um braço no peito seja uma cotovelada no nariz. E não foi bem isso. Então o Bernabé tem que estar atento. Agora, o Bernabé coloca o braço no peito do Matheus Henrique, que faz uma cena ali como se tivesse tomado um golpe de MMA.
0: É, caiu o Matheus Henrique, já está de pé o Cruzeirense. 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Matheus Henrique para Matheus Pereira. Ele ia passando pelo Bruno Gomes, foi puxado e fica reclamando, pedindo um cartão amarelo que não vai sair, né, Simon?
1: Gesticulou, mas o juiz não foi na dele. Falta quase no círculo central. Cruzeiro ganha alguns segundos. 1-0 Mineiro.
0: 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Troca passes o Cruzeiro, a bola vem aqui na direita, mais uma falta cometida em cima do Caio Jorge, caído no gramado, Simon Bianchini.
1: Meia esquerda, Vijagra chegou no calcanhar do centroavante cruzeirense, agora o Maripan dá uma encostada, diz para de cera, levanta, mais ou menos isso, uma boa falta para quem tem

0: Matheus Pereira e o Fagner para tentar alçar essa bola na área do Anthony. Te liga, Anthony. O Inter vai perdendo por 1-0. Grupo IESA.
1: Antes da falta, como é que tá indo o Maripan até agora?
0: Olha a bronca, olha a bronca. De novo.
1: As comissões técnicas batendo boca. Bom, agora levantou reservas do Inter. Com os reservas do Cruzeiro ali estão alguns já de pé também. E vem o Flávio Rodrigues aqui, Simon.
0: É, mas assim, ó. Primeiro tempo, 40 minutos praticamente, André. É o terceiro ou quarto episódio de estranhamento entre os reservados.
2: Tem gol.
1: Diga, Rudá.
2: Na Arena Condá, André Silva, mais um gol do Flamengo. Que fase da Chapecoense. 38 minutos da etapa inicial, 0 para a Chape, 2 para o Flamengo. Cruzamento do Emerson Royal da direita, Rafael Thierry contra de cabeça. Faz o segundo gol da equipe carioca, vice-líder do campeonato, Unimed Porto Alegre.
0: Tem alguma reclamação em relação, acho que é o Bernabéu. Os jogadores do Cruzeiro foram para cima do quarto árbitro, do árbitro central e também da bandeirinha. Não sei qual é a
1: reclamação. Agora o árbitro vai nele, ó. Chama o Bernabéu.
0: Se é posicionamento, se daqui a pouco aquela questão de falar com a mão na boca, o Bernabéu sai da barreira e vai para a marcação. Mas não tem ainda critério, obviamente, para o VAR sugerir algum tipo de revisão.
1: Agora, o Jory, a cena era uns 10 caras na lateral do campo conversando com o árbitro há cerca de 30 segundos. Volta lá o Pezzolano no quarto árbitro.
3: Olha a salada que tá o jogo, André.
4: É muita confusão, né?
3: Meu Deus, cara.
1: As comissões técnicas, assim, elas também não colaboram em nada.
3: Não, né? Ninguém colabora, André. A gente pode chegar aqui e dizer que a arbitragem do Flávio Rodrigues está um horror. Mas quem é que consegue apitar desse jeito? Ninguém, não, cara, não tem como.
1: E o Pezzolano tá ali de novo, vai e ele buzina. Não sei nem quem é o quarto árbitro, mas coitado do quarto árbitro.
0: E o juiz tenta orientar todo mundo ali, os jogadores do Cruzeiro seguem reclamando, ele parece que tá ganhando tempo, mandou cobrar.
1: O carequinha ali, o quarto árbitro, tá sofrendo, porque ele ouve de um lado e ouve do outro. Matheus Pereira pra cobrança da falta, 2 na barreira, é o Fagner, na verdade, que vai cobrar aqui. Outro platinado do Cruzeiro, vai a da torcida. Pezzolano bate com o braço.
0: 2 minutos, André, só nisso.
1: É, 1 minuto foi com as comissões. Tem um outro cara de pé aqui do lado de fora também. Lá vem o Fagner. Jogou na área, o toque do pé, que ela fica fácil para a defesa do Anthony Simon.
0: Cobrança fraca, toque também, que só deu elevação na bola. Lá vai o Inter.
1: Vai o Inter. Anthony lançou o Bernabéu, tentou a combinação ali do lado esquerdo com o Alejandro. Voltou para Bernabéu, lá na direita para Vitinho. Ele com o Carboneiro, melhor para Rojas. E aí depois ela toca nas pernas. O Félix Torres sai pela linha de lado. São 10 horas mais 11 minutos. É hora de conferir o tempo e o placar do futebol da Gaúcha no Campeonato Brasileiro. Primeiro tempo aqui no Beira-Rio, 41:15. O placar é de 1 para o Cruzeiro. Quem marcou foi o Caio Jorge. 0 para o time do Internacional, Arruda.
2: Pela repescagem da Copa Sul-Americana, jogo de ida, o Vasco fora de casa ficou no empate por 2-2 com o Independiente Medellín no estádio Atanásio Girardot, completamente vazio. Spinelli fez o gol de empate para o Vasco aos 40 do segundo tempo. Tem bola rolando para Sporting Cristal 0, Bragantino também 0, também pela repescagem da Sula.
1: Linguiças Borrússia, qualidade sabor invencíveis, mais uma falta marcada.
0: Troca
1: na partida. Diga.
0: Troca na turma no aquecimento, tá? Agora jogadores mais experientes. Alan Patrick, Juninho, Paulinho, Vitor Gabriel e Bruno Henrique. Tem um torcedor apontando pro Bruno Henrique, deu uma encarada. Mais raça, vamos jogar. E o Bruno Henrique segue olhando fixamente no olho. E o cara aponta como se fosse, ó, dedo em risco pro Bruno Henrique. O negócio tá feio aqui.
1: É, falta vai ser cobrado pelo Bruno Gomes. Partiu pra bola, jogou na área, Maripan jogou de cabeça, ela foi na linha de fundo, Leonardo.
5: Ele até conseguiu subir mais que os zagueiros do Cruzeiro, mas colocou a cabeça na bola já sem direção, a bola desviou na cabeça dele, caiu à direita do gol, apenas tiro de meta para o Cruzeiro, que vence por 1-0 na Informação Tumeleiro.
1: 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Vai amarrando o jogo Cruzeiro. Goleiro Otávio sem pressa nenhuma para fazer a cobrança do tiro de meta. Agora sim ele vai bater com o pé direito na bola. Ela viaja, vai lá para o Sinisterra, ele dá um toque de cabeça, vai ficar para Mercado. Recua para o goleiro Antony, o Caio Jorge cresceu. Antony deu um chutão na frente, foi para Carboneiro, dominou, tentou o passe para Bernabéu, que fez a abertura aqui na esquerda para Luiz Felipe. Luiz Felipe para Bernabéu na devolução, no meio para Alejandro, dominou, girou, Vitinho, pintou o empate. Tite, ele chutou em cima da marcação, a sobra é do Carboneiro. Carboneiro dominou, saiu do interior da grande área, limpou o espaço, fintou, pé canhoto, bateu, tocou na zaga, pintou o empate, Luiz Felipe na trave, Carboneiro na linha de fundo, Leonardo.
5: Agora foi uma blitz do Inter, começou lá com o Vitinho no lado direito, mas a principal chance foi Carboneiro, depois de muita insistência do Inter, chuta para a defesa do goleiro Otávio. E aí o Luiz Felipe aparece com muita velocidade pelo lado esquerdo, ele se estica, ele no ar consegue alcançar a bola com o pé esquerdo, tentando o gol. A bola bate na trave à direita do goleiro e olha, o Inter mais uma vez perde a chance de empatar. Agora o goleiro vai ter todo o tempo, vai tentar ter todo o tempo do mundo, teve uma lesão ali, vai fazer aquela cera 1-0 Cruzeiro.
1: 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Será que esse lance precisaria sair se o gol de uma análise de óleo? O Cruzeiro estava pedindo impedimento, né?
3: Pois é, André, eu confesso que não tive a convicção da infração, mas acho que o impedimento foi marcado, né? É um lance ajustado, mas foi, pareceu à frente o jogador do Internacional. Mas é um lance que passaria pelo VAR sem nenhuma dúvida.
1: O Flávio ergueu o braço bom, né? O Inter perdeu a oportunidade, né? Ao menos criou alguma coisa, né?
6: Acho que o impedimento. Olha o goleiro.
1: Bateu o tiro de meta, caiu deitado no chão.
6: Não, o Otávio. Olha, é preocupante, porque o Otávio joga essa bola. O Otávio tá louco pra entregar o jogo, né? E o Matheus Cunha, que veio pro Inter, era a reserva dele.
1: Perdeu pra ele a posição. Carboneiro dominou, foi no fundo, girou, tira a zaga, tirou Gerson, que tava dando uma de zagueiro. O lançamento, Matheus Pereira dominou, girou com muita habilidade para Gerson, tapa na frente para o Sinisterra, acho que a condição era irregular, para Caio Jorge, dominou Caio Jorge, ajeitou, o jogo seguiu, frente da grande área, o Inter fecha o caminho, a bola vai então para o Sinisterra lá na esquerda, me pareceu que estava impedido o jogador, a bola voltou para Matheus Pereira, jogou no meio para Caio Jorge, jogou de novo na esquerda, Sinisterra, Caio Jorge, vem o Cruzeiro, só vai ter VAR agora se evidentemente sai um gol, né? Senão o jogo vai prosseguir. A bola para Matheus Henrique, ele domina, trabalha, fura o caminho, abriu para Matheus Pereira, tirou a zaga do Inter, apareceu por ali fechando o Luiz Felipe, ele deu um chutão, não tinha ninguém, ela ficou então para o goleiro Otávio sair jogando pela equipe do Cruzeiro. Daqui a pouco o Diori vem com a bola parada e daqui a pouco a gente vai saber também o tempo de acréscimo.
5: 5,
1: vamos então a 50, Grupo IESA, BID, a sua concessionária no Rio Grande do Sul, troca passes, o Cruzeiro tenta gastar o relógio neste final de primeiro tempo, Jonathan Jesus, a bola vai para Matheus Henrique vai girar para o goleiro Otávio, aí sempre pode ter emoção. Otávio com o pé direito faz o lançamento à frente, ela vai para Matheus Pereira, ele sai do Maripã, cai no gramado, a falta está marcada. 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
7: Vamos falar então aqui com o Norton, o Inter tem chances e não faz o gol, né? Que coisa incrível.
8: Hoje está difícil, olha, não sei se é porque está molhado o gramado, o pessoal está perdido, não estamos jogando bem na zaga e estamos errando muito no ataque, muito passe errado, muita coisa fora do esquema, eu acho, está muito perdido, não sei se está faltando também um pouco mais de vontade aí.
7: Aí o torcedor para Pão de Alho, Santa Massa.
1: Chegou o Cruzeiro, Matheus Pereira, Fagner cruzou, carimbou a marcação, voltou para o Fagner, ergueu, segunda trave, o toque de cabeça, ela vai cair aqui na esquerda, para Luiz Felipe tirar o perigo, ele tenta ligar lá na frente com o Alejandro, ele contra Fabrício Bruno, Carboneiro brigou, ganhou do Jonathan Jesus, pediu falta, todos os reservas do Inter levantam agora pedindo falta e cartão para o jogador do Cruzeiro,
5: Jonathan,
1: e com um delay desgraçado, mas ele deu a falta e o cartão, né, o Leonardo?
5: Nossa, com uma preguiça, André, levou meia hora, parecia olhar assim meio que para o quarto árbitro, para a bandeira, para entender o que aconteceu, e estava longe da jogada, era um contra-ataque do Inter, é verdade, mas foi um chutão do Luiz Felipe, que o Carboneiro conseguiu o domínio e colocou na frente, e aí pouco além da linha do meio campo foi derrubado pelo Jonathan Jesus, que recebeu o cartão amarelo meia hora depois.
1: Ele no primeiro momento, ele não deu a falta, ele mandou seguir, alguém avisou para ele, o que aconteceu aí, Diori?
3: É que o jogador do Cruzeiro erra o bote com a perna direita e depois puxa o Carboneiro. Talvez essa demora tenha sido por isso, mas a falta aconteceu, a falta é para cartão amarelo e de novo, né, é uma arbitragem que não consegue apitar, né, por problemas do Flávio, mas por problemas dos jogadores também. O mercado foi pra cima, é uma várzea o jogo.
6: É, o Inter
3: é coisa de várzea.
6: O Inter queria a expulsão, né?
3: Ficou isso aí. Claro isso, né? Mas não foi lance pra expulsão, né? Porque o Jonathan Jesus, ele faz a falta e tem o outro defensor do Cruzeiro fazendo a cobertura pelo lado. Não tinha o controle, não tinha direção, não tinha aquelas situações necessárias para caracterizar a chance clara e imediata. Né? Então, decisão correta da arbitragem.
1: 48,5, depois de muita conversa, vamos para a cobrança na falta. Carbonero e Bruno Gomes, é de longe, hein? Mas o Otávio tá afim, né? Carbonero, atrás não, é o Bernabé, pé canhoto, segunda trave para o Torres, jogou para o meio. Tira a zaga, bateu nas costas do Carbonero, mesmo assim ele conseguiu fazer o controle pela esquerda, girou, tocou no Fagner, mas o árbitro tá marcando o tiro de meta, é isso, Leonardo?
5: É, uma bola meio que dividida ali entre o Carbonero e o Fagner, e aí os dois no grito tentaram levar, o juiz acabou confirmando apenas o tiro de meta, Carbonero último a tocar na bola, tiro de meta Cruzeiro que vence 1-0 na informação, claro.
1: No plano Safra, conte com o Sicredi, goleiro Otávio para fazer a cobrança do tiro de meta para a equipe de Belo Horizonte sem nenhuma pressa. 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Cruzeiro tentava jogar, o Inter fez o corte. Bruno Gomes na frente para Bernabé e Fabrício. Bruno rebate pela equipe do Cruzeiro. Tem chuva e tem vento aqui no Beira-Rio. Olha a rosca do Félix Torres. A padaria tá funcionando às 10h20 da noite, é isso, Simon?
0: 24 horas até às 11h30. Coisa horrorosa. Tentou dar um chutão com a perna esquerda, deu para trás. A legítima rosca lateral pro Cruzeiro.
1: Félix Torres, tubeleiro, ninguém facilita tanto.
0: Jogador de Copa do Mundo.
1: É, ela até tava na última Copa do Mundo. E agora o Flávio Rodrigues de Souza termina o primeiro tempo. Tem vaias aqui no estádio Beira-Rio, Diori Vasconcelos e o Bola Parada.
3: 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Daqui a pouco tem a análise do primeiro tempo, daqui a pouco tem a galera. Era tudo o que aconteceu nos primeiros 45 minutos. Vamos conferir a saída de campo na noite chuvosa no estádio Beira-Rio, Simon e Leonardo.
0: Aquele clima um pouco mais de disputa entre comissões técnicas e jogadores foi esquecido na saída de campo. Nenhum tipo de confusão, nenhum tipo de bolinha em relação à arbitragem. Apenas os jogadores que foram destacados para as entrevistas. Pelo lado do Inter, parece a distância de Ori. Tem muita gente encapuzada na frente, mas parece ser Carbonero. Carbonero. É isso. E o Caio Jorge, né, Léo? Falará pelo Cruzeiro.
9: Primeiro tempo, que precisa melhorar para o Inter conquistar o resultado?
10: Não, creo que depois del gol melhoramos um pouco. Creo que fuimos um pouco mais al frente. Pusimos um pouco mais de intensidad. Con eso no va a ser suficiente. Tenemos que dar un poco más. Esperemos hablar ahora e tratar de melhorar para o segundo tempo.
2: Aí, Diori, a manifestação do Carbonero na carona com o Premier, a repórter Mari Dionísio, um pouco mais de intensidade e não foi suficiente, destacou o Carbonero na sua saída de campo. Em instantes, o Caio Jorge, autor do gol do jogo, agora sim, o centroavante do Cruzeiro também, em entrevista com o Premier, falando aqui no Futebol da Gaúcha.
11: Muito feliz por ter feito mais um gol. A gente está fazendo um bom primeiro tempo, acho que dá pra gente ficar com um pouco mais com a posse de bola se a gente quiser fazer mais gols. E tá claro também que meu estilo de jogo é num contra-ataque ali. Eu não fui artilheiro ano passado à toa. A partir do momento que a equipe começou a fazer um jogo de transição, meu jogo é outro. Mas tô feliz pelo resultado e espero voltar pro segundo tempo e matar a partida.
2: Caio Jorge, autor do gol do jogo, na carona com o Premier, 5 gols no Brasileirão.
3: Muito bem. 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Bom, Arruda, com esse resultado, o Inter pode ficar ameaçado pelo Z4 do Campeonato Brasileiro?
2: Para a próxima rodada, sim, Diori. A atenção do Inter antes da virada para o segundo turno está com o Remo amanhã. O Remo enfrenta o Corinthians fora de casa em São Paulo, fechando o primeiro turno, pelo menos na teoria. E se o Remo vencer o jogo, ele também se soma ao grupo dos 21. Inter, Santos e Grêmio têm 21 pontos, 14º, 15º e 16º, respectivamente. O Remo pode chegar também à mesma pontuação, mas o Inter, Jory, ele não entra na zona de rebaixamento mais nessa rodada, porque todos os outros times que já jogaram perderam na 19ª rodada do Brasileirão.
3: É a situação do Campeonato Brasileiro nessa retomada para o Internacional, onde tem você, tem Claro Multi. 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Bom, Cristiano Munari, o primeiro tempo, 45 minutos, em que o Internacional não está conseguindo mais uma vez fazer valer o fator local.
6: É, vence o melhor time, né? Vence quem tem os melhores jogadores. É, a escavação do Pezolano, né? Inicia com Félix Torres, Mercado e Maripan. É, o Vitinho faz ali, né? Um jogador que volta como um ala, quando o Inter defende com uma marcação mais baixa, defende com uma linha de 5. É, mas quando tem a bola, o Vitinho joga como ponta e algumas vezes o Félix Torres até vira lateral, como o Bruno Gomes fazia, né? Só que o Inter começou o jogo pressionando lá em cima a marcação do Cruzeiro. E assim até rouba uma bola e com menos de um minuto o Alejandro tem uma finalização para fora. Depois tem uma chegada que o Vijagra chuta. Só que o Cruzeiro rapidamente entendeu que o Inter, para pressionar, subia com muita gente e deixava mano a mano aqui atrás. Então o Vitinho subia, o Vitinho adiantava pela direita, ficava atrás Félix Torres, Mercado, Maripan e o Luiz Felipe, contra os quatro da frente do Cruzeiro. A primeira bola longa do Otávio, o Peck já ganhou do garoto, do Luiz Felipe, saiu cara a cara com o Antony, que fez a defesa. Na segunda bola esticada às costas da defesa, aí caiu no pé do Caio Jorge, ele não errou, fez o gol 1-0 pro Cruzeiro. Depois do gol, aí até o Pezolano trouxe um pouco mais o Vijagra para trás e o Inter deixou de marcar mano a mano essa jogada. E aí não sofreu quase mais nessa bola longa. Aí teve uma grande chance, a grande chance do empate nos pés do Alejandro, né? O Alejandro perde de um gol assim inacreditável aos 24 minutos num erro do Otávio, sobra para ele sem goleiro. E o Fabrício Bruno vem e chuta em cima do zagueiro, né? Ele tinha que tirar a bola do zagueiro ali, não tirou. Depois o Luiz Felipe até teve uma bola na trave, no lance que acabou sendo anulado por impedimento, né? O Bandeira acabou salvando ele porque ele estava perdendo um gol sem goleiro. Só que o Inter comete muitos erros técnicos, Jory. Esse é o problema do jogo. Quando a bola cai no pé do Gerson, ela sai redonda. Quando ela cai do Matheus Pereira, ela sai redonda. O Caio Jorge tem a qualidade para definir, para fazer o pivô. É, o Matheus Henrique, também consegue fazer uma saída de bola boa. Mas no Inter não, no Inter é sempre muito na força, é muito na vontade, não falta vontade, tá? Isso não falta mesmo, mas falta qualidade técnica. O Vitinho teve 2-3 chances de cruzamento, errou, o Bernabé errou, os zagueiros, o Maripan não faz uma boa estreia, tá faltando, o problema dele, ele não tem velocidade, o Cruzeiro tá explorando bem isso. O Félix Torres, quando sobe ali na função quase como lateral, ele não tem qualidade para isso, depois terminou no primeiro tempo, dando uma rosca na bola. O garoto, eu acho que vale todo o desconto do mundo do Luiz Felipe, né? 20 anos, primeiro jogo como titular no Brasileirão, mas não faz um bom jogo, sofre defensivamente contra o PEC e lá na frente também não consegue, perder um gol incrível. O Gans estava parado para o impedimento, mas ia ir para o VAR se entrasse, né? Ele perdeu. É um time que sofre muito pelos erros técnicos, né? O pessoal não pode mexer, tem o Alan Patrick, tem o Alex, mas tem jogadores que ele não vai conseguir tirar mais do que tira e é difícil. Do outro lado, tem muito mais qualidade. É por isso que o Cruzeiro está na frente, Jory.
3: É, a situação não é boa. O Internacional está perdendo o jogo dentro de casa e precisa encontrar uma solução para buscar a virada, buscar a vitória nessa retomada do Campeonato Brasileiro. O Bola Parada com o Tumeleiro, ninguém facilita tanto. 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O que não tá Trilegal é o resultado. E a galera aí, Nani?
7: Vamos ver o que a galera tá pensando. Eu vou conversar com o Matheus. Matheus, o Inter voltou e parece que voltou como tava já, né? Tendo várias oportunidades de gol, desperdiçando, cede poucas, mas toma o gol.
12: Pois é, fez um primeiro tempo bom, essa pressão alta no início do jogo foi boa. Mas como desde o início do trabalho do Pezolano, foram as falhas individuais que comprometeram no gol e vem comprometendo no jogo.
7: E agora pro segundo tempo, tu faria alguma substituição ou tu voltaria com o mesmo time? Acha que tem alguém ali no banco que possa ajudar?
12: Olha, o Alejandro tá fazendo uma má partida, mas não tem quem botar no lugar dele. Mas eu acho que como ele tá utilizando muito da questão da pressão alta, eu tiraria o Vitinho e colocaria o Kaique para ter mais poder ofensivo.
7: Kaique não, tá machucado.
12: Ah, então não tem.
7: Valeu, Matheus. Tá confiante pelo menos pra gente virar?
12: Tô. O Inter fez um primeiro tempo melhor que o do Cruzeiro, mas o Cruzeiro acabou aproveitando melhor as oportunidades.
7: Tá bom, muito obrigada. Tá aí o Matheus Diori, ainda confiante numa virada.
3: Ah, mas aí é ruim, né, Nani? Pô, o Kaique tá machucado, então não tem. Putz.
7: É, aí
3: o cara se entregou,
7: difícil.
3: Cara. Olha, o torcedor, vai, eu vou dizer um negócio, cara. A gente passou, Munari, 45 dias acompanhando Copa do Mundo. O Grêmio voltou a jogar sexta, o Inter tá voltando a jogar hoje. E eu quero aqui me solidarizar com o torcedor da dupla Grenal. Eu quero muito chegar aqui e manifestar uma mensagem de esperança pro torcedor, manifestar uma ideia de otimismo, uma ideia de que as coisas podem mudar, as coisas podem melhorar. Eu quero muito dizer que talvez seja o começo de um novo ciclo que no ano que vem possa ser melhor. Eu quero muito ser o cara que traga essa mensagem assim de uma bandeira verde da esperança. Mas eu não consigo mentir, Munari.
6: Não, não tem, não tem. E a gente olha pro banco, né? O que, que ele pode fazer? Ele tem o Alan Patrick. Tá, mas assim, o Alan Patrick até agora, nesse ano, tá sofrendo muito, né? Aí tem os garotos, mas vai colocar os garotos nessa fria, assim, pra um jogo desse, nessa dificuldade, perdendo. O Borré que saiu, todo mundo concordou que o Borré tinha que sair, o Inter tinha que fazer o negócio, era um salário muito alto, o River ainda pagou pra levar o Borré. Só que agora o Inter não tem essa opção no banco. Né? E o Borré entrou lá contra o Curitiba, por exemplo, fez o gol, o Inter não perdeu o jogo, né? Aquele ponto está fazendo a diferença hoje. E aí o Alejandro perdeu um gol assim que lembrou os piores momentos do Borré, os piores momentos do Valência. É um gol que o goleiro do Cruzeiro, o Otávio, que tá louco para entregar, tá? Talvez a esperança do Inter esteja aí. O goleiro do Cruzeiro tá louco para entregar o Otávio. E aí o Otávio solta a bola nos pés do Alejandro. Ele tá sozinho para fazer o gol, ele demora, espera e chuta em cima do Fabrício Bruno. Então é difícil, Pesolano, olha, é difícil a situação, mesmo vendo pro banco. Eu acho que ele pode tirar um dos zagueiros, trazer o Bruno Gomes pra lateral, pode colocar o Alan Patrick, não tem, o Vitinho também não dá nada, né? Se trocar o Vitinho pelo Alex, pode ser que ganhe até o chute de fora da área do Alex. Mas assim, não tem nenhum jogador no banco que a gente diga assim, bah, o Pesolano errou por deixar no banco. Não, não tem, sabe? Não tem. Talvez ele não precisava ter iniciado o jogo com os três zagueiros, pode ser. Mas assim, não tem nada no banco que a gente olha assim, tem um grande
3: Matheus Bahia e Vitor Gabriel já voltaram sem colete.
6: Olha só, bom, é isso aí. O resumo, as opções. Matheus Bahia e Vitor Gabriel. Deve tirar talvez o Maripan, né, que tá sentindo ali, sofrendo as costas dele. O garoto não tá bem, o Luiz Felipe. Mas aí o Matheus Bahia não servia pro Bahia, sabe? Era a quarta opção do Bahia, jogou o Brasileirão pelo Ceará e caiu ano passado. É uma opção para entrar num jogo que o Inter está perdendo no Beira-Rio. Olha o nível do elenco do Inter, gente. O nível do elenco do Inter. O time está perdendo o jogo e uma opção para entrar no time é o Matheus Bahia.
3: É duro.
6: Cara, é duríssimo, gente. É duríssimo. É duro.
3: Mas é isso, né? O Inter vai ter que lutar com as armas que tem para fazer um resultado que é decisivo, que é importante em casa. O Inter está fechando o primeiro turno, por enquanto, Munari, com 21 pontos. É menos da metade dos 45, né?
6: Não é, campanha de rebaixamento, né? Aproveitamento de rebaixado. É um jogo contra um adversário que nem fez um grande jogo, tá, o Cruzeiro, mas ainda assim tem muitos jogadores melhores que o Inter em campo, né? E olha só, pra gente comparar, então, vamos falar do banco do Cruzeiro, tá? Tem o Villarreal, né, que é um jogador de qualidade, que a gente conhece. Tem o Bruno Rodrigues, que o Inter tentou contratar e não conseguiu. Tem o Wanderson, que olha, o Wanderson saiu daqui criticado. O Wanderson joga muito mais que o Vitinho, gente.
3: Tá pra negócio pelo Cruzeiro.
6: Não, isso. Exatamente. O Wanderson, que saiu daqui criticado, que é reserva do Cruzeiro, que nem o Cruzeiro quer, ele é muito melhor do que o Vitinho. Mas é muito melhor do que o Vitinho, tá? E o Vitinho é titular absoluto do Inter. Então, assim, é difícil essa situação. Mas pode ser, daqui a pouco o Alan Patrick teve tempo aí, intertemporada, pode recuperar um pouco, né, fisicamente, poder ajudar, porque qualidade não falta pro Alan Patrick, né? Falta a questão física. Ele pode ser uma opção, e daí ou os garotos, né? Quando vê o Fabrício Prado, consegue, né? É muito novo ainda, não pode colocar nos ombros dele essa responsabilidade. Mas é assim, é esperar de quem? De quem a gente não viu ainda, né? Porque quem a gente já viu, a gente já sabe que não entrega. É, o Matheus Bahia vai entrar e vai dar o cruzamento pro gol, óbvio, até pode acontecer, mas quantas assistências tem o Matheus Bahia com a camisa do Inter? Pra imaginar que vai entrar o lateral e vai dar o cruzamento pro gol. É, pode acontecer, mas não é o natural que aconteça.
3: 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São parceiros aqui do Bola Parada, que confere agora destaques do jornalismo geral. Ayrton Lemos, chove sem parar há vários dias no Rio Grande do Sul e os transtornos começam a trazer preocupação. Ayrton, boa noite.
13: Exatamente, Diori. A gente traz uma atualização do trânsito também. Um homem de 44 anos morreu após um acidente no quilômetro 102 da RS-530 em São Pedro do Sul, na região central do estado. O motorista de um Voyage seguia em direção a Dilermando de Aguiar quando perdeu o controle do veículo, saiu da pista e caiu em uma vala. Ele foi socorrido pelo SAMU, mas morreu no hospital. Em relação aos impactos das chuvas, de hora, uma ponte reinaugurada há 4 meses teve as duas cabeceiras levadas pela água em Feliz, no Vale do Caí. A travessia entre Arroio Feliz e Picada Cará estava interditada e ninguém ficou ferido. Em Eldorado do Sul, a Defesa Civil acionou o plano de contingência diante da elevação dos rios. 4 bases avançadas foram ativadas e um ginásio está preparado para receber famílias caso sejam necessárias retiradas. O Rio Grande do Sul tem no momento 728 pessoas desabrigadas, principalmente no Vale do Taquari. Já em Porto Alegre, Diori, o Guaíba pode atingir a cota de alerta entre sexta-feira e sábado.
3: Olha só a situação que a gente está em. De novo esse pesadelo assombrando a vida dos gaúchos. Vamos torcer que pare o quanto antes de chover, até porque tem muita água para descer, né? Muita água para descer nessas águas que caem aqui no Guaíba, e essa preocupação de cota de inundação aqui, quarto de alerta, ou melhor dizendo, aqui no Guaíba. 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Qual é a informação aí, Simon?
0: Já deu para ver que o mercado fica no banco nesse segundo tempo, Maripã de volta, e a outra placa já deu para ver, não subiu ainda, mas é a saída do Luiz Felipe para a entrada do Matheus Bahia.
3: Perfeito, são as mudanças no Internacional. 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
0: Tem gol
3: a rodar.
0: Tem gol de empate, Diori. Recém começou o segundo tempo no estádio Cícero de Souza Marques e o Atlético Paranaense está igualando. 1-1, Leozinho, aquele que veio do futsal. 1 para o São Paulo, 1 para o Atlético Paranaense. 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
3: Bom, a troca está acontecendo no Internacional. 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A troca no Internacional, ou melhor, as trocas no Internacional, saindo o mercado, saindo o Luiz Felipe, entrando Matheus Bahia e Vitor Gabriel. Vai começar o segundo tempo, André Silva.
1: É isso aí, Diori Vasconcelos comandou Bola Parada e a bola já está rolando aqui no estádio Beira Rio para o segundo tempo, e o Inter tenta a primeira chegada. Bruno Gomes foi desarmado, a sobra de bola é colorada mais uma vez, atrás para Maripã, vem jogar agora aqui pela direita do Maripã, a bola vai para Carboneiro, de Carboneiro para Vitinho, de Vitinho para Félix Torres, na verdade foi jogar pelo centro agora, né, virou o homem da sobra, digamos assim, naqueles três zagueiros posicionados por dentro. Agora o Maripã, Vitor Gabriel na esquerda e o Félix Torres aqui pelo lado direito. É o Torres que vai fazer a cobrança do lateral. 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Trilegal, Cruzeiro não mudou, né, Leonardo?
5: Não, o mesmo time.
1: 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Ainda não cobrou o lateral Inter. Agora sim, Félix Torres joga a bola na frente em direção a Vitinho para receber o cruzamento direto nas mãos do goleiro Otávio. 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
2: Começou.
1: Diga, Ruda.
2: Bola rolando também, André, no segundo tempo na Arena Condá. Lanterna Chapecoense, apenas 9 pontos no campeonato, enfrenta o Flamengo. 2-0 para a equipe carioca, 3 nesse momento. Lohan, 0 para a Chapecoense, 3 para o Flamengo. 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
1: Troca passes o time do Inter, o Cruzeiro avança a marcação. Então a bola do Bahia é recuada para Vitor Gabriel. Apertou.
14: A chuva, a garoa tá quase virando uma chuva, viu, André?
1: Quase virando uma chuva.
14: Era bola, uma, era névoa praticamente, agora é uma apertadinha.
1: Eu vejo aqui com o vento, né? Bernabé dominou de frente pro crime, não fez o chute. Jogou na esquerda, Matheus Bahia cruzou por baixo e ela foi fácil pro Otávio, Simon.
14: Bernabé viu a infiltração pela ponta do Matheus Bahia, cruzamento rasteiro. Tava tentando um carrinho chegar por ali para conferir o Alejandro, mas passou do centroavante do Inter. 1-0 Cruzeiro, trilegal.
1: 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Completamos 2 minutos deste segundo tempo aqui no Beira-Rio. O placar é de Cruzeiro 1, Inter 0, ainda lá no primeiro tempo, construído pelo Caio Jorge. Troca passes o time colorado, tenta sair com o Vitor Gabriel lá do campo de defesa, peito estufado, progride, chega na divisória do gramado, empurra a bola para Bernabé, ela volta então para Vitor Gabriel, que gira para Vijagra. Vijagra faz abertura para Félix Torres. Torres domina, recebe o combate do Sinisterra, acha o passe para Vitinho. Vitinho devolve para Torres. Torres tenta o passe na frente para Bruno Gomes, para Carboneiro, para Vitinho mais uma vez, lançamento para Bruno Gomes pela direita, condição legal, invadiu a grande área, dominou, levou para o fundo, caminho fechado, ninguém encosta para ajudar o Bruno Gomes, ainda ele domina. Bruno Gomes, 2 da marcação, aí vem o Félix Torres e carimba as pernas do Sinisterra. 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Cobra o lateral, o Félix Torres, a bola vai para Maripan domina, quase que essa bola é roubada pelo Matheus Pereira, mas deu ainda para o Vijagra. Ficou então para Vitor Gabriel, fez a finta em cima do Caio Jorge, deixou a bola para Maripan, faz a abertura aqui na direita, ela vem para Vitinho, e Vitinho domina, dá uma cavada, busca o Bruno Gomes, tira a defesa cruzeirense, e tá marcada a falta. A falta marcada em cima do zagueiro da equipe do Cruzeiro. 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Goleiro Otávio bate na bola, joga aqui na esquerda para Sinisterra. Ele busca Caio Jorge por dentro, tem Vijagra para fazer o desarme pelo time do Inter. Faz o passe para Carboneiro, tentou devolução de letra, tira por ali Rojas, briga 2, 3 vezes, ganha Rojas. Ela vai para Gerson, Gerson para Matheus Pereira, volta para Gerson, ele é atropelado. Arthur marca a falta cometida pelo Vijagra, é favorável à equipe do Cruzeiro. Tumeleiro, ninguém facilita tanto, vai bater na bola o time do Cruzeiro, a bola do Matheus Henrique dominando aqui no campo de defesa para Fabrício Bruno. Fabrício Bruno domina, progride, busca o passe um pouco mais à frente para trabalhar com o pé, que volta então para Fabrício Bruno, que vai recuar a bola para o goleiro Otávio.
2: Tem gol.
1: Otávio com o pé direito despacha lá para o campo ofensivo. Diga, Ruda.
2: Mais um gol no estádio Cícero de Souza Marques, André. 5 minutos do segundo tempo. Foi o tempo que o Atlético precisou para virar contra o São Paulo. Leozinho de novo. 1 para o São Paulo, 2 para o Atlético Paranaense. 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
1: Vai Cruzeiro, bola na direita. Fagner brigou, melhor para o Bahia. O Inter tenta sair, mas recuperação é cruzeirense. Já está no pé do Fagner. Para Matheus Pereira, no meio para Caio Jorge, para Sinisterra. Tony para salvar o Internacional, Leonardo.
5: Agora o Cruzeiro foi trocando passes até chegar na área do Inter. Sinisterra de frente pro gol e demorou um pouquinho. E aí deu tempo de o Anthony fechar a porta para ele conseguir fazer o bloqueio e evitar aquele que seria o segundo gol do Cruzeiro. Cruzeiro segue no ataque, tem a bola lá pelo lado direito e vai ganhar o escanteio que será cobrado pelo Matheus Pereira.
1: 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Escanteio para Matheus Pereira fazer a cobrança para o Cruzeiro, que vai dominando o jogo. Escanteio cobrado, Fabrício Bruno jogou para o meio, tira a zaga do Internacional, ela vai sair pela linha de lado. Mas o Cruzeiro tá com facilidade para trocar passes e investindo, Monari.
6: Não, ó, o Cruzeiro chegou com uma facilidade enorme. Agora tem que agradecer ao Sinisterra, né? Porque ele perdeu. Foi uma grande defesa do Antony, foi, mas ele tinha todo o tempo e espaço para decidir melhor a jogada, né? E aí a qualidade técnica, o Cruzeiro chegou trocando passes. O Inter não consegue fazer uma jogada desse jeito o jogo todo até aqui.
1: Rojas cobra o lateral, vai para Gerson, sai do primeiro, sai do segundo, é o Sinisterra, na verdade, faz o cruzamento, toca no Maripã, escanteio pro Cruzeiro, Leonardo. É,
5: e na queda, depois, numa disputa, a bola já estava saindo para a linha de fundo. Tá sentindo bastante aqui na minha frente o Vijagra, viu? Numa dividida ali com o Sinisterra, ele cai sobre o jogador do Cruzeiro, tá com a mão no joelho direito, sentindo bastante o Vijagra nesse momento. O jogo tá parado, o volante do Inter será atendido.
1: Na queda, a perna direita do jogador do Cruzeiro atinge o joelho por trás, né, do jogador do Internacional. E aí, evidentemente, dói bastante, por isso tá caído. O Inter tem que torcer pro Vijagra continuar em campo, né? Matheus Pereira cobra o escanteio.
14: Vai mexer, Bruno Henrique. Vijagra já teve problema no joelho.
1: Matheus Pereira cobra o escanteio, sobe Maripã para dar um toque de cabeça. Voltou para Matheus Pereira, na esquerda para Rojas, para Sinisterra, para Matheus Pereira, pé direito, ajeitou, pintou a chance do Cruzeiro. A bola foi fora do gol, pé que concluiu. Teve desvio, tem mais um escanteio, Leonardo.
5: De perna canhota, Gabriel Peck, ele tentou o canto direito do Antony. E a bola raspou no jogador do Inter e correu para a linha de fundo, escanteio. De novo, Matheus Pereira vai cobrar agora pelo lado esquerdo. E tudo certo com o Vijagra. O Inter já com 11 em campo novamente. Só que agora quem está caído é o Antony.
14: O Henrique estava próximo de entrar, agora ficou esperando um pouquinho uma reavaliação do Vijagra em campo. Tá no banco ali ainda sem o colete.
1: É, a queda do Antony, acho que foi aquela queda, né, que os goleiros dão de migué, né, pra quando tem que recompor o time. E é exatamente isso que tá acontecendo, ele tá caído no gramado. 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Agora perdeu o Vijagra, é um problema, né, Munari, se perder.
6: Não, o Rivel é do melhor do Inter em campo, tá, porque deve ainda sair algum passe pra frente e tal, ele tá marcando ali. É que a atuação do Inter hoje, ela é terrível, assim, é terrível. E a facilidade que o Cruzeiro teve a chance com o Sinisterra ali trocando passes, é difícil, tá? O Inter consegue no máximo chegar pelos lados e erra os cruzamentos.
1: Matheus Pereira cobra o escanteio, tira a zaga do Internacional, briga na frente da grande área. Matheus Henrique sobra, é colorada. Ela cai aqui na frente para Alejandro, brigou entre dois marcadores, ficou com um arremesso lateral. 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Eu vi certo aqui de cima ou eu vi errado, Leonardo Acosta? A braçadeira de capitão está com o goleiro Antony.
5: Ele mesmo, no braço esquerdo.
1: É porque era do Gabriel Mercado no primeiro tempo. Então o Antony ficou com a capitania colorada. Bola para Bernabé. Se livrou bonito do marcador. Limpou o espaço de canhota. O Otávio ficou espiando. E ela foi na linha de fundo, Simon.
14: Tomou limpo na bola, apesar da reclamação do Fagner de ter sido atingido no rosto. Progrediu o Bernabé e tentou uma bomba. Passou perto do poste esquerdo. Por pouco o Inter não empatou o marcador com o Bernabé. 1 a 0 Cruzeiro, Sicredi.
1: Fagner reclamou de um lance violento, sabe? Porque ele não gosta desse tipo de jogada, né, Diori?
15: Não, ele é um cara da paz, né?
1: Isso, exatamente.
15: É um cara do fair play, né?
1: Mas não foi nada, né?
15: Não, tudo certo.
1: Olha o Otávio, bate na bola o goleirão para Fabrício Bruno. Marcação em cima dele, Fabrício Bruno dá um chutão, a bola toma altura e sai pela linha de lado. 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No Rio Grande do Sul já temos 9 minutos e meio do segundo tempo. E por enquanto o Munari, quadro do jogo não mudou muita coisa. Acho que até piorou em relação ao primeiro tempo, né?
6: Não, tá pior porque o Cruzeiro agora consegue botar mais a bola no chão e consegue chegar trocando passes, né? O lance do Bernabé ali foi um lance isolado. Ele tem muita dificuldade para construir jogar. É muito difícil.
1: Matheus Henrique, Gerson, Matheus Pereira, Sinisterra, em velocidade, arriscou cruzado, bateu na zaga, voltou pro próprio Sinisterra, ele cai dentro da área, se enrola e depois tem um toque marcado pela arbitragem. 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Só agora é que vai valer a cobrança. O Inter tentou sair com pressa, mas não valeu, né, Leonardo?
5: Teve reclamação, daí ele fez o sinal, assim, não, tô ouvindo, né? Ficou claro que não foi nada ali, não teve falta do jogador do Inter, tanto que ele marcou o contrário. Mas, final de contas, era a jogada dentro da área, ele esperou o VAR dar ok.
1: Bernabé contra Fagner, melhora pro lateral do Cruzeiro, a bola vai para Matheus Henrique, gira, sai do primeiro, sai também do segundo, progride aqui pela esquerda, combinação com Matheus Pereira para Sinisterra, para Gerson, é muito fácil pro Cruzeiro quando ele bota a bola no chão, como disse o Munari, e ela já tá lá na ponta direita, trabalhada pelo Peck, volta para Gerson, Gerson para Matheus Pereira, se desloca por todas as partes do campo, vem para Gabriel Peck, Peck busca combinação com Gerson, Gerson para Matheus Pereira, tá marcado o impedimento do ataque do Cruzeiro, no plano Safra, conte com o Sicredi Arruda e os jogos deste momento no Campeonato Brasileiro.
2: Duas outras partidas em andamento na Arena Condá, Chapecoense Lanterna está perdendo para o Flamengo vice-líder com 3 gols marcados. Pedro, destaque para um dos artilheiros da competição, e o Lohan marcaram para a equipe carioca. No estádio Cícero de Souza Marques, 12 do segundo tempo, São Paulo estava vencendo até o intervalo e em 5 minutos sofreu a virada, 2 gols do Leozinho para o Atlético Paranaense.
1: Félix Torres recuou para Anthony, Anthony fez o passe, chega lá na frente do Vitor Gabriel para o Bernabé, Bernabé para Alejandro, desarmado, atropelado pelo Jonathan Jesus, na saúde, chegou na frente da área, tentou cavar a falta, o Arthur nada marcou, escapa o Inter com o Vijagra, vem Vijagra lá pela meia esquerda, ele domina, o torcedor perde pressa no lance, Jagra tenta a inversão, coloca aqui na direita, ela vem para Vitinho, ele domina e já vai progredindo. Vitinho chega no bico da grande área, no meio pintou a chance para Carboneiro, ergueu, passou pelo Alejandro, vai Bernabé pegar a sobra dentro da área, tentou o cruzamento, carimbo, marcação, volta para ele, para Vijagra, de frente pro gol, arriscou, carimbou a marcação, tira por ali de qualquer maneira, auxiliando o campo de defesa, o Sinisterra jogando pela linha de lado, lateral já cobrado pelo Félix Torres, dele para Carboneiro, o Inter tem pressa e vem para Bruno Gomes, dominou para Carboneiro, no fundo cruzou, ficou com um escanteio, Simon.
14: Boa jogada do Inter, Bruno Gomes pro Carboneiro, explodiu na marcação, escanteio, ponta direita, Carboneiro na cobrança.
1: 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Carboneiro cobrou o escanteio, toque de cabeça do Vitor Gabriel, fraquinho, ela ficou fácil para o Otávio, Simon.
14: É, ali estava o centroavante Alejandro, acabou desviando, a bola sobrou limpa, tranquila, absoluta para o Otávio. Cruzeiro vence 1-0.
1: Já sai jogando errado, ela ficou então para Félix Torres, para Carboneiro, abertura para Bernabé na frente da área, na hora do último passe ele foi errado, e agora o Vitor Gabriel deu uma levantada no jogador do Cruzeiro, ela ficou para Caio Jorge, o pé que tá caído no gramado, lá vai o Caio Jorge, deve ter cartão pro Vitor Gabriel.
14: Preocupação,
1: opa,
14: jogador do Cruzeiro tá caído, vermelho. Preocupação
1: vermelho, vermelho
14: pelo
1: direto,
14: lance.
1: Né?
14: É.
1: Vermelho
14: fratura.
1: Direto. Fratura no,
14: nossa
1: no
14: senhora.
1: Gabriel Peck.
2: A perna tá quebrada e tá sangrando ali.
1: É, agora a gente vê a imagem no monitor aqui na cabine também.
2: Tem sangue na perna do jogador do Cruzeiro ali, ó. Não sei se quebrou a perna, mas tá. Tá um rasgo na perna do jogador do Cruzeiro.
1: Na canela, né?
2: É, nossa,
1: né? Na canela,
2: senhora. Né? Não quebrou, mas ele pegou com as travas na canela, André.
1: É,
2: meu
1: direto,
2: Deus,
1: né,
2: do céu.
1: Já.
2: Que lance, olha que lance maldoso, hein? O Vitor Gabriel furou a canela do jogador do Cruzeiro com as travas da chuteira. Que troço absurdo.
1: Subiu o cartão, né?
14: Isso, subiu, deu vermelho. O juiz deixou seguir, deu a vantagem para depois eventualmente dar o amarelo. E depois que ficou sabendo da gravidade, parou o lance e deu vermelho. Direto, André.
2: É, ele parou o jogo e olha que coisa feia esse lance, hein? Que coisa horrorosa.
1: É, não, a gente vê ali o Peck caído ainda no gramado, né? Vai sair o Peck, evidentemente. O Cruzeiro já prepara um jogador aí para substituí-lo, inclusive.
16: É, agora fica ainda mais difícil a entrada do Vitor Gabriel. Não tem nenhum sentido, né? Mas é isso, o Vitor Gabriel não tem a mínima condição de jogar no Inter, gente. Ano
2: que
16: passado.
2: Entrada maldosa, cara. Meu Deus do céu, Munari.
16: Chega... passado.
2: É daquelas imagens que dói de assistir, assim.
16: Falta de noção, né? Não é jogador de Série A dessa entrada. E ele não é jogador de Série A, né? Ano passado ficou muito claro isso. Vitor Gabriel comprometia. E agora ele dá uma entrada violenta pra quebrar. Assim, ó, olha, o Peck escapou, tá? Porque tava com a perna erguida. Mas é de uma violência, assim, absurda. Uma jogada que não precisava. Podia ter feito a cobertura de outro jeito, ficado em pé. E é uma jogada que começa também num erro do Bernabé, né? O Bernabé tenta o passe pro Bruno Gomes, erra o passe, aí é o contra-ataque, o Vitor Gabriel entra desesperado, faz a falta, mas assim, totalmente fora de tom. É uma expulsão absolutamente justa e assim, agora é só um milagre pro Inter empatar esse jogo, né?
5: É o camisa 9, Bruno Rodrigues, que vai entrar no time do Cruzeiro.
1: É, o Bruno Rodrigues teve algumas lesões, né, que acabaram, o pé que tá caído ainda, tá chorando, a impressão que a gente tem é essa, né, saiu no gramado e a maca ainda, carrinho maca pra retirá-lo. E agora o Fabrício Bruno consola o Vitor Gabriel. Esta é a cena aqui no Beira-Rio.
14: É verdade, sai amparado pelo zagueiro adversário, né? Agora o Maripan também dá um abraço no jovem Vitor Gabriel. E o Peck, que ficou muito conhecido não só por jogar no Vasco, mas pelo menino Gui, né? Antes de transferir para o futebol, para a Liga Estadunidense, né, André?
1: Isso.
14: O garoto Gui, que tem uma doença rara, e ele sempre foi muito solícito, chorou na coletiva de apresentação, investimento de $13 milhões, vai passar aqui no carrinho maca, sem condições. Bruno Rodrigues é aquele que o Inter tentou no começo do ano, indicação do Pezzolano, foi treinado pelo Pezzolano na Série B do Cruzeiro lá em 2022. E do Palmeiras ele não deslanchou por duas lesões ligamentares.
1: Sai chorando, acho que também o Vitor Gabriel, tá? E o Pezzolano agora foi consolar ali o zagueiro, que toma algumas vaias do torcedor do Internacional. Bruno Rodrigues vai entrar em campo. Bom, Munari. Com intenção,
14: eu Pezzolano foi lá, passou a mão na cabeça no PEC também.
1: E eu vou dizer assim, espero que não tenha sido, né? E que ele tenha exagerado e tal, né? Mas o Inter, bem na verdade, vai ficar com o jogador a menos, um jogo que já estava difícil, piorou mais, né?
16: É. Não, o Vitor Gabriel, ele não é nem maldoso, é que ele é ruim mesmo. Jogador ruim em campo, ele é um perigo. E ele perdeu totalmente o tempo da jogada, entrou com excesso de força. É, agora o Inter fica com a menos, né? O Pezzolano não tem nem como fazer mais uma mudança ofensiva. Daqui a pouco, por exemplo, tirar um volante, colocar o Alan Patrick, algo assim, fica difícil, né? Porque daí pode ser uma goleada. Se ele abrir demais o time, vai ser uma goleada. Só que assim, o Vitor Gabriel, o Inter tem que repensar se ele pode jogar no Inter, né? Porque ano passado ele quase ajudou a rebaixar o Inter, e de novo hoje, é assim, ó, é coisa de várzea essa entrada.
1: Carregado pro vestiário ali, pro pessoal da comissão técnica do Cruzeiro, o PEC. Rojas tentou o cruzamento, carimba a marcação. O Inter tenta escapar com Vitinho para Bruno Gomes, desarmado pelo Gerson, volta para Rojas, derrubado pelo Carboneiro, falta marcada. São 22 horas mais 54 minutos e meio, é hora de conferir o tempo e o placar no futebol da Gaúcha no Campeonato Brasileiro. 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
2: Pela primeira vez na temporada, o Inter está colocando 3 derrotas consecutivas, algo que não acontecia desde agosto do ano passado entre Brasileirão e Copa Libertadores da América. 14º colocado com 21 pontos, o Cruzeiro com a vitória é 7º com 27.
1: Troca passes o Cruzeiro, bola do Gerson para o Jonathan Jesus para o Matheus Henrique para Gerson, e Gerson com o pé canhoto levanta, dá uma cavada, ela cai na esquerda para Gabriel Rojas chega no fundo, divide contra a marcação do Vitinho, ela sai em lateral. Tumeleiro, ninguém facilita tanto. Daqui a pouco eu vou conversar com a Nani para saber o que pensa o torcedor do Inter. Situação tá complicada no jogo diante do Cruzeiro. Lateral cobrado pelo Rojas, a bola vai para Sinisterra, recua para Gerson, domina, faz abertura de novo para Rojas na esquerda, espia a grande área, faz o cruzamento meia altura, tira Torres de cabeça, sobra é do Matheus Henrique, ele briga, ganha do Bernabé na frente da grande área, ainda Matheus Henrique, abertura para Fagner por baixo, rasante, Matheus Pereira dominou na grande área, pé direito, cruzado, gol do Cruzeiro. Matheus Pereira teve toda a liberdade do mundo para dominar dentro da grande área, trocar de perna e com aquela que não é a boa, hein? A direita, bater cruzado fora do alcance do Anthony. 19 minutos jogados do segundo tempo. Matheus Pereira, 2 para o Cruzeiro, 0 para o Inter. Leonardo Acosta.
5: A qualidade do Cruzeiro e a fragilidade do Inter se encontraram nessa jogada. O Cruzeiro foi trocando passes de pé em pé e o Inter dando espaços, incapaz de conseguir fazer com que a bola chegasse primeiro nos pés do Fagner, que pela direita chegou à linha de fundo, ele já tinha recebido antes do Matheus Henrique, e aí ele devolve para o outro Matheus, o Pereira, o 10, dentro da área. Aí teve muito espaço, o Inter agora com menos um zagueiro, o Matheus Pereira, ele parou a bola, ele orou, olhou para o Anthony, se tivesse relógio ele teria visto as horas, e aí colocou no cantinho direito, rasteiro, não tinha como alcançar, Gol do Cruzeiro, 2-0, Munari.
16: É, e o lance começa de novo com uma bola perdida pelo Bernabei, né? Como no lance da expulsão do Vitor Gabriel, que errou um passe, agora ele perde uma dividida na entrada da área, o Cruzeiro retoma a bola. Mas aí depois, mesmo com 10 homens, não pode o jogador como o Matheus Pereira ter tanto espaço na área, né? O Inter tá completamente bagunçado. E olha, pinta aí uma goleada do Cruzeiro daqui pra frente, Arruda.
2: 24º gol sofrido pelo Inter em 19 jogos no Brasileirão, terceira derrota consecutiva. O Inter fecha o turno com 21 pontos, 3 a menos na comparação com 2025, quando quase foi rebaixado. 14º colocado com 21 pontos, é o quarto gol do Matheus Pereira nesta edição do Brasileiro.
1: Matheus Bahia no fundo, cruzou pra área, a bola vai na linha de fundo e vai pintar um cartão por uma falta no lance anterior em cima do Bernabei, né?
14: Matheus Henrique é o quinto jogador do Cruzeiro com cartão amarelo na partida. E agora o Vitinho tentou cabecear a bola sem direção. 2-0 Cruzeiro, Grupo IESA.
1: 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Cartão correto, né, Jory?
14: É, correto, né? Uma pegada fora da bola ali do Matheus Henrique. É o quinto cartão amarelo para o Cruzeiro, um jogo bastante acidentado. E com a expulsão do Vitor Gabriel.
1: E mais um cartão ainda para o Bernabei, né? Vários cartões no jogo. Olha o Cruzeiro, olha a liberdade. Matheus Pereira na frente, Caio Jorge invadiu a grande área contra dois, tentou o passe, ele errou o passe e a bola ficou para o goleiro Anthony Leonardo.
5: É, agora o Félix Torres, ele conseguiu ali uma reação e chegar antes, pelo menos para interceptar ou para atrapalhar o jogador do Cruzeiro que não tivesse domínio perfeito. Essa o Inter conseguiu afastar. 2-0 Cruzeiro na informação, Tumeleiro.
16: Mas ele tem que mexer. Se o Pesolano não mexer, tem muito espaço. Agora com o zagueiro a menos, o Vitinho virou lateral, né? E o meio-campo tem muito espaço ali pro Bruno Gomes e pro Vijagra. O jogo tá com uma cara assim de goleada do Cruzeiro, tá? Tem que mexer logo pro Pesolano.
14: E desde os 2-0, os jogadores que estão no trabalho de aquecimento aqui mal se mexem.
1: 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Olha o Cruzeiro, Fagner cruzou, Bruno Rodrigues perdeu o terceiro, Leonardo.
5: E de novo no cruzamento do Fagner, né? O Bruno Rodrigues, ele tenta pegar de primeira na marca do pênalti, ele se joga na bola e a bola mais bate nele do que ele nela e ganhou altura. O Inter se escapa de levar o terceiro gol, que o Antônio não teria nada a fazer ali a queima-roupa.
1: Nani Quemelo, torcedor colorado, Nani.
7: Alguns torcedores deixaram o Beira-Rio após sofrer o segundo gol. Eu vou conversar aqui com o Lourenço. Lourenço, Inter não tem que fechar a casinha um pouquinho mais agora para evitar uma goleada?
17: É, evitar o quanto antes, né, Nani, de entrar no Z4, postergar. Esse é o campeonato do Inter. Dá para entender o torcedor que tá saindo. Quarta-feira que vem, também, o próximo jogo aqui no Beira-Rio contra o Flamengo, vai ser mais uma peleia. A gente sempre pensa duas vezes antes de vir, a gente acaba vindo e parece que nada mudou, mesmo com a parada da Copa.
7: Tá aí o Lourenço para Pão de Alho Santa Massa.
1: Olha o recuo de bola do Maripã para o goleiro Anthony, é para Pão de Alho Santa Massa. 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Goleiro Anthony faz o lançamento na frente. Carboneiro, Alejandro, ninguém foi. A bola ficou com o Cruzeiro. Mais uma vez trabalhada do Rojas para o Sinisterra, de volta para o Rojas, deste para Fabrício Bruno. Do Fabrício Bruno lá no meio com toda a liberdade, o Bruno Henrique armando. Fez o passe na ponta direita para Matheus Pereira. Dominou Matheus Pereira, Bruno Rodrigues tira por ali pela defesa do Internacional, o Matheus Bahia. O Inter tenta sair com o Vijagra. Vijagra que energia para Carboneiro, fez a finta no Rojas, mas perdeu a dividida para o Matheus Henrique. Dominou Matheus Henrique aqui pelo setor esquerdo. Ele domina com tranquilidade, rola a bola para Gerson. E Gerson dá um tempo na bola, peca em outro, joga para Fabrício Bruno. Ele ultrapassa a linha divisória do gramado. 2-0 para o Cruzeiro. São 24 deste segundo tempo. Chegou para Matheus Pereira, deixou para Fagner lá pela direita. O Cruzeiro não tem nenhuma pressa, vai girando, vai trabalhando, trocando passes. Bola do Bruno Rodrigues, vem para o zagueiro Fabrício Bruno. Fabrício Bruno para Gerson. Gerson domina, dá uma pisadinha na bola, busca Jonathan Jesus para Matheus Henrique, aqui pela meia esquerda de ataque, lado defensivo da equipe do Cruzeiro, apenas ultrapassando ali a divisória do gramado uns 4 ou 5 metros. Lá na direita para Fabrício Bruno. O Inter não aperta a marcação e o Cruzeiro troca passes. Bola do Gerson para Matheus Pereira. Tentou o Sinisterra, errou o passe, cortou Vitinho. Ela cai no Carboneiro. Agora vai tentar apostar na velocidade, mas tem 3 do Cruzeiro, 4 agora cercá-lo. Ele busca a combinação na frente para Alejandro. Alejandro é inteligente, para, sofre a falta do Jonathan Jesus. 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Inter tem que jogar essa bola na área, né? Tem que tentar uma bola aérea, quem sabe, já que tá com muita dificuldade, especialmente com um jogador a menos em campo. 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É Bruno Gomes quem está preparado para fazer a cobrança. É isso que o Inter vai fazer, jogar a bola na área. Bruno Henrique é a próxima atração na equipe colorada, informou Simon Bianchini. Bruno Gomes autorizado, ele joga curtinho para Bernabé, disparou de longe, ela passou à esquerda do goleiro Otávio. Simon,
14: na minha frente, explodiu na placa de publicidade, mas sempre no arremate do Bernabé, a média distância passa muito próxima do poste esquerdo. 2-0 Cruzeiro, trilegal.
1: 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Bruno Henrique deve ser para reforçar, evidentemente, esse sistema de meio campo, né, Munari?
16: É, deve ser. Talvez ele tire o Vitinho e coloque o Bruno Gomes na lateral. Porque, assim, a situação agora é que o Inter não consegue ficar com a bola. Tá tendo que correr para trás com o Carboneiro pela direita, com o Bernabé pela esquerda. Eles não conseguem correr. E o meio campo tá abrindo muito espaço. O Cruzeiro troca passos como quer, né? O Inter só ameaça esses chutes de fora da área do Bernabé aí, mas os lances isolados.
14: Acho que é o Alejandro, tá?
1: Gerson, Sinisterra, Rojas caiu. O árbitro mandou o jogo seguir. O Rojas ficou na bronca. E o Arthur Jorge também, Leonardo.
5: Era o Vitinho na jogada. O Vitinho para e o Rojas meio que tropeça nas pernas do jogador.

0: o Alejandro ou para a alteração? Isso a Nani já vai dizer pra gente, mas antes o Munari fala sobre a troca.
1: É, ele preserva assim o Carboneiro, né? Vai ficar o Carboneiro mais adiantado, ele vai continuar se defendendo com duas linhas de quatro, ou vai o Vitinho pra frente, não, vai o Vitinho pra... Ah, não, mas aí também não se ajuda, né? Ele tá puxando o Vitinho.
2: Treinou assim, né?
1: É,
2: mas temporada
1: é
2: que, inteira.
1: Mas é que daí o Carboneiro vai ter que marcar pelo lado direito pro Vitinho ficar por dentro, aí não tem condição, né? Porque o Carboneiro já marca pouco, ele não vai resolver o problema que ele tem agora, que é que tá faltando gente pra marcar. Se ele colocasse o Carboneiro pra frente, ele teria o Bruno Henrique marcando e teria o Vitinho pelo lado. Só que não, o Bruno Gomes virou lateral agora, tá? Então o Bruno Gomes é lateral. Aí a dupla de volantes, Bruno Henrique e Vijagra, e o Vitinho virou centroavante. Só que ele vai continuar tendo o Carboneiro pela direita e o Bernabé pela esquerda já cansado, tentando marcar. Vai continuar o espaço, né? Não resolve nada defensivamente.
0: Sinisterra tentou jogar, reclamou de um braço ali do Torres, mas o Arthur mandou o jogo seguir. 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E aí, Nani, a vaia era pra quem?
3: A vaia era pro Alejandro. Lucas, eu vi que tu vaiou ali o Alejandro quando anunciaram o nome dele na saída. Péssima partida, né?
2: Péssima partida, Nani, do Alejandro. Péssima partida de todo o time do Inter. Eu vou te confessar que eu fazia 67 dias que eu não vinha ao Beira-Rio e eu esperava vir hoje aqui com alguma coisa diferente depois de 40 dias, não é? E a gente tá vendo uma coisa muito pior do que a lembrança que a gente tem daquele Inter e Vasco, que foi a última vez que a gente esteve aqui no Beira-Rio. Assim, ó, não tem jogada, o Inter não joga pelo meio de campo, joga nas laterais, teve 6 bolas de cruzamento que foram parar nas mãos do goleiro. Então, não teve nenhuma mudança. E se teve alguma mudança, é pra pior. Então...
3: Tá aí o Lucas pra Pão de Alho Santa Massa e revoltado com razão, André.
0: É, a torcida tá na bronca.
4: É o 16 ali, André?
0: É, o 16.
4: Lucas Silva é quem vai entrar no Cruzeiro.
0: Ex-volante do Grêmio, né? Fez muito mais história na equipe do Cruzeiro. Também foi volante do Real Madrid. Bola pra Jonathan Jesus. Tu ri, Munari, mas foi, né?
1: A gente acha que nossos clubes erram, o Real Madrid também erra, né?
0: É, um amigo meu disse assim, dá pra sair em Madrid no dia que contrataram o Lucas Silva, né? Bola com Jonathan Jesus. A bola vai pra Gerson. Gerson abre na direita, a bola pra Fabrício Bruno. Recua então para o goleiro Otávio. Otávio marcado pelo agora centroavante. Vitinho começou no meio, virou lateral e agora vai terminar o jogo de centroavante. Isso explica muita coisa. Maripan recuando para Anthony. Bola caiu no Maripan. Maripan lá na esquerda para Bahia. Dominou, girou, sai o Inter. Tenta progredir a equipe colorada. Vijagra para Carboneiro. Carboneiro recebe o combate do Rojas bem no círculo central do gramado. Leva vantagem. Investe, ganha do segundo. E vai contra o terceiro. Por baixo, toque do Gerson na bola. A sobra do Matheus Bahia cai para Bruno Henrique. Dominou, aliás, o Vijagra. Nossa senhora. Eu com o tornozelo, passe, a bola caiu aqui na direita, dominada pelo Vitinho, e Vitinho domina, aliás o Bruno Gomes domina, olha o Matheus Pereira, roubou a bola do Carboneiro, do Bernabé. Eu me atrapalhei aqui com os erros do Inter. Ela voltou para Bruno Gomes. Bruno Gomes dominou pela direita, tentou o cruzamento por baixo. Errado ficou para Jonathan Jesus, sai jogando com o Sinisterra. De Taquito para Matheus Pereira na frente para Caio Jorge. Fez a finta em cima da marcação do Bernabé e buscou o Matheus Pereira. Voltou para Caio Jorge. Dominou Caio Jorge, viu a progressão do Fagner livre lá pela direita. A bola chega então no lateral de Copa do Mundo da seleção brasileira. É, Fagner enfrentou a Bélgica. A bola está com o Matheus Henrique, de Matheus Henrique vem para Fabrício Bruno, de Fabrício Bruno ela cai para Sinisterra com ampla liberdade ali pelo meio, ele faz a devolução de bola para Matheus Henrique, ele domina, ninguém chega na marcação, então ele gira, recua para Fabrício Bruno, que abre o passe para Jonathan Jesus, a bola vem para Gerson e Gerson abre aqui na esquerda para Rojas, domina Gabriel Rojas, olha para a grande área, vai fazer o cruzamento, não, preferiu a combinação para Matheus Pereira, chegou na linha de fundo, ele chutou cruzado, ela deu na rede pelo lado de fora, Leonardo.
4: É, porque a bola quando chegou no Matheus Pereira, ele já foi perdendo o ângulo, ela fugindo pela linha de fundo, acabou chutando na rede pelo lado de fora, tá saindo Sinisterra para a entrada de Lucas Silva, 16 no Cruzeiro, e pintou a informação do público, peguei geral, 12.266 o total.
2: Oi. São 32 no segundo tempo, né?
0: É.
2: E nada de alterações em quem está aquecendo. O Alan Patrick não veio para aquecimento ainda na segunda etapa. Juninho, Brian Aguirre, Paulinho e Alex fazem trabalho aqui atrás do gol.
0: São 11 horas mais 9 minutos. É hora de conferir o tempo e o placar do futebol da Gaúcha no Campeonato Brasileiro.

0: 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Eu confirmo 32:15 aqui no Beira-Rio, Cruzeiro 2-0, Arruda.
1: 34 minutos do segundo tempo, na Arena Condá, a Lanterna Chapecoense está perdendo para o Flamengo por 3-0. Também 34 do segundo tempo, no Cícero de Souza Marques, 1 para o São Paulo, 2 para o Atlético Paranaense. A rodada termina somente amanhã, 7:30 em São Paulo, Corinthians contra o Remo.
0: Bruno Henrique arriscou um chute de longe, ela foi por cima do gol, né, Simon?
2: Mas quase foi no ângulo, viu? Quem sabe o melhor chute do Inter na segunda etapa, tentou fazer algo diferente o Bruno Henrique, quase surpreendeu o Otávio, 2-0 Cruzeiro Sicredi.
3: Esse foi o melhor chute do Inter, ô Manarinho?
4: É, teve um do Bernabé que passou até mais perto. O Simon tá até lá atrás do gol, vê melhor do que a gente daqui. Mas sim, chutes pra fora, são chutes de fora da área. É só isso que o Inter consegue. Foram dois com o Bernabé e agora um com o Bruno Henrique. É, o Simon falava do banco, né? O único que pode entrar disso aí é o Alex, porque tem intensidade. Se tu coloca o Alan Patrick nesse jogo aí, do jeito que tá, ele não vai conseguir marcar o Cruzeiro com o espaço que tem. Eu até acho que o Arthur Jorge é uma força, tá? Colocar o Lucas Silva pelo Sinisterra. E se ele coloca um jogador mais incisivo ali no ataque, o jogo tá muito mais pro terceiro do Cruzeiro do que pro Inter descontar, tá?
3: Troca mais. Ó, troca passes o time do Cruzeiro. André. Ela tá no campo de defesa com o Jonathan Jesus, dele para o Lucas Silva, KTO.bet.br. 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Eu li todo esse texto e o Cruzeiro trocou morosamente alguns passes. Diga, Simon.
2: Acho que foi a Ruda.
1: Eu aqui, André. Eu aqui. Se esse terceiro.
0: Olha o lance na frente. Pintou Bruno Rodrigues. Chegou na área pra marcar o terceiro. A bola vinha pro Rojas. Ele foi desarmado na hora que ele ia pro arremate. Apareceu pra tirar por ali o Bruno Henrique, Leonardo.
5: Entrou agora, né? Tá com saúde, Bruno Henrique. Com velocidade, agora ele foi muito bem no desarme, porque ele veio por trás do jogador do Cruzeiro para não só impedir o arremate, mas sair com a bola dominada. Segue 2-0 Cruzeiro na informação, Tumeleiro.
0: Tumeleiro, ninguém facilita tanto. Mais um lançamento na frente. Antônio, ele não fez uma grande defesa, tá? É que a bola ia escapar pelo lado dele, o jogador do Cruzeiro ia tomar a frente, né, Leonardo?
5: Exatamente, ele foi escorregando, né, e conseguiu fazer a defesa. Agora, André, para piorar a vida do torcedor, além de lembrar que o próximo adversário do Inter é o Atlético Paranaense em Curitiba, a informação de que a chuva apertou. Vai ficar pior bem na hora que o torcedor tem que fazer o deslocamento.
0: E vem o Cruzeiro, Matheus Pereira cavou na área pro Gerson, se atrapalha a zaga do Inter, Félix Torres, mas está marcado o impedimento. 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Agora vai dar para concluir a rodada.
1: Pois é, eu dizia, André, que se esse terceiro gol do Cruzeiro sair no estádio Beira-Rio, 3-0, hipotético, o Inter perde a posição para o Santos no critério dos gols marcados, 27 para o Santos, 21 para o Inter. E o 3-0 hipotético significa o seguinte: Inter e Grêmio rigorosamente iguais em todos os critérios possíveis. O cartão vermelho seria o diferencial, 4 cartões para o Grêmio no campeonato, 2 para o Inter, já contando com o do Vitor Gabriel.
3: E aí, quais seriam as posições?
1: O Internacional 15º com 21 e o Grêmio 16º também com 21.
3: É, Jesus, será um grande ano para a dupla Grenal, um grande final de ano. Bola na direita para Vitinho. Vitinho para Bruno Gomes. Bruno Gomes domina, faz o passe aqui na direita na devolução para o Vitinho. Vitinho tenta o toque mais à frente para Carboneiro, para Vitinho, tira por ali Jonathan Jesus, cai para Matheus Pereira. Matheus Pereira tentou a combinação, escorregou o Caio Jorge e aí o Inter ficou com a posse de bola. Bora para Bruno Henrique, Bruno Henrique para Matheus Bahia, Matheus Bahia para Bernabé, Bernabé domina, recebe o combate, recebe a marcação do Fabrício Bruno. Ele mesmo assim fica com a posse da bola lá pelo lado esquerdo, lá vem Bernabé, traz pro pé direito, recua então. A bola vem mais atrás, o Inter tenta girar, Vijagra para Bruno Henrique, o Bruno Henrique domina, tem o Bruno Gomes, volta para Vijagra, Maripan tá no projetado também no campo ofensivo, e bola na esquerda, Bernabé cruzou, tirou a zaga do Cruzeiro com Fabrício Bruno, sobra de bola aqui na direita, girada pelo Vijagra, caiu para Bruno Henrique, ajeitou atrás, Maripan,
0: Maripan dominou, ajeitou para Matheus Bahia, botou lá na esquerda a bola para Bernabé. Bernabé dominou, pedalou, levou no fundo, tem cruzamento, segunda trave para o Carboneiro, passou por ele, caiu para o Vidiagra na grande área, ajeitou Bruno Gomes, pega mal na bola, tira a zaga do Cruzeiro e pode dar contra-ataque, ficou para Lucas Silva, deste para Bruno Rodrigues para Matheus Pereira, ele erra o passe, o Matheus Pereira displicente, ela fica no Bruno Gomes, que joga para o Félix Torres, do Félix Torres para o Vidiagra, o Inter tenta ao menos descontar, uma, até gol aqui, descontar é importante nessa hora dos critérios, caiu para Bernabé, dominou, ajeitou, foi no fundo, pé canhoto, marcado, cruzamento por baixo para o Carboneiro, a sobra, Carboneiro vai marcar, cavou no goleiro, gol! O Carboneiro para o Inter, na insistência, não teve muito jogo, não teve muita qualidade, mas na insistência ela caiu na área, aí sim, alta qualidade de definição de Carboneiro. Goleiro caído à sua frente, deu uma cavadinha, 37-50. O Inter diminui, volta pro jogo, Simon.
2: O Inter, da forma que dá, com um a menos, tentava uma infiltração na área. Troca de passes, até que sobrou na pequena área pro Carboneiro. Como se fosse um falso 9, cara a cara com o Otávio, que ficou de joelho com muita tranquilidade, uma cavadinha, estufando as redes, recolocando o Inter na partida. 2-1, Munari.
4: É, o Inter tá no jogo por esses dois jogadores que são os que podem salvar o Inter, né? Bernabé e Carboneiro. Bela jogada do argentino. O Carboneiro finalizou muito bem, né? Perto do gol, né? Tem que ser ele perto do gol e não o Vitinho, né? O Inter tá vivo no jogo, Arruda.
1: Carboneiro marca o quinto gol nesta temporada, o quinto dele no Campeonato Brasileiro, 13º com a camisa do Inter em 2 anos, 60 jogos disputados. Segue a situação, Inter 14º colocado com 21 pontos, um a mais que o Vasco, o primeiro time dentro do Z4.
2: As últimas trocas do Inter, Aguirre e Paulinho.
0: Aguirre e Paulinho.
2: Isso mesmo, pra Sicredi.
4: Aí não quer empatar então, peraí, né? Então esquece. Tá bom o 2-1, é isso? Não faz nenhum sentido, gente. Tá acabando o jogo, tem menos de 10 minutos.
2: Não tinha nenhum atacante no aquecimento, Munari.
4: Não, mas bota sem aquecer, é melhor do que o Aguirre.
0: Henrique para cobrar falta pela direita, pé direito, jogou na área, tira a zaga do Cruzeiro, torcedor faz a sua parte, caiu na área pro Félix Torres, brigou contra a marcação, proteção da defesa, não saiu essa bola ainda, olha a confusão lá na área, e finalmente o Gerson toma a frente pelo Cruzeiro, e aí cava uma falta, Fabrício Bruno dá uma bronca na Inês Bach, e você descreve tudo aí, Simon.
2: É, mas o Félix Torres recebeu a bola, zaga do Cruzeiro de novo, ficou pedindo impedimento. O Gerson tomou a frente, não deixou que essa bola saísse para escanteio e na malandragem cavou a falta, escapando pelo lado direito, ganha alguns segundos e agora muitas trocas. O Inter nas duas alterações que a gente já adiantou, sai Bruno Gomes com a 15 para entrada do 35 Aguirre. O Beira-Rio sente, os 10 mil torcedores que ainda estão presentes apoiam muito o Inter. A outra modificação é a saída do Vidiagra com a 5 para entrada 27 Paulinho.
0: Com as duas trocas no Inter, Bruno Gomes e Vidiagra saíram. Brian Aguirre e também o Paulinho já estão em campo. Será que vai mexer o Cruzeiro agora também? Acho que sim, né?
5: Também. Vamos junto aí, André.
0: Gerson.
2: Entra o Wanderson.
0: Tá, o Gerson tá indo embora para entrar o Wanderson. É isso, é. O William tá por ali, que é o 12. E vai entrar o 22 no lugar do Caio Jorge.
5: Neizer 22.
0: É o Villarreal, né? Neizer Villarreal. E o... tá aí, estamos enrolados na placa também, né? E agora sai o Fagner para entrar o William, Leonardo. Então são 5, deixaram as 5 trocas para agora também. Bom, Munari, começa pelo Inter.
4: É, o Inter, assim, não faz nenhum sentido, né? Aí era hora de colocar o Alan Patrick, o Fabrício Prado, o garoto, tá acabando o jogo, tá perdendo o jogo. Acabou de fazer o 2-1, né? Porque tava 2-0 se encaminhando pra 3-0. Conseguiu achar um gol. Aí a troca é entrar o Aguirre na lateral e trocar um volante por outro. pode até empatar o jogo, tá? Mas o Pesolano não tá fazendo o mínimo esforço pra isso.
3: O que que pensou o Arthur Jorge?
4: O Arthur Jorge troca, né? Coloca os jogadores descansados e assim, ó, que bom que ele não colocou o Vila Real e o Wanderson antes, tá? Aquela troca que ele fez ali de colocar o Lucas Silva pelo Sinisterra, ela deu uma segurada no Cruzeiro, tá? Ele ajudou o Inter ali.
3: E vem Inter, Carboneiro contra a marcação, tá marcado um impedimento. 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Pesolano dá um bico, joga a bola de volta lá pro campo.
1: Tem gol.
3: Saiu o gol do Inter, Nani.
6: Saiu, vou conversar aqui com o Carlos. Carlos, saiu o golzinho. Tu ainda tem alguma esperança pra essa reta final?
7: A esperança é a última que morre, né? Mas eu acho que o Pesolano escalou errado, 3-5-2. Félix Torres na direita, time com um a menos vai ser bem complicado.
6: Tá aí o torcedor para Pão de Alho Santa Massa.
3: Ney Zervija Real para Bruno Henrique, Bruno Rodrigues na esquerda para Rojas, volta pro Bruno Rodrigues, vem o Cruzeiro, cai para Rojas, devolve para Bruno Rodrigues, Bruno Rodrigues para Lucas Silva, para Matheus Henrique, o Cruzeiro vai recuar, diga lá, Ruda.
1: Tem mais um gol do Flamengo, reta final na Arena Condá, a lanterna chapecoense está sendo goleada, 4-0 para o Flamengo, mais um do Pedro, 12º dele é o artilheiro do Brasileirão.
3: É, a Chape só tem que saber qual é a rodada que ela assina com a Série B, o contrato mais uma vez, né? Mas o ano que vem vai jogar a Série B. Lá vem o Bernabé, foi atropelado, agarrado e vai pintar cartão pro Lucas Silva.
5: Mais um pro Cruzeiro, né? Vários cartões amarelos no jogo, mas cartão vermelho só para Vitor Gabriel do Inter.
1: Outra vez o Bernabé, né? Sendo o cara que provoca o cartão. Um puxão por trás do Lucas Silva, cartão amarelo bem aplicado.
3: Coincidência ou não, Munari, que piorou o Cruzeiro quando entrou o Lucas Silva?
4: Não, piorou, porque daí ele tirou o Gerson, ele adiantou o Gerson, né, naquele momento. E aí ele tirou o Gerson da saída de bola, que estava acertando os passes. É, e aí logo depois o Inter fez o gol, né, mas assim, o Arthur Jorge deu uma mão pro Inter.
3: Rojas pra Vija Real, condição legal, invadiu a área, fintou Antony, pênalti. Não, marcou impedimento, é. O impedimento salva o Inter de ter um pênalti, é isso, Leonardo?
5: É, e o impedimento salvou ali o gesto do juiz também, porque ele primeiro convicto, ele aponta o pênalti que aconteceria, né, do Antony. Ele se joga nas pernas do jogador do Cruzeiro que entrava de frente pro gol. Mas aí o juiz já faz aquele sinal de troca. Troca minha marcação, que o Bandeira lá já estava marcando o impedimento.
1: O impedimento foi bem marcado, o pênalti seria bem marcado também, mas o impedimento é anterior ao pênalti.
3: Nem precisa ouvir o VAR, né, Jorge?
1: Não.
3: Não precisava, né, esperar pelo VAR, né? Tava nítido a condição do impedimento. 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O Inter tenta chegar, Jonathan Jesus dá um bico, a bola vai lá para o Villarreal, ele briga contra o Félix Torres, a bola é do Inter, Matheus Bahia, por baixo o carrinho do William atropelando o Bahia, e a bola ficou para o Cruzeiro, Matheus Pereira para o William, dominou, chegou na ponta direita, girou atrás para o Pereira com o pé canhoto, fez o passe na frente da área para Bruno Rodrigues, tentou jogar, não conseguiu, e a bola é do Inter, subiu a placa com mais 7, lá vem o Inter, aqui na direita ela caiu para Vitinho, Vitinho dominou, vamos a 52, deu uma escorregada, tentou o passe, tocou no Matheus Henrique. 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O Inter busca o gol de empate, ainda a esperança colorada aqui no Beira-Rio. Agui conseguiu dominar aí, Simon, esse passe?
2: Olha, pra mim veio uma boa, mas pro Vitinho nem tanto. Vitinho correu tanto, nessa aí não buscaria. Agui solução aos 42 para tentar empatar essa partida contra o Milionário Cruzeiro. 2-1 para os mineiros.
4: É, esse erro aí, esse lance simboliza a terrível noite do Pesolano, né? Se no primeiro tempo dava para colocar na conta, o time do Cruzeiro é muito melhor tecnicamente, só que no segundo tempo as trocas que ele foi fazendo, e aí quando tu tem a chance, né, de tentar de empatar o jogo, logo depois de fazer o gol, coloca o Aguirre, não vai, não tem como, né? Esse passe aí, pelo amor de Deus.
3: É, aí na nossa live ali, deu uma olhada agora, uma espiada breve, rápida aqui, torcedor do Inter tá metendo corneta no tempo parado e sem nada. Olha o Villarreal, dominou, progrediu, sofreu falta do Maripan. Mas não vai ter cartão, né, Leonardo? Só conversa, né?
5: Não, só conversa. tá tirando alguma coisa do bolso ali, mas era o spray para cobrança da falta. Caído o torcedor do Cruzeiro, não tem pressa, afinal de contas, Cruzeiro tá vencendo 2-1 na informação, claro.
3: Maripã jura de Ori Vasconcelos que ele não cometeu a falta.
8: É, ele cometeu uma falta de jogo, André, foi uma trombada ali, ele pega por baixo o jogador, uma falta no lado da área ali, um lance muito mais ocasional da disputa do que propriamente uma atitude proposital do jogador.
3: 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Falta pro Cruzeiro, claro que não tem nenhuma pressa e a chuva tá apertando cada vez mais aqui em Porto Alegre, já relataram o Simon e também o Leonardo Acosta. Matheus Pereira com o pé canhoto para fazer a cobrança da falta, William com o pé direito. São 47. Matheus Pereira para William, jogada combinada, chegou no fundo, ex-jogador do Inter contra o Matheus Bahia, ainda ele ganhou um arremesso lateral. 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William vai ficar com a cobrança do lateral para a equipe do Cruzeiro sem nenhuma pressa lá pela direita, ele caminha com a bola de um lado para outro, ergue sobre a sua cabeça, faz a cobrança, vai tentar fazer o cruzamento, investe contra a marcação, melhor para o Matheus Bahia, William contra ele e a arbitragem marca um escanteio, é isso, Leonardo?
5: Isso, parece que até o Matheus Bahia certo, William, dando uma tentativa de roubar a bola, mas com ela já fora, a bola já tinha passado a linha e por isso o escanteio está marcado.
3: É, ele errou em bola o Matheus Bahia, né? Por isso deu o escanteio, que vai ser cobrado lá pelo setor direito. O Pereira e também o William, curtinho de um para outro. O William dominou para Matheus Pereira, ainda ele, o Cruzeiro vai gastando tempo com as jogadas ali pelo lado direito. O William e Matheus Pereira, combinação, aí o erro do passe do William, ela vai direto pela linha de fundo. kto.bet.br, proibido para menores de 18 anos, portaria SPA/MF2093/2024. 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Cruzeiro vem de novo, a bola caiu aqui na esquerda para Bruno Rodrigues, ele ganhou a dividida do Vitinho, vai investindo pelo lado esquerdo, corre atrás dele o jogador do Internacional, o Aguirre, e a bola sai na linha de fundo, Leonardo.
5: É, sem nenhuma pressa, agora o Cruzeiro vai ter, o Bruno tá ali pegando a bola para fazer a cobrança, pelo lado esquerdo, escanteio Cruzeiro, Matheus Pereira pede calma, diz que não tem que ter pressa, eu vou aí cobrar. E o Cruzeiro vai ganhar um tempinho ali perto da bandeira, André.
3: Tumeleiro, ninguém facilita tanto. Pereira para Bruno Rodrigues. Mais um escanteio, Cruzeiro malandro. 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Vai garantindo o resultado, vai gastando tempo. O time mineiro são 49, nós vamos a 52. 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Agora cobra o escanteio, volta para o Bruno Rodrigues. Agora ele carimba o Aguirre e fica com um arremesso lateral. 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Sem nenhuma pressa, ainda não fez a cobrança o Bruno Rodrigues do lateral. E demora. Cobra. Ele bate o lateral. Olha, o que ele fez com esse lateral, ele conseguiu a reversão, né? Ele jogou a bola para baixo nas pernas do Aguirre. Lateral pro Inter. Depois o Rojas joga de novo pela linha de lado. 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Lançamento do Bruno Henrique para Bernabé e Fabrício. Bruno gira na frente da grande área. O Otávio saía do gol e a bola vai pela linha de lado. 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O Inter ainda tem 2 minutos para buscar o empate. A bola é girada aqui na direita para Aguirre, subiu, cortou de cabeça Bruno Rodrigues. Matheus Pereira vai brigar contra a marcação. A bola é recuada então para o goleiro do Internacional, Anthony, que sai da grande área. Ele joga lá na frente, ela cai para Carboneiro. Do Carboneiro ela fica para Maripan, tenta o passe na frente para Vitinho, erra e toma a vaia da torcida do Internacional. E agora quem vem é o Cruzeiro na briga do Wanderson contra 2 ali pelo meio. A bola é recuada então para Anthony. Anthony sai jogando do lado esquerdo. Bahia tenta o lançamento na frente. No desespero, Félix Torres virou atacante. Ele contra o Fabrício Bruno. Melhor pro Bruno que joga pela linha de lado. 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Chegamos ao último minuto de jogo aqui no Beira-Rio. Lançamento para a grande área, tira com a coxa o Rojas pela equipe do Cruzeiro. Matheus Henrique joga para Matheus Pereira, rebate Maripan, ela cai para o ponta esquerda, Félix Torres, domina Torres, fica com o arremesso lateral, a bola tocou no William.
0: 51 e 15. O Inter ainda tem 45 segundos, vai jogar esse arremesso lateral em direção à grande área. É a possibilidade colorada, todo mundo de pé na arquibancada do Beira-Rio buscando esse empate. Lá vem Bernabé, lateral cobrado, tira de cabeça por ali a zaga do Cruzeiro, a sobra do Paulinho, caiu na esquerda, Bernabé jogou na área, golpe de cabeça do Vitinho, tirou de novo a defesa cruzeirense com Fabrício Bruno, caiu mais uma vez para Paulinho, dominou contra Matheus Pereira, ajeitou no meio, Bruno Rodrigues corta pelo Cruzeiro, 51 e 50.
2: Caiu
0: contra ataque cruzeirense, Maripã caído na área e depois o Paulinho comete uma falta. O jogo vai terminar aqui no Beira-Rio. Já pediu a bola o Flávio Rodrigues de Souza, vai esperar o VAR falar se aconteceu alguma coisa ou não lá na área no ataque do Inter. Encerra a partida, o árbitro termina o jogo no Beira-Rio, 2 a 1 para o Cruzeiro, e tem vaias aqui no Beira-Rio, Simon e Leonardo.
2: Vaias, depois de mais um sucesso do Inter no Campeonato Brasileiro, a terceira derrota consecutiva. Os jogadores ficam agora no gramado, cumprimentando os atletas cruzeirenses. Alguns atletas cabisbaixos, outros observando o cenário. Mas nada de rivalidade, como a gente presenciou no primeiro tempo, né, Leonardo?
5: É, e aquele sentimento, né? O torcedor, ele vaia, mas aí já vira as costas, vai embora. Aquele misto, depois, obviamente, a Nani vai perceber isso melhor. Mas é aquele misto de vaia sem tanta força para indignação e muito mais a tristeza pela situação, pelo momento vivido pelo time na tabela do Campeonato Brasileiro.
0: Qual é a situação do Inter agora, Ruda?
1: 21 pontos, segue a mesma pontuação, André, 14º colocado, a mesma situação do Santos, 15º, e do Grêmio, 16º. Apenas um ponto a mais que o Vasco da Gama, 17º, o primeiro time dentro da zona de rebaixamento. O Inter chega a 3 derrotas consecutivas, algo que não aconteceu nem na reta final do último Brasileirão, e vira o turno, André, com menos pontos do que tinha no ano passado, na campanha de quase rebaixamento à Série B do campeonato.
2: E André, agora começou o cântico da organizada, time sem vergonha, ó.
3: É, os jogadores vão ali fazer aquela saudação, tomaram alguma vaia. Bom, deixa eu aproveitar para a Nani ouvir 2, 3 torcedores do Inter, né? Porque os jogadores estão deixando o campo neste exato momento, Nani.
6: Eu vou conversar aqui com o Emiliano. Emiliano, é difícil a situação do Inter. O Inter é o mesmo do primeiro semestre.
9: É, primeiramente quero desejar aí boa noite, pessoal da Gaúcha. É difícil a situação que a gente está enfrentando aí, mas eu queria pedir pro torcedor colorado, de todo o meu coração, que a situação do Inter, ela é muito, muito difícil. É, não adianta nós agora querer criticar os jogadores. O Inter está fazendo o que pode com o que tem. O treinador ter botado o Aguirre, não adianta a gente querer pegar no pé do Pezzolano. A gente está com todo mundo aqui, o Abel, tudo que a gente queria ter. E não é esse o problema do Inter. A gente precisa de todo o apoio possível do torcedor para sair dessa situação. Porque a situação é pior que a do ano passado. O responsável é outro. É um cara que não tem hombridade como homem. Ele resolveu a vida dele como presidente da liga lá. Porque se ele sai, ele não é presidente. Ele deveria ter pedido para sair. Mas não tem hombridade de sair. E aqui não é um cara que está pedindo por política no clube, por apoiar a gestão, quem for o que seja. Eu estou pedindo compreensão, torcedor. Porque o Internacional está correndo um risco muito pior que o ano passado. Então, torcedor, vamos ajudar esse grupo, vamos ajudar esse treinador, que é o que a gente tem. Garra, raça não faltou. A situação é bem mais acima do que a gente está querendo achar. Então, vamos ajudar esse grupo, torcedor. Vamos sair dessa junto.
6: Tá aí, o Emiliano. Só mais uma perguntinha, então, para te deixar embora nessa noite chuvosa aqui, né? E essa sequência que vem pela frente com Atlético, Flamengo e Palmeiras, o risco de o Inter entrar na zona de rebaixamento é muito grande.
9: É o que eu tava falando antes, Nani. É, o risco é muito grande do Inter se abraçar o Z4. E esse grupo aqui não tem força. Ele não tem força. Então ele precisa do apoio do torcedor. A gente precisa cobrar dos verdadeiros culpados. Que hoje é o que a gente vai até o final do ano com esse elenco aqui. Ou a gente vai ter que contratar. E a gente foi contratar quem? Você sabe quem a gente foi contratar? O Vaguinha. Ô Vaguinha, tu tava comigo no final do ano. E o que que o torcedor te pediu, Vaguinha? Tu tem muita força. Tu tá com o microfone da maior rádio de comunicação que tem, que é a Gaúcha, e tem teu canal, Vaguinha. Tu é muito forte. Ajuda nós, Vaguinha. Tu tem uma força gigante. A Nani também tem. Vocês têm tudo. Tem o maior canal que tá aqui, que eu tô falando que é a Gaúcha. A gente se criou ouvindo vocês e a gente precisa agora do apoio de vocês. Vaguinha, tu prometeu que não ia deixar o Inter nessa situação, cara. E hoje tu é uma das vozes mais importantes que tem, muito maior que o Baldasso. Tu é muito maior, ô Vaguinha, tu é muito maior que o Baldasso. Mas muito. Aqui tá falando um cara que te admira, que tem muito colorado que te admira, cara. Então, assim, ó, ajuda nós, Vaguinha. Ajuda nós, tu tem muita força com esse teu microfone na mão. E tu também, Nani. Vamos tirar o Inter dessa, cara.
6: Estamos tentando, Emiliano. Estamos tentando. A gente vai sempre pedir pro torcedor vir pro Beira-Rio apoiar. Valeu, Emiliano. Valeu, André. Daqui a pouquinho eu volto aí pro segmento da nossa jornada.
3: Segura aí que eu quero que tu vote no craque. Vamos começar. Vou começar com os repórteres lá do campo para liberar os dois, o Simon e também o Leonardo Acosta.
5: Ah, vou no Matheus Pereira. Muita qualidade no meio-campo do Cruzeiro, né? E ainda fez um gol. O segundo foi dele.
10: Acompanho a chefia.
3: Munari.
10: Não, Matheus Pereira é um jogador diferente, né? É um jogador que tem uma qualidade muito grande e ainda jogou, viu? O Inter deu muito espaço pra ele, não pode. É um jogador diferente, é um jogador que o Inter não tem, assim, nada, nada que passe perto do Matheus Pereira. E, assim, vai sofrer muito.
2: 3 milhões
10: muito
2: por mês, tá?
10: É.
2: É o custo mensal pro Cruzeiro.
10: É, mas o Paulão Patrick custa 1.800 e não serve nem pra entrar no jogo, né? Então, também, o Inter não é por falta de dinheiro também. Falta dinheiro. Falta dinheiro porque foi mal administrado, né? Mas ainda faltando dinheiro, gastou 4 milhões de dólares no Avan Rodrigues, que não jogou hoje. Gastou 13,5 de euros por 50% do Thiago Maia, que não jogou hoje. E paga 1.800 para o Avan Patrick, que não consegue jogar.
3: E quase uma milha para o Vitinho, né? Ô, Nani, teu craque?
6: É, Matheus Pereira também.
3: Matheus Pereira Arruda, quem é que a galera votou?
1: Bom, a galera salvou dois nomes, André. Mas pela questão do percentual, o Anthony, pelas defesas, foi eleito craque da galera através do nosso aplicativo de GZH.
3: O craque da galera, então, foi o Anthony pelo aplicativo. Eu também vou votar com a equipe, vou votar no Matheus Pereira, eleito craque do jogo. 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Bom, o Arruda já falou aí da situação do Inter. Os outros jogos também acabaram, Arruda?
1: Sim, encerradas as duas partidas, o Flamengo atropelou a Chapecoense fora de casa, 4-0, dois gols marcados pelo Pedro, que chega a 12 no campeonato, é o artilheiro máximo e isolado da competição. E o Atlético Paranaense, atenção, André, o Atlético Paranaense virou contra o São Paulo em 5 minutos no segundo tempo, venceu fora de casa por 2-1 e é o terceiro colocado do Brasileirão. Não perde mais esta colocação, é o terceiro com 33 e é o próximo adversário do Inter no próximo domingo em Curitiba.
3: Vamos lá, G6.
1: Palmeiras, líder com 44, Flamengo segundo com 37, Atlético Paranaense com 33, Fluminense quarto com 32, Bragantino quinto com 30 e também com 30 pontos, o Bahia na sexta posição, o G6 do Campeonato Brasileiro.
3: Z4 e a situação da dupla.
1: Bom, já vou emendar tudo, André, porque é tudo muito próximo. O Inter é 14º colocado com 21, o Santos é 15º com 21 e o Grêmio é 16º com 21. A diferença está no saldo de gols e também nos gols pró. Dentro da zona de rebaixamento, Vasco 17º com 20, Mirassol 18º com 19, Remo 19º com 18, Chapecoense lanterna com 9 pontos. Ou seja, André, o Remo, vice-lanterna, tem 3 pontos a menos que o Grêmio e que o Internacional.
3: Antes de eu ouvir o Munari, uma palhinha do Munari que depois vai detalhar mais no balanço final com o Diori, quero ouvir o Diori sobre a arbitragem e também o teu craque, né, Diori? Matheus Pereira tá eleito, mas também tem o teu voto aí.
8: É, o meu voto poderia ser pro Matheus Pereira, André, mas eu vou acompanhar a torcida que votou no Anthony, porque a gente tem ouvido um debate muito grande sobre os goleiros do Internacional. Boa. E o Anthony hoje não teve culpa nos gols e fez algumas defesas, assim, olha, importantíssimas para que o Inter não fosse goleado. E se o Inter fosse goleado na situação que tá, poderia ser pior.
3: E a arbitragem?
8: A arbitragem foi tranquila, né? Sem grandes problemas técnicos, mas com muitas dificuldades disciplinares de controle do jogo, né? Se foi tranquila nas decisões acertadas, ela foi uma arbitragem que teve muitas dificuldades para controlar a partida, um pouco por conta da fragilidade do árbitro, um pouco por conta do futebol brasileiro, né? Que praticamente desafia qualquer um a conseguir apitar um jogo de futebol.
3: É, o cara tem que ser forte para apitar um jogo. Bom, o Diori já vai chegar com o balanço final, mas antes, Cristiano Munari, uma palhinha aí sobre este Inter 1, Cruzeiro 2.
10: É, acabou a Copa do Mundo e a realidade do Inter é essa aí. O torcedor do Inter viu hoje um jogo que mostrou, assim, a dificuldade enorme técnica do time. Cada vez que a bola caía no Cruzeiro, a gente via o Gerson, o Matheus Pereira, mesmo o Peck não fez um grande jogo, É, o Matheus Henrique, tá? Que tá longe de ser aquele Matheus Henrique que o Tite lá atrás convocou para a seleção brasileira, mas todos eles são melhores que os jogadores do Inter tecnicamente. Assim, o Vijagra até fez um jogo bom, mas também no lance do gol ele vira as costas pro Matheus Pereira, pro, ali no gol. O volante não pode entrar daquele jeito que ele entrou. O Bernabé tentou muito, errou bastante. O Carbonero fez um gol de qualidade, mas também o resto do jogo é mais, muito mais caminhando do que correndo, né? E o resto, todos eles com dificuldade técnica. O Inter sofre demais com a bola. Impressionante, o Vitinho teve muita chance para cruzar a bola, não consegue. Então, assim, a realidade é dura. O Inter vai depender muito, assim, do Pesolano acertar. E hoje ele errou bastante. Hoje também vai muito na conta do treinador, André.
3: Valeu, Cristiano Munari, Simon Benchini, Leonardo Acosta, Nani Quemelo, Lucas Arrudo, Diori Vasconcelos, que vai seguir agora para comandar com toda essa galera o balanço final. E eu vou deixar, Diori, uma pergunta que eu tô lendo aqui na nossa live, lá no Gaúcho Esportes, né? E fica o convite pessoal também se inscrever conosco no canal de esportes da Gaúcha no YouTube. A pergunta é do Guilherme Ackerman Melo. Grenal na Série B? Joguei pra ti, tô indo. Tchau, Diori.
8: Valeu, André Silva, que contou a derrota do Inter para o Cruzeiro no estádio Beira-Rio. Aliás, hein, sinal de alerta máximo ligado no estádio Beira-Rio. 45 dias se passaram e um choque de realidade para o torcedor colorado. Os 12 mil que foram ao Beira-Rio nesta quarta-feira chuvosa na capital. Viu o Inter repetindo os mesmos problemas, os mesmos defeitos, as mesmas fragilidades e viu o Inter mais uma vez, 45 dias depois, sofrendo dentro de casa. O resultado, Arruda, é que o Inter não entra no Z4 nessa rodada, mas com essa campanha dentro de casa, é questão de tempo para ingressar entre os quatro últimos.
1: É verdade, Diori Vasconcelos, quase um ano depois, o Inter volta a enfileirar 3 derrotas consecutivas, algo que não acontecia desde agosto de 2025 e não aconteceu na reta final dramática do último Brasileirão. O Inter é 14º colocado com 21 pontos, um a mais que o primeiro time dentro do Z4 e o mais impressionante, Diori, apenas 3 pontos a mais que o vice-lanterna Remo, que ainda joga nesta rodada.
8: E agora, de onde tirar forças para reagir no Campeonato Brasileiro? Para conseguir uma campanha melhor no segundo turno em relação ao primeiro? É o desafio que o Internacional de Paulo Pezzolano tem pela frente. A dura sequência de jogos que vem por aí. E o próximo adversário, o Atlético Paranaense, nas cabeças do campeonato e treinado por Odair Hellmann. Destaques que você confere a partir de agora no Balanço Final.
11: 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Diori Vasconcelos.
8: 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Bom, o Munari está na área para analisar o jogo do Internacional, a derrota para o Cruzeiro. A Nani Quemelo está se aproximando também da área de zona mista para ajudar a trazer um pouco do sentimento do torcedor colorado depois de mais essa derrota no campeonato. O Inter fechando o primeiro turno com 21 pontos no Campeonato Brasileiro. E nós temos também a nossa reportagem mobilizada para as coletivas do técnico Paulo Pezzolano e na zona mista do estádio Beira-Rio. Qual é a situação por aí, Simon, Leonardo?
12: Aqui na sala, no auditório do estádio Beira-Rio, já posicionado, no aguardo, o sistema de som já foi testado, no aguardo, o técnico do Inter, Paulo Pezzolano, mas nenhum sinal ainda, viu, Diori? Nenhum sinal ainda de perspectiva de quanto tempo vai levar pro treinador uruguaio depois dessa derrota do Inter na reabertura da temporada 2-1 para o Cruzeiro.
5: É, na zona mista certamente vai demorar um pouco mais para que a gente tenha algum tipo de movimentação. E até a curiosidade de saber o tamanho da movimentação, né? Quantos passarão por aqui depois.
8: Munari, eu tô me lembrando aqui, tá? E olha, tem que buscar pela memória aqui, depois de 45 dias de Copa do Mundo, em que a gente parece que esquece de muita coisa que passou. É um negócio assim que eu confesso pra ti que é um exercício. Mas eu tô me lembrando aqui de... E eu não vou me limitar ao Internacional, eu sei que a gente tá falando do jogo do Inter. Eu sei que é uma derrota do Internacional dentro de casa mais uma vez. Eu sei que o torcedor do Inter quer saber do Inter e o torcedor do Grêmio não quer que as coisas sejam misturadas, mas eu vou colocar o Grêmio na discussão aqui também pelo seguinte. Quando o campeonato começou e a dupla Grenal arrancou patinando, eu lembro de um debate que eu tive com o Vaguinha, que hoje tá de folga aí, tá de descanso, que foi um debate logo que o Inter jogou contra o Palmeiras, depois de perder para o Atlético Paranaense na primeira rodada, dentro do Beira-Rio. E foi um debate de que eu estava apavorado com a dupla Grenal. E quando o Inter joga contra o Palmeiras e perde no Beira-Rio, eu debati com o Vaguinha que eu estava apavorado com a situação do Inter. E se passaram 18 rodadas, 17, 18 rodadas, e eu sigo apavorado, Munari. Faz 5 meses... que eu tô apavorado com a dupla Grenal. E hoje o Inter mais uma vez me deixou extremamente preocupado. Eu confesso que eu queria estar aqui passando aquela mensagem de positividade, porque afinal de contas a gente quer contar coisas boas da dupla Grenal, a gente quer ver a evolução, quer ver as coisas avançando, mas eu tô temendo pelo ano, eu tô temendo por 2026 e eu não sei o que dizer para quem tá nos ouvindo.
10: Não, tu tem total razão, o meu sentimento é o mesmo, tá? Porque no jogo assim ficou muito claro que o Cruzeiro tem uma superioridade sobre o Inter, assim, desde o primeiro tempo. O Inter começou o jogo tentando marcar alto, e até roubou uma bola, teve uma chance ali com o Alejandro, mas no segundo, terceiro tiro de meta, o Cruzeiro entendeu, mas vem cá, se o Inter tá colocando um monte de gente aqui na frente, eu vou dar um bico lá pra frente. E no primeiro balão do goleiro, o Peck já saiu cara a cara com o Antony, e o Antony salvou. Na segunda bola, nas costas da zaga, veio o gol do Caio Jorge. Aí o que o Inter fez? Parou de marcar alto, só que parou de marcar alto, não conseguiu mais roubar a bola. E aí sem roubar a bola, com a bola no pé, quando o Inter tinha a bola e tinha que tentar construir, não construía nada. Então a única chance do Inter criar alguma jogada seria pressionando o Cruzeiro, só que aí a defesa atrás não pode ficar desprotegida. É uma coisa assim, ó, horrorosa. Eu fui fazer um levantamento aqui, dando uma olhada, ô Diori, vocês vêm comigo, o Arruda até vai me ajudar, mas é que não é a mesma rodada, né? Ano passado o Brasileirão parou mais cedo pro Mundial de clubes, né?
8: Isso.
10: Mas olha só o time do Inter que na volta.
5: Era segunda, né?
10: Isso. É.
8: Sim.
10: Mas olha só, o Inter que volta, primeiro jogo depois da Copa do Mundo de Clubes, o Inter ganha do Vitória. É um jogo horroroso. O Inter não joga nada e faz um gol com o Tabata no final. Mas a escalação daquele dia: Rocher, Aguirre que tá aí, Cleiton Sampaio que tá aí, Vitão não tá mais, Vitor Gabriel que tá aí, Bruno Henrique e Thiago Maia que estão aí, Alan Patrick, Carboneiro, Wesley e Borré. Os três jogadores que saíram, Vitão, Wesley e mesmo o Borré, o Inter não trouxe jogador melhor. Então assim, o Inter, e ali na frente depois o Wesley saiu, né? O Wesley não terminou aquele Brasileirão. Então o Inter que sofreu ano passado no Brasileirão, dependendo da vitória do Palmeiras reserva em cima do Ceará, o Inter que volta agora para a Copa do Mundo com o Brasileirão já mais adiantado, ele é pior que o time do ano passado. É pior. Sabe, hoje estreou o Maripão é menos que o Vitão, o Maripão até não é, eu não acho ele pior que os zagueiros que o Inter tem, mas ele não é nem perto, ele não passa perto do Vitão, né? O Inter tem aí o Vitinho jogando, não dá pra comparar com o Wesley, e o Borré que a gente tanto criticou, hoje o Inter não tinha atacante pra entrar, quando o Alejandro, que se apresentou fora de forma, jogou hoje, teve que sair, o Inter precisando fazer gol tirou porque ele não tá em forma, aí o treinador botou o Vitinho de centroavante. Olha, é muito difícil dar certo. Hoje o Pesolano tem muito erro. Eu até tô curioso para explicar a escolha do lateral, tá? Porque entrou o Luiz Felipe e o garoto, claramente, não vou colocar a culpa no garoto, tá? Mas foi mal. Falhou defensivamente, perdeu um gol ali cara a cara com o goleiro, quase sem goleiro, na verdade. Por que ele optou pelo Luiz Felipe e mudou o que vinha fazendo com o Matheus Bahia? É uma resposta. E a outra, depois de fazer o gol, o jogo tá 2-0, o Cruzeiro tava perto de fazer o terceiro. O Inter acha um gol aos 37 do segundo tempo com o Carboneiro. E aí a gente pensa, bom, agora tem 10, 15 minutos aí com acréscimos para buscar o empate. Ele coloca o Paulinho e o Aguirre. Então assim, com um time com tanta dificuldade, com um elenco tão fraco, coloca jogadores ofensivos, né? Ah, mas é o Prado, o garoto, o Fabrício, que tem 16 anos. Bom, mas ele é atacante, né? Qual é a chance maior de fazer o gol? O garoto do 16 anos, centroavante ou o Aguirre? É, o Alan Patrick? Bota o Alan Patrick. Daqui a pouco dá uma falta, um escanteio. Não o Paulinho. Faltava 10 minutos para acabar o jogo. Tu acabou de fazer um gol 2-1 no teu estádio, tua torcida empurrando. Então, assim, à noite hoje, os jogadores... É muita fragilidade, tá? O time é pior que o do ano passado. A direção errou muito. Mas hoje o Pesolano não ajudou também.
8: Bom, tem uma questão aí também, Arruda, que o adversário imediato do Inter é o Atlético Paranaense.
13: Isso.
8: E o Inter, casualmente, a gente precisa também buscar pela memória que o Inter estreia no Brasileiro contra o Atlético, né? A gente está indo para a primeira rodada do retorno, depois de um Grenal que o Inter joga com a corda esticada e não tem, por exemplo, Carboneiro para jogar contra o Atlético Paranaense.
13: Isso.
8: O Inter tem alguns jogadores ali que não conseguem atuar nessa partida, e o Inter perde em casa pro Atlético Paranaense. E esse Atlético Paranaense que ganhou do Inter no Beira-Rio, que veio da Série B, que é treinado pelo Odair Helman, já tem 12 pontos a mais que o Inter no campeonato. E eu vou dizer aqui pro torcedor que tá nos ouvindo, o Atlético Paranaense não é inimigo do Inter mais, porque não vai cair.
13: Não, campeonatos distintos.
8: Acabou.
13: O Inter que estreou no Brasileirão, até numa circunstância parecida com o pré-jogo de hoje, se falava sobre o jogo mais possível de ser vencido, lembra? Depois tinha Flamengo, tinha o Palmeiras, tinha o Atlético Mineiro, o Remo fora de casa, e o Inter estreou com a derrota por 1-0, gol do Mendoza logo no começo da partida, com falha do Vitor Gabriel. Na ocasião, lembro bem, Diori, o Paulinho foi preservado, o Carboneiro ficou no banco de reservas, entrou no segundo tempo, e o Vijagra não era nenhum jogador consolidado ainda. O Inter perdeu por 1-0 naquela ocasião. Bom, corta para esse final de semana. Sábado, na Arena da Baixada, 6:30, tem Atlético Paranaense contra o Inter na abertura do retorno. O Atlético é terceiro colocado com 33 pontos. O Atlético tem 3 vitórias consecutivas na competição. Só tem menos pontos que Flamengo e Palmeiras. Não perde mais a posição nesta rodada. Enquanto o Internacional é 14º colocado com 21. Se falava muito de um Atlético hegemônico, vencedor dentro de casa, no gramado sintético. Mas o Inter, na comparação dentro do estádio Beira-Rio, por exemplo, é muito menos que o Atlético jogando nos seus domínios. O Inter é Z4 como mandante do Campeonato Brasileiro e o Atlético Paranaense está entre as melhores campanhas como o time anfitrião da competição.
8: Bom, o Atlético Paranaense ganhou do São Paulo essa noite.
13: Sim, virada no segundo tempo, Diori, o Atlético volta com 1-0. Perdendo por 1-0, e em 5 minutos ele vira a partida e vence. Os dois gols marcados pelo Leozinho, jogador que veio do futsal. 33 pontos, repito, o Atlético Paranaense, por enquanto, pegando vaga de Libertadores, 4 a menos que o Flamengo, o vice-líder da competição.
8: Bom, essa é a realidade do Atlético Paranaense, e a sequência imediata é aquela mesma do primeiro turno, com Atlético, Palmeiras, Flamengo e Palmeiras.
13: E o jogo mais tranquilo depois disso tudo lá em agosto, o Remo no estádio Beira-Rio, mas...
8: Semana de intervalo também,
13: na,
8: né?
13: No primeiro turno, o Inter fez um ponto nesses 3 jogos. Isso, um empate com o Flamengo no estádio Maracanã.
8: Dois.
13: Contra o Remo também, não sei se...
8: Eu não estava contando o Remo, estou contando esses 3 primeiros.
13: Então,
8: né,
13: um ponto apenas.
8: Atlético, Flamengo e Palmeiras.
13: Isso.
8: E aí agora, Munari, Simon e Leonardo, quando a Nani tiver ok aí, me avisem, por favor... O Inter aposta nesse momento numa ideia que em algum momento no primeiro turno se estabeleceu, que foi a seguinte: quando o Inter sofria em casa e a gente se questionava assim, bom, se o Inter não está conseguindo ganhar em casa, imagina fora de casa. Aí o Inter ia lá e conseguia a campanha melhor fora de casa do que em casa. Então é nisso que o torcedor tem que se agarrar.
5: Mas, Jori...
8: Sabe?
5: Até diferente, Jori, do primeiro turno, tem um agravante aí nessa sequência. Tá? Independente, entendi essa tua colocação quando o Inter ia melhor fora. Invertem-se os mandos, é verdade. Mas o que que não tinha lá? Jogo da Copa do Brasil no meio de tudo isso. A gente tem que lembrar que tem isso também, ó. E não é um jogo, são dois. É um confronto que se define entre dois jogos do Campeonato Brasileiro. Mudou esse ano. O Inter joga com o Corinthians aqui no Beira-Rio, e depois vai jogar em São Paulo. Tudo isso entre os jogos com Flamengo e Palmeiras pelo Brasileiro.
8: Puxa vida, e aí não é Inter e... Contra quem que o Inter jogou na primeira fase da Copa do Brasil mesmo?
10: O Atlético.
8: É, não é Inter e Atlético, né? É Inter e Corinthians daí, né?
10: Não,
8: um pouquinho mais difícil, né?
10: É, ainda mais que... Não, o Inter... O Inter vai ter que pensar, né, esse calendário aí. Porque, beleza, a Copa do Brasil, eles são dois jogos seguidos, né? Mas, assim, quando for jogar o jogo contra o Corinthians, o jogo de volta, dia 6 de agosto, né? E dia 9 tem o Palmeiras.
8: Isso.
10: E aí vale a pena tu te matar o teu elenco pra jogar contra o Corinthians, vá uma volta e tal, e chegar cansado contra o Palmeiras? Porque o que vai acontecer até lá? O Inter joga contra o Atlético Paranaense fora. Vamos combinar. O normal é perder, tá? O Atlético Paranaense lá é perder. Flamengo no Beira-Rio, o normal é perder. Normal, dentro do que esse time jogou, do que vinha jogando.
8: Não, a lógica indica zero pontos próximos três jogos.
10: E aí vai entrar no Z4.
8: É.
10: E aí tu vai priorizar a Copa do Brasil tendo
8: no Z4. Por isso que eu disse, o Inter tem que se agarrar numa coisa que aconteceu no primeiro turno, que foi assim, olha, o Inter conseguiu jogar melhor fora do que em casa. E aí é o modo Deus nos acuda, né?
10: Mas ainda assim jogou o melhor fora, foi porque jogava muito mal em casa, né, em termos de resultados, porque antes da parada para a Copa, o Inter perde pro Vitória e perde pro Bragantino fora, né?
13: O Inter é o time que mais vezes Diori e Munari perdeu dentro de casa na competição. Só ele e a Chapecoense, né, juntos perderam mais do que todos os outros times nessa comparação. 5 derrotas para cada um em 10 jogos disputados como mandante.
8: 10 jogos, 11 pontos. Aí eu vou dizer, não tem como. O Inter, que historicamente era um time que apavorava os adversários no Beira-Rio, se continuar apavorando o torcedor, não tem como, a conta não vai fechar.
10: É muito difícil escapar, né? Se não vai escapar, se não ganhar os jogos em casa, e o próximo em casa é o Flamengo. O próximo em casa é o jogo que é normal qualquer um perder, né? Até o Palmeiras, daqui a pouco recebe o Palmeiras, o Flamengo vai em São Paulo e perde, né? Porque o Flamengo é o melhor time do Brasil. E aí num jogo como hoje, que também o Cruzeiro é melhor que o Inter, tá? Não vou nem debater isso, é óbvio que o Cruzeiro, se a gente for fazer um mano a mano dos que entraram em campo hoje, acho que o Inter não ganha nenhum mano a mano, tá? Nenhum mano a mano. Talvez o Vijagra com o Matheus Henrique, porque o Matheus Henrique não é primeiro volante, mas assim, forçando. Só que aí tem muitos erros, os gols que o Inter toma, a facilidade que o adversário entra... Quantidade de erros que o Inter tem, teve ali, a Nani ouviu um torcedor que falou dos cruzamentos, né? O Inter no começo do segundo tempo, ele solta os dois laterais, os dois alas ali pra tentar atacar. O Vitinho e o Matheus Bahia, as duas primeiras jogadas, eles erram o cruzamento. Eles erram. E assim, chegar na linha de fundo e errar o cruzamento, o Vitinho veio cruzar a bola nas mãos do goleiro. Então é muito erro técnico, é um time assim que tem muita dificuldade. Bom, jogada pelo chão pra criar trocando passe não existe, né? O Inter não criou uma jogada. O Inter ficou no segundo tempo, o Inter só atacou antes do gol. O gol foi aos 37 do Carboneiro. Antes disso, todos os chutes foram de fora da área. Ou dois do Bernabei e um do Bruno Henrique, de fora da área. Não conseguiu entrar na área. O centroavante, que se apresentou fora do peso, né? Então aí também mostra falta de compromisso. Porque por mais que fosse um período de férias, o Alejandro se apresentar como se apresentou tão fora de forma, não pode. Ele teve uma chance sem goleiro para fazer o gol e errou. Como é que tu vai ganhar o jogo se o teu centroavante errou sem goleiro? Né? E aí quando ele sai, até o Vitinho vira centroavante. É terrível a situação. O torcedor do Inter vai ter que abraçar o time agora. É a hora já da direção fazer promoção de ingresso, de começar a campanha. É hora do Abel aparecer e pedir ajuda. É melhor fazer isso em julho e agosto e garantir os pontos do que fazer isso em novembro, hein? Novembro no desespero é mais difícil.
8: Bom, e reforço já era, né, Simon? O que veio, ou tem mais alguma coisa que pode chegar? Tem o centroavante?
12: Centroavante, né, que o Inter deve investir e monta uma engenharia financeira para vender o Alan Rodrigues.
8: Né, tem centroavante por chegar, né?
12: É, o Inter deve ter novidade somente na próxima semana pelo Alex Arce, jogador paraguaio do Independiente Rivadavia da Argentina, ex-LDU também da seleção nacional do seu país. O Inter ainda vasculha o mercado, daqui a pouco um meia, não descarta uma liberação do próprio Alan Patrick, que hoje nem sequer entrou em campo. Na entrevista para os colegas do Globo Esporte, o Pezzolano disse que ainda está tentando achar um lugar para o Alan Patrick. Enfim, e negócio de ocasião, né? Se pintar alguma coisa, mas o Inter tem uma meta: reduzir o gasto em pleno segundo semestre com a folha salarial. O Caleb já tá aqui, tá, o Diário? Importante, chegou ontem de noite, trouxemos a informação, já estava no hotel hoje, deve ser anunciado nos próximos dias.
8: Que também é um reforço pro meio campo.
12: É reposição ao Tabata.
8: É, e é um
12: custa
8: jogador...
12: menos que o Tabata.
8: E é um jogador daquele estilo operário, né, Munari? Um jogador daquele estilo, assim, aposta para tentar recuperar. É um jogador de 26 anos, que teve bom momento no Fortaleza, mas que faz tempo também, né?
10: É, faz tempo, né? E não faz gol, faz mais de um ano, né? Que não faz gol. Ele vem para aquela vaga que era do Tabata ali, nesse elenco tão precário do Inter, pode até ajudar, né? Ser útil.
8: Se bobear, vira titular, né?
10: É, vira, mas assim, também não vai resolver os problemas, né? Aí o Inter tem um goleiro que o Inter contratou, e hoje a gente viu o jogo, né? O Otávio, o goleiro do Cruzeiro, é fraquíssimo. O lance que o Alejandro perde sem goleiro, ele acontece porque o Otávio dá um rebote pra ele, né? O Otávio erra e aí o Alejandro perde o gol. E depois outros lances, o Otávio tem uma bola que ele estoura em cima do Alejandro. Então assim, esse goleiro fraquíssimo do Cruzeiro que jogou hoje, o Otávio, ele tá na frente do Matheus Cunha. Ou seja, o Inter contratou um goleiro que é pior que esse goleiro que jogou hoje aí, o Otávio. Então eu não espero que o Matheus Cunha vá dar pontos pro Inter, né? O Inter tem que torcer pra recuperar o Rocher. Aí o Inter tem o Caleb, que ok, vai entrar aí... E tem que achar o centroavante urgente, né? Tem que achar o centroavante urgente. E foi o que o Pesovano falou naquela entrevista que a gente citou no pré-jornada pro GE. Um cara que faça gols, né? Porque da dificuldade que o Inter tem pra criar e técnica, daqui a pouco é o cara que vai estar lá na área, tu vai cruzar a bola nele, vai trombar e vai fazer o gol. Do jeito dele, vai achar os gols. O Arce até tem esse perfil, né? A gente não sabe como é que o Arce vai agir num ambiente como o do Inter, de pressão. Né? Vai chegar aqui o Inter numa situação difícil, cobrado para entregar rápido, é o jogador que o Inter quer. Mas eu tô cada vez mais convencido de que o Alejandro não vai resolver os problemas do Inter, tá? Não vai ser o Alejandro. E aí vai ter que chegar algum atacante que faça gols, que ajude mais. E os cruzamentos vão ter que acertar também, né? Porque se vai ter o centroavante na área, o cara que vai no fundo tem que cruzar certo também, né? Porque o Vitinho vai no fundo e erra todos os cruzamentos. Aí teve um momento que o Vitinho ficou mais ofensivo no primeiro tempo e o Félix Torres virou um lateral por ali, se soltando, mas aí esperar que o Félix Torres vai resolver teu problema na lateral também é difícil, né? Então eu tô tentando encontrar os caminhos pro Pesolano, mas tá difícil, sabe? É difícil.
8: Não, é difícil. Eu vou te dizer que eu tô até me solidarizando com o Pesolano nesse momento, porque... No lugar dele, muito técnico já tinha saído correndo, hein?
10: É, que pode acontecer, né? Daqui a pouco, sei lá, se o Inter tivesse essa sequência que a gente tá projetando aí, que é uma sequência ruim.
8: A sorte do Inter, Munari, é que o Forlan assumiu o Uruguai interinamente.
10: É, pois é.
8: Se o Pesolano resolve ser convidado, o Inter ia ficar pior ainda, né?
10: É, mas será que o Inter daqui a pouco, se o Pesolano não conseguir os resultados aí, Atlético Paranaense, Flamengo... E cair na Copa do Brasil, a direção mantém?
8: Mas vai contratar quem?
10: Não, eu também não acho que tem que demitir, tá? Mas a gente sabe como é que é o futebol brasileiro, né? Começa a pressão, tem que te cortar alguma cabeça. E não tem nem o cargo do vice de futebol aquele, né? Que derruba o vice de futebol que não faz nada, mas pelo menos entrega a cabeça pra alguém.
8: O Inter não tem vice de futebol,
10: não,
8: né?
10: Não tem. Não vai cair o Abel, não vai cair o Fabinho. Sobra o treinador, né?
12: Daqui a pouco coloca um vice também para aliviar a pressão.
10: É, pode ser isso também.
12: Isso. Bom, já viu isso?
10: Pode ser.
8: E o patrocínio master do Inter, a propósito, sabe? Nada da bola nas costas.
12: Nada, hein? Nenhuma nada? Declaração também do vice de marketing do Inter sobre o assunto nas últimas semanas. O Inter alega uma recessão no mercado, né? A bolha das bets explodiu, não são os mesmos valores. E também uma recessão por conta da Copa do Mundo. Né? O investimento ele foi feito em outras áreas, né? E não em times de futebol, até porque o futebol brasileiro ficou quase 2 meses paralisado, sem exposição das marcas. Então são os motivos que o Inter coloca para não ter conseguido avançar nesses últimos meses. Mas desde janeiro o Inter está sem patrocinador master.
8: Bom, é o balanço final que traz também a palavra do torcedor, o recado do torcedor aqui no balanço, que é de Grupo IESA. 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Para a nossa audiência que está acompanhando pelo mundo inteiro aí, ô Arruda, mandar um abraço para o Reinaldo Carlos, colorado, que acompanha lá em Los Angeles. Preocupado com a retomada do futebol e a situação do Internacional. O que está chegando de mensagem por aí, hein?
13: Sabe, Diori, que eu não estive nas transmissões dos últimos jogos do Inter antes da pausa, então me parece ser uma novidade, tá? Mas o técnico Paulo Pezzolano, ele é o principal alvo de críticas dos torcedores no nosso WhatsApp da Rádio Gaúcha. E vi também algo parecido no chat do YouTube de arroba Gaúcha Esportes. Mensagens no seguinte tom: Pezzolano precisa ser demitido urgentemente. Mensagem do Antônio Schirman. Hoje não tem como. O nome da derrota é Pezzolano. Tem que cair hoje. Mensagem do Sarmento, da Confraria Colorada de Sapucaia. É, o Giancarlo Rubim já vem no tom da ironia. Pelos comentários, o Inter nem vai ao Paraná jogar. Parece que já mandou um ofício perdendo por W.O. Então, Diori, tem reclamações do técnico, reclamações sobre alguns jogadores e até algumas discordâncias daquilo que foi falado no nosso balanço Pezzolano. Final.
8: Bom, tá chegando o Paulo Pezzolano, técnico do Internacional. O repórter Simon Bianchini acompanha.

0: chances claras, que dava espaços importantes e tomava gols que o gol do Cruzeiro poderia ter sido evitado dentro de um bate-rebate e uma bola afastada de forma meio desorganizada, me parece. Dentro disso, eu te pergunto, o que que tu projetou de mudança e de reorganização pro time titular nesse duelo contra o Cruzeiro, que não aconteceu em relação às mudanças na comparação com o time do primeiro semestre? O que que tu pensou que poderia ter sido executado e que não aconteceu dentro do que foi treinado nos últimos dias? Muito obrigado.
1: Boa noite. Vai ser parecido. Tenemos que melhorar o que veníamos fazendo. ¿Sí? Depois, como você falou, o gol deles, desde ali perdemos a bola, estávamos longe. Un zaguero de otro, ficó buraco, transición, sabíamos que tenía el centro avanche muy rápido y recibimos el gol. Y después de eso no sufrimos nada y tuvimos muchas oportunidades, como vos se faló, erramos oportunidades, mas tenemos que seguir trabajando sobre eso, tenemos que convertir, tuvimos oportunidades muy claras que hay que convertir. Mas después, con un jugador, el primer tiempo, acho que fuimos superiores. Muito superiores, eu acho, né? Segundo tempo aconteceu um jogo, começamos bem no segundo tempo, começamos bem, tivemos uma oportunidade, tivemos um jogador expulso, e aí fica tudo muito mais difícil, o campo físico é muito grande. Assim, todos os jogadores, até o último segundo, tiveram perseverança dentro do campo, ¿sí? Paciência, logramos um gol, e até o último pudemos puxar para empatar, mas era muito difícil. Campo pesado, com um jogador menos, ia ficar difícil. Mas, em geral, acho o primeiro tempo muito bom. Faltou só o gol. Nosso erro lo pagamos caro. E quando o rival tem esse detalhe, nós não lo aproveitamos. Aí está a realidade de lo que você falou. Assim que nada mais, isso.
2: Boa noite, Pesolano. Gabriel Camargo, Rádio Grenal. Os melhores jogos do Inter no primeiro semestre foi jogando em transição no contra-ataque, né? Explorando a velocidade do Carbonero ou do Bernabé. Queria que você fizesse uma avaliação da estratégia de hoje, se não foi um equívoco, no seu modo de ver, jogar com uma zaga em linha alta, uma zaga um pouco mais lenta contra um ataque veloz como o do Cruzeiro.
1: Obrigado. Sim, assim todo não tivemos problemas atrás. Igual fizemos o mesmo. Bloco médio-baixo. Nada más que procuramos presionar más en el medio campo. Él tenía entre volantes, que juega muy bien, Mateo Pereira, los dos volantes centrales. Y procurábamos presionar, que no entren por dentro, y robamos bola. Tuvimos alguna transición, bueno, lo aprovechamos. Y después, lo del bloco alto, es cuando vos se lleva perdiendo, tiene que ir a procurar el resultado, y yo que lo hicimos bien. Tuvimos oportunidad de gol, no lo hicimos. Yo que fue por ahí.
3: Pesolano, boa noite. Simon Bianchini, Rádio Gaúcha. Queria só, você sublinhou, passou por cima sobre a opção por jogar com três zagueiros, né? Você já tinha formado esse esquema, mas nem sempre com três zagueiros de ofício mesmo, que foi a sua ideia inicial para a partida. A opção pelo Luiz Felipe na lateral esquerda e não Matheus Bahia, queria uma explicação. E também das trocas, porque mesmo precisando do resultado, tá certo que o Inter perdeu um jogador no meio do segundo tempo, né? O Vitor Gabriel, mas você não colocou nenhum meia ou atacante precisando buscar o resultado, né? Mesmo tendo um jogador a menos. Por que disso? Até o próprio Alan Patrick não saiu do banco. Enfim, explicações das definições do esquema e dos jogadores que entraram e não entraram na partida.
1: A primeira jogamos com linha 4, tá bem? Se você vê que fiz igual é o extremo esquerdo deles e o lateral esquerdo deles. Então Bichinho descia com o lateral e Félix tinha o extremo dele. Não fizemos uma linha 5 fixa. Havia momentos que ficava. ¿Saben por qué? Porque el lateral izquierdo de él subía mucho a la última línea y fuese a perseguir para no fijar con línea 4. 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Y lo mismo Mercado aconteció ontem a noche, por eso salió entre tiempo también. ¿Tá? Estaba débil, más se le podía comenzar jugando. Eso para que sepan eso. Después, ¿por qué no coloqué ningún media ni nada? Porque era un juego para hacer transición, para jugar rápido y más con un jugador menos. Si no fijamos, si yo colocaba un media tenía que tirar capaz de Carbonero o tirar otro de arriba. No podía dejar el medio campo tan abierto. Estábamos sólidos con un jugador menos y ainda estábamos intentando procurar

0: el gol. Si yo coloco un media y abro más el medio campo, capaz que recibíamos 3-4 goles más. Entonces, a lo último que hicimos, dar más intensidad a Paulinho, que vaya con más intensidad por dentro, y Brian Aguirre dar más intensidad y velocidad por fuera, porque estaban fechados y era el tiempo más por fuera y no tanto por dentro. Fue por eso.
1: Pesolano aquí, Paulo Nunes, Rádio Guaíba. Na largada do campeonato, o Inter muitas vezes conseguiu dominar mais seus adversários e pecava na finalização. E aí, por isso não conseguiu ganhar os seus primeiros jogos, que puxa essa campanha para baixo do Inter, que depois teve uma série de resultados positivos. Hoje, de novo, você já falou sobre a efetividade há pouco, né? O time ser mais efetivo. Por que que o Inter, volta e meia, não é efetivo como precisaria para ganhar os seus jogos? E só uma, por favor, você falou do mercado, com essa questão, ele liberado, jogou meio tempo, não foi um risco começar com ele no jogo?
0: Não foi nenhum risco, porque ele é um jogador grande que estava preparado para começar jogando. Depois, nada, é um tema meu que tenho que dar mais oportunidades para ele, que fique mais clara as opções de gol. Pronto, o que está acontecendo, estamos chutando, estamos tendo oportunidade, mas temos que procurar que sejam mais claras e mais oportunidades ainda. Chutamos 17, 20 veces, vamos a tener que chutar 30, más tenemos que hacer goles. Capaz que a veces vos ataca menos también, tenés más transición, campo abierto, más si vos va perdiendo, es difícil jugar transición. Imagina vos en su estadio perdiendo 1-0 y estar todo bloco bajo, estaríamos hablando que es esto. Y yo creo que el Chime dio buena cara contra un Chime muy cualificado, ¿no? Hay que saber, Cruzeiro hoy tiene un time muy cualificado, estaba ahí en la tabla, perto de nos, pero tiene un buen time.
2: Pesolano, aquí, buenas noches, Esther do Globo Esporte. Você falou para o Globo Esporte na nossa entrevista que o Inter precisava muito pontuar, urgentemente pontuar. Fez 21 pontos nessa primeira parte do Campeonato Brasileiro. Como, onde buscar esses pontos neste segundo semestre? Como melhorar esse desempenho do Inter? Onde que você vê essa saída que o torcedor encontra dificuldades para encontrar? Obrigado.
0: Como falamos ao princípio do ano, né? Saber que é um ano difícil, é um ano que vamos ter que lutar muito. Lo sabemos. O torcedor lo sabe também. Lo sabemos todo. É um ano que vamos ter que lutar muito. ¿Y cómo vamos a conseguir los puntos? Oye, si convertíamos, conseguíamos los puntos. No convertimos. Tenemos que ser más efectivos para conseguir esos puntos. Mas sabemos que es un año muy lutado. La puerta para adentro, el torcedor lo sabe. Vamos a tener que lutar y vamos a tener que estar todos juntos. Vamos a sufrir. Momento de alegría, vamos a ganar. Mas va a ser un año lutado. Eso tienen que saber, tienen que tenerlo claro. ¿Sí? Si yo estoy acá porque me faço cargo también, ¿eh? Yo estoy acá, yo acredito en lo que estamos haciendo de puerta para adentro también. Así que nada, que saiba que es un año diferente, vamos a tener que lutar y vamos a tener que estar todos juntos, vamos a sufrir un poco, mas vamos a conseguir los puntos.
3: Pesolano, Jairo Vinck da Baldassi TV. O Inter teve uma pré-temporada, uma intertemporada, ainda não mostrou uma evolução. O Inter do Pesolano já jogou com dois zagueiros, com três zagueiros, com meia, sem meia. Qual é o Inter do Pesolano?
0: Inter Pesolano, um time competitivo que chuta muito a gol, tem muita oportunidade de gol, que não convirtiu. Eu acho que uma pergunta que não existe. É um time que se adapta ao que tem. Un entrenador que se adapta a lo que tiene. Eso puede ser una virtud y una debilidad. Si vos querías ver el Chime de Pesolano al principio del campeonato, seguía jugando Chime de Pesolano, capaz que Pesolano ya no estaba aquí. Porque no ganábamos y Pesolano se pegaba una manera de jugar y pronto. O estaba aquí pero con 10 puntos. Difícil. Yo creo que todos saben muy bien lo que es el Chime de Pesolano, que se adapta a lo que tiene y está trabajando mucho para conseguir los resultados.
4: Pesolano, aquí. Douglas de Moliner, canal Colar Repórter e AM Colorado. Aproveitando essa parte, né, de que é um time que se adapta, é um profissional, um treinador que se adapta. Tu tá te adaptando bastante e a gente percebe que o trabalho aparece no campo, que o Inter cria chances, que o Inter cria oportunidades. Não tá na hora daqui a pouco também de uma pressão um pouco maior, né? Obviamente eu sei que tu entende, né, a dificuldade financeira do clube, mas não está faltando qualidade para ti, não está faltando jogador para o Inter?
0: Cara, todos sabemos, todos queremos mais, sim? todos somos conscientes, ¿tá? Es un tema económico que está pasando el club. La única presión que puedo colocar hoy es que voy embora. Ah, no tenés jugadores, voy embora. Ah, entonces voy embora, lo tenemos. Es fácil para mí. Estoy acá porque estoy convencido de que lo que tenemos, vamos a luchar, vamos a trabajar, va a ser luchado, ¿sí? Esa es la realidad. Mas todos falamos, todos queremos. Desde el más arriba, todos queremos más. Mas no se puede. Ahí vos tenés que decidir. Va para frente. Yo di mi palabra cuando llegué, sabía que era un ano duro. Podía ser más duro, menos duro, beleza. Mas hoy estoy aquí, yo acredito mucho en el trabajo para adentro. Y estoy yendo para frente. ¿Sí? Otro entrenador, capaz que no. Capaz que va embora y pronto. Entonces, voy para frente. Así me enseñaron mis pais. Y para frente, y frente a la adversidad, más ainda. Así que es un ano muy lutado, lo estoy hablando, ¿eh? Va a ser difícil. Mas aquí estoy. Y voy a estar porque estoy convencido de lo que estamos haciendo puerta para adentro.
5: Pezolano, aquí Bruno, do canal Repórter Bruno Flores, canal A Dupla. No primeiro turno do ano passado, o Inter fez 24 pontos na primeira metade da competição. E nessa edição atual do Campeonato Brasileiro, o Inter tem 21. Todo mundo sabe, você não era o treinador, mas sabe da situação, como foi difícil o Campeonato Brasileiro para o Inter no ano passado, que só se salvou na última rodada. Depois que terminou o Campeonato Brasileiro, aí nessa cadeira, o presidente Alessandro Barcelos fez um diagnóstico, deu uma longa entrevista e disse que as lideranças do Inter não suportaram o processo exatamente como eles acreditavam, eles, a direção, que poderiam ter suportado, que as lideranças poderiam ter dado mais psicologicamente para o time suportar um momento difícil na reta final. Como garantir ou dizer para o torcedor que um elenco que sofreu tão poucas mudanças entre saídas e chegadas, que permaneceu em sua maioria, ele consegue dar uma resposta diferente num ano que você está dizendo várias vezes que vai ser um ano difícil, que vai ser um ano bastante lutado?
0: Para o torcedor eu não posso falar nada. Eu sempre falei. Eu tenho que fazer, tá bem? El torcedor vio, en general, hay torcedores que fican bravo. Torcedores que quieren ganar, fican bravo y no tienen entendimiento de lo que acontece. ¿Por qué perdimos? Ah, perdimos, jugamos mal. Si usted sabe hoy, Chime no jugó peor que el rival. Perdió. ¿También? Entonces, tengo que hacer para el torcedor, no tengo que hablar nada. Y eso, todo eso que aconteció, ya se vivió internamente, tenemos que mejorar y ir para frente. Próximo juego, intentar ganar. No el próximo juego, el otro. Hay que sumar de a tres. Y nada, vamos a trabajar incansablemente para comenzar a sumar de a tres puntos.
6: Obrigado, gente. Obrigado, Paulo.
7: Boa noite. Obrigado,
6: coletiva.
7: Coletiva do técnico do Inter, Paulo Pezolano, acompanhado pelo presidente Alessandro Barcelos, Fabinho Soldado, executivo de futebol, e o vice-presidente eleito, Vitor Grunberg.
8: Mas acompanhado na mesa ou no salão?
7: No salão, no salão.
8: Alguém mais vai falar por aí? Ou
7: não, não.
8: Não?
7: Não.
8: Não.
7: Tá tendo um arranca-rabo aqui porque um colega não teve a oportunidade de perguntar.
8: Não estão se entendendo ali, hein?
9: É.
7: É, o negócio segue por aqui.
8: Qual foi o problema aí, Simon?
7: Porque o colega Alexandre Ernest não teve a oportunidade de perguntar e o assessor Thiago Rocha disse que conversa no privado. Enfim, uma questão de ajuste aqui. De ajuste.
8: Mas não era uma pergunta para cada um?
7: Sim, mas o colega Alexandre Ernest não teve a oportunidade de perguntar.
8: Ah, entendi. Bom, o Munari, o Leonardo, teve alguma movimentação na zona mista?
10: Na zona mista não, tá? Mas posso dizer que teve movimentação de saída de jogadores.
8: Sim.
10: Mas não passando pela zona mista.
8: Passaram direto.
10: É, até a Ana Nazari estava ali observando a saída de alguns jogadores, como, por exemplo, o Bruno Henrique, o Carboneiro, Luiz Felipe... Alguns jogadores, muitos deles, né, na verdade.
11: Léo, até eu tava mais perto aqui pra te ajudar. Vitinho, Bernabé, Mercado, Paulinho, toda essa galera já passou.
10: É, daqui a pouco a gente vai fazer a lista completa dos relacionados aí, sem que nenhum tivesse passado aqui mesmo pela zona mista, pelo local de entrevista. Não é incomum, né? Já aconteceu outras vezes.
8: Eu já quero te ouvir, Munari, sobre a entrevista coletiva do Paulo Pezolano, mas eu quero começar pela Nani, que tá junto conosco agora pra essa... análise para esse pós-jogo, para trazer o teu sentimento, Nani, porque acredito que tenham acontecido algumas perguntas bem importantes na coletiva do Pezolano. E algumas perguntas que algumas coisas não são responsabilidade do Pezzolano e algumas coisas que ele respondeu até por coisas que aconteceram no ano passado, ele não era responsável pelo que aconteceu no ano passado, mas ele foi confrontado com fatos que são indiscutíveis esse ano, das dificuldades, da limitação, da falta de alternativas e fatos que o Internacional já sofreu no ano passado e que fica difícil de entender por onde encontrar um caminho diferente com as mesmas ou praticamente as mesmas peças. Como é que tu te sente depois de 45 dias vendo o Inter ser mais do mesmo e sofrer mais do mesmo?
11: Olha, como eu me sinto, Jory, eu tô extremamente triste e preocupada com o Inter, né? Se a gente tinha alguma esperança, se a gente, torcedor colorado, tinha alguma esperança de mudança positiva depois do que aconteceu no primeiro semestre, que o Inter teve alguns lampejos no Campeonato Brasileiro, conseguiu algumas vitórias, fez um bom desempenho, principalmente contra o Vasco, goleou o Vasco aqui no Beira-Rio, jogou muito naquela partida, e aí dois jogos depois, né, acabou perdendo, sendo o último deles contra o Bragantino, a pior derrota do Inter no ano em termos de organização, de tática, de dificuldade técnica e até o anímico naquele jogo. Se o torcedor tinha uma esperança de ver algo diferente daquele jogo contra o Bragantino, ele viu uma tentativa do Pezzolano de mudar no esquema, mas não deu resultado algum, né? O resultado foi o mesmo. Então, o torcedor, ele com certeza caiu na realidade, né? Se eu achava que poderia ser diferente, o jogo de hoje, daqui a pouco o Inter conseguir os 3 pontos, mostrar um desempenho um pouquinho melhor ou ter encontrado alguma solução, eu ia pensar que não ia ter tanta dificuldade até o final do ano, mas vai ter essa dificuldade. E aí me preocupa muito a sequência que o Inter tem pela frente. O Inter tem o Atlético fora, o Flamengo em casa e o Palmeiras fora. Bom, a tendência são 3 derrotas do Inter. Se o Inter conseguir 3 pontos aí, ou 2, eu acho que é bom, porque no primeiro semestre o Inter conseguiu 1 pontinho ali, depois ainda teve Remo, Atlético, fora de casa, que o Inter acabou perdendo, que são 2 jogos agora no Beira-Rio. E aí vem o outro ponto. O Inter não ganha no seu domínio. O Inter não ganha em casa. Então, pra gente fazer os 45 pontos, a gente precisa pensar mais em vencer fora do que aqui, né? O fator Beira-Rio, ele não tem feito diferença pro Inter em 2026. E aí fica mais complicado ainda, porque na casa do adversário tem o torcedor do adversário, tem pressão. Então, assim, a situação tá muito feia, muito delicada, e eu entendo tudo que o Pezzolano traz, dele tentar encontrar alternativas, do time, dele ter se adaptado com as peças que tem, com a situação do clube, ter mudado a maneira que ele pensa, né, de colocar o time em campo, para tentar os resultados, conseguiu alguns, outros não deu certo, agora de novo ele tenta mais uma mudança que acaba não funcionando, mas eu entendo ele nessas ideias dele de mudar, e eu também entendo ele que não tem talvez solução, porque o Inter tem jogadores fracos, o Inter tem jogadores sem qualidade, o Inter tem jogadores que não conseguem fazer um gol sem goleiro e lá atrás não conseguem fazer uma linha de impedimento ou ficar atento o suficiente para não deixar um dos melhores centroavantes do campeonato sair sozinho na cara do gol. Então a situação é muito difícil, muito delicada e, acima de tudo, falta dinheiro para trazer reforços, né? Então, assim, como que sai desse buraco?
8: É duro, né? É muito duro. E a impressão que eu tenho, Munari, ouvindo o Pezzolano, é de que ele não sabe o que fazer.
9: Não, até porque as explicações dele, né? Primeiro, tá, a questão do Matheus Bahia não ter começado, ele falou que teve febre e tal, então ok, tá, essa daí. Aí o Simon perguntou...
12: Uma virose, ele e o mercado.
9: Beleza, tudo bem, então tá, não podia começar o jogo. Mas aí entrou o Luiz Felipe, que também, coitado do garoto, claramente não tá pronto, né? Foi mal defensivamente, foi mal, errou um gol também, que o bandeirinha deu o impedimento, mas o VAR ia ver o lance, ele perde um gol inacreditável. Mas aí ele fala sobre as questões de time, né? Quando o Simon perguntou ali dos 3 zagueiros, ele deu uma volta ali para fugir da pergunta, que não eram 3 zagueiros, eram 3 zagueiros, o Inter defendia com uma linha de 5 com o Vitinho voltando, e quando o Inter atacava, o Vitinho atacava como ponta, como ala, E o Félix Torres abria como lateral, que é a função que o Bruno Gomes fazia antes. Então, assim, antes ele fazia essa função com um lateral, fechando o terceiro zagueiro para fazer uma linha de cinco com o Vitinho. E hoje eram três zagueiros de origem. E aí, quando atacava, um desses zagueiros, no caso o Félix Torres, tinha que virar lateral. Quem é melhor como lateral, o Félix Torres ou o Bruno Gomes? Então, é claro que ele obrigou o Félix Torres a atacar como lateral em alguns momentos. Então, foi uma opção dele. Aí depois das trocas, né? Ah, que ele precisava de intensidade naquele momento ali, que ele não podia abrir o time. Eu concordo que com 2-0 ele não podia abrir o time mesmo. Se ele abre o time com 2-0, terminava 4. Mas ele faz o 2-1, ele acha o 2-1, porque foi uma jogada isolada. O Inter não criou tantas chances quanto ele disse. Tá? O Inter tem o gol perdido. Chance clara mesmo. O Alejandro perde a chance que no erro do Otávio, que o Fabrício Bruno salva. O Luiz Felipe perde a chance que acerta a trave. E essas são as duas chances claras do primeiro tempo.
11: Ô, Munari, é que eu acho que não é nem só chance clara, né? Mas às vezes o Inter, ele tinha a transição, tinha o contra-ataque e não sabia o que fazer com a bola. Sendo que o Cruzeiro estava cedendo alguns espaços ali no começo do jogo.
9: Não, isso sim. Mas assim, por exemplo, o lance que do começo, o primeiro lance do jogo que o Alejandro chuta por cima, se ele tivesse tomado uma decisão melhor, poderia ter virado uma chance clara, mas não virou, né? No primeiro tempo, o Cruzeiro teve o gol. E teve a bola que o Antony salvou num chutão ali no lance do Gabriel Peck, que foi ali aos 3 minutos. Então, não foi o Inter, esse domínio que ele falou do Inter não aconteceu no primeiro tempo, não. O primeiro tempo foi equilibrado. E no segundo, o Cruzeiro foi muito melhor.
10: Mari, fala. Deixa eu te interromper aqui pra gente tentar pegar de longe aqui uma resposta do Maripan.
13: También nos hacen el segundo gol muy rápido e intentamos ordenarnos y atacar, que al final hasta el final el equipo luchó para poder conseguir un empate y una victoria, pero no pudimos. Personalmente me sentí bien, creo que para hacer un partido muy complicado, jugar con un jugador menos bastantes minutos, estuve bastante tranquilo y pude aportar energía a mis compañeros.
14: Maripan, vocês já tinham treinado essa formação com três zagueiros e quando vocês foram informados que seria testado essa formação já no jogo de hoje ou já havia sido treinado antes?
13: No, ya lo habíamos entrenado antes. Tenemos muchas formas de entrenar, creo que nuestro entrenador en eso es muy bueno, nos prepara para todos, incluso para jugar con un jugador menos, y estamos bien.
14: Tá certo, aí.
10: Bem rapidinho, Maripan. Tá ali no setor das TVs ainda, o Bruno Gomes, vamos ver se ele vai parar aqui também. É bem disputado e bem rápida, foram só duas perguntas pro Maripan.
8: 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Mais alguém aí, Leonardo?
10: Vamos ver se o Bruno Gomes vai parar aqui para nos atender também. Inverteu. O Maripan foi lá para a TV e o Bruno Gomes está por aqui. Vou ter que fazer uma troca de lado aqui para tentar chegar com o microfone. Bem distante. Simon está aqui, vamos marcar um de cada lado.
15: Quem chegar mais próximo.
16: Esse outro jogo, a gente vai com empate pro intervalo. Acho que, como a gente sabe que o brasileiro é curto, não tem como ficar lamentando muito. Agora já é o que eu disse ali, é ver os detalhes, ter humildade, saber que a gente errou. Esse pouco tempo de treino que você tem é tentar ter atenção no tanto que a gente errou defensivo e também no ataque. Então é isso, é ter atenção nos detalhes, que a gente sabe que a gente está devendo para a torcida, a gente tem disso e a gente tem que sair com a vitória.
17: Bruno, tu disseste de pouco tempo, tá? Mas na verdade assim são 52 dias. Quantas vezes vocês jogaram, por exemplo, um treino com três zagueiros? Quantas vezes vocês abdicaram, por exemplo, de ter um lateral direito para um zagueiro como Félix Torres na segunda etapa, por exemplo? Explica um pouco as decisões que foram tomadas para essa partida de hoje.
16: Último. Cara, a gente teve bastante tempo de treino e a gente treinou tudo que era possível. A gente
13: ele fazia dentro dos treinos até uma certa modo, tipo, a gente perdendo o jogo, a gente ganhando o jogo. Então, acho que treino não faltou. A gente sabe que o jogo é muito diferente do treino. Ele vai criar, coisas que não vão acontecer no treino. E é isso, a gente tem, eu digo, pouco tempo em relação a um jogo ao outro. A gente sabe que é apertado o calendário, mas é isso, a gente tem que estar preparado, a gente teve tempo para se preparar e agora a gente tem que estar, tem que ir 100% no jogo de sábado, que a gente sabe que é importante sair com a vitória lá.
10: Bruno Gomes, duas perguntas para o Mário Pan, duas perguntas para o Bruno Gomes.
11: Eu quero fazer um comentário sobre a fala aí do Bruno Gomes. Ele falando, a gente sabe que treino é treino, no jogo é diferente. Sim, porque no treino Inter, os zagueiros do Inter enfrentam os atacantes do Inter, né? Não os do Cruzeiro, que são muito melhores.
8: Daí é duro também, né? Mas é isso, é a verdade, né?
9: É.
8: Eu tô até rindo até, Onani. Porque...
9: Enfrentam os atacantes reservas que não entraram, né?
8: Barbaridade.
11: Exatamente.
9: Não, pode pedir emprestado os atacantes de outros times só pra treinar, tá? Ó, eu preciso treinar contra uns caras bons aqui, não pode emprestar aí pro treinamento?
8: Não, é rir pra não chorar, né? É rir pra não chorar, essa é a situação.
9: É o Viveiros sábado, tá?
8: Não, e o Viveiros, olha...
9: Depois é o Pedro.
8: O Viveiros é um tanque, né?
9: É.
10: Depois o Yuri Alberto.
9: E depois o Yuri Alberto.
11: Meu Deus, gente. Parem, por favor.
9: E depois do Palmeiras vai é o Vitor Roque, o Flaco...
8: É, e assim, ó, e como diria o vendedor de facas, não é só isso, né? O Lucas Arruda tava vendo um dado aqui que é assustador e remete a 2016, Arruda. Que dado é esse?
18: Pois é, Diori, é que talvez a referência negativa dos colorados, depois do que aconteceu no ano passado, passou a ser, de fato, a reta final de 25, né? Então trouxemos mais cedo que... Na virada do turno do ano passado, quando o Inter quase foi rebaixado, o Inter tinha 24 pontos, 3 a mais do que tem hoje. Agora, quando se trata de rebaixamento, o único da história do Inter, lá em 2016 o time tinha 22 pontos, ou seja, 1 a mais do que tem hoje na virada do primeiro para o segundo turno. Na campanha que rebaixou o Inter na história, teve mais pontos do que o Inter tem hoje no primeiro turno de 2026.
8: Ou seja, o Inter tem um ponto a menos do que tinha com 19 jogos em 2016.
18: Exatamente. Se tivesse o mesmo número já seria preocupante, mas o Inter tem menos pontos do que naquela ocasião.
8: Naquele ano o Inter terminou o campeonato com 43, então fez 22 no primeiro turno e 21 no segundo. Isso. Agora o Inter faz 21 no primeiro e, para ter uma tranquilidade, precisa 24 no segundo. São 19 jogos, 19 vezes 3, 57. O Inter precisa 24 pontos em 57 disputados. Dá uns 40%.
18: É menos de 50%, isso que eu ia dizer. Não é tão alto assim esse aproveitamento.
8: Nem sei se dá 40%, acho que dá menos, né?
18: Posso fazer a calculadora
8: aqui. Dá pra fazer a conta
18: aqui.
8: Aí, mas... 24 de 57, 24 é 50% de 48. Então, deve dar uns 38%, 39%.
18: É, 24, vou na regra de 3, né, vezes 100, dividido por 57, 42%.
8: Ah, dá 42?
18: É, 42.
8: É.
18: Então, é mais ou menos isso que o Inter tem que fazer no segundo turno, e aí, Diori...
8: O aproveitamento do Inter hoje é quanto?
18: O aproveitamento do Inter, peraí, tá na casa dos 36%.
8: O Inter tem 36, para fazer 45 pontos precisa subir para 42%.
18: Isso aí.
8: No segundo turno.
18: E aí, dada a dificuldade dos próximos adversários, o Inter pode repetir algo que aconteceu naquele Brasileirão e foi muito marcante. As 5 derrotas consecutivas naquela competição. O Inter perde para Flamengo, perde para o Grêmio no estádio Beira-Rio, o Grenal do 1-0 das 11 horas da manhã, perde para o Santa Cruz, perde para o Palmeiras e perde para o Botafogo. Um 3-2, que foi justamente a sequência que abriu essas 5 derrotas. Mas o Inter tem 3 nesse momento e pode repetir contra Atlético Paranaense no final de semana fora de casa e contra o Flamengo na próxima quarta-feira no estádio Beira-Rio.
8: Olhando para a tabela aqui, Munari, Nani, o Atlético Mineiro hoje, que é o 11º colocado, tem 43% de aproveitamento. Então, em tese, o Inter precisa ser o Atlético Mineiro no retorno. Convenhamos que não é nada absurdo, né? Não é nada extraordinário, nada assim, olha, meu Deus do céu, o Inter vai ter que se revolucionar. Não tem nada disso. O problema está no Inter. O problema está no Inter, né? A preocupação está na falta de soluções e na falta de força física, técnica e mental de um elenco que já sofreu no ano passado.
9: O ponto, assim, é que pra, mesmo que faça a campanha do Atlético, significa que tu vai chegar no último jogo tendo que ganhar, talvez, para escapar, né? Assim, para conseguir escapar. O que, que é o ideal? Escapar faltando 3 rodadas, né? 36ª ali, tu já tá livre. Aí tu tem que fazer um aproveitamento mais alto. Eu tô tirando 2 jogos da conta. E esse time não tem cara de que vai fazer, né? O Inter é muito dependente de 2 jogadores, do Bernabé e do Carboneiro. É, o Bernabé hoje o que chutou, tentou um monte, acabou errando a finalização em todas. E o gol sai de uma jogada dele que o Carboneiro finaliza. É o que o Inter tem. O Inter tem desses 2 jogadores aí. Quando sai deles, aí o Vijagra na posição é bom jogador, mas o Vijagra não resolve o jogo pra ti, né? O Vijagra é um volante que marca, que dá o passe e tal, mas não resolve o jogo. E aí o centroavante é um problema. Acho que o Inter vai ter que apressar a busca pelo centroavante, tá? Vai ter que apressar. Hoje o centroavante comprometeu, porque se o Alejandro faz o gol que ele perdeu ali, como o Bruno Gomes não chega a citar, né, o lance, mas ele fala, a gente teve chance e era para ter ido pro intervalo um empate. E aí os outros jogadores, a questão ali do volante, né, Bruno Henrique, Paulinho, mas aí para colocar o Bruno Gomes, ele tem que botar ou o Aguirre, ou hoje jogou com 3 zagueiros, aí o Félix Torres sendo o zagueiro que saía mais, e aí tu tinha 2 zagueiros lentos, né, o Mercado pela idade, e o Maripan, a velocidade não é o forte dele, ele tem uma dificuldade. Eu só não concordo com o Pezzolano quando ele fala ali das trocas do Aguirre e do Paulinho, tá? Tudo bem, com 10, era difícil ele colocar jogador mais ofensivo antes, mas quando ele faz o 2-1, é 37 minutos, tá? Faltando 10 minutos ali, aí tu arrisca, né? Aí tu coloca um jogador que pode definir o jogo, aí tu coloca o Alan Patrick, que tem a qualidade, tu colocar o garoto ali, centroavante, estava no banco, pelo menos é centroavante, já que ele já tinha tirado o Alejandro, colocar o Aguirre e o Paulinho faltando 10 minutos para tentar o gol, como últimas trocas, aí não tem como o Pezzolano nos convencer de que tá certo, tá? Porque no final das contas o Inter perdeu um jogo desde cedo, né? O gol é aos 10 minutos do Caio Jorge. E olha só os jogadores que entraram. Eu sei que, repito, eu concordo, o elenco é fraco, não tem tantas opções no banco. Mas entraram Vitor Gabriel, zagueiro, Matheus Bahia, lateral esquerdo, Bruno Henrique, volante, Aguirre, lateral direito, e Paulinho, volante. Não pode ser. A tua 5 trocas no jogo que tu tá perdendo desde os 10 minutos, ser 2 laterais, 1 zagueiro e 2 volantes pra entrar. Nem que fosse o Alex, tá? Que é um meio atacante ali, que ajuda a marcar e tal. Mas tu vai mudar o jogo trocando lateral, botando lateral, volante e zagueiro no segundo tempo, sabe? Faltou sim a ousadia do treinador. Essa daí eu não tiro da conta dele de jeito nenhum.
8: Bom, agora 12:37, daqui a pouco tem a cotação, tem as notas de GZH para derrota do Inter contra o Cruzeiro, derrota pelo placar de 2-1, e a gente vai conferir agora com o Leonardo Acosta se está encerrada a zona mista por aí.
10: Encerrada, passou todo mundo. 2 jogadores só foram colocados ali para atender, né? São 3 setores e por isso só 2 perguntas para cada. Fica dividida a zona mista. Primeiro para TVs com direitos, depois rádios e depois os demais veículos. Então foi feita essa estratégia. Para atender todo mundo, só 2 perguntinhas para cada um. Mas esse é o ponto que eu enfatizo, né? Só 2 jogadores passaram por aqui, todos os demais saíram direto.
19: E pelo lado do Cruzeiro, 2 jogadores também foram destacados para se manifestarem aqui na zona mista do estádio Beira-Rio. O Matheus Henrique e o Matheus Pereira, né? E o William, ele estava no setor do Internacional, cria da base do Inter, ele está em fase final de contrato com o Cruzeiro. O Inter deu uma sondagem, fez uma sondagem, mas o Cruzeiro deve procurar o lateral para propor uma renovação por mais tempo. Ele perdeu um certo espaço agora no primeiro semestre, o Fagner foi mais utilizado, mas há uma disputa em aberto ali justamente. O William cria da base, identificado com o Inter, né? Saiu lá em 2017 para o Wolfsburg da Alemanha, fez carreira até voltar para o próprio Cruzeiro, mas é torcedor do Inter.
8: 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Fala, Ruda.
18: Tô meio mensageiro do caos hoje, né?
8: Mensageiro do apocalipse.
18: Notícias ruins, estatísticas ruins, comparações ruins, mas tem mais coisa, viu?
8: Tem mais.
18: Olha a curiosidade. ou o azar que o Inter tem. Nas próximas duas rodadas, o Inter enfrenta os dois artilheiros do Campeonato Brasileiro. O atacante Viveiros, do Atlético, tem 11 gols marcados, não balançou as redes ontem à noite com o Furacão, mas ele acertou a trave, inclusive, num lance. E depois o Inter pega o Flamengo no estádio Beira-Rio e tem o Pedro, artilheiro da competição, com 12 gols marcados, deixou 2 contra a Chapecoense, os próximos adversários do Inter. Aí, contra o Palmeiras, quem é o atacante, artilheiro, Diori? Flaco Lopes, 6 gols marcados no campeonato, tudo certo, não tá com tantos gols na competição, mas esteve na Copa do Mundo participando de gol em mata-mata com a seleção argentina.
8: Bom, Pedro, 12 gols, Viveiros, 11 gols, os dois nomes no caminho do Internacional, Nani.
11: E aí o reforço que chegou para a zaga do Inter foi o Maripan, que hoje, até no embate físico, no 1-1, ele conseguiu vencer alguns duelos individuais. Mas falta velocidade, né? E aí tem enfrentam Viveiros, que tem essa qualidade, tem essa característica. Tu enfrenta um Pedro, que um bom zagueiro já tem dificuldade de marcar, e o Inter não tem, assim, zagueiros que consigam, né, fazer esse enfrentamento de igual para igual. Aí entra o Vitor Gabriel no segundo tempo, que é expulso com 15 minutos, porque faz uma entrada violenta, e não por maldade, não intencional, mas porque chegou muito atrasado. Né, o Mercado, ele já não tem mais o mesmo vigor físico para fazer 90 minutos contra esses bons centroavantes. O Félix Torres chegou a certo momento do jogo que estava dando chute para trás, aquele famoso chute rosca. Então é muito difícil ver uma perspectiva boa de bons resultados nos próximos jogos. A minha esperança, não sei, é um milagre. Um milagre, né? O Inter já venceu alguns adversários aí no primeiro turno. Daqui a pouco, uma situação de jogo, uma expulsão do outro lado, um gol encontrado de fora da área. É isso que me faz acreditar que o Inter possa conseguir pelo menos 2 pontinhos nessa sequência, mas é muito, muito, muito difícil.
8: Bom, agora 12:42, o Antônio Oliveira já está junto com a Nani ali para trazer as notas, daqui a pouco os destaques finais da reportagem e também dos nossos comentaristas. Depois da derrota do Inter por 2-1 para o Cruzeiro, o Inter é um dos piores mandantes do Campeonato Brasileiro. Daqui a pouco o Arruda também passa esses detalhes da campanha do Inter no estádio Beira-Rio. Nós fechamos o primeiro turno do Campeonato Brasileiro e, para quem está preocupado, para além da campanha do Internacional, né, olhando para o futebol gaúcho como um todo, Grêmio e Internacional fechando o primeiro turno do campeonato com a mesma pontuação.
18: O líder Palmeiras tem mais pontos que os dois juntos.
8: Os dois juntos. Se o Grêmio e o Inter fossem um time,
18: estariam na vice-liderança.
8: Não estariam na frente do Palmeiras.
18: Não estariam na liderança do campeonato.
8: Essa é a dura realidade do futebol gaúcho. Bom, Antônio, vamos começar aí com as notas. Goleiro Antony. Tudo bem, Antônio?
20: E aí, Diori, tudo bem? Boa noite. Vamos começar noite. Com as notas, então. Falar primeiro sobre o Antony, que não teve culpa nos dois gols. Fez grandes defesas, né? Duas grandes defesas, uma no primeiro tempo, outra no segundo. Ficou com nota 5.5.
8: 5.5. Bom, 3 zagueiros, Félix Torres.
20: Vamos começar, então, pelo Félix Torres, que em momentos foi lateral também e até não conseguiu subir muito ao ataque, já era esperado, inclusive, que não teria essa qualidade. No segundo tempo, sofreu quando o Inter perde um jogador na marcação também, ficou com nota 5.
8: Mercado?
20: Mercado também ficou exposto aos contra-ataques do Cruzeiro por conta da velocidade. A gente vai falar muito sobre a questão do Maripan, mas o Mercado também. Mas ele não foi pior do que o Maripan, não foi pior também que o Félix Torres. Ficou com nota 5.5 e saiu no intervalo, como o Pezzolano falou, por conta da virose.
8: Bom, o estreante da noite foi o Maripan.
20: E o Maripan não foi bem, não teve uma boa estreia. Ele falha no gol do Cruzeiro, né, por conta da velocidade. Foi facilmente superado pelo Caio Jorge. No segundo tempo ele teve uma leve melhora, mas nada suficiente para aumentar a nota dele, que ficou com 4.
8: Bom, Luiz Felipe foi o garoto que jogou hoje.
20: Luiz Felipe começou o jogo assim como ele começou na Recopa Gaúcha contra o Brasil de Pelotas. Teve dificuldades para conter o Gabriel Peck no lado direito de ataque do Cruzeiro. No ataque ele até teve algumas contribuições, mas também não foram muitas, notas 5 para o garoto.
8: Bruno Gomes.
20: Se esperava um pouco mais o desempenho do Bruno Gomes como volante. Ele que foi bastante testado durante a intertemporada na sua posição de origem, mas está longe de ser o problema desse time do Inter. É um dos jogadores mais regulares que o Pezzolano tem, ficou com nota 5.5.
8: Fijagra?
20: Fijagra errou o passe que desencadeou no gol do Caio Jorge, Mas mesmo assim, foi o jogador de mais técnica do meio campo do Inter, foi o cara que distribuiu o jogo no momento que o Inter tentou ter mais a bola, ficou com nota 6.
8: Bom, a gente tem agora o Vitinho, que foi uma espécie de ala, atacante, centroavante, foi meio que um multitarefas.
20: É, jogou em todos os lugares, né, Diori? Foi meia, jogou de lateral também, foi a referência no ataque, jogou em várias posições, mas não conseguiu desempenhar um bom futebol hoje. Nota 5 pro Vitinho.
8: Bom, Bernabé, que já é o artilheiro do Inter na temporada com a saída do Borré.
20: Artilheiro do Inter na temporada, nunca falta entrega para ele, não foi diferente hoje, mas essa entrega demais às vezes acaba fazendo com que ele tenha alguns erros de tomada de decisão, de passe. Ainda assim foi o jogador que mais tentou com finalizações de fora da área, né? Nota 6 para ele.
8: Bom, o Carboneiro fez um golaço.
20: O Carboneiro fez um golaço, foi destaque do Inter nas ações ofensivas, o cara que quando o Inter chegou mais perto do gol, a bola passava pelo pé dele. Teve categoria para fazer esse gol, nota 6.5.
8: Bom, fechando o time que começou o jogo, o Alejandro foi o centroavante.
20: E não foi bem, Diori. Muita vontade no primeiro tempo, mas faltou precisão, faltou pontaria. Perdeu um gol sem goleiro, inclusive. No segundo tempo, ele não viu a cor da bola. Ficou com nota 4.5.
8: O gol perdido pelo Alejandro, Munari, eu não sei se é a displicência de quem acha que o gol tá muito fácil e aí menospreza o lance, ou se é o lance do cara que tá com medo de finalizar.
9: É, eu acho que as duas coisas, mas tá fora de forma e demora pra executar o movimento também, né?
8: Sim, pode ser, né?
9: E aquele gol me comprometeu, né? Porque teria empatado o jogo. Se bem que também pela diferença de qualidade, o Cruzeiro ia ganhar igual, né? Mas o Alejandro é um jogador que ao longo da carreira, ele sempre teve problema pra estar em forma. E aí, durante as férias, né, do aparado, o Inter negocia o Borré. Ou seja, ele sabia que voltando mesmo fora de forma, ele ia jogar, né? Não tem outro. Eu duvido que se o Borré tivesse aí, ele não teria começado o jogo. Conhecendo como o Pezzolano trata a questão de peso, de cuidado dos jogadores, o Pezzolano hoje, ele teve que colocar o Alejandro porque era o que ele tinha. E o Alejandro sem ter concorrência, é isso aí. É, então o Inter precisa trazer um centroavante também para isso, né? Para ter um Alejandro um pouco mais dedicado. Porque se for só ele, do Alejandro, assim, tu não pode contar com o Alejandro. O Alejandro é o tipo de jogador que tu não pode depender dele. Então, o que eu acho que para mim a grande missão do jogo de hoje é o Inter tem que se apressar para trazer o centroavante logo. Não vai jogar sábado contra o Atlético Paranaense, né? Mas contra o Flamengo já tem que ter o centroavante aí. O problema é, não tem dinheiro, né?
8: E aí? Se foram 45 dias de parada e o Inter não conseguiu agilizar isso, né?
9: É.
8: Não conseguiu.
9: Mas hoje custou, né? Hoje
8: custou. Custou caro. Bom, Antônio, vamos pros jogadores que entraram. No intervalo veio o Matheus Bahia.
20: Vamos lá então, Matheus Bahia não mudou muito em comparação ao Luiz Felipe, até se esperava um pouco, de uma maior participação dele no ataque, não foi o que a gente viu, nota 5.
8: E o Vitor Gabriel?
20: Pois é, o Vitor Gabriel teve 13 minutos em campo e foi expulso, uma falta duríssima no Gabriel Peck, nota 3.5, não tinha como ser diferente.
8: Bom, também entrou o Bruno Henrique.
20: O Bruno Henrique entrou para tentar dar um controle para o Inter no meio de campo, no momento que o Inter tinha dificuldade ali, ele até conseguiu em um determinado momento, participou do lance do gol também, né? O chute começa com ele e depois termina no Carboneiro, ficou com nota 6.
8: Bom, e entraram Aguirre e Paulinho também no time do Internacional.
20: Ambos no fim da partida ficaram sem nota.
8: Perfeito, mais destaques não só da cotação, mas do jogo e da projeção da sequência lá no nosso site. Obrigado, Antônio.
20: Valeu, Diário. Boa noite.
8: Valeu, Antônio Oliveira, com os destaques da cotação que você acompanha lá no nosso site, assim como outras matérias e conteúdos da derrota do Inter por 2-1 contra o Cruzeiro. Leonardo Acosta e Simon Bianchini com os destaques finais do Beira-Rio.
10: Bom, aqui todo mundo já passou, né? Como a gente já disse, né, Simon? Apenas dois jogadores atenderam a imprensa e mais passaram direto. Agora a reapresentação amanhã à tarde.
1: 3:30. E claro, todo mundo vai passar por essa verificação. Tem um quadro de virose, né? Matheus Bahia hoje ficou no banco inicialmente. O Mercado jogou 45 minutos. Então o Inter vai verificar. Eu vi o Vitinho também reclamando de dores musculares, tanto no começo como no final da partida. Então o Inter vai verificar. E não é fácil jogar 90 minutos em alta intensidade debaixo dessa chuva, né, Léo? Então todo mundo vai ser verificado. Amanhã o Inter deve anunciar Caleb. Ele está desde terça-feira à noite, hoje já foi na concentração, passou por exames, deve assinar contrato pelos próximos meses de empréstimo.
19: E o Inter na próxima semana, informação que trouxemos na abertura do futebol da Gaúcha, o Diori, na próxima semana o Inter deve avançar também pelo Arce, atacante paraguaio do Rivadavia. É o sonho de consumo para ser esse centroavante que o Inter vai investir o que ainda não tem. Como é que o Inter vai fazer essa engenharia financeira? Vendendo alguém. O Alan Rodrigues, que hoje ficou no banco, também era outra peça, a gente pouco lembra. O Inter gastou 4 milhões de dólares para buscar esse jogador na janela. Nessa mesma janela do ano passado, junto ao Argentino Júnior, ele vai ser colocado no mercado. O Inter talvez não busque os 4 milhões de dólares desse atleta, porque vem pouco atuando, teve algumas lesões aqui no estádio Beira-Rio. Mas essa é a ideia: vender o Alan Rodrigues, buscar alguns trocados ainda no mercado que tiver ainda no Beira-Rio, para tentar fazer uma boa proposta pelo Alex Arce. Valor de mercado também 4 milhões de dólares. Ele que tem 31 anos, é o artilheiro da Libertadores.
10: Na projeção de hora de sequência do Campeonato Brasileiro, agora o adversário é o Atlético Paranaense, sábado, na Arena da Baixada em Curitiba. O gramado sintético da Arena da Baixada, como sempre é assunto, ele pode ser determinante também para a utilização ou não de algum jogador mais desgastado, com o risco de lesão, enfim. Mas escalação do Inter para esse jogo, bom, Pezolano, muda cada partida, né? Vai depender sempre de adversário. A certeza que a gente tem é que o Vitor Gabriel tá fora pela expulsão, e aí o Rocher com uma chance de voltar, embora o departamento médico do Inter hoje tenha divulgado uma lombalgia que o tirou da partida, sabe?
19: O próprio Pezolano não foi enfático em relação ao aproveitamento do Rocher para esse jogo contra o Atlético Paranaense, em entrevista ao GE. Matheus Cunha, se estiver no beat, também pode ser mais uma alternativa, né? Mais uma opção pro gol do Internacional. O Bernabé entra pendurado nesse próximo compromisso. Então são os destaques que a gente pode adiantar para esse jogo de sábado, que Leonardo da Costa vai ter que trazer essa missão, dessa escalação, desses mistérios do Pezolano no sábado à tarde, pelas 5 da tarde. Provavelmente vai ser surpreendido, porque o Pezolano mexe jogo a jogo.
10: É, não é uma missão fácil. 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
2: Valeu, Leonardo da Costa e Simon Bianchini, os repórteres da Gaúcha. 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O teu destaque final, Nani Quemelo.
11: Se o Inter acha que tem tempo para buscar um centroavante, ele está errado, a direção está errada, a direção precisa agilizar, o Inter precisa reforçar urgentemente esse elenco, porque falta qualidade, isso é nítido. E a minha única esperança é que não parece faltar vontade. Isso pode salvar o Inter do rebaixamento, mas precisa sim de um camisa 9 já para as próximas rodadas. É isso, estou preocupada, estou com medo dos próximos jogos, mas deixo esse recado de esperança pela garra que o time demonstra, pelo menos demonstrou no dia de hoje.
2: Valeu, Nani, um grande abraço, bom descanso. Munari, o teu destaque final?
9: Ah, o Inter tem que minimizar os erros, né? Dos jogadores, né? Não pode tomar o gol que tomou hoje. Tem ali o erro do passe do Vijagra. Aí eu não entendi muito bem por que o mercado estava tão atrás no lance, porque quem dá condição pro Caio Jorge é o mercado, né? Aí depois o Maripã tenta recuperar, mas naquele posicionamento aí os dois zagueiros têm que sair juntos. Depois o Alejandro perdeu gols, o Vicilipe perdeu gol. Mas aí o treinador também não pode errar tanto, né? Hoje as trocas dele não fizeram nenhum sentido, por mais que ele explique pela intensidade, não dá. Paulinho, Aguirre, Bruno Henrique, Matheus Bahia, Vitor Gabriel, é difícil. O Inter tem pouca coisa, tá? Então não pode errar tanto. O treinador tem que encontrar alguma solução também, né? A gente tá desde o início do ano aí defendendo, dizendo, o elenco é fraco, não tem muita opção, mas tem que ganhar, algum jogo tem que ganhar, né? Então alguma coisa o Pezolano vai ter que fazer. E hoje tudo que ele fez, né, nada funcionou. Nada funcionou. Então ele vai ter que fazer coisas diferentes no sábado, porque o jogo é até mais difícil. Hoje enfrentar o Atlético Paranaense, e esse Atlético Paranaense do Odair, que está bem ajustado, lá na Arena da Baixada, com gramado sintético, é mais difícil do que o Cruzeiro no Beira-Rio. E hoje o Inter perdeu no Beira-Rio.
2: Valeu, Cristiano Munari, um abraço. Grande abraço. Bom descanso, Munari, o comentarista da Gaúcha na derrota do Inter por 2-1 contra o Cruzeiro. A Nani, que esteve nas análises aqui conosco e também acompanhando o torcedor. Simon e Leonardo, os repórteres, e o jogo que foi narrado pelo André Silva. Aliás, o jogo que teve como destaque, o Antônio Oliveira falou ali também na cotação, destaque do Cruzeiro, Matheus Pereira, que foi eleito pela equipe da Gaúcha o craque calçados pegada, Matheus Pereira, jogando fácil, olha, jogando com classe, camisa 10, o Matheus Pereira, o destaque da equipe do Cruzeiro. 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Ô Tio Bilia, tem um ou dois breaks? Um só? Beleza, então a gente vai encaminhar o encerramento aqui do balanço, agradecendo a nossa audiência e agradecendo a nossa equipe também, que teve produção da Camila Nunes, nas lives Matheus Furtado, Henrique Borges, Lorenzo Castro e Leonardo Farias, equipe técnica André Borges, Rubens Silva e Fabrício Correia, e também o Fabrício de Carvalho, que estava por aqui, né? Externas do Beira-Rio, Evandro Sena, Rafael Jordano, Matheus Niederauer e William Pedroso, cinegrafistas Peter Rosa e Jonatas Lopes. Arruda, o teu destaque final, Arruda.
3: Vem aí o Esporte Companhia, Diori Vasconcelos, e não tem muito o que inventar, né? Não vou inventar a roda hoje.
2: Não, né?
3: Pós-jogo, derrota no estádio Beira-Rio, eu vou ouvir a audiência. Já vi muitos recados e trouxe mais cedo isso da indignação do torcedor com o Pezzolano em especial. Eu não tinha visto, né, em grande quantidade. Então vamos falar disso com a torcida do Inter e projetar o jogo do Grêmio desta quinta-feira na Copa Sul-Americana.
2: Valeu, Arruda, que vem aí com o Esporte e Companhia até às 3 da madrugada. O Inter tem pela frente, no final de semana, o Atlético Paranaense do Odair Helman, o Papito, que é a grande surpresa do Campeonato Brasileiro. Tá no G4, é terceiro colocado com 33 pontos. Odair Helman, no caminho do Inter, no gramado sintético da Arena da Baixada. 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Um grande abraço a todos, muito obrigado pela audiência e até a próxima.
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1: Vamos lá, pessoal, 1:06. Muito bom dia para quem nos acompanha na Rádio Gaúcha. Está no ar o Esporte Companhia, edição desta quinta-feira, 23 de julho de 2026. Já invadimos a quinta-feira, mas temos coisas a repercutir ainda da quarta-feira. O Internacional em casa perdeu para o Cruzeiro com facilidade na volta do Brasileirão. Placar de 2-1. Eu sigo com vocês até às 3 horas da madrugada. E como eu destaquei há poucos instantes com o Diori Vasconcelos na reta final do balanço final, não tem muito o que inventar hoje. Hoje é a voz da audiência, hoje é a repercussão com vocês. Torcedores do Internacional que querem se manifestar sobre o jogo, querem expor as suas opiniões sobre time, sobre técnico, sobre direção, sobre coletivo, sobre individualidades. Afinal, o Inter teve chance clara de gol perdida, teve expulsão. Eu não sei nem adjetivar que tipo de expulsão foi essa que o Inter enfrentou contra o Cruzeiro. Isso em relação ao Inter, porque também os gremistas estão conosco e querem falar sobre o jogo desta quinta-feira. Querem projetar, querem opinar sobre como o Grêmio vai a campo nesta situação de uma altitude de 3.600 metros acima do nível do mar. Então hoje é o feijão com arroz, é o básico com audiência, interatividade em alta, mensagens de texto, mensagem de áudio. Vamos juntos nas próximas 2 horas aqui na Rádio Gaúcha. Eu sou o Lucas Arruda, mais uma vez aqui no Esporte Companhia, no comando, na suplência, na verdade, do Rafael Collin, que está no seu descanso, período de férias. Hoje eu me despeço desse mini período de 3 dias com vocês, 3 madrugadas com audiência, e talvez volte na próxima semana, porque vou para outras funções ainda até o domingo. Mas foi uma honra estar com vocês e vamos aproveitar esta madrugada de muitas participações aqui no WhatsApp da Rádio Gaúcha. O nosso Esporte Companhia, que tem a produção da Camila Nunes, na equipe técnica André Borges, Tchubilia voltando conosco nessa madrugada na mesa de áudio, Rubens Silva na central técnica e também conosco nas gravações o Fabrício Correia. Participe conosco, WhatsApp da Gaúcha, 519-9699-5218, 519-9699-5218. Também estou ali, turma, no Instagram, quem quiser participar, chegar junto, mandar mensagem, seguir, mandar abraço, fique à vontade lá no @ArrudaLuc no Instagram também rola uma bela interatividade. Recados de alto nível que chegam também lá nas minhas redes sociais. 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Estamos atentos, né? Estamos aqui com o Departamento de Jornalismo Geral trabalhando para informações, para novidades, para novas ocorrências no estado em função da chuva que cai no Rio Grande do Sul. A quinta-feira certamente será de muita dificuldade, a quarta-feira foi de notícias ruins em várias regiões do estado, especialmente na região dos vales. Estamos atentos e na sequência mais informações sobre esse assunto. Bom, 1:10, pessoal, de largada, né? De primeira, o Inter perdeu, o Inter não jogou nada, o Inter talvez tenha decepcionado o torcedor por conta desse período de trabalhos realizados no CT Parque Gigante.

0: Porque o que que parece, né, desde o começo do ano, ou desde que os grandes enfrentamentos apareceram, finais de gauchão, abertura de Brasileirão, que o técnico Paulo Pezzolano era a solução do projeto 2026. Que o técnico faria do seu jeito, modificando a equipe, modificando sistemas, improvisando jogadores, e o Inter no limite da parte técnica, no limite da parte física, no limite da parte mental, conseguiria dar respostas. E o que que eu quero dizer com respostas? Vitórias por 1-0. Com certeza o torcedor já estaria satisfeito com isso. Então o Pezzolano criou uma expectativa de maneira involuntária para si mesmo. Ora, um técnico com poucos recursos vai conseguir fazer algo diferente com o Inter para mantê-lo na Série A. Isso eu estou falando do primeiro semestre. E a partir disso, é natural que o torcedor também espere do Pezzolano as soluções para o segundo semestre, mesmo perdendo peças, mesmo contratando pouco no mercado. E não aconteceu isso na quarta-feira. O Inter foi facilmente batido pelo Cruzeiro, o Inter estreou um zagueiro, o Inter colocou um lateral esquerdo jovem pela primeira vez num Brasileirão, mas o Inter somou alguns dos mesmos erros que o levaram a essa zona perigosa da classificação do campeonato. Falei há pouco, o Inter perde uma chance clara com o Alejandro, sem goleiro, não pode acontecer. Um jogador que ganha o que deve ganhar, que tem o cartaz que ele mesmo construiu na sua carreira de formação no Atlético Mineiro, passagem para o Bragantino, artilharia de edição de Brasileirão com Vitória, venda para o futebol da Rússia, mas ele não pode errar um gol desses numa situação tão difícil como vive o Inter, na escassez de gols. Por isso que o Inter está buscando um centroavante. Lá atrás, Maripan participou do primeiro gol, mas vamos lá. Eu já vi bastante gente criticando, culpando o zagueiro pela dificuldade no gol do Caio Jorge. Eu vi o lance e revi algumas vezes, me parece que ele está... Ele é pego desprevenido na jogada, né? Porque é uma bola rebatida pela defesa do Cruzeiro. Ele não tem a velocidade para acompanhar o centroavante do Cruzeiro, então acho que não é exatamente o grande culpado por isso. Mas respeito a opinião de quem discorda dessa situação. E por fim, a expulsão, como eu falei há pouco, difícil de adjetivar do Vitor Gabriel. A situação já não estava fácil no jogo, mas ainda tinha uma margem para buscar empate, para buscar virada, e o zagueiro simplesmente atorou a canela do adversário Gabriel Peck. Algo completamente desnecessário, algo que, na minha concepção, deveria render mais de um jogo de suspensão, porque não é uma entrada simples. É uma entrada agressiva, uma entrada forte, que quase fez com que o Peck tivesse uma lesão mais grave do que teve. Pelo que eu vi ali, confesso que eu não vi outras informações depois. Pelo que eu vi ali, foi um corte um pouco mais profundo na canela, mas não quebrou, não torceu, não rompeu o ligamento. Do tornozelo, no caso, né? Na canela, sim, acabou cortando. Mas foi algo completamente absurdo que fez o Vitor Gabriel. E tem gente que entende que foi algo que parte da falta de capacidade do zagueiro. E, com todo respeito, não serve como justificativa, né? Um zagueiro profissional de Série A fazer o que fez, além de chegar do jeito que chegou num companheiro de profissão, deixar o seu time na mão durante boa parte do segundo tempo. Bueno, quero ouvir vocês a partir disso, mensagens que chegam no WhatsApp da Rádio Gaúcha a partir de agora, 519-9699-5218. Arruda, o Inter já é tenebroso e o Pardal monta um time sem meio campo. Acabou pro Pardal, escala no 4-4-2, bem retrancado. É o João de Porto Alegre. João faz uma boa colocação aqui no seguinte aspecto. O Inter, quando quer jogar para frente, acaba se dando mal. O Inter, quando se resguarda no estádio Beira-Rio, costuma buscar as vitórias, independente do grau do adversário. Aconteceu contra a Chapecoense, por exemplo, que é a pior equipe da Série A, o pior time da primeira divisão. O Inter deu a bola para a Chapecoense e conseguiu vencer no estádio Beira-Rio. Quando ganhou confiança, né, quando construiu resultados em casa, mas principalmente fora do Beira-Rio, vitórias magras por 1-0, mas que eram o suficiente, o Inter construiu confiança e tentou jogar contra o Mirassol, tentou se expor contra o Mirassol e perdeu em casa. Então, o que o João fala aqui tem muita verdade. O Inter precisa entender o patamar de qualidade que ele se encontra. Não dá para enfrentar qualquer time no estádio Beira-Rio aberto, dando espaço e dando campo para adversário, porque senão vai ser fatal. Quem mais? Vamos lá. Gente, depois de 40 dias trabalhando, o professor Pardal... Como é que é? Pardal Zolano, é isso? Professor Pardal Zolano fez isso. Que horror! O Internacional começou a ser rebaixado na derrota contra o Cruzeiro. Vergonha! Marcos, do centro de Porto Alegre. Quem mais? Um bom dia, Ruda. Aqui o Paulo Ronaldo. Como é que é? Eu acho que é o Paulo Ronaldo de Bagé. Vamos lá, isso, ele tá com um uniforme do Grêmio Bagé, inclusive. Paulo Ronaldo de Bagé. Amigo, teu serviço é igual ao do titular Barão. Parabéns. Você sabe, em um filme tem o ator principal e o coadjuvante. E os figurantes. Grêmio e Inter são só figurantes. Aqueles que só aparecem de relance. Um abraço, Arruda. Mensagem do Paulo Ronaldo. Pessoal, falei durante a jornada, durante a transmissão do jogo, que se o Inter levasse o terceiro gol contra o Cruzeiro, ele iria ficar com a mesma campanha do Grêmio, em termos de pontos, vitórias, saldo, gols pró, gols contra, confronto direto, 0-0 no estádio Beira-Rio, o jogo que aconteceu no turno, e a diferença seria nos cartões vermelhos. Mas aí alguém pode pensar, tá, tudo bem, não é comum, mas pode acontecer no Brasileirão? Pode. Mas a questão aqui é como está a régua dos dois times. E eu vou tentar não colocar o Grêmio hoje, especificamente nessa circunstância, porque eu sei que o torcedor gremista, e vice-versa, né, não gosta quando o time perde num dia e está falando do rival no mesmo dia, colocando na mesma situação. Mas é o que está acontecendo, né? Os dois times estão muito mal. As primeiras posições depois do Z4 pertencem a Grêmio, Inter e Santos. Quem mais? Bom dia, Ruda. No caso do Internacional, o ataque trava fora de casa. Precisa de um 9 que decida. É muito passe sem referência. Desde o começo com o Atlético, tem que colocar na janela um ponta rápido e zagueiro líder, porque a equipe tem base. O Alexandre Brum, de Santa Maria. Valeu, abraço. Bom dia, Lucas. Infelizmente, não vamos ver mais tão cedo a dupla Grenal ser protagonista. As direções anteriores e atuais acabaram com o futebol gaúcho. Fernando da Praia do Cassino, gremista e sem esperança nenhuma de melhora no ano. Aliás, ano que vem, pelo jeito, o Grenal vai ser na Série B. Fernando, abraço, querido. É, turma, não tá fácil. Não tá fácil, é uma série de fatores que influencia nisso. As gestões atuais têm as suas responsabilidades, né? No Grêmio um pouco menos, no Inter mais, porque já foi reeleita. Mas a minha análise é de que houve uma dificuldade em compreender as mudanças de cenários. Quando começou um pequeno movimento de dois times se distanciarem, depois quando começou o movimento do dinheiro entrar no país, e aí quando estourou com a inflação dos preços dos jogadores, dos salários, e isso também afeta o restante do mercado da América do Sul, e aí o pessoal se vê obrigado a fazer uma análise de mercado e contratar reforços de qualquer jeito da América do Sul ou então da América Latina, e deixa de olhar com carinho para a sua categoria de base. E falo especificamente da dupla Grenal. O que nós enchemos aqui os elencos de jogadores nota 6, ou sul-americanos ou brasileiros, que são sul-americanos sim, mas estou me referindo aos outros países do continente, ou a brasileiros que vieram de fora já com carreiras um pouco mais consolidadas, mas ganhando rios e rios de dinheiro, uma hora a conta chega, pessoal. Uma hora a conta chega. Então, tentaram acompanhar a maré, não conseguiram, em algum momento gastaram os tubos, e agora a conta chegou, as folhas estão altíssimas e a qualidade está muito baixa para os dois times. Quem mais? 1:20, 1 da manhã, 20 minutos, hoje é com vocês. Hoje é com a audiência participando em texto. Se quiser mandar áudio também, pode mandar, mas aí vem com calma, né? Vem na manhã, coloca aqui o protesto, coloca aqui a reclamação, mas vem tranquilo porque estamos na Rádio Gaúcha, turma. Alessandro Barcelos e tudo o que ele representa estão também destruindo o Internacional. Pobre Inter, pobre Brasil. Mensagem do Carlos. Valeu, abraço. Quem mais? Inter e Grêmio, times que não existem. Seguindo assim, serão rebaixados. Mensagem do Wagner Fortes. Puxando uma sentinela no município de Macarambá. É isso? Município localizado a 600 quilômetros de Porto Alegre, cerca de 5 mil habitantes. Que legal, pessoal. Eu não tenho vergonha nenhuma de dizer que conheço alguns municípios através da audiência. É o município de Massabangrá. É isso aí, Massambará. Desculpa, pessoal, eu confesso que eu não conhecia. Que legal a mensagem aqui do nosso ouvinte, o Wagner Fortes, puxando uma sentinela. Massambará, no Rio Grande do Sul, 600 quilômetros de Porto Alegre. Muito prazer, conhecendo mais uma cidade com vocês da nossa audiência. Boa noite, Arruda. Esse time do Inter não tem nada, não tem coração. Esse presidente do Inter é o maior culpado de tudo o que está acontecendo. Mensagem do Fernando de Pelotas. Bom dia, Ruda. Quando o Pedro volta a narrar? Eu acho que na próxima semana, viu? Pedro voltou dos Estados Unidos, na cobertura da Copa, e vai ter certamente um período de descanso. Afinal, foram 45 dias de trabalho, e aí acho que na próxima semana o Pedro retorna. Mas preciso confirmar essa informação. Mensagem do Gabriel Stoll, que pergunta sobre o Pedro Ernesto Denardin. Papapá, boa noite, Arruda. A culpa é dessa direção perdedora. 6 anos, um gauchão e muitos fiascos. E para coroar, a Série B nos espera. Mensagem do Paulo Copetti, que tem aqui o Beira Rio na sua foto de perfil do WhatsApp. É, a direção ela é muito responsável e é talvez o principal alvo da noite junto com o Pezzolano. Vai tentar ainda nessa janela, afinal tem bastante tempo de mercado de transferências ainda para fazer, buscar reforços que correspondam no segundo semestre. A busca implacável pelo camisa 9 é o principal fator, é fundamental. Ter um camisa 9 que faça gols é o mínimo do mínimo para se manter na Série A. O Alejandro provou que tem as suas limitações, provou que tem dificuldades em alguns momentos, tem recursos, alguns sim, alguns recursos tem, né? O Alejandro faz às vezes um bom pivô, às vezes, né, desce para fazer o jogo apoiado, teve um bom lance que ele teve na etapa inicial, que ele recebe já girando em cima do zagueiro, e na hora de dar o passe no Vitinho, ele coloca um pouco mais forte, e aí o Vitinho perde o timing do chute, poderia ser uma chance perigosa. Mas é muito limitado para aquilo que o Inter precisa, né? O Inter precisa de um atacante que tem uma relação de dependência com o time, né? Que é o Inter criar, explorando os pontos fortes, Bernabé, linha de fundo, Carboneiro, uma capacidade inventiva. E aí o camisa 9 vai ser o cara que vai ter que guardar nas redes, porque senão o Inter vai rumo ao rebaixamento. Obrigado, Marcelo Drago, me auxiliando com o cafezinho da madrugada. Grande, grande, Marcelo Drago conosco na sequência no Madrugada Gaúcha. Me trouxe um cafezinho de gabarito aqui, que veio direto dos Estados Unidos. Café de Seattle. Diori Vasconcelos trouxe e tô aqui com um café na minha mão, é um outro produto. Não sei se é bom, se é ruim, tem mais pessoas especializadas no assunto, mas eu gostei, viu? Café é diferente, um pouco mais fraco, mas com um gosto muito bom. Quem mais? 1h24, 1 da manhã, 24 minutos, mensagens da audiência. Boa madrugada, Arruda. Gosto do Pezzolano, mas o que aconteceu hoje é a mais clara falta de gestão do Inter. Durante o período da Copa, ele esqueceu que tem um time fraco e que não pode propor jogo. Não tem ninguém da direção que determine isso no clube. Se o Inter não souber porque perde, a segunda divisão é logo ali. Mensagem do Alcibiades Carvalho de Lima, Colorado de Santa Maria. Valeu, Alcibiades, na audiência conosco lá na região central do estado. É isso, né? Eu falei sobre esse assunto há poucos instantes, não combinei com o Alcibiades, mas o Inter tem que entender o seu papel no campeonato e aquilo que ele pode fazer e a forma que ele pode enfrentar o campeonato. Se não souber isso, turma, aí a segunda divisão vem a galope. Boa noite, Arruda. Mensagem do Gildo Gremista. Vou torcer para o Grêmio e para o Inter rebaixarem. Aí eles saem desse marasmo. Gildo Brasil de Livramento. Valeu, abraço, Gildo. É, não dá para torcer pelo rebaixamento, né? Aí significa uma queda substancial de recursos, o dinheiro some, os jogadores seguem caros. Não, aí eu não posso concordar, porque o futebol gaúcho, com dois grandes no rebaixamento na Série B, olha, o cenário pode ser desastroso nos próximos 10 anos. Boa noite, Arruda. Tudo normal no Rio Grande do Sul. Chuvas fortes voltaram e o Inter voltou fraco. Mensagem da Janete, Janete Weber. Valeu, um beijo, obrigado pela audiência. Quem mais? Boa noite, Arruda. E agora uma parte da imprensa está feliz. Enquanto não mandaram o Valência e o Borré embora, não pararam de criticar enquanto isso não aconteceu, mesmo sabendo que o Inter não tem dinheiro para contratar. E ainda pior, é incompetente. Mensagem do Juliano Figueiredo, de Santa Maria. Esse é um ponto interessante, Juliano, que é o seguinte: jogadores caros que não dão respostas. Tá, o Borré tem 9 gols pelo Inter na temporada, ou tinha, porque já saiu. É, ganhava um salário muito grande. O Valência tinha, se eu não me engano, no ano passado, 7 gols quando deixou o Inter no meio da temporada. Até posso confirmar exatamente esse número. Nos dois casos, o desempenho era muito abaixo do que se esperava. E aí tem vários fatores que influenciam também, inclusive a bagunça dentro de campo. Mas a partir do momento em que o Inter abre um espaço na folha, negociando o Borré, tendo o retorno financeiro desta negociação, é natural que a imprensa e os torcedores entendam que esse dinheiro vai ser utilizado para buscar um outro jogador. Se não todo o valor, né, foram 18 milhões de reais, pelo menos uma parte dele. Se não todo o valor do salário do Borré, que convenhamos, não é qualquer jogador que recebe, pelo menos uma parte do salário. Não é achar que o Inter vai vender o Borré que não está rendendo e vai deixar por isso mesmo. Ou não é achar que o Inter vai se desfazer do Valência e do Wesley porque precisa diminuir a folha salarial e vai deixar por isso mesmo. Nós não temos culpa da incompetência de mercado, de buscar jogadores que não dão resultado. Mas o papel da imprensa aqui é cobrar exatamente isso. Ora, o Inter tem dois jogadores de uma outra categoria, de um outro nível salarial, um outro patamar, e eles não dão respostas. Ou o Inter dá um jeito nisso internamente, ou ele precisa colocá-las no mercado, porque daí o clube passa a ser onerado. O clube está pagando caro por jogadores que não respondem. E aí o próximo passo é, depois de negociá-los, buscar reforços, porque do jeito que está, o Inter não consegue. O centroavante, repito, é prioridade a partir de agora. Um camisa 9, o Alejandro, que não tem 5 gols pelo Inter, não pode ser a solução dos problemas principais que o Inter enfrentou no primeiro semestre. 1h28, quem mais? Vamos lá, pessoal. Gostei do bate-papo, hein? Vamos lá. Bom dia, Ruda. O Inter tem 19 jogos no segundo turno. Tem que ganhar 8 jogos. Não é tão difícil. Mensagem do Rui, de Porto Alegre. Boa, Rui. É essa a conta, mas eu não sei se é tão fácil assim, não, viu? Quem mais? Vocês não leram meus comentários. Nunca gostei deste técnico. É professor Pardal. Eu avisei, time com 3 zagueiros, pior ainda, zagueiro destro, torto pela esquerda. Teria muito mais coisas para falar, mas falta espaço para explicar. Mensagem do Felipe de Lages. Valeu, Felipe. Fica tranquilo, Filipão. Sei que a tua mensagem sempre chega e quando eu tô aqui sempre é lida. Tá, não tem essa de ficar deixando o recado para trás, escolhendo mensagem. Tô indo na ordem aqui dos recados. Tô tentando vencê-las na faixa da 1 da manhã e 15 minutos. Arruda, a culpa não é do técnico. Ele não tem um plantel suficiente para seguir o Brasileirão. Michael de Canoas. Manda um salve aí pra galera do aplicativo que estão dirigindo nessa chuva. Abraços. Tamo junto, Michael. Bom trabalho por aí, guerreiro. Obrigado pela companhia, pela mensagem, e vai com calma. É chato dirigir nessas circunstâncias, né? Meu Deus do céu, hoje eu precisei vir a Porto Alegre por volta das 5h30, antes do trabalho. Cidade parada, tudo trancado, chuva. Que coisa chata. Vamos lá, muito boa a narrativa de Pardal que vocês estão vendendo. Sigam, é o Marcos, não sei como é que é o sobrenome, é o Schmiel, pode ser assim? Se eu tiver errado, me corrija por gentileza, Marcos. Eu não acho que seja questão de Pardal, tá? Quem está utilizando esse termo é o ouvinte, é o torcedor. Eu acho que o Pezzolano cometeu alguns equívocos nas escalações dos últimos jogos antes da pausa e nesse também. Mas Pardal, para mim, é um outro nível de invenções. Em todo caso, não é aqui o que eu tô falando, tá? Por favor, Marcos Schmiel, conheço, acho que das redes sociais, é um cara bem ativo no Twitter. Mas não é o caso da minha parte, tá? Inclusive, eu sou um dos defensores do Paulo Pezzolano aqui há bastante tempo, desde o começo do ano, inclusive. Naquela fase ruim do Inter, era o ponto que eu utilizava como base para achar que o Inter tinha margem de crescimento. Não exatamente pelo elenco, e sim pelas boas escolhas, os bons fatores que o Pezzolano tinha para o time do Internacional. Em duas ou três rodadas, o Abel assume Luciano de Capão da Canoa. Poxa, será? Acho que não, viu? Bom dia, Ruda. Deixa o homem trabalhar. KKKK. Fica Pezzolano. Abraços e ótimo programa. Sempre ligado. Mensagem do Alex Portela de Gravataí. Olha aí, o pessoal também brincando, deixando a sua corneta saudável dentro do Esporte Companhia. Tobias de Porto Alegre, Pezzolano tá tirando leite de pedra. Inter não foi mal, até criou e não fez no início. Ponto. Quem não faz, já sabe. A bola pune. O time é muito fraco e espero só fazer os 46 pontos. É isso, né? É um time desequilibrado. É um time que, pelas ideias do técnico e pelas modificações que ele executou, o Inter até tem capacidade de criação. Falta, de repente, esse jogador mais inventivo, com a bola no pé. Falta um centroavante de qualidade. E, de repente, o Bernabé jogando como um ponta acaba, de alguma forma, até mesmo atrapalhando o apoio do lateral. Mas isso não tem como abrir mão. Né? Não tem como fazer essa modificação. O Bernabé já está consolidado no setor. O Bruno Gomes não é um cara que vai até a linha de fundo, não é um cara que vai fazer um apoio muito forte pela direita. Então tudo passa a ser o Bernabé pela esquerda. Né? E o Carbonero tem que entender que hoje, que nessa circunstância, ele é o diferencial técnico. Né? O Carbonero hoje é o jogador mais inventivo do Inter. Então ele não pode jogar nesse ritmo, nessa velocidade que parece que não está tão ligado no jogo, porque é ele quem tem a qualidade. O Bernabé tem a força, né? Tem o apoio, tem a chegada, tem até uma certa alta dose de iniciativa, né? O Bernabé quer resolver, quer chutar, quer cruzar, quer chegar na linha de fundo, quer estar presente em todas as jogadas. Enquanto o Carbonero, tecnicamente, é o diferencial. Só que ele precisa saber disso. Talvez até ser responsabilizado por isso. Olha só, Carbonero. O jogo passa por ti, né? Tu tem a liberdade para se movimentar por dentro, para ocupar um setor que seria do Alan Patrick, que não joga por conta do aspecto físico. Então é tu quem tem que resolver a situação. Ah, ele fez o gol, Arruda? Sim, fez o gol, mas uma jogada meio fortuita, assim, meio sem querer, meio bate-rebate. Eu acho que falta um pouco mais do Carbonero nesse sentido, né? De ser o jogador que vai assumir a responsabilidade. A bola cai no pé dele, é ele quem tem que fazer algo diferente. O contra-ataque, né? As jogadas de transição que o Inter teve, dá pra ver claramente que os atletas de meio campo e de defesa procuram o Carbonero pra jogar. Né, o primeiro toque na bola em saída em velocidade é para ele. Então acho que esse jogador, por hora, tem que assumir essa responsabilidade. É o diferencial técnico. Alguém vai dizer, não é suficiente. Tudo bem, mas é o que está à disposição do Inter nesse momento. Acho que faz falta, sim, um Carbonero mais presente, mais ligado no jogo. Quem mais? Papapá. Tô na ordem. Hoje a baixada vai tremer. Boa noite, Arruda. Sou muito fã do Colin. Sempre termino a noite ouvindo o Esporte Companhia. Mas você está conduzindo à altura. Parabéns. Abraços do Eduardo de Pelotas e salve o Chavante. Valeu. Boa lembrança, meu querido. Hoje, quinta-feira, tem a decisão da Copa Dunga, né? A chamada Copinha, que é uma espécie de competição com clubes do interior, que vale vaga em divisões nacionais. O Brasil está na decisão contra o Gramadense, né? O jogo de ida em Porto Alegre foi 1-0 para a equipe da Serra Gaúcha, e hoje, às 8 horas no Bento Freitas, o Brasil recebe o Gramadense na grande final. Então, boa decisão, boa sorte a todos. E para o nosso ouvinte aqui, o Eduardo, boa sorte para o Chavante. Arruda, tão bom que ele é dono de um estádio. O estádio do Arruda, é o Mundão do Arruda lá em Pernambuco, né? A dupla Grenal fede de tão ruim. Charles, Edu de Estrela, participando conosco e deixando a sua brincadeira. Valeu, tamo junto. Quem mais? Boa noite, Arruda. Inter e Grêmio são times tradicionais. Grandes não são a tempos. A tabela diz isso há anos. Mensagem do Arnaldo. É, Arnaldo, tá cada vez mais complicado. Nem pensem em imaginar Grêmio, Inter, Grêmio disputando taças, chegando em finais, sei lá, Copa do Brasil, Sul-Americana, nem dá nem pra projetar isso, turma. Que loucura. Bom dia, Ruda, sou Pércio de Belo Horizonte, sou Atlético Mineiro. Gosto muito do trabalho da Rádio Gaúcha, transmissões e críticas de alto nível. Torço... Como é que é? Torço pelo futebol gaúcho, uma força indispensável. E que as chuvas diminuam aí no estado. Abraço grande. Valeu, grande Pércio conosco lá em BH, participando no WhatsApp da Rádio Gaúcha. Que legal. Fico feliz pelas manifestações também dos nossos ouvintes de outros estados. Boa noite, Arruda. Nota-se que quem critica o técnico nunca passou perto de se profissionalizar no futebol. Com bagres como Alejandro, Félix Torres, Vitor Gabriel e Vitinho, querem o quê? Acham que o técnico é mágico? Essas perebas não servem nem para a Série B. Se salva o Carboneiro, Mercado, Bernabei e talvez o novo zagueiro, que não foi culpado, né? Ele até coloca aqui, ó, que não foi culpado de darem um bico para frente e pegar toda a defesa saindo, porque o centroavante do Inter não consegue reter uma bola. O único consciente da situação é o Pezzolano. Cadê os eleitores do Barcelos? Ele até coloca aqui uma variação com uma crítica, né? Fracasselos. Sumiram, mas eu avisei. Tá lá nas postagens sobre as eleições antes de ocorrerem em 2020. Mensagem do Andrigo Reis, de Caxias do Sul. É isso, né? Sobre o Maripan, é uma saída de bola que é rebatida e logo volta às costas do chileno. Então já não tinha muito mais o que fazer, né? O time todo saindo, o Caio Jorge gosta de jogar dessa forma. Ele mesmo falou no intervalo, né? Quando o time joga de uma forma mais de transição, com campo aberto, é a forma como o Caio Jorge se sente mais à vontade. O mesmo serve para o Yuri Alberto. E aí o Maripan muito mais lento, né? Muito mais experiente que o Caio Jorge em termos de idade, não tinha mais o que fazer. Sobre o Félix Torres, até não vi tantas coisas assim em relação ao jogo, mas ele tem uma rebatida para trás que é algo impressionante. Eu, do alto do meu amadorismo do futebol, não executo isso nos jogos de quinta-feira da firma, tá? Não faço isso. O jogador profissional que dá uma rebatida daquelas para trás, da forma desajeitada que foi, com o gesto técnico que foi, não dá para aceitar, pessoal. Algo muito abaixo do que o nível, do que o Inter precisa nesse momento de nível técnico. O jeito é virar SAF, Arruda, não tem outro jeito. Rony Vargas, de Cassino, do Cassino, é os guri do Grêmio, Maçambará, rapaz, perto de Itaqui. Pô, perto de Itaqui, meu guerreiro. Acho que Itaqui é um dos pontos mais distantes de Porto Alegre no nosso estado, né? E ele bota uma risada aqui, é isso, né? Longe pra caramba. Abraço pro Rony Vargas, do Cassino. Ó, mensagem de áudio. Mensagem de áudio, primeiro da madrugada, que vem do Cassiano. Cassiano, vamos começar com os áudios. Mas vem na boa, guerreiro. Um minuto de áudio. Vamos conferir, tio Belia.
1: Fala, Lucas. Cassiano, na cidade de Sarandi, Rio Grande do Sul. Boa noite. Cara, eu sou colorado, mas não tá fácil. Não tá fácil. O meu treinador, também nós temos que ver que coitado, né? tá difícil para ele. Mas quando nós jogamos com as linhas baixas defensivamente e buscando contra-ataque, nós vamos bem melhor. E não adianta nós querer inventar moda e querer atacar e querer fazer linha alta e querer tirar lá na frente, que nós vamos ter problemas lá atrás, né? Então, eu acho que ele tem que começar a entender que o Inter não é Barcelona, que o Inter não é Real Madrid, que o Inter é Inter. Outra coisa, as três mudanças que ele fez no jogo, pelo amor de Deus, na verdade, que nem diz, não tem que nem estar no grupo, porque se tá no grupo, uma hora vai entrar, e se entrar vai dar problema. Mas enfim, vamos em frente e vamos ver o que que vai dar, mas vai ser bicho feio. Abraço.
0: Valeu, grande abraço, mensagem de áudio do Cassiano aqui no nosso WhatsApp da Rádio Gaúcha, participações da audiência na repercussão da derrota colorada 2-1 para o Cruzeiro, 50 dias depois o Inter voltou a campo, Brasileirão, e enfileirou a terceira derrota consecutiva na competição. Eu trouxe essa estatística mais cedo, é algo que não acontecia com o Inter desde agosto do ano passado, quando o Inter perdeu para o Flamengo, em três jogos seguidos, Libertadores e Brasileirão, mais a derrota para o Cruzeiro. Então, naquele caso, foram quatro consecutivas. O Inter pode repetir isso no sábado, porque o jogo também é dificílimo, né? O Atlético Paranaense joga em casa, é o terceiro colocado do Brasileirão, gramado sintético. Olha, as notícias não são boas para o Inter. Quem mais? A dupla Grenal... Como é que é? A dupla Grenal está a passos largos para virar Remo e Paysandu. Beto de Atlântida Sul, valeu, com chuva. Abraço, não é para tanto, né? Remo e Paysandu são equipes muito menores, apesar da tradição no norte do país, são muito menores que Grêmio e Inter. Não chega a esse ponto, mas estamos realmente mudando de patamar no futebol. Mais um áudio aqui, ó, do Giba, meu parceiro. Locutor pelo jeito, tem microfone aqui na foto. Prevejo o vozeirão, toca a ficha, Giba.
2: Bom dia, Ruda, tudo bem, meu velho? Prazer em falar contigo de novo. Mas era só para o plantão da Gaúcha, curiosidade, né? Para o plantão da Gaúcha. Quando? Faz muito tempo, né? Que a dupla Grenal não passava por esse vexame, né? Porque ouvindo agora ouvindo vocês agora há pouco, eu percebi que Grêmio e Inter não conseguem ultrapassar o Palmeiras, que é líder. É lamentável o nosso futebol gaúcho aqui. Um abraço, meu velho. Te sigo lá na rede social. Um abração, bom programa.
0: Valeu, grande Giba, parceiro, locutor, participando conosco, vozeirão mesmo de rádio. Acho que é da Rádio Tupanci, pelo que eu tô vendo na foto aqui. Grande abraço. Essa foi uma curiosidade que trouxemos no balanço final. É, claro que em começo de campeonato isso pode acontecer, sei lá, o Grêmio e o Inter estreiam com empates e o Flamengo começa com vitória. Sim, os dois somados não chegam à pontuação do Flamengo. Mas nós estamos falando de uma metade de Brasileirão, somando os dois times não chegamos na pontuação do Palmeiras. É algo assustador, turma, é algo assim, ó, fora da realidade. É, eu lembro de, na segunda-feira, na virada de segunda para terça, estar com vocês aqui conversando com o comentarista Rodrigo Coutinho, lá do Rio, do Sport TV, da Globo, e ele falar o seguinte, não é raro ouvir isso, tá? Mas um carioca falando, quando os times do Rio tinham jogos marcados em Porto Alegre, no Rio Grande do Sul, eles entendiam que a derrota era algo certo. Botafogo e Grêmio no Olímpico, derrota certa. Fluminense, ou melhor, o Vasco, que é um freguês. Vasco e Inter no Beira-Rio, derrota do Vasco na certa. Flamengo e Grêmio na Arena, vitória do Grêmio. Isso, né, vamos lá, há mais de 10 anos. Ou mais atrás ainda, Fluminense e Inter no Beira-Rio, vitória do Inter. não é raro ouvir um carioca falar isso, não é raro ouvir um paulista falando isso, e os paulistas eles acrescentam ainda o Juventude. Eles têm más lembranças daqueles jogos na Globo, no domingo à tarde, com neblina, com cerração, com baixa visibilidade, mangas longas, chuteira preta e o Juventude vencendo. Hoje em dia, qualquer um vem aqui e vence, pessoal. Qualquer time chega em Porto Alegre e vence. Todos que vocês quiserem falar aqui nos últimos 6 anos, vamos lá, pegando da pandemia pra cá, todos os times que a gente falar aqui, de Série A e que passaram pela Série A ou estão na Série B hoje, todos vieram aqui e venceram. É raro achar um que veio aqui e não venceu nenhuma. É muito simples ganhar pontos da dupla Grenal em casa. Então, assim, alguma coisa tem que ser feita. Se não, nós, imprensa, nós, torcedores, seguiremos nessa de, aos poucos, ir se contentando com o que tem. Ah, ficar na Série A? Tudo certo. Ah, pegar uma vaga de Sul-Americana? Ah, tudo certo. Ah, ficar em segundo na Sul-Americana, repescagem, tudo certo. Para quem não percebeu isso, é o terceiro ano seguido que Grêmio e Inter vão para a repescagem da Sul-Americana. E nas outras duas ocasiões, os dois foram eliminados nessa fase. É pouco, turma, é pouco, pouco. 2 campeões mundiais, 5 Libertadores, não sei quantos Brasileirões, não sei quantas Copas do Brasil. É muito pouco, pessoal. Tá ficando muito pequeno para aquilo que nós esperávamos dos nossos dois times. Quem mais? Boa noite, Arruda. O Inter vai cair. E o meu Grêmio campeão da Sul-Americana e classificado para a Libertadores. Mensagem do Antônio, do bairro Santa Cecília. Valeu, Antônio tá otimista quanto à Copa Sul-Americana. Lembrando, o Grêmio joga hoje, 7 horas da noite, em La Paz, altitude grande. E se passar pelo Bolívar na próxima quinta-feira, enfrenta o São Paulo nas oitavas de final. O caminho também já não tá tão fácil assim. Olha aqui, ó, mais um áudio. Quem chega? Valdecir, vem na manhã.
3: Boa noite, meu amigo Arruda. Tudo bem? Tchê, tô apavorado, cara. Sou gremista. Desde qual? Sou de uma família toda gremista. Sou torcedor. Né? Escuto todos os programas de esporte. Sou fã da Gaúcha. Moro em Santa Maria. Valdecir, Santa Maria. Tchê, olha, tá difícil, cara. Eu não sei o que tá acontecendo com a direção do Grêmio. Parece que eles não querem que o time ganhe. Eu penso assim, porque olha, esse treinador não dá mais, todo mundo já viu que não tem condições. O cara é gente boa, não tenho nada contra ele, mas não serve pro Grêmio. Tem que arrumar um ônibus aí, um ônibus bem grande, e mandar um monte desse jogador aí que ganha um horror de dinheiro pra passear no campo. Eles passeiam no campo, não jogam nada, não correm, não marcam, não tem uma jogada ensaiada, não se deslocam pra receber a bola. Meu Deus do céu, ué, não dá mais. Tô apavorado. Tem que tirar treinador, equipe, toda equipe de técnica, tem que tirar, mandar embora, e uns 5, 6 medalhão desses aí, mandar tudo embora, não dá mais, não dá. Ah, cara, tô apavorado.
0: Valeu, abraço. Valdecir tá apavorado. Eu ouço muito torcedor, né? Eu ouço e leio aqui as mensagens a respeito disso. Ah, tem que mandar o técnico embora. Ah, tem que mandar o jogador tal embora. Tem que demitir. Tudo isso é custo. Tudo isso é dinheiro para os cofres do clube. Os contratos bem amarrados para os jogadores, 2, 3, 4 temporadas, salários astronômicos, tudo isso protege o jogador. Se o clube quiser tirar o atleta do clube, quiser demiti-lo, quiser rescindir o contrato com o atleta, precisa pagar a multa rescisória. E aí são X vezes o salário, são não sei o que quantas vezes. Tudo é dinheiro, pessoal. Hoje o poder do futebol está nas mãos dos profissionais, dos atletas, não dos clubes mais. Hoje os clubes são reféns daqueles que eles mesmos contratam. É algo também bem, bem difícil de compreender. O futebol ficou tão caro, o gasto, o custo aumentou tanto, que esses profissionais eles acabam tendo os clubes nas mãos. Ora, eu só vou jogar no Grêmio se o contrato que me for oferecido tenha 2 anos. E o salário seja esse, alto. Ora, eu só vou jogar no Inter se tiver uma cláusula de renovação por mais 1 ano, se eu atingir 70% dos jogos. Futebol tá muito caro hoje. E esses jogadores que aqui estão certamente sabem que não merecem receber o que recebe. Ah, Ruda, quem tu é para falar isso? Bom, eu falo porque, para começo de conversa, é algo fora da realidade o que um jogador ganha. Inclusive, já falei sobre isso com vocês na semana, batemos um papo sobre esse assunto. Na minha modesta opinião, o craque do time, olha, a estrela do elenco, deveria ganhar no máximo R$500.000. O que já é algo fora do comum para o nosso país e para vários outros países. Agora, qualquer jogador chega aqui ganhando 1 milhão, a expressão show do milhão, ela é extraordinária. Show do milhão. Folha salarial, 15 milhões. Folha salarial, 22 milhões. Absurdo. É um absurdo, com todo respeito. É um absurdo o que se paga no futebol brasileiro hoje. E nós, da dupla Grenal, tentando entender como é que está a situação, tentando entender como chegar próximo dos times que estão lá em cima, acabam gastando rios e rios de dinheiro em contratações de jogadores que não têm capacidade para tal. Por que será que quando o Inter perde, a culpa sempre é do próprio time? Nunca é porque o adversário jogou melhor? Pergunta do Adilson Lopes. Uma boa pergunta, uma boa análise. A gente costuma sempre focar nos deméritos do Inter e do Grêmio e nem sempre falar do adversário, mas é natural entender que o Cruzeiro é mais time, que o Cruzeiro tem mais recursos de campo para vencer o Inter. O problema é a forma como se perde. O problema é o que acontece no lance capital. O problema é o erro individual do jogador do Inter. Acho que vai muito nessa linha, mas tem razão. A gente fala muito do que é negativo para os nossos times e esquece, às vezes, que o adversário também tem muitos méritos na construção dos resultados. Bom dia, Ruda. Menor dos culpados é o técnico. Pezolano, com o elenco do Mr. Caravelas, estaria no G8. Mr. Caravelas. Quem é o Mr. Caravelas, Chubili? Luiz Castro? Pezolano, com o elenco do Mr. Caravelas. Agora eu entendi. Estaria no G8. Nosso elenco é lastimável. Gustavo Puntel, de Santa Maria, da Boca do Monte. Abraço, querido. Agora entendi, quer dizer que se o Pezolano treinasse o Grêmio, ou se o elenco do Grêmio estivesse no Inter, estaria no G8 da competição. Abraço, valeu, Gustavo. Quem mais conosco? Sou da cidade de Campo Verde, Mato Grosso, sou colorado de coração, mas assisti o jogo hoje e estou envergonhado. A atuação do meu Inter, espero que não caia para a Série B, tá envergonhado com a atuação. Mensagem do Adelmar. Abração, querido. Beijo para a turma do Centro-Oeste brasileiro. Bom dia, Ruda. Com os times grandes perto do Z4, dá para dizer que podemos ter um time grande caindo nesse ano? Grande abraço, Douglas de Guaíba. Olha, Douglas, não sei se só um, tá? Não sei se só um. Vi o Santos ontem na Sul-Americana, barbaridade. Sem o Neymar, claro, mas, meu Deus do céu, o Santos contra a tal da UCV na Venezuela. Show de horrores. Vários momentos lembrando ali o futebol de várzea. Mas eu acho que sim, para pensar em um grande, é muito provável que isso aconteça. Para dois, já fica um pouco mais difícil, né? Tem que ver o que o Mirassol vai aprontar com as três competições em paralelo. Mas a tendência é que sim, tenhamos um grande, um gigante brasileiro na Série B da próxima temporada. Boa noite, Arruda. Uma das poucas esperanças que o Inter tem é de que a briga ali embaixo é de foice no escuro, com Vasco, Santos e Grêmio. Todos fraquíssimos. Um abraço, Fernando Cunha, de Ipanema. Ele diz todos fraquíssimos e complementa. Iguais a nós, né? No caso, iguais ao Inter. Abraços do Fernando Cunha, de Ipanema. É isso, pessoal. Parece que o Brasileirão vai ter mais 2 vagas para os pequenos, né, os menores, e mais 1 para os grandes. A Chapecoense, infelizmente, foi, né, 9 pontos num turno, ela precisa fazer algo fora da curva no segundo turno para ficar, e convenhamos, não tem margem nenhuma para achar que isso vai acontecer, né? 9 pontos em 19 jogos é pouquíssima coisa. Mas Santos, Vasco, Inter e Grêmio, na minha opinião, brigam por 1 vaga, né? A última do rebaixamento. Quem mais? A dupla Grenal está muito ruim, está faltando criatividade. Nossa realidade não é a mesma dos times do Sudeste, falta grana no nosso estado. E isso se traduz nos clubes. Rafael, gremista de Rio Grande. É, Rafael, vamos lá. Julho, né? Quase agosto já. Nada de patrocinador master. Nenhum patrocínio master na camisa de Inter e Grêmio. Por quê? O que acontece? Né? O que se faz com essa situação que o dinheiro não entra? É complicado, turma. Boa noite, Arruda. Na tua opinião, de 0 a 100%, qual a chance, qual a probabilidade do Grenal decidir qual deles vai cair para a segunda divisão? Guilherme dos Santos, de Porto Alegre. Difícil estimar um percentual, mas vamos colocar 50%. Até pelo aspecto anímico, né? O Grenal, ele costuma, às vezes, modificar a rota do time na reta final do campeonato. No ano passado, acho que o Grenal do Beira-Rio também mudou um pouco a forma como o Grêmio encarava a competição. E, ao mesmo tempo, mudou do aspecto psicológico o que o Inter tinha pela frente. Né? Claro que, a partir do clássico, o Grêmio tem um crescimento exponencial. Tá, não tão grande assim, não posso exagerar. Teve um crescimento. E o Inter teve uma queda brusca até o filme de terror na última rodada. Então, o Grenal, sim, ele é um fator diferencial e pode atrapalhar a reta final do Campeonato Brasileiro. Vamos colocar 50%, até porque esse jogo acontece na 30ª rodada, então terá um pequeno caminho pela frente ainda até o final, mas vamos colocar metade das chances de o Grenal decidir se alguém vai ou não para o descenso. Boa noite, Arruda. Alex de Guaíba, francamente, o que deveria acontecer era a dupla Grenal cair para a Série B, porque nem direção, nem jogadores dos dois times estão entendendo a gravidade da situação que o futebol gaúcho chegou. Acho que seria um bom reset para os dois. Nada como a dor para nos ensinar. Mensagem do Alex de Guaíba. Alex, eu, por mais que eu compreenda a tua mensagem e a intenção por trás dela, eu não consigo concordar. Eu tenho um receio grande de que a Série B, ela transforme realmente o time em algo muito menor. Né, que os recursos vão ficar escassos, as dificuldades de reforços seguirão, a Série B é chata, o Juventude é a prova disso, né? A Série B ela é uma outra competição, uma outra forma de encará-la. Então, eu não concordo com essa questão de queda, tá? O dinheiro diminui substancialmente, se já está ruim com o dinheiro que tem, imagina com muito menos do que pode ter. Eu compreendo quem acha isso, mas eu não concordo, tá? Abração, querido. O Alex de Guaíba na audiência. Pra fechar o bloco, turma, muitas mensagens, hein? Que legal. E são muitos recados que seguem acontecendo aqui na nossa interatividade. Tentaremos levar até o final do nosso Esporte Companhia, porque tem muita gente na audiência. Aqui apagou a mensagem. Ah, não. Ó, nossa única esperança é que aconteçam dos outros 4 times do Brasileirão piores do que o Inter. Mensagem do Ricardo de Santa Maria, de que tenham 4 times piores do que o Inter no fim do ano. É aquela metáfora do leão, né? Aquela figura de linguagem do leão. Não precisa ser mais rápido que o leão, só tem que correr mais do que 4 outros que estão contigo. É dura realidade. Boa noite, Arruda. Grenal na segundona em 2027. Mensagem do Morales. Bom, pessoal, esses foram os recados da nossa audiência no primeiro bloco. Muitas participações, conseguimos texto, áudio. Na volta do Notícia na Hora Certa, seguiremos com mais participações. Teremos também a atualização das informações do Grêmio, tá? O Grêmio já está na Bolívia, mas tem uma logística diferente por conta da altitude. Então, o repórter Felipe Duarte vai atualizar a situação direto de La Paz. O Felipe já está encarando a altitude de mais de 3.600 metros acima do nível do mar. Tudo isso na sequência, na volta do intervalo comercial. E claro, teremos ainda um pitaco do Sala de Redação. O pessoal gosta, né? O pessoal faz questão do pitaco. Teremos na sequência também aqui no Esporte Companhia e a previsão do tempo, que vai chegar com o Cléo Kuhn. 2 em ponto na sequência, em instantes o sinal marca, vem aí notícia na hora certa, intervalo comercial e voltamos com mais repercussões junto da nossa imensa audiência da Rádio Gaúcha.
4: 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Rio Jacuí atinge cota de inundação em São Jerônimo, conforme alerta da Defesa Civil do município. Justiça determina a suspensão do lançamento de esgoto tratado no Rio Tramandaí, no litoral norte. Receita Federal tira sistema do CNPJ do ar até segunda-feira para implementar o novo modelo com letras. Tempo instável em Porto Alegre, agora faz 16 graus. A previsão é de que a chuva dê uma trégua nesta quinta-feira no estado. Na capital, mínima de 14 e máxima de 18 graus. 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
4: Acidentes em atendimento na capital e nas rodovias da região metropolitana.
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4: O nível do Guaíba em Porto Alegre tem previsão de atingir a cota de alerta entre sexta-feira e sábado. O risco é de alagamentos, principalmente na região das ilhas. Conforme a prefeitura, dois abrigos, um no bairro Petrópolis e outro na Restinga, estão preparados em caso de necessidade. Em Eldorado do Sul, a Defesa Civil iniciou o acionamento do plano de contingência para áreas próximas ao Guaíba, como os bairros Irga, Chácara, Cidade e Vila da Paz e Picá. A elevação do nível é provocada pelo grande volume de chuva registrado nas bacias dos rios que desaguam no Guaíba, principalmente Taquari e Caí. Neste momento, a régua no Cais Mauá aponta 1,86 m, sendo a cota de alerta 2,60 m e de inundação 3 m. Os Estados Unidos anunciaram um acordo de cooperação nuclear com a Arábia Saudita. O tratado, com validade de 30 anos, estabelece a base jurídica para uma parceria entre os dois países na área de energia nuclear. De acordo com o Departamento de Energia norte-americano, o acordo também prevê a colaboração dos Estados Unidos no desenvolvimento da infraestrutura nuclear saudita, incluindo a construção de uma instalação para enriquecimento de urânio. O documento será assinado nesta quarta-feira na Casa Branca, nesta quinta-feira na Casa Branca. 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Da redação, Gustavo Gossen.
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0: municípios próximos ao Rio Jacuí. Ainda não há alerta oficial de inundação no município. Uma atualização das simulações hidrológicas está prevista para amanhã desta quinta-feira.
1: Muito obrigado, Ayrton. 4h47. Plano de contingência de Lajeado foi acionado apenas na de quarta-feira. Gabriela Plentes tem mais detalhes.
2: Bom dia, Drago. Bom dia aos ouvintes. Pois é, o plano de contingência de Lajeado foi acionado apenas no início da madrugada da quarta-feira, depois que chegou o alerta de que o rio Taquari poderia atingir a cota de inundação ainda no amanhecer. Até o final da noite de terça-feira, a projeção da Defesa Civil Estadual era que o rio Taquari não atingisse esses 19 metros da cota de inundação durante a quarta-feira. E aí, durante a tarde, o nível chegou até os 23 metros. Para o vice-prefeito Guilherme Tché, o grau de risco maior poderia ter sido identificado antes, já que o início da mobilização e dos resgates precisou ocorrer no meio da madrugada.
3: Nós não esperávamos, pelas projeções da Defesa Civil do Estado, uma cheia. Então, de mobilizar o caminhão, de conseguir acordar os moradores para fazer a retirada, mas felizmente a gente, apesar do tempo exíguo, a gente conseguiu fazer a remoção. Não podemos afirmar que foi um erro, porque a cheia, enquanto ela está acontecendo, enquanto está chovendo nas cabeceiras, o rio tem uma resposta hidrológica dinâmica, né, e diferente a cada momento. Então, é natural que o evento se altere, mas de fato, nós não contávamos com uma alteração tão rápida. No fim do dia de ontem, a gente já poderia, os órgãos responsáveis poderiam ter identificado um grau de risco maior.
2: O coordenador da Defesa Civil Estadual, Luciano Boeira, reconheceu que esses modelos hidrológicos subestimaram a situação dos rios no estado e não conseguiram prever a dimensão da inundação. Já a prefeita de Estrela, a Karine Schwingel, afirmou que o órgão estadual prestou assistência necessária desde cedo e que a precipitação nas cabeceiras aumenta realmente essa dinâmica das previsões. As prefeituras de Lajeado e Estrela estimaram que essa enchente fique dentro de uma classificação considerada de médio porte, sem ultrapassar os 26 metros do rio Taquari. Lembrando que lá em 2024, quando a gente teve a enchente mais grave, né, da história do estado, o rio Taquari chegou a 33 metros lá nessa região entre Lajeado e Estrela. Estão sendo retiradas famílias que moram em zonas atingidas até a cota 25, que caso então chegue aos 25 metros, essas famílias vão ser retiradas também pela prefeitura e estão sendo encaminhadas para abrigos em Lajeado e em Estrela. Em nota, a Defesa Civil do Rio Grande do Sul afirmou que os modelos analisados por outros órgãos também estimavam que o cenário mais crítico seria atingido apenas na tarde de quarta-feira e não no amanhecer, como foi registrado. Mas a persistência da chuva nas cabeceiras da bacia antecipou o alcance das cotas de inundação. Um alerta vermelho para o rio Taquari foi publicado por volta das 2 horas da manhã. E os alertas de seu broadcast, aqueles que chamam bastante atenção nos celulares, também foram enviados durante a madrugada para moradores da região ali do Vale do Taquari, principalmente de Lajeado e de Estrela.
1: Muito obrigado, Gabriela. 4h50, temperatura marca nesse momento 14 graus. A Isadora Garcia traz informações: em São Sebastião do Caí, famílias foram retiradas de casa nesta quarta-feira após o rio invadir ruas da cidade. A repórter Isadora Garcia esteve no município e nos traz mais detalhes.
4: Bom dia, Drago e ouvintes. Pelo menos 13 famílias estão abrigadas em um ginásio do Parque Centenário. São 31 pessoas, sendo 8 crianças. Essas famílias são moradoras do bairro Navegantes, em São Sebastião do Caí, onde a situação de alagamento do rio é mais crítica. Nós circulamos ao longo do dia por diferentes ruas desse bairro e a situação era a mesma. Nos trechos mais próximos do rio, só se via alagamento. Havia relato de água chegando perto da cintura em alguns pontos. Eu conversei com um morador que optou por ficar em casa e disse que a água estava batendo um pouco abaixo do joelho. A mãe dele tinha ido para o abrigo do município, mas ele preferiu ficar na residência até por certo receio de furtos. Fomos também, Drago, até esse abrigo onde as famílias estavam com colchões, alguns eletrodomésticos, sofás, além de cobertores e roupas. Segundo a equipe da prefeitura que estava no ginásio, os abrigados recebem almoço, janta e um kit para café da manhã. Também ganham itens de higiene e podem usar o chuveiro disponível no no local. Em São Sebastião do Caí, o rio Caí atingiu a cota de inundação no início de quarta-feira. E desde o meio da tarde passou a registrar queda, mas ainda ficando acima da cota de inundação.
1: Quatro e 52, temperatura marca 14 graus nesse momento. As informações da nossa reportagem, vou rodar aqui dois áudios, vamos chamar o Cleocum, pessoal que está nas estradas aí nos informando, nos ajudando com informações, seguindo o assim está chegando com o balanço geral aí das estradas e também do nível dos rios. Vamos ver aqui o primeiro ouvinte, o que ele diz.
5: Bom dia, Marcelo Drago. Ó, RS-130 aí, tá tudo liberado, passei ali agora. Eu vim de Teutônia, passando por Lajeado, por Santa Cruz. Não tem nada de bloqueio na 130 ali, tá? Em Cruzeiro do Sul ali, tá tudo liberado. Tá, o pessoal pode vir tranquilo. Bom dia.
1: Bom dia, meu amigo. Quem me mandou aqui foi o Valdenir. Mais um recado aqui de ouvinte agora, que o amigo é o Rogério. Vamos lá. Vê o que o Rogério tá falando aqui.
6: Bom dia, Drago. Rogério Santana, pilotando aqui o Bruto da São João, encomendas. Saí de Cachoeira do Sul 2 da manhã, tô na 290. Passei agora pelo trevo de Charqueadas e tá muito tranquilo. A BR não tem nenhum problema. Trânsito já tá se intensificando nesse momento, mas tá muito tranquilo. Eu sem interrupções, sem ameaças, né? Até com pouquíssimos buracos aqui a gente encontrou. Tá muito tranquilo, viu? O pessoal quer circular aí. Da fronteira, na verdade, porque colegas chegaram da fronteira de madrugada, tá tudo tranquilo também. BR-290 toda liberada aí, tá bom? Grande abraço aí, ótima audiência do programa.
1: Obrigado, meu amigo, pelas informações. Aqui também, bom dia, Drago. Nosso ouvinte aqui pela, né? Mandando recado também com a gente. A Denise aqui mandou, disse que ouviu um barulho, né, de uma motosserra, serrando aqui uma árvore aqui. Depois eu vou ler com calma o recado que diz a nossa ouvinte. Cléo Kuhn chegando com a previsão do tempo, Cléo.
7: A previsão do tempo para esta quinta-feira no estado está indicando uma melhora no comportamento do tempo no Rio Grande do Sul. Primeiro, porque chove bem menos. Segundo, não chove em todo o estado do Rio Grande do Sul. E terceiro, parece uma situação que se repete ainda na sexta-feira. Então a situação é mais tranquila nesse sentido. A gente tem 2 dias na sequência onde tem chuva no estado, é verdade, mas é uma chuva bastante leve, que atinge áreas aqui do leste e nordeste do estado, principalmente pegando Porto Alegre, litoral norte, pegando algumas áreas da serra, umas poucas áreas do Planalto, e ficamos por aí. Não é uma chuva que cresça sobre o estado do Rio Grande do Sul, não atinge áreas do oeste, nem do centro, nem da campanha, nem do sul do estado. Boa parte ou quase toda a fronteira com a Argentina não tem chuva também. Então, nesse sentido, a gente vai ter o que entre amanhã e depois, basicamente a descida das águas. Ainda tem chuva na serra? Tem, mas não é chuva forte, é uma chuva, vamos dizer assim, entre aspas, comum. E essa chuva acaba, claro que vai, digamos assim, colocar um pouco de água mais no nível dos rios, mas não é tanta coisa assim, e dá para administrar, eu acredito. E a expectativa de repetir essa mesma situação na sexta, enfraquecendo mais ainda a chuva. Sábado não tem chuva, domingo a chuva volta de novo e a gente tem chuva no começo da próxima semana. Então esse é o comportamento do tempo pro estado. Tem instabilidade? Tem, é verdade. Mas de intensidade fraca num primeiro momento, e a chuva volta assim a ficar um pouco mais intensa entre domingo e a primeira metade da semana que vem. Aliás, na semana que vem tem chuva ainda, né? Porque até o final deste mês a gente tem ainda um período de tempo bastante úmido e chuvoso sobre o estado do Rio Grande do Sul. Por enquanto, a temperatura até pode diminuir, mas muito pouco. Não tem nenhuma expectativa de um frio intenso para o estado do Rio Grande do Sul tão cedo. Mas chama atenção nessa situação da chuva, que fica depois intensificando um pouco, mas sem muito volume, a partir de domingo aqui no estado.
1: Obrigado, Cléo. Gustavo Gossen, direto da Central de Jornalismo. Gossen.
8: Doutor Drago, a gente tem alguns rios ainda acima da cota de inundação, Rio Taquari, lá em Arroio do Meio, em Bom Retiro do Sul, em Venâncio Aires, porém baixando lá em Lajeado, em Encantado, em Estrela, embora ainda acima da cota de inundação, e lá no trecho de Mussum, que a gente falou bastante ontem, já está abaixo da cota de inundação. Outros rios também baixando, o Rio Taquari, lá em Roca Sares, a gente amplia na sequência no Gaúcha hoje.
1: Obrigado, Gustavo Gossi, agora 4h57, Antônio Carlos Macedo, bom dia, Macedão.
9: E aí, tudo bem?
1: Tudo bem, meu amigo. Estamos juntos aí nessa quinta-feira.
9: É, juntos mais uma vez, né?
1: Exato.
9: É, e vendo que a chuva, pelo menos, se prosseguir, vai ser sem força para aumentar as inundações, os alagamentos por aí, né? É a expectativa da quinta-feira, né? Ontem choveu muito durante a noite no jogo do Inter, no Beira-Rio, dava para ver, né? Começou fraquinho e, de repente, era chuva para valer mesmo, né?
1: É, e interessante, né, que muitas vezes essa chuva contínua, né, Macedo? Claro que não foi contínua em todos os locais, né? E vai acumulando nos rios e depois o volume fica impressionante, né? A gente até às vezes, dependendo de onde a gente mora, não sente tanto essa chuva ou porque está dentro de casa. E quando vê a situação, vai ficando, né, bem delicada. Graças a Deus começa essa informação que você trouxe, os rios abaixarem lentamente, né, Marcelo?
9: É, lentamente. É, porque acumula muita água, né?
1: Uhum. E são vazões impressionantes, assim, a gente começa a olhar assim e fica impressionado. Claro, a gente acompanha, mesmo antes da enchente, todos os anos tínhamos alguns pontos assim, né, Marcelo, com essas cheias, mas aquela sensação que a gente está sensível também, né? E quando acontece isso, é como se fosse a coisa que nunca acontecia, né? Parece que depois de 2024 começou a situação ser diferente, né? Então tem um pouco dessa sensação de sensibilidade quando a gente está acompanhando isso.
9: É verdade, é verdade. Bom, mas é um drama também que a gente vive aqui no estado de forma permanente, né? Porque nós ficamos traumatizados com aquele evento fora do normal, fora de série, né? Que superou a enchente de 1941 e que não deve se repetir assim tão breve, mas o trauma ficou, então o medo é esse sempre, né, Drago? Porque enchentes a gente tem praticamente todos os anos, né? Quase todos, basta que haja o chamado El Niño e as enchentes pelo interior, elas acontecem.
10: Minuto do Agro, uma produção do Sistema CNA Senar.
11: O Sistema CNA Faesc alerta os produtores rurais sobre a prorrogação para janeiro de 2027 do prazo para a obrigatoriedade de inscrição no CNPJ. Apesar de ser um CNPJ, produtores enquadrados como pessoa física serão inscritos automaticamente no cadastro para emitir documentos fiscais. A exigência foi prorrogada pela Receita Federal e pelo Comitê Gestor do Imposto sobre Bens e Serviços. O novo prazo traz segurança e previsibilidade para que produtores com receita anual igual ou inferior a R$3.600.000 se adaptem às exigências. O produtor pessoa física precisará ter CNPJ para emitir documento fiscal no novo modelo do IBS e da CBS. Minuto do Agro, uma produção do sistema CNA, Faesc, Senar e sindicatos rurais.

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bom dia, bom dia, bom dia, 5:03, manhã de quinta-feira, hoje é 23, né? Claro, 23 de julho, temperatura marcando 16 graus, ainda garoou um pouquinho na madrugada, daqui a pouco vamos ver como é que vai andar o tempo hoje, mas eu tô aqui pra te fazer companhia, eu vou junto contigo até 6:10 da manhã, você tá legal? Tá tudo certo? Então tá bom. A primeira de hoje é Jales e Soares, o filho do soldado.

0: Vamos lá, 5:08, minha gente, 5:08, esse é nosso amanhecer cantando. 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
4: Vamos lá, 5:14, temperatura marcando 16 graus. Vamos de João Luiz Correia.

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Vamos lá, 5h23, temperatura marcando 15 graus e 7 décimos. Olha aí, gente, o Inácio Klein pediu, oferecendo pro irmão Marcos, pra irmã Maria, o Marta, é isso? E para o pai Osvaldo, né? Claro, Pitoco! Eu adoro Sampaio cantando, valeu!

0: caramba, agora 5h26, bom dia, como é que você tá por aí, tá tudo bem? 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
0: 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Vem pra cá, vem pra Associação dos Motoristas. 5h28, 15 graus, 7 décimos a temperatura. 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Olha, já a Giovana vai deixar o recadinho dela aqui da Hidro. 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Ofertas especiais aí pra colônia e motorista nesse tempo aí, que é tempo de festança para homenagear eles agora sábado, né? Claro. 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Vamos de Jacó e Jacozinho, o peão e o ricaço.

Vamos lá, 5h34, bom dia, como é que você tá por aí, tá tudo bem? Alô, seu Tiquim, como é que tá? Grande, e você, Kim? 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Tiquim, figuraça, né? 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Coisa boa. Dilvo, como é que tá, Dilvo? Bom dia, bicho velho. Olha ali, um abraço pro gauchinho, né? Bom dia. Como é que tá o mate aí, gauchinho? Tá tudo certo? 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

0: bloquinho vem chegando, aniversariante do dia. Já a previsão do tempo também, mas agora eu preciso rodar esse bloquinho aqui, vamos lá.
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13: 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Mapa do Tempo diz que hoje ainda alguma garoazinha pode acontecer, mas a tendência é que hoje não chova mais. Nesta quinta-feira vamos ter tempo bom, né? Com sol, inclusive, saindo, é o que diz aqui o clima tempo. Na sexta-feira, alguma pancadinha de chuva tarde e noite, mas coisa de 2 milímetros para 3, não é muita coisa, né? É, à tarde e à noite. No sábado, a mesma situação, né? Sábado, tanto à tarde quanto à noite, tem tendência que, aliás, sábado não, sábado é de madrugada, madrugada e manhã, 2, 3 milímetros aí então, né? E de tarde abre o sol no sábado, né? E no domingo, sim, domingo tá mostrando de novo aqui 12 milímetros de chuva, manhã, tarde e noite, a qualquer hora, chuvas rápidas e passageiras no domingo. Vamos ver como é que começa a semana que vem. Segunda-feira começa a semana com tempo bom, é o que diz aqui o nosso clima tempo.
0: No programa Amanhecer Cantando, nós cantamos os parabéns pra você, aniversariantes do dia.
14: Parabéns, parabéns.
13: Vamos parabenizar então, né? 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Até setembro tem muito frio pra vir aí. Tem que se agasalhar, né? Bazar Pague Pouco, aniversariantes de hoje. É Antônio Klein, linha Santa Catarina. A festa é sábado, tá bom, Vadica? É isso aí. Antônio Klein, parabéns aí então, felicidades, né? Hoje tá de aniversário também o Rodrigo José Poça, grande Rodrigo, parabéns aí, né? Quem mais hoje aqui? Márcia Cardoso, Adriana Lorenzetti, Adelmar Baller, a Iva Schimmelfenig hoje também, Thaís Borges, Lidiane de Carli, né? Leonardo Piffer, Nádia Piazza, a Eliane Fac também hoje, parabéns, felicidade!

0: como é que tá aí? Grande Pravato, motorista executivo, sempre na companhia, obrigado.
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8: Agora 5:51, temperatura marcando aí 15,5 graus. Quero fazer um convite muito especial para você. É neste sábado, na Rua Coberta, a Associação dos Descendentes Alemães de Concórdia convida para uma grande comemoração da imigração alemã no Brasil, em Concórdia, né? 18h já concentração aí pro desfile, né? 18h30 tem desfile na Maruri, com carro alegórico, banda, grupo de dança, entidades convidadas. Tem também aí o grupo de dança de Concórdia, com apresentação, e show com a banda Shop Motorrad, coisa boa, e dupla Felipe e Karine, essa dupla canta. Tá muito, a Leboara gosta por demais, né? Então é sábado agora, 25, você é nosso convidado especial para participar deste evento, a imigração alemã no Brasil em Concórdia, sendo comemorada, sendo festejada nesse próximo sábado, dia 25, na Rua Coberta, né? Beleza? Dado o recadinho, então vamos dar sequência aqui no nosso comercial.
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8: Agora 5h54, temperatura marcando 15 graus e 7 décimos. 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Nosso momento de louvor na manhã. Vem chegando aí, Mara Lima, Grão de Areia.

0: 6 da manhã, esse é o nosso Amanhecer Cantando. Agora chegou o momento de trazer a mensagem que hoje vem da paróquia de Arabutã, né? A pastora Jéssica, vamos lá então, bom dia.
1: Bom dia a todos os ouvintes, sou Jéssica Mels, pastora da paróquia evangélica de Arabutã. Que o amor de Deus possa conduzir o nosso dia e assim vivermos na sua presença. O livro de Romanos, capítulo 10, versículo 13 e seguintes, nos diz assim: pois todo aquele que invocar o nome do Senhor será salvo. Como, então, invocarão aquele em quem não creram? E como crerão naquele de quem não ouviram? E como ouvirão se não houver quem pregue? E como pregarão se não forem enviados? Como está escrito: como são belos os pés daqueles que anunciam as boas novas. Nós somente podemos conhecer a Deus porque alguém nos falou do seu grande amor, do perdão que ele nos oferece em Cristo Jesus e da nova vida que ele tem para cada um de nós quando permitimos que o seu Santo Espírito trabalhe em nossa vida. Assim como nós fomos alcançados por Deus, também somos chamados por Ele a continuar espalhando essa mensagem de amor. Porque senão, como crerão se não ouvem do amor de Deus? Se nós nos calarmos, como é que outros vão conhecer do amor que Deus tem por cada um de nós? Nesse dia, tome por objetivo deixar claro como Deus já transformou a sua vida. Fale do seu amor, anuncie a sua palavra a quem o Senhor colocar em seu dia. Fale com coragem e com ousadia. Deus quer que essa mensagem chegue àqueles que mais precisam conhecer a sua verdade. Quero deixar alguns avisos dessa semana. Nesta quinta-feira teremos grupo de oração em Arabutã. Neste sábado temos culto na linha Paraíso às 14 horas. E domingo teremos culto ecumênico junto com o 25 de julho às 10 horas da manhã. E à noite, às 19h30, temos encontro de adoração na casa da comunidade. Aproveito ainda para convidar na próxima semana a todos para os cultos de evangelização. Na comunidade de Quirino, o culto de evangelização será no sábado, dia 1º de agosto, às 14 horas. Na comunidade de Paraíso, o culto será no domingo, às 14 horas. E os cultos de evangelização na comunidade de Arabutã será feito na sexta-feira, no dia 31 de julho, às 19h30, sábado, dia 1º, às 19h30 e domingo pela manhã, às 9 horas. Quem estará conosco será o missionário Abraão Cruz e também o Matheus e a Mariana, que são missionários na França. Que cada um de nós possa se programar para esses dias e assim também
0: adorar. Deu um cortezinho aqui, obrigado pastora Jéssica, né? Pela mensagem lá da paróquia de Arabutã.
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0: Nota de falecimento. Esposa Maristela da La Costa Tipo e demais familiares dessa cidade, com pesar, comunico o falecimento do esposo Jacir Antônio Tipo, ocorrido ontem aos 61 anos. Convidam amigos e pessoas de suas relações e amizades para assistir aos atos de encomendação e sepultamento hoje, às 9 horas, na Capela Municipal de Concórdia, onde o corpo está sendo velado. E após encomendações, seguirá para o cemitério municipal. Noticiamos com pesar o falecimento de Jacir Antônio Tiepo. Serviços fúnebres estão a cargo da funerária São José.
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Bom dia do Ronei Kleber. Carteira! Bom dia, meu grande amigo! Obrigado pela companhia, né? Ó, tu fiquei devendo um bom dia pro Carteira, né? Obrigado, Carteirão, meu amigo de longa data. Desde os tempos de Gráfica Estrela, a gente era jovenzinho, né, Cadeira, né? Década de 80.

Deixei anotadinho aqui pra atender teu pedido amanhã, tá bom? Dado o recadinho, deixa eu mandar um abraço aqui pro Mauri, pra Lia, né? O Gilson, né? A Maria, né? O Gottschalk que hoje deve estar dormindo, quinta ele não vai, né? Pessoal do frigorífico Helbing, ouvindo a gente, né? Pessoal é top de linha mesmo, né? Aquele produto lado especial sempre com o Helbing, tá bom? Vamos lá então, 6:09, encerrando mais um Amanhecer Cantando. Agradecer a tua carona, a tua companhia, temperatura marcando 15,5 graus, né? Promessa do tempo bom pra hoje, tomara que se confirme, né? A saideira vem chegando aí com o candeeiro, a gaita vai e a gaita vem. Aquele abraço, até amanhã.

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0: Gente do Sistema Osesc, conhece governança corporativa das cooperativas Coamo e Credi Coamo no estado do Paraná. Sicoob lidera liberações de crédito rural em Santa Catarina no Plano Safra 25-26. Essas e outras notícias logo após a nossa mensagem cooperativista.
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0: Alô, amigos gaúchos e catarinenses, eu sou René Roberto e hoje é quinta-feira, edição de 23 de julho de 2026. E hoje quem está de aniversário é o cooperativista Dilvo Casagranda.
3: Parabéns pra você.
0: Dilvo Casagranda é atualmente o diretor comercial de exportação da Aurora Copi e conselheiro fiscal da Fecoagro Santa Catarina. Dilvo é enfático e sempre afirma: a sanidade é o verdadeiro passaporte da avicultura brasileira. Que este novo ciclo na vida de Dilvo Casagranda seja marcado por muita saúde, felicidade e novas conquistas. Que seu trabalho como diretor comercial de exportação da Aurora Copi e sua atuação como conselheiro fiscal da Fecoagro reflita dedicação, competência e compromisso com o cooperativismo. Parabéns pelo seu aniversário, cooperativista Dilvo Casagranda. E essas são as notícias. Para fortalecer o relacionamento institucional e conhecer novas experiências no cooperativismo, o presidente do Sistema Osesc, Vanir Zanata, visitou esta semana as cooperativas Coamo e Credi Coamo em Campo Mourão, no centro-oeste do Paraná. Zanata foi recebido pelas diretorias e ao lado de Tiago Matias Vitali, gerente de desenvolvimento humano e organizacional, Edson Ribeiro, consultor estratégico, e Ricardo Mioto Ternos, superintendente, conheceu o sistema de governança corporativa da cooperativa Coamo, implantado em fevereiro de 2020. O grupo catarinense foi capitaneado por Zanata, que também ocupa o cargo de presidente da cooperativa Cooperja, de Jacinto Machado, sul de Santa Catarina, considerada a maior cooperativa de arroz do Brasil, com 55 anos de história e referência no agronegócio. Os visitantes conheceram o Memorial Coamo, um espaço que conta a história da cooperativa e dos seus cooperados, com os eixos passado, presente e futuro, o parque industrial e a área de logística na gerência de transportes. E antes do Memorial, eles participaram ainda da abertura do encontro anual do Futuro Copi, com mais de 500 adolescentes de todas as regiões da Coamo. Ficamos felizes em visitar as cooperativas Coamo e Credi Coamo, e foi uma honra ser recebido pelos presidentes e em especial pelo Dr. Haroldo Galassini, presidente do Conselho de Administração. Conversamos e aprendemos sobre o estágio bem-sucedido da governança que mudou para melhor as atividades das cooperativas, com foco e bons resultados. Com foco no desenvolvimento sustentável, inclusão produtiva e geração de renda, o presidente do Sistema Catarinense Osesc ressaltou que o cooperativismo tem um papel essencial na qualidade de vida da população. Segundo o Vanir Zanata, sua gestão tem sido conduzida pautada na valorização da representatividade, no fortalecimento institucional e na expansão do cooperativismo de Santa Catarina. O presidente do Sistema Osesc, Vanir Zanata, ainda gravou participação no programa Momento Coamo, no canal da cooperativa Coamo, no YouTube. Compromisso do Sicoob Credi Itapiranga com o desenvolvimento das comunidades ganha mais um importante capítulo por meio do Fundo Social 2026. Este ano, a cooperativa de Itapiranga, extremo oeste de Santa Catarina, está destinando R$ 615 mil para 212 entidades, localizadas em 8 municípios de sua área de atuação, fortalecendo iniciativas que promovem impacto social, educacional, cultural, esportivo, ambiental e na área da saúde. Ao longo da última semana, a cooperativa Sicoob Credi Itapiranga realizou a entrega de recursos às entidades contempladas. O Fundo Social é uma iniciativa que destina parte dos resultados da cooperativa para apoiar projetos desenvolvidos por entidades sem fins lucrativos. Os recursos contribuem para a aquisição de equipamentos, desenvolvimento de atividades e ampliação de serviços oferecidos à comunidade, fortalecendo organizações que desempenham um papel essencial no desenvolvimento local. Segundo o presidente da cooperativa Sicoob Credi Itapiranga, cooperativista Simplício Meirer, o programa representa um dos principais diferenciais do cooperativismo. Ele disse: o Fundo Social demonstra que o cooperativismo vai muito além das soluções financeiras. Quando os cooperados movimentam a cooperativa, parte dos resultados retorna para as comunidades em forma de investimentos que fortalecem entidades, transformam realidades e promovem a qualidade de vida. Mais do que um apoio financeiro, esse fundo social reforça a essência do cooperativismo, que é compartilhar resultados e gerar desenvolvimento onde as pessoas vivem. Cada projeto contemplado representa um investimento no fortalecimento das comunidades e na construção de uma sociedade mais cooperativa, solidária e sustentável. Instituição financeira cooperativa. O Sicoobi tem mais de 10 milhões de cooperados e está presente em todos os estados brasileiros e no Distrito Federal. Ocupa a primeira colocação entre as instituições financeiras com maior número de agências no Brasil, com 4.700 pontos de atendimento e em mais de 420 municípios. É a única instituição financeira presente. Então acesse, para mais informações, o site do Sicoobi, sicoobi.com.br. Com o objetivo de fortalecer a governança e preservar a essência do cooperativismo, a Cooperativa Auriverde de Cunha Porã, extremo oeste de Santa Catarina, promove a formação de conselheiros em um projeto realizado com apoio do Sescoop Santa Catarina. Nessa edição, a iniciativa conta também com a participação da Cooperativa Seraçá de Saudades, reunindo conselheiros e dirigentes das duas cooperativas. É um importante momento de aprendizado, troca de experiências e o fortalecimento da intercooperação. A formação aborda temas fundamentais para uma gestão cada vez mais estratégica, transparente e sustentável, distribuídos em 4 módulos: contabilidade cooperativa com foco na análise de indicadores financeiros e demonstrações contábeis, governança corporativa destacando princípios, boas práticas e o papel dos conselhos de administração e fiscal, liderança inclusiva reforçando a importância de uma liderança participativa e do desenvolvimento de pessoas, e sustentabilidade e ESG abordando desenvolvimento sustentável, objetivos de desenvolvimento sustentável ODS, ESG no cooperativismo, comitês e canais de relacionamento. Todas as aulas serão ministradas pelo instrutor João Batista Schneider. E a seguir, depois da nossa mensagem cooperativista, nossa última notícia. Aguardem.
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0: E agora atenção para a última notícia. O Sicoobi Santa Catarina, Rio Grande do Sul, foi a instituição financeira que mais liberou crédito rural com recursos direcionados e livres do Plano Safra em Santa Catarina no ciclo 25-26. Foram 6 bilhões e meio de reais destinados aos produtores rurais do estado, volume que colocou o sistema de cooperativas à frente do Banco do Brasil, que encerrou o período com 6 bilhões e 200 milhões de reais em operações. Em toda a área de atuação do Sicoobi Santa Catarina, Rio Grande do Sul, as liberações de crédito rural somaram 12,6 bilhões. Milhões de reais na safra 25-26, com uma alta de 33% em relação ao ciclo anterior. Do total, 5 bilhões e 600 milhões de reais foram destinados ao Pronaf, crescimento de 24%, 3,4 bilhões de reais ao Pronamp, alta de 25%, 3,6 bilhões de reais para os demais produtores rurais, num avanço de 61%. A agricultura familiar representou 84% do público atendido durante a safra, enquanto que a agricultura empresarial respondeu por 16% das operações. Os recursos também cresceram nas diferentes modalidades de financiamento. As operações de custeio alcançaram 5,1 bilhões de reais, aumento de 14%, enquanto os investimentos totalizaram 3,3 bilhões de reais, crescimento de 45%, destinados principalmente à modernização das propriedades e ao aumento da capacidade produtiva. Nas linhas voltadas à industrialização, comercialização e à cédula de produto rural financeira CPRF, o volume contratado chegou a 6 bilhões e 900 milhões de reais. Crescimento foi de 219% na industrialização, 56% na comercialização e 24% na CPRF. O crédito para as atividades agrícolas e pecuária também avançou 58% em comparação com a safra anterior. Ao longo do ciclo, o Sicoobi realizou mais de 67 mil operações de crédito rural, beneficiando mais de 32 mil cooperados. O desempenho acompanha o crescimento das cooperativas de crédito no financiamento do agronegócio brasileiro. brasileiro. Dados do Sistema de Operações do Crédito Rural e do Proagro Sicor do Banco Central mostram que essas instituições responderam por 25% das operações de crédito rural realizadas no país até abril de 2026. Há 10 anos, essa participação era apenas de 13%. Para Ivair Kiela, presidente do Sicoobi Central Santa Catarina, Rio Grande do Sul, o desempenho reflete um modelo de atuação construído em parceria com os produtores rurais. Afirmou: esse resultado demonstra a confiança dos cooperados no Sicoobi e reforça nosso compromisso de ampliar o acesso ao crédito, apoiar o desenvolvimento do agronegócio e contribuir para o fortalecimento da economia. Com o início da safra 26-27, o Sicoobi projeta manter o crescimento das operações de crédito rural, ampliando o acesso aos recursos e apoiando investimentos voltados ao aumento da produtividade e da competitividade no campo. No Brasil, o Sicoobi projeta liberar 70 bilhões de reais em crédito rural para a safra 26-27, sendo 14 bilhões de reais destinados à área de atuação do Sicoobi Santa Catarina, Rio Grande do Sul. 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
10: Seis horas e mais 28 minutos, bom dia e boa manhã para você. Continua a chuva aqui na região, uma semana de muita chuva em todo o Alto Uruguai catarinense. Vamos aos destaques de hoje. Daqui a pouquinho, hein? As informações sobre os 70 anos do aeroporto de Concórdia. Ontem, a administração municipal anunciou investimentos no aeroporto. Daqui a pouco tem informações. O segundo encontro de antigarias acontece neste sábado em Concórdia. Grupo Passarela será responsável pelo tradicional bolo dos 92 anos de Concórdia. Presidente do Sindicato dos Comerciários de Concórdia e Região fala sobre o que muda nas regras do trabalho no comércio durante os feriados. Dívidas dos catarinenses saltam de 7 milhões para 19 milhões durante a Copa do Mundo. 3 em cada 10 brasileiros usam o cartão de crédito para cobrir despesas no dia a dia, segundo o levantamento do Serasa. Ainda a Justiça Eleitoral oferta benefícios e busca voluntários para a função de mesários nas eleições de 2026. Agora são 6h29.
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10: Os destaques do setor de segurança pública. Bom dia, Serginho.
11: Bom dia, bom dia. Bebê de apenas 2 dias é salvo após orientação dos bombeiros voluntários por telefone em Pumirim. Homem fica ferido após ser atropelado no centro de Concórdia. Polícia Rodoviária Federal apreende medicamentos irregulares e carga de cigarros contrabandeados em Chapecó. Suposto corpo é avistado no Rio do Peixe e mobiliza bombeiros e polícia militar em Lacerdópolis. Golpe da caça pré-fabricada ou da casa pré-fabricada volta a fazer vítimas em Concórdia e na região. Governo alerta para golpe envolvendo falsa atualização da conta do gov.br. E ainda, inscrições para a corrida comemorativa dos 214 anos da Polícia Civil em Concórdia estão abertas. 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
10: Muito bem, Sérgio, 6h31, Folha de São Paulo, importação de botijões chineses dispara, indústria nacional pede taxa. Mais destaques, Estado de São Paulo, governo empacota programa para setores atingidos por tarifa. O Globo, ainda sem vice, Flávio sofre recusa de aliança com União e PP. Estado de Minas, a morte de Michele nos toca a alma, é o destaque de hoje. Zero Hora, rios superam cotas de inundação e ampliam o número de desabrigados. Correio do Povo, debaixo da água. Agora são 6h31, bom dia.
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0: Modern Talking anos 80 para você nesta quinta-feira. Olha, hoje dia 23 de julho. Estão chegando as festividades do aniversário de Concórdia, hein? Estão chegando as festividades do aniversário de número 92 de Concórdia. Na próxima semana, dia 29. Já estamos no dia 23 de julho. De volta com você aqui na Manhã da Rural, 15 graus, 3 décimos. Vamos trazer os destaques do setor de segurança pública com o Serginho Priman, que está aqui ao meu lado. Vamos às notícias de hoje, Sérgio. Bebê de apenas 2 dias é salvo após orientação dos bombeiros voluntários por telefone em Ipumirim, Sérgio.
1: Como é importante manter-se a calma quando recebe as informações via telefone para realizar o desengasgo de crianças e principalmente bebês, né? Um bebê de apenas 2 dias de vida foi salvo após se engasgar na madrugada da quarta-feira em Ipumirim. A ocorrência mobilizou o Corpo de Bombeiros Voluntários de Concórdia e prestou atendimento à família. Enquanto a equipe se deslocava da corporação lá em Ipumirim, da central de atendimentos, até a casa da família, por telefone, um bombeiro acalmou uma das pessoas da família e orientou o que fazer. E nesse trabalho de orientação, a criança acabou sendo salva. Chegando na residência, os bombeiros encontraram o bebê estável. A equipe realizou então a avaliação clínica, prestou as orientações necessárias à família e permaneceu no local para garantir que a criança estivesse em boas condições. Após o atendimento, os familiares optaram então por assinar recusa de encaminhamento ao hospital. O caso reforça a importância de manter a calma em situações de emergências e seguir corretamente as orientações fornecidas pelos profissionais da central de atendimento, hein? A atuação rápida, aliada a instrução repassada por telefone, foi decisiva para preservar a vida desse recém-nascido. Parabéns mais uma vez aos bombeiros lá de Ipumirim.
0: É verdade, mais uma vez parabéns, né, aos bombeiros e tantos profissionais e voluntários que têm realizado esse trabalho, né, com muita eficiência, com muita competência. Homem fica ferido após ser atropelado no centro de Concórdia, Serginho.
1: Manhã dessa quarta-feira, um homem de 27 anos de idade ficou ferido após ser atropelado ali na rua Doutor Maru, bem em frente à loja Alfana, no centro de Concórdia. O acidente foi registrado por volta das 9:30 da manhã. O Corpo de Bombeiros foi acionado para prestar atendimento à vítima, que apresentava ferimentos de natureza leve. Após os primeiros atendimentos, o pedestre foi encaminhado ao Hospital São Francisco para avaliação médica. O veículo envolvido nesse atropelamento, nesse acidente, foi um GM Corsa, conduzido por um homem de 71 anos de idade, que não sofreu ferimentos. A Polícia Militar também esteve no local para registrar a ocorrência e apurar as circunstâncias do acidente. Conforme relato do motorista, a forte chuva que caiu no momento dificultou a visualização do pedestre, o que pode ter contribuído para o acidente. Mesmo assim, as circunstâncias exatas desse acidente vão ser avaliadas por parte das autoridades policiais, especialmente a Polícia Militar. Mas a gente reforça, viu, Paulo?
0: Uhum.
1: Tá chovendo, o vidro embaçado do carro. A melhor coisa que tem que fazer é diminuir a velocidade. E o pedestre também tem que tomar alguns cuidados, tá? Especialmente observar se o motorista te viu, né? Porque geralmente a gente bota o pé na faixa e quer passar, né? Mas não é proteção, gente. Tem que tomar alguns cuidados, né? Para evitar acidentes como foi esse atropelamento ocorrido ontem no centro da cidade. 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
0: Agora 6:39, hora certa para você acompanhando o jornalismo da Rádio Rural, temperatura 15 graus.
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4: 6:40.
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0: Música de 1991, os irmãos Bee Gees, Secret Love, mais um sucesso. 15 para as 4, para você que gosta de música de qualidade, na programação da Rádio Rural, nesta quinta-feira, 23 de julho. Muito bom dia, você já na estrada, acompanhando Visão Geral. Mais uma manhã de chuva, uma chuva fina, pelo menos quando eu saí de casa, uma chuva fina na manhã desta quinta-feira. Serginho Prima aqui comigo para passar a limpo as notícias do setor de segurança pública. Daqui a pouco, Campeonato Brasileiro, a derrota do Inter em casa para o Cruzeiro. E aí, meu amigo, Internacional fechando o turno na zona de rebaixamento, muito próximo da zona de rebaixamento. Mais uma derrota em casa, o que é muito ruim.
1: E o que mais chama atenção não é derrota só, né? É que a tabela é muito ruim pro Inter, né? O Inter pega o Atlético Paranaense, que ontem venceu São Paulo lá. Lá em São Paulo, saiu perdendo, virou o jogo, cara. 5 minutos, virou o jogo. Então tu pega um time que vai jogar em casa, a arena do Atlético Paranaense, ela é um inferno, o Inter não ganha há muito tempo lá. Então é derrota certo. Aí tu vai jogar fora de casa depois de novo. Contra quem? Não, em casa contra quem? Flamengo.
0: É.
1: Aí depois vai jogar fora de casa contra quem?
0: E Flamengo Palmeiras. E Palmeiras atropelando todos, não, praticamente.
1: Então, olha, o Inter tá, vai ficar na zona de baixamento. Na próxima rodada já estará na zona de baixamento. Infelizmente.
0: É, daqui a pouquinho, resultados de ontem com o Rafael Martini.
1: A CEF perdeu, tá? Só pra, uh-huh. Só pra gente, já que estamos falando de esporte aí, a Associação Gordense de Futsal perdeu para São Lourenço ontem pelo placar de 3-1, se não me engano, uma nota que eu vi da assessoria de comunicação. Uh-huh. Complicou a chance de classificação, tá?
0: Certo.
1: Complicou, porque precisava dessa vitória para estar brigando diretamente pela classificação.
0: Muito bem, Serginho, vamos trazer mais destaques. Olha só, golpe da casa pré-fabricada volta a fazer vítimas em Concórdia e região. É um dos destaques, hein, Sérgio?
1: Exatamente, Paulo. Olha, atenção para um alerta importante. O golpe da casa pré-fabricada volta a fazer vítimas em Concórdia e em municípios da região. Moradores relatam prejuízos após contratar empresas encontradas principalmente por meio de anúncios nas redes sociais. Uma das vítimas contou que pesquisava modelos de casa de madeira na internet e pouco tempo depois passou a receber diversas ofertas de empresas, né? Após comparar preços, optou por contratar uma empresa do Rio Grande do Sul. A negociação foi rápida, o contrato foi assinado e o valor da entrada pago. No entanto, a empresa nunca apareceu para iniciar a obra. Outro morador da região afirmou que a construção chegou a começar, mas depois de receber mais de 80% do valor contratado, a empresa abandonou o serviço, desapareceu. A vítima relatou que enfrentou meses de transtornos tentando localizar os responsáveis. As autoridades orientam que, antes de fechar qualquer contrato, o consumidor pesquise o histórico da empresa, verifique o CNPJ, procure referências de outros clientes e, se possível, visite obras já executadas. Também é importante desconfiar de ofertas com preços muito abaixo do mercado. Os casos registrados na região estão sendo investigados pelas autoridades policiais, que reforçam a importância de registrar boletim de ocorrência sempre que houver suspeita do golpe. Essa modalidade de fraude já havia sido registrada em anos anteriores e voltou a acender o sinal de alerta entre os consumidores da região. Rapaz, céu, eu tava, fiz a matéria em conjunto pro site com o Rafão, né? O Rafa Martini, e nós estávamos comentando sobre isso. Uhum. E o Rafa disse que também utilizou-se de uma construção de uma casa dessas pré-fabricadas, né? Só que ele fez aquilo que diz as orientações. Ele foi num local que tinha casa pronta, conversou com o proprietário da casa, viu o modelo da casa, entrou em contato com a empresa e aí fechou o negócio. Se não, meu amigo, tá acontecendo muito isso aqui. A casa aparece na tua frente, né? Na internet, linda, maravilhosa, você com anseio de fazer e com preço bem abaixo do mercado, né? Então o pessoal tem que tomar bastante cuidado, porque esse golpe, ele causa prejuízos e para você reverter, Paulo, muito difícil.
0: É verdade, porque é muito dinheiro envolvido, né? É,
1: além de ser muito dinheiro envolvido, né? Os caras fecham a tal da empresa que nunca abriu, ou uhum. Eles utilizam o nome de empresas idôneas para passar o golpe, porque é pior ainda. Daí você tem que entrar na justiça, tentar comprovar, e aí, meu amigo, é um rolo só. 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
0: Rafael Martini, campeonato brasileiro ontem e a derrota do Inter. Outros resultados de ontem, Rafael. Bom dia.
2: Bom dia, Paulo. Bom dia, Serginho. Ouvintes do Visão Geral, uma boa quinta-feira para todo mundo. Ontem, então, dando sequência à 19ª rodada do Campeonato Brasileiro, o Coritiba perdeu em casa para o líder Palmeiras pelo placar de 3-1. Também ontem, o São Paulo foi superado em casa pelo Atlético Paranaense por 2-1 no Cícero de Souza Marques. Ontem, no estádio Beira-Rio, o Inter acabou aí perdendo para a equipe do Cruzeiro pelo placar de 2-1, complicando ainda mais sua situação na competição. A Chapecoense foi goleada ontem pelo Flamengo pelo placar de 4-0 na Arena Condá. E hoje uma partida fecha o turno, então, 19h30, na Neoquímica Arena, em São Paulo, Corinthians e Remo. A classificação no momento, Palmeiras líder com 44 pontos, segundo Flamengo 37, terceiro Atlético Paranaense 33, quarto Fluminense tem 32. O Internacional, com a derrota de ontem, é 14º colocado, tem 21 pontos. O Grêmio, que perdeu também na semana passada, na sexta, para a equipe do Mirassol, é 16º, tem 21 pontos. Na zona do rebaixamento, os quatro últimos colocados, 17º Vasco com 20, 18º Mirassol com 19, 19º Remo com 18, e na lanterna, Chapecoense com 9 pontos. Final de semana, então, já tem a rodada do retorno, 20ª rodada, dia 25, 18h30, na Arena da Baixada, o Internacional visita o Atlético Paranaense. No sábado, também, 18h30, o Santos recebe a equipe da Chapecoense e o Grêmio joga domingo, 18h30, na Arena, contra a equipe do Fluminense, Paulo.
0: Pois é, e aqui a tabela é complicadíssima, a tabela de classificação para a dupla Grenal. O Inter está em 14º com 21 pontos e o Grêmio em 16º também, 21 pontos. Apenas um ponto separa a dupla Grenal da zona de rebaixamento. Que situação para o futebol do Rio Grande do Sul, hein? Apenas um ponto da zona de rebaixamento neste momento, o que demonstra, né, esse momento de muita complexidade para a dupla Grenal.
2: Agora, Paulo, eu acho que o Inter já tem futebol da equipe de Série B, pelo que vem desempenhando em campo, né? Se continuar assim, o rebaixamento será inevitável. Ano passado escapou na última rodada, mas esse ano eu acredito que, se continuar assim, não vai ter escapatória. Vamos ver como a equipe se comporta agora no retorno. Apesar de todas as dificuldades, o Inter, que já pensa em informações de bastidores, foi contratado até uma consultoria para reavaliar as contas do clube. O Inter deve lançar aí um modelo de SAF, segundo informações que circulam, para tentar salvar a equipe, que a situação financeira não é boa, Paulo.
0: Pois é, é realmente muito difícil para o Internacional e também para o Grêmio, né? Os dois times aqui do Sul passando por imensas dificuldades. 6h53, temperatura agora aqui nos estúdios da Rádio Rural, 15 graus.
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0: João Rodrigues diz que a aliança ganhou força e afirma crescimento nas pesquisas, hein? O ex-prefeito de Chapecó comentou sobre isso numa entrevista coletiva, dizendo que está feliz com os resultados das pesquisas e de que essa aliança com o MDB e o PP está dando resultado.
4: Deus, nós estamos há 90 dias andando com Santa Catarina e agora que as pessoas começaram a entender que é uma grande aliança, MDB, PP, União Brasil, nós crescemos aí em 30 dias 10%. O atual governador de 57 caiu para 53 e nós acreditamos muito. Segundo turno não está um passo, ele já chegou. E nós estamos tendo uma receptividade extraordinária em todos os lugares por onde nós andamos. Até porque nós temos uma aliança que ela tem conteúdo. Uma chapa majoritária qualificada, com homens que têm serviço prestado. E nós estamos fora dessa bolha. O brasileiro não aguenta mais. Isso é muita bolha, muita para pouca coisa, ou seja, para pouco resultado. O resultado é resolver o problema do catarinense. Esse é o nosso foco. Nós somos uma direita conservadora. mas acima de tudo, lidar com o problema de Santa Catarina.
0: Tem uma palavra do Merizio também, que foi lançado nessa semana, Rafael Martini, como candidato a governador. Agora já é candidato a governador de fato, porque a União Democrática, o Movimento Democrático de Santa Catarina, já lançou a candidatura. Vamos acompanhar um trecho da fala do candidato a governador pelo PSB, o Gelson Merizio.
5: Sendo apoiado pela esquerda, minha vida foi construída sempre na centro-direita, nem era centro-esquerda, centro-direita. E eu estou ainda com muito respeito ouvindo as pessoas, encontrando convicções que possam ser defendidas, porque para você defender, você tem que, primeiro tem que acreditar nelas. E eu estou com muita disposição para esse diálogo, esse debate, respeitando as pessoas que estão me acolhendo com muito carinho, de toda a esquerda, compreendendo o momento e a importância histórica que tem para o Brasil este debate em Santa Catarina, que é mais do que uma eleição. É um processo de ratificação dos nossos valores. Olha, eu estou sendo apoiado pela esquerda. Minha vida foi construída sempre.
0: 5 minutos faltando para 7 horas da manhã. O Gelson Merizio, que já é candidato a governador do estado. Lembrando que nesta semana aconteceu a convenção da União Democrática com o PSB, com o PDT, com o PT e outros partidos que formam essa aliança de esquerda. Faltando 4 minutos agora para 7 horas da manhã e a temperatura 15 graus.
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0: É hora da previsão do tempo, temperatura 15 graus e 4 décimos. Bom dia, Ronaldo Coutinho.
9: Bom dia. É, o tempo segue no geral, com condições aí de tempo mais para bom, entre nublado, períodos de sol, friozinho de manhã, agradável à tarde. A chance de alguma chuva ou garoa hoje é muito pequena, tá mais para passar em branco. Mantém a tendência de tempo bom pela manhã, alguma chance de chuva com ou sem trovada à tarde ou à noite, podendo falhar. Fresco de manhã e esquenta um pouco à tarde, mas fica um clima assim mais ameno. Não aquele frio exagerado, mas pode baixar aí de 10 graus no amanhecer dessa sexta-feira. E à tarde não passa muito dos 19 e 20. No sábado, friozinho de manhã, domingo também, e à tarde fica agradável. Sábado mais para tempo seco e domingo tem chance de alguma chuva perto do meio-dia ou à tarde. Pode ser aquela coisa assim mal distribuída, dá num canto e no outro não. Na segunda, situação parecida. Da Climatea, Ronaldo Coutinho.
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0: Está aqui no portal ND+, agora a deputada federal Júlia Zanatta, do PL, voltou a ser o principal nome cotado para compor a chapa presidencial de Flávio Bolsonaro. Júlia, como vice de Flávio, pode ser confirmada na próxima sexta-feira, dia 31, durante uma reunião marcada em Florianópolis. O encontro contará com a participação do governador de Santa Catarina, Jorginho Melo, de Flávio Bolsonaro e da própria Júlia Zanatta. A expectativa é de que o encontro sirva para selar o acordo político. A reunião é no dia anterior à convenção do PL em Santa Catarina. Caso a indicação seja confirmada, Júlia Zanatta agregaria um perfil considerado estratégico pela campanha. Além de ser uma das principais lideranças bolsonaristas de Santa Catarina, a deputada tem forte identificação com a militância conservadora e pode ampliar o diálogo com o eleitorado feminino.
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0: Agora mais destaques do setor de segurança pública. A PRF apreende medicamentos irregulares e carga de cigarros contrabandeados em Chapecó, Sérgio.
1: Mais uma ação forte contra o contrabando foi feita pela polícia nas últimas horas. A Polícia Rodoviária Federal realizou duas apreensões distintas nesta terça-feira em Chapecó, envolvendo produtos de descaminho e contrabando. Na primeira ocorrência, durante a abordagem a um ônibus na BR-480, os policiais encontraram uma encomenda que escondia medicamentos de origem irregular. Foram apreendidos aplicadores de canetas emagrecedoras, ampolas, além de comprimidos de frascos de anabolizantes. Todo o material foi encaminhado à Receita Federal. Já na BR-282, a Polícia Rodoviária Federal abordou um carro que transitava em alta velocidade. Durante fiscalização, os agentes localizaram 5.500 maços de cigarros de origem estrangeira escondidos sob os tapetes e também no porta-malas do veículo. Os ocupantes informaram que a carga havia sido adquirida em Dionísio Cerqueira e seria levada para Nonoai, no Rio Grande do Sul. Eles receberam voz de prisão pelo crime de contrabando e foram encaminhados juntamente com os cigarros e também o automóvel. A delegacia da Polícia Federal em Joaçaba também participou desta ação.
0: Mais um destaque pra gente, Serginho. Suposto corpo é avistado no Rio do Peixe, mobiliza bombeiros e polícia militar de Lacerdópolis.
1: Pois é, Paulo, suposto corpo humano avistado nas águas do Rio do Peixe mobilizou equipes do Corpo de Bombeiros e polícia militar no início da tarde desta quarta-feira em Lacerdópolis. O chamado foi feito por um morador da comunidade de Volta Grande que afirmou ter visto um corpo sendo arrastado pela forte correnteza. Segundo ele, o volume passou próximo à ponte da comunidade e, pelas características observadas, acredita que se tratava de uma pessoa. As equipes foram deslocadas até o local e iniciaram as buscas. No entanto, o trabalho é dificultado pelas condições do rio, que está com um nível mais alto, ou seja, 6 metros acima do normal, devido às chuvas dos últimos dias. Além disso, a correnteza é intensa. A água apresenta baixa visibilidade e não há grande, e há grande quantidade também de resíduos sendo arrastados. Seria lixo, também madeiras, que estão sendo arrastadas pelo rio. De acordo com o Corpo de Bombeiros, os mergulhadores somente entrarão na água caso haja a confirmação da localização do possível corpo, medida adotada para preservar a segurança da equipe de resgate. Até o momento, nenhuma vítima foi localizada. As buscas e o monitoramento das margens do Rio do Peixe segue em andamento. Novas informações devem ser divulgadas pelas autoridades ao longo desta quinta-feira, caso haja confirmação da ocorrência. É estranho porque, assim, uma pessoa viu. Uhum. Só é um corpo, tenho certeza que é um corpo que estava boiando. E estava descendo o Rio do Peixe, na região de Lacerdópolis. E, claro, foi informada a Polícia Militar, a primeira a receber a informação, que passou para a polícia, para o Corpo de Bombeiros, que estão fazendo as buscas. Só que não tem como entrar na água. O Rio do Peixe está muito alto. Uhum. E está muito violento. E não tem como mergulhar. A água está escura e tem muita madeira, pau, lixo, que vem descendo rio abaixo. Então o pessoal vai ter que esperar um pouquinho, porque daqui a pouco pode ser que o corpo enrosque ou pare em algum lugar, segundo informou a equipe do Corpo de Bombeiros que está trabalhando no caso. Hoje haverá buscas, né? Não na água, mas ao redor, onde possivelmente o homem avistou, então, esse possível corpo. Daqui a pouco eu volto, Paulo, com mais notícias.
0: Ok, 7 horas e 4 minutos, 15 graus. E meio a temperatura, No Rio Grande continua a chuva e continuam os problemas também. A ponte conhecida como Ponte da Felicidade, em Feliz, no Rio Grande do Sul, voltou a ser destruída pela força da água. A estrutura que ligava as localidades de Arroio Feliz e Picada Cará teve as duas cabeceiras levadas pela correnteza ontem. A travessia era importante para os moradores porque reduzia o percurso até comunidades do interior do município. A cidade fica a 80 quilômetros de Porto Alegre. Portal G1 mostra aqui as consequências da chuva também no Rio Grande do Sul. E agora você vai acompanhar a informação sobre os 70 anos do aeroporto de Concórdia, hein? Quem traz mais detalhes é Ederson Vilas Boas.
11: O Aeroporto Municipal Olavo Seco Rigon de Concórdia celebrou nesta quarta-feira, dia 22 de julho, um evento realizado na sala de embarque e que contou com a presença de autoridades e convidados. Inaugurado em 1956, o aeroporto foi um projeto da gestão do prefeito Atílio Francisco Xavier Fontana em um convênio entre a Prefeitura de Concórdia e o Ministério da Aeronáutica. Antes de sua fundação, a cidade não contava com o aeroporto público e a aviação era atendida por uma pista pertencente à ASA Indústria e Comércio Concórdia Sadia. Durante o evento, o prefeito Fábio Ferre anunciou o investimento de cerca de R$800 mil no aeroporto. O primeiro deles, de R$100 mil, será para a obra de revitalização da sala de embarque. A obra tem previsão de entrega de 100 dias a partir da assinatura. Outros R$698 mil serão investidos na instalação de um sistema visual indicador de trajetória de aproximação, o PAPI. O equipamento fica localizado na cabeceira da pista de pouso e emite feixes de luz que orientam os pilotos, indicando se a aeronave está na altitude e ângulo correto para a aterrissagem. A instalação será feita em até 150 dias. O prefeito Fábio Ferri falou sobre os investimentos e a importância do aeroporto para o município de Concórdia.
12: Nós não poderíamos deixar de fazer investimentos aqui, como a gente tem feito em todas as áreas do nosso município de Concórdia. Mas aqui no aeroporto nós sabemos que é um equipamento muito importante para a cidade, primeiramente porque é aqui nesse aeroporto que quando nós temos algum problema de saúde na cidade ou captação de órgãos, é através dos aviões que o governo do estado vem e capta órgãos para salvar vidas. E segundo também, para os empresários da cidade, tanto os daqui que vão para outros lugares investir, como os empresários de outras cidades que vêm para cá investir e trabalhar todos os dias. Então nós temos hoje mais ou menos 30 aeronaves que estão sempre utilizando o nosso aeroporto e ainda também órgãos de governo, como eu falei, e outras atividades. É muito importante o aeroporto. Hoje não existe uma cidade se desenvolver economicamente falando se não tiver um aeroporto adaptado, moderno, e por isso que nós estamos, além de comemorar os 70 anos, fazendo investimentos aqui também. Hoje nós vamos então anunciar um investimento aqui na sala de embarque no valor de R$100 mil, investindo para revitalizar internamente e externamente, e também a compra de um equipamento chamado PAPI, que é muito importante para a segurança das aeronaves quando elas se aproximam do aeroporto, no valor de R$690 mil. Então são investimentos da prefeitura, como eu falei, em todos os meios da cidade, em todas as secretarias, elas precisam ser atendidas. E o aeroporto é uma delas também, que é a infraestrutura do nosso município.
11: O prefeito Fábio Ferri também destacou que é importante deixar o aeroporto municipal em dia para que futuramente também receba voos comerciais.
12: O governador do estado também já tem anunciado agora voos comerciais com subsídio do estado. Nesse primeiro momento Concórdia não entrou, né? Entrou São Miguel do Oeste, Joaçaba, por isso que a gente faz esses investimentos para que o aeroporto esteja em condições de atender voos comerciais também. O governador colocou agora que aeronaves de 9 lugares e depois 19, as Caravan, que poderão atender então voos comerciais, pessoas que querem se deslocar aqui e com preço acessível para a população.
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0: 7:08, temperatura.

0: local. Quem comenta um pouco sobre o evento é um dos organizadores, Valdecir Giotto.
1: Viemos aqui convidar você a vir nos visitar no próximo dia 25 de julho, um sábado, onde vamos realizar o segundo encontro de Antigarias de Concórdia, segundo encontro do mercado de pulgas. As pessoas vêm vender seus antiquários, comprar antiquários, então se você quiser comprar, quiser vender, venha nos visitar. E o mais importante é que vai vir uma pessoa de outra cidade, é um pessoal de outra cidade vender seus produtos e comprar aqui no museu. Como o primeiro encontro foi um sucesso, onde a gente recebeu muitas felicitações pelo evento, e resolvemos fazer o segundo evento agora no dia 25 de julho. Venha nos visitar, venha conhecer o museu, nosso espaço, conhecer nossas máquinas e principalmente prestigiar as pessoas que vêm aqui nesse evento a vender seus objetos, vender suas antiguarias. Esse evento conta com a participação, com o apoio da Prefeitura Municipal de Concórdia, com a Águas do Oeste Convention Bureau, com o apoio da Erva Mate Simeone e do Doce Aroma Café. Será uma honra receber vocês aqui. O evento inicia às 9 horas da manhã e vai até às 16 horas e 30, sem fechar o meio-dia. Vamos ter pipoca, food truck. Vai ser um evento diferente, Concórdia, que vai atrair um público diferente e você é nosso convidado especial.
0: A matéria completa você encontra no portal de notícias da Rádio Rural.
2: 7 horas e mais 10 minutos e agora Rafael Martini, Grupo Passarela, será responsável pelo tradicional bolo dos 92 anos de Concórdia. Mais detalhes aí, Rafael.
3: Exatamente, Paulo. O Grupo Passarela foi confirmado, então, novamente, como responsável pela produção do tradicional bolo de aniversário de Concórdia. Em 2026, o município comemora 92 anos de emancipação político-administrativa. E, seguindo a tradição, o bolo terá 92 metros de comprimento, 1 metro para cada ano de história da cidade. A produção ficará novamente a cargo da Dona Lena Alimentos, empresa pertencente ao Grupo Passarela, que assumiu a confecção do bolo pela primeira vez em 2018. Desde então, a empresa venceu todas as licitações para a produção da atração. Segundo o diretor de operações logísticas do Grupo Passarela, Rubens Machado, esta será a 8ª edição da tradição sob responsabilidade da empresa. Ele destaca que para o grupo, que nasceu e cresceu em Concórdia, a produção do bolo representa mais do que um compromisso comercial. É uma forma de agradecer a comunidade e faz parte da história da empresa, segundo Rubens Machado.
4: Olá, amigos de Concórdia Região. É uma grande alegria compartilhar que, pelo 8º ano consecutivo, o Grupo Passarela será o responsável pela produção do tradicional bolo do aniversário do nosso município. Neste ano, em comemoração aos 92 anos de Concórdia, serão preparados 92 metros de bolo, produzidos por uma equipe de cerca de 20 profissionais. Os trabalhos começam na terça-feira, dia 28, e seguem durante toda a madrugada, para que na quarta-feira, dia 29, o bolo seja entregue fresco, com toda a qualidade que a população de Concórdia merece. Essa grande operação logística envolve 2 caretas e 2 caminhões bitruque para o transporte, além de atender rigorosamente todas as especificações do edital da Prefeitura, como altura, comprimento e recheio. Também forneceremos aproximadamente 4.400 pães franceses para acompanhar a distribuição da mortadela. Para o Grupo Passarela, que nasceu em Concórdia, participar dessa tradição é motivo de muito orgulho e uma forma de retribuir o carinho da comunidade que faz parte da nossa história. Parabéns pelos 92 anos de Concórdia. Esperamos todos vocês no dia 29 de julho para celebrar conosco esse momento tão especial.
3: 7 horas mais 13 minutos, o bolo dos 92 anos terá 3 camadas de pão de ló com recheio de doce de leite com chocolate. A produção, ela envolve dezenas de profissionais, centenas de quilos de ingredientes e mais de 800 quilos de recheio e cobertura. O corte e a distribuição gratuita acontecerão no dia 29 de julho na Rua Coberta, reunindo a comunidade em mais uma celebração do aniversário de Concórdia. Mais informações, detalhes e a matéria completa no nosso portal do Notícias, Paulo.
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7: 7:16.
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6: 7:20, já estamos de volta com você com muito mais informações, hein? Presidente do Sindicato dos Comerciários de Concórdia e Região fala sobre o que muda nas regras do trabalho no comércio durante os feriados, após acordo assinado por representantes de empregadores e de trabalhadores. Ederson Vilas Boas.
7: O Ministério do Trabalho e Emprego assinou na última terça-feira a portaria que regulamenta o trabalho aos feriados após um longo processo de diálogo e de construção tripartite entre empregadores, trabalhadores e governo. O debate começou em 2023, quando a pasta revogou a autorização permanente para o trabalho aos feriados de vários segmentos do varejo. A partir dali, foi criado pelo governo um grupo de trabalho tripartite para discutir parâmetros da medida e focar no diálogo entre empregadores e também trabalhadores. A presidente do Sindicato dos Comerciários de Concórdia e Região, Janete Pessini, explica que o documento entrou em vigor nesta quarta-feira e estabelece que o funcionamento do comércio em feriados dependerá de autorização prevista em acordo coletivo firmado entre Sindicato de Trabalhadores e também empregadores.
8: Com relação ao trabalho nos feriados, no comércio, a partir de agora vai depender de autorização em convenção coletiva de trabalho. Caso contrário, não pode abrir nos feriados. O Sindicato dos Comerciários já havia formulado um acordo em função da discussão que tinha. Na dúvida, a gente formulou um acordo para legalizar né, que paga as condições para quem trabalha no feriado, que é 100% das horas mais R$ 53,00. Isso a gente fez na convenção coletiva, na negociação do ano passado, né? E esses termos, eles seguem até novembro desse ano. Depois haverá uma discussão novamente com relação a isso. Com relação aos domingos, não muda, né? Porque tem, os domingos têm autorização da Lei 10.101, de 19 de dezembro de 2000. Então, com relação a isso, não muda. O que muda é a portaria nova, número 1316, de 21 de julho de 2026, que substitui a portaria 671, de 8 de novembro de 2021. Essa mudança que ocorreu, né, e como a gente já estava preparado diante da discussão que tinha, hoje, até novembro, então, desse ano, nós temos um acordo para ser cumprido.
7: A presidente do Sindicato dos Comerciários de Concórdia e Região afirma que os acordos firmados e que durarão até novembro continuam da forma como estão. Setores considerados essenciais ou de interesse público, como farmácias, padarias, postos de combustíveis, bares, restaurantes, hotéis, salões de beleza, feiras livres, agências de turismo, lavanderias, serviços funerários e comércio de gás de cozinha, entre outros, passam a ter autorização permanente para funcionar em feriados. 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
6: 7h24, 15 graus e meio a temperatura. Vamos trazer outros destaques do setor de segurança pública. Olha, governo alerta para golpe envolvendo falsa atualização da conta do GOV, hein? Mais detalhes aí, Serginho.
9: O governo federal emitiu um alerta para uma nova tentativa de golpe envolvendo a plataforma gov.br. Criminosos estão enviando e-mails solicitando a atualização da biometria da conta, com o objetivo de roubar dados pessoais e o acesso dos usuários. A orientação é para que a população ignore esse tipo de mensagem. O governo reforça que não envia e-mails nem mensagem para o WhatsApp solicitando a atualização de biometria, recadastramento ou validação da conta por meio de links. A validação facial para elevar o nível da conta para prata ou ouro é realizada exclusivamente pelo aplicativo oficial gov.br, instalado no celular e baixado apenas pelo Google Play Store ou pelo Apple App Store. Outra recomendação é evitar instalar aplicativos de fontes desconhecidas e sempre verificar as permissões solicitadas pelos aplicativos antes de concluir a instalação. Nesse caso de dúvida, o cidadão deve acessar somente os canais oficiais do governo federal e nunca fornecer dados pessoais por meio de links recebidos em mensagens ou e-mails. O número de golpes aumentou bastante no Brasil nos últimos tempos. A principal motivação desse golpe é pegar os dados pessoais dessas pessoas que entram nesses links para aplicar outros tipos de golpes em outras pessoas. 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
7: Estamos de volta com você na Manhã da Rural, hein? São 7:29. Uma boa quinta-feira para você ligado com a gente. Dívidas de catarinenses saltam de 7 milhões para 19 milhões durante a Copa do Mundo. Os detalhes com Lucas Ziniger.
8: O período da Copa do Mundo fez crescer o número de catarinenses em situação de superendividamento. Segundo o PROCON de Santa Catarina, o Núcleo de Apoio ao Superendividado recebeu 80 novos processos durante os jogos, elevando o total de dívidas em negociação de 7 milhões de reais para 19 milhões de reais. De acordo com o órgão, as bets estão entre os principais fatores que contribuíram para o aumento dos casos, ao lado de dívidas com cartão de crédito, cheque especial e empréstimos. A diretoria estadual do PROCON de Santa Catarina afirma que o crescimento das dívidas relacionadas às plataformas de apostas tem preocupado o órgão e já é uma realidade em todo o país. Segundo a secretaria, o órgão reúne os credores e o consumidor para construir um plano de pagamento capaz de reorganizar as finanças e evitar que a situação se agrave. O órgão também destacou que o superendividamento vai além da questão financeira e costuma estar ligado a problemas como perda de emprego, doenças na família, crédito fácil e reflexos da pandemia. A matéria completa você encontra no portal de notícias da Rádio Rural.
7: Agora 7:31, obrigado Lucas. 7:31. Olha, 3 em cada 10 brasileiros usam o cartão de crédito para cobrir despesas do dia a dia, segundo o levantamento da Serasa. Agora mais detalhes com Rafael Martini.
9: Pois é, Paulo, o cartão é a principal modalidade de crédito utilizada no país. De acordo com o mapa de crédito do Serasa, 63% dos brasileiros utilizaram essa modalidade nos últimos 12 meses. Além das compras parceladas, 30% dos consumidores afirmam usar o cartão para cobrir despesas diárias. Outros 29% recorrem ao crédito para compras específicas e 18% para despesas emergenciais de saúde. A Serasa alerta que antes de contratar qualquer modalidade, é importante avaliar os custos e o impacto de parcelas no orçamento. O crédito pode ajudar na organização financeira, mas sem planejamento, também pode contribuir para o endividamento, como explica Soraya Moser, especialista da Serasa em educação financeira.
10: O levantamento também mostra que outras linhas de crédito atendem a necessidades diferentes. O empréstimo pessoal e o consignado são utilizados principalmente para reorganizar as finanças, pagar dívidas em atraso e aliviar o orçamento. No cenário nacional, 68% dos adultos brasileiros possuem pelo menos uma modalidade de crédito ativa, reforçando como o crédito está cada vez mais presente na vida financeira da população e a importância de utilizá-lo de forma planejada para evitar endividamento. O cartão de crédito segue como a principal modalidade de crédito utilizada pelos brasileiros e cada vez mais faz parte da gestão do orçamento das famílias. É o que mostra a primeira edição do mapa de crédito da Serasa. Segundo o levantamento, 63% dos brasileiros utilizaram o cartão de crédito nos últimos 12 meses. E o dado chama atenção, porque para 3 em cada 10 consumidores, ele é usado para cobrir despesas do dia a dia. Outros 29% recorrem ao cartão para compras específicas e 18% para despesas emergenciais de saúde. A pesquisa também revela que o parcelamento é o principal motivo para a preferência pela modalidade, citado por 41% dos entrevistados. Na sequência, aparecem a facilidade de acesso ao crédito e o limite pré-aprovado. Na região sul, o cenário acompanha essa tendência. São 18,4 milhões de pessoas utilizando o cartão de crédito, o equivalente a quase 20% de todos os usuários dessa modalidade no país. Entre esses consumidores, 45% têm renda mensal inferior a R$3.000.
9: 7h33. O levantamento também mostra que 68% dos adultos brasileiros utilizam pelo menos uma modalidade de crédito, com uma média de 2,2 modalidades ativas por consumidor, Paulo.
7: Ok, obrigado, Rafael. 7h33. Agora, temperatura 15,5 graus. Olha, a Justiça Eleitoral oferta benefícios e busca voluntários para a função de mesário nas eleições de 2026. Agora quem traz detalhes pra gente é Ederson Vilas Boas.
0: Os eleitores interessados em atuar como mesários nas eleições 2026 devem fazer o cadastro de voluntariado junto à Justiça Eleitoral. As inscrições são feitas pela internet, por meio do site do Tribunal Regional Eleitoral de Santa Catarina ou aplicativo e-título para smartphones. As convocações ordinárias dos cerca de 80 mil colaboradores para o pleito no estado iniciaram nesta semana e seguem até o dia 5 de agosto. O coordenador de eleições do Tribunal Regional Eleitoral de Santa Catarina, Paulo Dionísio Fernandes, ressalta.
11: O eleitor que deseja auxiliar a Justiça Eleitoral de Santa Catarina nas eleições pode se voluntariar pelo nosso site tre-sc.jus.br. O voluntariado não garante que ele vá atuar, né? Mas ele é preferencial em relação às outras pessoas e quem decide a convocação é cada um dos juízes eleitorais de Santa Catarina. Então vai verificar a necessidade na sua região e aí é o juiz eleitoral que decide se vai conseguir aproveitar os voluntariados na sua totalidade ou não.
0: Quem atua como mesário nas eleições recebe 2 dias de folga para cada dia de trabalho ou treinamento realizado, entre outros benefícios, como detalha o coordenador de eleições do TRE catarinense, Paulo Dionísio Fernandes.
11: Ele recebe um auxílio alimentação no valor de R$65 para cada turno trabalhado, os turnos da eleição, possibilidade, critério de desempate, concurso público, se houver essa previsão em edital do concurso, e também para os estudantes, se houver convênio com a instituição de ensino, né? Ele pode aproveitar essas horas trabalhadas como mesário ou outra função como hora complementar no seu curso.
0: Candidatos ou pessoas que ocupem cargos em partidos políticos não podem ser mesários devido à legislação eleitoral. A lista dos quesitos de impedimento e outras informações para os interessados estão disponíveis no portal do mesário, como explica o coordenador de eleições do Tribunal Regional Eleitoral.
11: Ali a pessoa pode se inscrever como mesário voluntário, atualizar dados de contato e tem outras informações dos benefícios, os impedimentos, também tem um acesso a possibilitar a sua declaração dos trabalhos caso ele venha trabalhar nas eleições.
0: Neste ano, o Tribunal Regional Eleitoral realiza as convocações de colaboradores para as eleições por meio de aplicativo WhatsApp. As mensagens encaminhadas para a instituição informam a função a ser desempenhada, local de atuação, horários de trabalho, programação de treinamentos presenciais, orientações e canais disponíveis para esclarecimento de dúvidas. O contato é feito exclusivamente pelo número oficial do TRE catarinense, que é o 0800-647-3888. Mais informações no nosso portal radiorural.com.br.
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9: 7:38.
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7: O Tribunal Superior Eleitoral, TSE, oficializou a repetição dos tetos orçamentários do pleito passado para a disputa de 2026. A regulação prevê que cada candidatura à presidência da República utilize até 88,9 milhões no primeiro turno, liberando o aporte adicional de 44,4 milhões em eventual segundo turno. A preservação dos valores vigentes decorre do montante do fundo eleitoral, mantido em 4,9 bilhões, somado à falta de revisões na legislação. Na avaliação do presidente da corte, ministro Cássio Nunes Marques, a manutenção do patamar preserva o equilíbrio concorrencial entre os partidos e garante o financiamento das políticas de inclusão.
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7: Vamos trazer as dicas nesta quinta-feira. Bom dia, Simone.
19: Bom dia. No campo, muitos produtores rurais enfrentam pressão financeira, dívidas, incertezas com o clima, perdas de safra, jornadas longas de trabalho, isolamento e a responsabilidade de sustentar a família. Tudo isso pode causar ansiedade, estresse, depressão e até síndrome de burnout. Muitos acreditam que pedir ajuda é sinal de fraqueza, mas é justamente ao contrário. Conversar com um psicólogo, um psiquiatra, é um ato de coragem e cuidado consigo mesmo. Procure a equipe da Unidade Básica de Saúde do seu município. O atendimento é gratuito pelo SUS e, quando necessário, o paciente é encaminhado para psicólogos, psiquiatras ou para o Centro de Atenção Psicossocial. E em momentos de sofrimento intenso ou de uma crise emocional, o Centro de Valorização da Vida, o CVV, oferece apoio emocional gratuito, sem julgamentos e sigiloso. Por telefone, basta você ligar 188. O atendimento é 24 horas por dia, gratuitamente e sigiloso. Guardar tudo para si aumenta a sensação de solidão e sofrimento. Falar sobre o sofrimento que você está passando não faz o sofrimento desaparecer, mas ajuda a aliviar a carga emocional.
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9: Sete quarenta e três, 15 graus é a temperatura. Informações do Internacional, que perdeu ontem na retomada do Campeonato Brasileiro após a Copa do Mundo em pleno estádio Beira-Rio. Quem traz os detalhes é Simon Bianchini.
20: Na volta do Campeonato Brasileiro, o Inter perdeu a terceira partida consecutiva na competição para o Cruzeiro ontem à noite por 2-1. Técnico Paulo Pezzolano gostou da atuação, principalmente no primeiro tempo, viu o time criando oportunidades, lamentou erros individuais e coletivos que levaram ao resultado negativo. Ele que abdicou de colocar jogadores mais ofensivos como meias e atacantes, mesmo perdendo a partida, porque viu que era um jogo de transição. Agora o próximo compromisso é sábado na Arena da Baixada em Curitiba contra o Atlético Paranaense. Rocher pode voltar para esse jogo. Vitor Gabriel foi expulso, vai cumprir suspensão automática. O Inter deve anunciar o potencial Fortaleza, vem por empréstimo e espera nos próximos dias avançar na contratação do centroavante paraguaio Alex Arce. Com os destaques do Inter pro Gaúcha hoje, Simon Bianchini.
9: 7h44, faltando 16 minutos para as 8 horas da manhã. Informações do Grêmio com Felipe Duarte.
21: A delegação do Grêmio já desembarcou na Bolívia no início da noite desta quarta-feira, mas na cidade de Santa Cruz de la Sierra, não em La Paz, onde acontece a partida dessa quinta, 7 horas da noite, Grêmio Bolívar, jogo de ida das playoffs da Copa Sul-Americana. Uma repescagem, né? Quem avançar, aí sim vai para a fase de oitavas de final. A estratégia do Grêmio, o planejamento é esse, de permanecer no nível do mar, na cidade de Santa Cruz de la Sierra, e embarcar para La Paz, para a altitude de La Paz, 3.600 metros, somente no início da tarde. Por volta de 2 da tarde, sai o voo com a delegação do Grêmio, cerca de 1 hora de duração vai ter esse voo, e a chegada no estádio Hernando Siles vai acontecer por volta de 3 da tarde, horário da Bolívia, horário de La Paz. E aqui tem a questão do fuso, né? O jogo vai ser disputado no horário boliviano, às 6 da tarde, 7 horas da noite, no horário de Brasília. Uma provável escalação do Grêmio, que tem desfalques como Carlos Vinícius, suspenso, Amuso, que perdeu grande parte das atividades da semana por conta do protocolo de concussão cerebral, tem Matheus Nascimento, que foi contratado e inscrito na Sul-Americana, está com a delegação por aqui, mas deve iniciar no banco de reservas. O Everton, Pavon, Luiz Eduardo, Wagner Leonardo e Pedro Gabriel, Léo Pérez, Dodi e Vilhaçante, TT, Enamorado e Braithwaite. Esse é o time do Grêmio que vai encarar não apenas o Bolívar, mas a altitude de La Paz, e é complicado. A nossa reportagem já está por aqui há um dia, está convivendo com essa dificuldade que os bolivianos chamam, né, de sorote, o mal da montanha, todo o mal-estar que traz essa estadia acima do nível do mar, muito acima do nível do mar, como tontura, dor de cabeça, fadiga muscular, que atinge a jornalistas e que atinge também a jogadores do Grêmio, que jogarão 7 horas da noite no estádio Hernando Siles.
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7: Chegando opinião para você aqui no nosso jornalismo. Bom dia, Herter.
22: Bom dia, Paulo. Bom dia, amigos do Visão Geral. Jogos do Campeonato Brasileiro voltaram e com eles alegria para uns e tristeza, bastante tristeza, aliás, para outros, né? Os jogos de ontem apresentaram uma certeza: a de que o Palmeiras continua um time muito forte, letal no seu propósito de aniquilar os adversários. É um time forte técnica, física e mentalmente. Ontem ganhou ao natural do Coritiba no Couto Pereira, fora de casa. 3-1, com autoridade, ao natural, mostrando que é um time superior e um dos principais, se não o principal postulante ao título. É um time muito bem treinado, tem qualidade, entrosamento, confiança e peças de reposição. Vai ser um adversário duríssimo para todos os demais no retorno. O Flamengo também fez o dever fora de casa. Eu não disse dever de casa, porque mesmo jogando fora, com o Lanterna, time que quer ser campeão, no caso o Flamengo, precisa ganhar. E ganhou da Chapecoense ontem, fazendo o seu papel, não negociando. Ganhou sobrando, deixando o Verdão atolado na Lanterna. Na verdade, o Flamengo treinou em Chapecó, fazendo 4-0, sem fazer nenhuma força. E o Internacional perdeu ontem para o Cruzeiro por 2-1 na retomada do Campeonato Brasileiro. É a terceira derrota consecutiva. O Cruzeiro estava ganhando o jogo por 2-0, tinha um jogador a mais, dominava a partida, tinha o jogo na mão e resolvido. Mas aí resolveu enfeitar, jogar bonito, deu espaço e o Internacional, apesar da flagrante falta de qualidade, é um time que tem vontade. E aí fez um gol e ameaçou um resultado que estava na mão do Cruzeiro. É lamentável a falta de qualidade individual e coletiva do time do Internacional, que vai continuar brigando contra o rebaixamento. Aliás, é deplorável a situação de Grêmio e Internacional. Os dois gaúchos estão maltratando demais os seus torcedores. Poucas vezes na história desses dois grandes clubes, a gangorra esteve no rodapé, esteve abaixo da crítica, tanto de um quanto de outro. Normalmente, um está em cima, o outro embaixo. Desta vez, e já tem algum tempo, ambos estão numa fase terrível, tenebrosa. 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Boa quinta-feira, até amanhã.
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7: Últimas notícias nesta quinta-feira. Vamos começando com o Serginho Priman. As últimas notícias do Visão Geral para você ligado com a gente. Temperatura 15,5 graus. É com você, Serginho.
2: Inscrições para a corrida comemorativa dos 214 anos da Polícia Civil em Concórdia já estão abertas. Atenção, hein? A Polícia Civil de Santa Catarina está com as inscrições abertas para a corrida dos 214 anos da instituição, que será realizado no dia 23 de agosto em Concórdia. O evento faz parte das comemorações do aniversário da Polícia Civil e pretende reunir policiais civis, familiares, atletas, integrantes da comunidade. Além da prática esportiva, a iniciativa busca promover a integração entre a instituição e a população, incentivando a qualidade de vida e também a aproximação com a sociedade. A organização convida os interessados a garantirem a participação com antecedência. É isso mesmo, a corrida é aberta ao público e integra a programação especial dos 214 anos da Polícia Civil de Santa Catarina. Os interessados, então, devem procurar a instituição para fazer a inscrição. Informações, repórter Serginho Primão.
7: Ok, Sérgio, obrigado. Últimas informações. Agora, Rafael Martini.
4: Paulo, entre a noite de terça-feira, dia 21, e quarta, dia 22, pelo menos 24 municípios de Santa Catarina registraram acumulados de chuva superiores a 100 milímetros em apenas 24 horas. Conforme a Defesa Civil Estadual, o volume é resultado da passagem de uma frente fria que já vinha sendo monitorado e motivou a emissão de um aviso meteorológico de nível laranja na última segunda-feira, dia 20. As chuvas provocaram alagamentos, destelhamentos, interdições de vias e a retirada preventiva de famílias em municípios do Oeste, Meio Oeste, Vale do Itajaí, Planalto Sul e Litoral Sul catarinense. Até o momento, não houve registro de pessoas desabrigadas. O maior acumulado foi registrado em Campo Herê, aqui no Oeste catarinense, com 152 milímetros. Na sequência, aparece em Coronel Freitas, também aqui no Oeste, com 133, Itá, também aqui na nossa região, com 124 milímetros, Videira, no Meio Oeste, com 123, e Campos Novos, no Meio Oeste, com 118 milímetros, Paulo.
7: Ok, agora é hora da previsão do tempo, Ronaldo Coutinho.
23: O tempo segue entre nublado, período de sol,
3: Friozinho agora de manhã, nada assim demais, mas deu uma quedazinha na temperatura, mínimas aí de 11, 13, 12, 14 graus. À tarde não passa muito dos 20. Entre nublado, períodos de sol e a chance de alguma chuva é muito pequena. Algum nevoeiro agora cedo. Da Climatera, Ronaldo Coutinho.
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7: E agora tem mais opinião chegando. Bom dia, Alexandre.
8: Bom dia. Começo com uma má notícia para o Brasil e em especial para os pecuaristas. O presidente Lula dizendo, não faz mal o tarifaço, não vai, a gente procura outros mercados e tal, né? A carne não está no tarifaço para os Estados Unidos, mas está na China. E ele não fala da China. A China já chegou à cota do Brasil e de agora em diante, além de 12%, tem mais 50%, se não me engano, ou 55%, 67% sobre a carne brasileira. E não é só a China, não. União Europeia agora a partir de setembro. Deixa eu ver que dia de setembro vai começar. 3 de setembro. Por quê? Porque estão acusando questões sanitárias, que o brasileiro usa lá uma espécie de antibiótico, lá um antimicrobiano, eles chamam, mas deve ser um antibiótico, que estimula o crescimento. E aí isso vai atingir, vejam só, vai atingir carne bovina, frango, carne de cavalo, pescado e mel na União Europeia. Então, tem China e União Europeia. Tá difícil, né? Bom, já que eu falo de coisas no estrangeiro, tá batendo na campanha de Lula o Ortega, da Nicarágua. O Ortega faz uma declaração, toma atitude, não tem mais eleição aqui. Porque senão a oposição vai ganhar, então não pode ter eleição. Assim, claro, com isso está suspensa a eleição do ano que vem, que estava marcada, está suspensa. O Ortega já brigou com a Igreja Católica, já expulsou bispo, freira, já prendeu padre, já fechou colégio católico, brigou com todo mundo. A Revolução Sandinista, né, a Frente Sandinista de Libertação Nacional é o partido dele. É ele e a mulher dele, porque ela não é mais vice-presidente, ela é co-presidente. Incrível, né? Ele é mulher. E aí, como é que pega aqui? Na última eleição proibiram o Bolsonaro de dizer que o Ortega é amigo do Lula, o Lula é amigo do Ortega. Mas só que vocês entram no Google aí, põem os dois nomes, vai aparecer como dois dos fundadores, Chaves, Lula, Ortega, fundadores do Foro de São Paulo, unindo a esquerda da América Latina. Esse é o Daniel Ortega. Está 40 anos no poder. Teve um interregno em que a Violeta Chamorro ganhou. Mas de 47 anos da Revolução, ele ficou 40 mandando. E no tempo da Violeta Chamorro, ele não ficou quieto, não. Aparece candidato ao governo, ele manda prender o candidato. É assim, não? Bom, ele quando começou a fazer as guerrilhas, ele tem só o ensino fundamental até a sexta série. Começou a fazer guerrilha, assaltou banco, e aí se refugiou em Cuba, e lá ele recebeu instrução para guerrilha e apoio. Agora, Cuba, né, a matriz dele, está fechando as portas, está com 67 anos desde a Revolução, né, eles assumiram o poder em 1º de janeiro de 59. Logo se anunciaram regime comunista. E claro, aí não dá certo, né? Cuba era a pérola do Caribe, hoje até a cana é problemática. Imagina que eles deram charuto de garantia para o dinheiro brasileiro do BNDES na construção do porto de Mariel. É charuto. Aí o Brasil pagava para eles muita coisa através do programa dos mais médicos, né? O médico recebia, sei lá, 12%, 15%, o resto ia para o governo cubano. Lá na Venezuela, quando os americanos prenderam o Maduro, tiveram que matar 36 cubanos que faziam a segurança do Maduro. Em troca, o Maduro mandava petróleo para Cuba. E agora não tem mais petróleo, portanto, está quase sem energia, quase sem água. Só a nomenclatura de lá que tem isso. Bom, tem que falar isso só para a gente saber, né? Porque ainda está cheio de gente aqui que acha maravilhoso. Gente que gostaria de estar lá colhendo cana. No meu tempo de juventude, amigos meus iam para lá para ajudar Cuba a cosechar, né? a cana. E para encerrar, né? A tristeza aqui no Brasil, da violência dentro de casa, dentro das famílias contra crianças, né? Teve aquele caso lá em Itapiranga, na Amazônia, que o pai foi bater no filho e estava lá um machete, um facão, furou as costas do menino, matou. Menino de 6 anos, pai com 24, ou seja, foi pai com 18. E agora a justiça no Paraná, Francisco Beltrão, mantém na prisão o pai de 35, 31 anos. que deu um chute no rosto da menina, da filha dele de 3 anos na rua. Né? Uma pessoa que viu foi lá interferir e ele ameaçou a pessoa também, que aliás era dono de uma academia de ginástica. E agora se descobre que ele punia os filhos fazendo as crianças se ajoelharem sobre tampinha de garrafa com a borda virada para cima. Incrível, a violência que acontece dentro de casa, imagina que crianças, que adultos serão essas crianças. É terrível. Mas fica aqui a menção só para a gente lembrar e ficar vigilante também. De Brasília, Alexandre Garcia.
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7: 7h57, finalizando Visão Geral desta quinta-feira. Bom dia, meu caro César Luiz.
10: Bom dia, PG. Bom dia, Grandão.
11: Bom dia, Rádio Ouvintes. Boa quinta.
10: Bom dia, Rádio Ouvintes. Na minha infância, a gente inventava a felicidade porque nada vinha pronto. Antes dos brinquedos eletrônicos, das telas, a infância dos anos 70 tinha um dom especial, inventar a felicidade. As redinhas que traziam frutas dos mercados viravam, PG, Grandão, ouvintes, perucas, viravam chapéus e a gente ficava as criaturas mais esquisitas do mundo. As embalagens de bala eram enfeites, tesouros e a gente saía assoviando com elas, correndo e assoviando. Um lençol velho rasgado transformava qualquer criança em um fantasma. O cabo da vassoura virava um cavalo e a gente saía galopando pelo terreiro. Palitos de picolés, quantos palitos de picolés eu recolhi pelo chão para transformar em cercas, transformar em casinhas, fazer carrinhos, fazer pontes com palitos de picolé. Carretéis de linha viravam brinquedos, latas vazias nos pés, hein? É, eram os sapatos mais divertidos do mundo. A gente colocava um barbante atrás para prender, para amarrar. Era uma simples caixa de papelão que virava, se transformava em um televisor na época. E ainda se cobrava ingresso para assistir dos colegas. Que coisa, gente, né? Como a gente transformava qualquer situação, qualquer coisa descartável em um brinquedo, em algo para se divertir, em algo para fazer. Onde a imaginação exibia naquele televisor da caixa de papelão os melhores programas da vida. Naquele tempo, quase nada vinha pronto. A gente inventava as brincadeiras, criava os brinquedos e, sem perceber, construía a mais bela lembrança ou as mais belas lembranças da vida. Talvez a maior riqueza da nossa infância não foi o que tínhamos, mas a enorme capacidade de transformar coisas simples em momentos que jamais esqueceremos. Momentos incríveis, lembranças incríveis que nunca se apagarão da nossa memória. A você que também viveu este tempo, bom dia.
23: Oh, Anderson.

0: É, essa é boa, né? Essa é boa, hein, Schwingel? Alô, meu amigo Schwing aí de Marcelino Ramos, põe o Schwingel no ar aí, Nardi.
1: Bom dia, Sérgio. Tudo bem?
0: Bom.
1: Mudar pilhas de milho em espiga de um canto pro outro do galpão para caçar os ratos. E a disputa era quem matava mais rato. Você chegou a fazer isso?
0: Fiz. Fiz isso também, viu? Dia de chuva, né? Mudar um monte de milho de um lado pro outro no paiol pra ver quem matava mais ratos, né? Olha, 8:03, agora 8:03. Justina, tudo bem aí?
2: Bom dia, Sérgio
0: Luiz. Oi, Justina.
2: Eu vou ligar nesse número do telefone que vocês me passaram ontem ali pro carro.
0: Ah, eu vou olhar aquele número que foi passado pra você aí, me chama depois aqui no mesmo número que a gente vê isso pra você, tá, Justina? A Ivânia também acompanhando o nosso programa. Alô, Ivânia, tudo isso que você falou, César, é a mais pura verdade, né? A gente se divertia com coisas simples. Valeu, minha amiga Ivânia, abraço pra você aí. Deise Fantin, tudo bem? Mandando aniversariante pra nós já aqui, né, Deise? Obrigado aí pela audiência aí da Deise Fantin. Oi, Deise. Oi.
3: César,
0: tudo
3: assim
0: bem?
3: Como você pediu.
0: Sim, já vejo aqui teu recado aqui, dona Ilésia, tá? Já vejo teu recado aqui. O William Siega, Planalto, nos ouvindo. O Almir, da Yamaha Moto Center. Alô, Almir, aí da Yamaha Moto Center. O Walter, do GPS, aí, obrigado pela companhia e pela audiência. O Roberto Pazini, Pazini Distribuidora, obrigado pela companhia, obrigado pela audiência também aqui no programa. Valeu, Almir Bonelli, tudo certo? Vitória Testolin, ouvindo a gente, ouvindo a Rural, obrigado pela companhia. Hoje, quinta-feira, tem um recado daqui a pouco do Frei Xandão, agora 8:05.
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0: Alô, bom dia, mais um programa começando, 8:10, agora 8:10, ô Cleci, tudo bem? A Cleci Gerhard tá nos ouvindo aí, né, Cleci? Ela tem uma vaga pra pensão também, ó, se o pessoal,
1: bom dia, César.
0: Pessoal precisar.
1: Então, se algum casal precisar de um quarto na pensão, que tem casal que mora aqui também, não sou solteiro, tem um disponível com cama de casal em Uruperinga, e tem os móveis na casa pra ser compartilhado. Na Doutor Maruri tem outra com dois quartos de solteiro. Assim, pra rapaz ou moça, beleza? Se alguém precisar, que tá precisando, só pagamento na entrada, né? Ok?
0: Tá aí, ó, se alguém precisar, casal também pra pensão, né? Casal também pra pensão, temos aí esta oportunidade, tá bom, pessoal? Vamos que vamos aqui numa quinta-feira, hoje cheia de notícias e informações, com certeza, aqui na manhã. Daqui a pouco aqui o repórter Serginho Prima, daqui a pouquinho tem o Frei Xandão aí com recado na manhã aí também. E os preparativos, hoje já é quinta-feira, né? Eventos que fazem parte dos 92 anos de Concórdia. Nós temos anunciado bastante aqui também o evento do domingo. Aí no sábado temos um evento que a gente tem anunciado bastante aqui também, né? O evento do sábado, me refiro aqui. E já está acontecendo o Canto Livre. O Canto Livre começou ontem, dia 22, tá? Ontem, dia 22. Tem o evento, a festa bonita da imigração alemã no Brasil, que é dia 25, então, no sábado. Antes da final. Final no domingo. O evento da imigração alemã no sábado, hein, Gilson Heinemann? É isso, né?
2: Bom dia, César. Dia. Bom dia aos teus ouvintes. Primeiramente, agradecer o espaço que você nos cede aqui no seu programa para falarmos um pouquinho sobre o nosso evento, que acontece sábado, né? A Rural sempre é parceira do nosso evento, então, nosso muito obrigado por esse espaço, primeiramente.
0: Como é que funciona esse evento da imigração? E o que, que são apresentados? O que, que o pessoal vai poder ver aí pelo desfile? Como é que funciona isso? Explica para nós o horário certinho.
2: César, é o seguinte, nas 18 horas nós vamos ter a concentração ali na rua Guilherme Arendt, ali em frente ao Caetá do Centro, onde vai ter todos os preparativos para depois fazer o desfile. Esse desfile vai correr duas quadras, ali da esquina da Alfana até na entrada da rua Coberto. Nós vamos ter bastante apresentações sendo desfiladas, nós vamos ter carro alegórico tradicional da Oktoberfest Blumenau. Nós vamos ter carro alegórico que representa o primeiro navio que veio para o Brasil trazendo os imigrantes, que é a Brig Louise. Se alguém não souber, venha para o nosso evento sábado que vai conhecer a famosa Brig Louise.
0: Brig Louise?
2: Brig Louise é o nome do navio que veio trazendo os primeiros imigrantes para Santa Catarina. Então, a gente tem todo um contexto, vai ter a banda Chopp Motorrá desfilando com a sua moto, com o Chopp. Nós vamos ter grupo de danças de toda a região desfilando conosco, bandas municipais, as seis entidades que ainda fazem Kerbfest em Concórdia, seja no interior, elas vão estar também desfilando com carros alegóricos. Nós vamos ter uma ala chamada Stammtisch, que é, em alemão é a ala dos fortes, vamos dizer assim, mas é considerada a ala VIP da etnia alemã. Então também tem carro alegórico. E... claro, nós vamos ter várias atrações após o desfile na Rua Coberta. E aí realmente é o evento em si, o fechamento, a continuidade. Nós vamos ter a dança da Polonese, feita pelos grupos de danças de Concórdia Região. Nós vamos ter o concurso da dupla ou do casal alemão melhor vestido tipicamente. Então também são novidades que esse ano a gente está incluindo no nosso evento para aumentar um pouco mais a dinâmica de todo ele, né?
0: Muito bem, então vai ser um evento aí entre desfile, apresentações, depois tem janta também, não?
2: Sim, tem toda uma dinâmica de venda de comidas típicas, nós vamos ter a tripa grossa recheada.
0: Vai ser aonde daí, no pavilhão?
2: Tudo na Rua Coberta.
0: Ah, tudo ali na Rua
2: tudo
0: Coberta?
2: Tudo na Rua Coberta. Nós vamos ter tripa grossa recheada, salame cozido na água, cuca recheada da Santa Terezinha, nós vamos ter o cachorro quente alemão e também a batata recheada. É uma parceria com o pessoal do Espaço Crescer e também com a Petri House de Arabutã. Então, comida típica, não se preocupe.
0: Então, o pessoal vai ali, assiste, já janta por ali, já come algo por ali mesmo, né?
2: Exatamente. Além da venda de chopp e demais refrigerante, água, tudo mais. Nós vamos ter local para 800 pessoas poderem se acomodar sentadas. Então,
0: serão colocadas mesas,
2: tudo? Mesas, cadeiras, bancos, para o pessoal poder se acomodar.

0: acomodar, porque é um evento que dura uma média só na rua coberta em torno de 3 a 4 horas. Então você tem que ter um pouquinho de conforto para essas pessoas, porque ficar todo esse tempo em pé, ninguém aguenta, né? Então o pessoal acaba saindo. Então a gente tem que ter uma estrutura também para receber esse pessoal. E deixar claro, César, os teus ouvintes também aqui da Rural, que esse evento não é somente para quem é descendente de alemão. É justamente o contrário. É, nós, descendentes alemães, queremos fazer um evento e mostrar nossa cultura, nossa tradição para as demais etnias. Os italianos, para os imigrantes que já estão aqui em Concórdia, que querem conhecer um pouquinho da nossa tradição, da nossa cultura, estão todos convidados. Porque
1: e nosso os caboclos evento... também, né?
0: Com certeza, serão todos muito bem-vindos.
1: Você sabe que Concórdia, a primeira população que habitou aqui, foram depois dos índios, foram os caboclos.
0: Exatamente, eu vejo que você coloca muito no teu programa e também nas suas redes sociais, vídeos e histórias da imigração aqui em Concórdia, dos primeiros habitantes. Quero te parabenizar pela iniciativa, porque eu acho que é uma história que precisa ser contada e precisa ser lembrada também, porque senão acaba se esquecendo, né? E é justamente isso que a nossa Associação dos Descendentes Alemães também busca fazer através do nosso evento, através de incentivar a fala da língua alemã, a vestimenta, as comidas típicas, né?
1: Pois é, muito interessante, realmente vai ser um baita evento aí, baita evento realmente, né? Cultural, gastronômico, é um baita evento, né? Acomodar 800 pessoas aí na rua coberta, gente. Mesas, estrutura, tudo vai dar um trabalhão grande. Então, quem puder aproveitar, aproveite. Você vai estar vendo um evento que talvez você teria que viajar quilômetros aí para assistir em outra cidade. Às vezes, uma coisa que vai estar aqui pertinho de você, aqui em Concórdia, agora sábado, a partir das 6 da tarde.
0: Exatamente, César. A gente sempre brinca que quem gosta de ver a Oktoberfest vai a Blumenau e tal. Mas uma pequena Oktoberfest vai estar no nosso desfile em Concórdia. Então, podem vir para a rua coberta, é aberto, não tem
1: como. E assistir tudo isso aí, gente, não custa nada, viu? É tudo de graça, tá?
0: Exatamente.
1: Você só vai pagar o que consome lá, o refrigerante lá, tua comida lá, se você consumir lá uma tripa grossa lá, uma cuca, né?
0: Exatamente. Nós vamos ter, inclusive, no desfile, nós vamos ter o Kuchenwagen, né? O Kuchenwagen, que é o carrinho da cuca que vai desfilar. E para quem estiver assistindo, vai poder degustar um pedacinho de cuca. Como também nós vamos ter 2 Bierwagens durante o desfile, que também vão estar distribuindo chopp para quem estiver assistindo.
1: Então, minha gente, é sábado agora, 6 da tarde. Te programa aí, vem pro centro de Concórdia. Você da região, quiser assistir também, pode vir, pode consumir, que vai ser um evento especial aí. Obrigado, Gilson.
0: Obrigado, César. Um abraço e até sábado.
2: E esse é Felipe e Karine, que também estarão no evento.

0: Fala aí, gente, que show vai ser sábado, hein? Sábado à noite, então, aí no centro. A promoção é de quem mesmo, Gilson?
1: A promoção é da nossa Associação dos Descendentes Alemães de Concórdia, né? E o Nádio colocou
0: como
1: agora.
0: Como é que é o nome da associação, então?
1: Associação de Descendentes Alemães de Concórdia.
0: Alemães de Concórdia.
1: A DAC. Lembrando que nós vamos ter também dois grandes shows com o Felipe Carini, que o Nádio agora colocou gentilmente no ar aí uma música bacana que eles tocam, e também a banda que é a embaixadora da Oktober de Blumenau, a banda Shop Motorá.
0: Bem, 8:19, não perca aí sábado, em 8:19, agora aqui na Rural, gente, a maior prestação de serviços do rádio, hoje já é quinta-feira. Muitos eventos daqui pra frente aí, também pra você aproveitar então. Tem esse evento aí da Associação Alemã, tem também a Fenal no domingo, aí na quarta-feira tem o corte do bolo e da mortadela na tarde de quarta-feira com o show dos Monarcas, 8:19.
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0: 8h23, agora 8 horas, agora 8 horas, 23 minutinhos. Hoje, quinta-feira, o Frei Xandão dando recado aí. Frei Xandão, bom dia.
1: Bom dia, meu amigo e meu irmão. Eu quero que sintas a paz de Deus chegando ao coração. Bom dia, bom dia. Bom dia, meu amigo e meu irmão. Eu quero que sintas a paz de Deus chegando ao coração. Sou feliz na tua companhia. Bom dia! Um abraço aos policiais rodoviários federais pelo seu dia, especialmente aos da unidade operacional da BR-153 em Concórdia. César, você gostava da casa dos seus avós? E hoje sei que você já é vovô. Seus netos são a razão de ser da sua vida, né? Não é? Tem uma música de Lourenço e Lorival, A Casa da Vovó, que exprime bem como é a casa da vovó. Sobretudo as nossas vovós que moram no interior. Como estamos nos aproximando do Dia dos Avós, a homenagem e a prece é por vocês. Vocês são o nosso refúgio. Casa de vó é paraíso de neto. Com nossos avós, recarregamos nossos níveis de alegria e felicidade. Casa de vó e vô é tudo de bom. Sou o que sou hoje graças à ajuda da minha vovó, que me pagou os estudos no seminário. Se não fosse ela ajudar, não estaria aqui com vocês hoje. Um abraço e uma prece especial a todos vocês, meus avós e avós e radiovintes abençoados. Um abraço e uma bênção. Em nome do Pai, do Filho e do Espírito Santo. Amém. Paz e bem.

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7: Aí, meu amigo Elori Porte, como é que tá, meu amigo Elori Porte? Aí, tudo certinho, meu irmãozinho? 8 horas e 32 minutos, agora 8 horas e 32 minutos. Alô, Ivanir, Ivair, o Ivair Foquezato, né? Um abraço ao homem que distribui aí as rações sertaneja para toda a grande região aí. Valeu, Forquezato, obrigado pela companhia. 8h32, Serginho Prima, vamos. Oi. Que vamos.
8: Alckmin defende cautela em eventual reciprocidade comercial contra os Estados Unidos.
7: Principais informações da manhã: o homem fica ferido após atropelamento no centro de Concórdia.
8: Pesquisa aponta que falta de sol e sequência de dias nublados podem afetar o humor.
7: Bebê de apenas 2 dias é salvo após orientação telefônica dos bombeiros voluntários em Ipumirim.
8: Imagens mostram o motorista capotando o veículo, desvirando o carro e também seguindo viagem em Santa Catarina.
7: PRF apreende medicamentos irregulares e carga de cigarros contrabandeados em Chapecó.
8: Santa Catarina registra aumento no número de eleitores. Mulheres são a maioria no eleitorado.
7: Golpe da casa pré-fabricada volta a fazer vítimas em Concórdia e região.
8: Câmara aprova requerimento para estudo de viabilidade da arena esportiva multifuncional em Concórdia.
7: Governo alerta para golpe envolvendo falsa atualização da conta gov.br.
8: PP e União Brasil decidem pela neutralidade e ficam fora do palanque político de Flávio Bolsonaro.
7: Estão abertas as inscrições para a corrida dos 214 anos da Polícia Civil em Concórdia.
8: Julgamento de Nicolás Maduro nos Estados Unidos tem início previsto para junho de 2027.
7: Ainda, suposto corpo é avistado no Rio do Peixe e mobiliza bombeiros e polícia militar em Lacerdópolis.
8: Prefeitura deve testar passagem de veículos pelo calçadão de Concórdia.
7: Chuvas já causam danos em 173 municípios do Rio Grande do Sul.
8: No esporte, Grêmio enfrenta o Bolívar nesta quinta-feira pela Copa Sul-Americana.
7: Chapecoense é goleada pelo Flamengo na Arena Condá.
8: Internacional retorna ao Campeonato Brasileiro com derrota em casa para o Cruzeiro.
7: A CF perde para o São Lourenço e decide classificação na última rodada da temporada. O Inter voltou da pior forma possível,
8: né? Nossa senhora, nem me fale.
7: Voltou o Inter da pior forma possível.
8: Ele terminou pior
7: com derrota. E eu estava vendo a soma de pontos que o Inter fez nesse primeiro turno do campeonato, que agora vai pro segundo turno, foi menor do que ele fez no ano passado.
8: Que quase caiu.
7: E depois lutou até o último jogo pelo não rebaixamento. Quer dizer, ele está pior que o ano passado.
8: Sim.
7: Entendeu, Sérgio?
8: Eu entendi, entendi.
7: Ele somou menos pontos no primeiro turno do que somou no campeonato do ano passado.
8: E quase caiu no ano passado, lembra?
7: Uhum.
8: Foi um sacrifício.
7: É.
8: E esse ano, César, tem a menor número de pontos do que a mesma rodada do ano passado. Uhum. Significa, então, que o Inter caiu.
7: Então quer dizer que o Inter vai ter que melhorar muito, mas muito, só para se manter no campeonato.
8: Vai ser difícil, César.
7: E ainda nem se cogita aí Libertadores, nem Sul-Americana,
8: nem nada, César.
7: O Internacional.
8: É não cair, César.
7: Se tivesse ficado na segunda divisão este ano, também não mudava muito, né? Porque a campanha que vem fazendo e passar por uma segunda divisão também não seria o bicho, porque ficar sempre aí nessa corda bamba, né?
8: Só que o problema é o seguinte, é financeiro, né, César? A verba que tu perde é muito grande.
7: Uhum.
8: A verba da televisão que sustenta os clubes hoje, ela não tem mais, tá? Tu vai pra segunda divisão, tu perde a verba da televisão. Uhum. E aí tu cai num poço sem fundo, viu?
7: É, vai cada vez mais afundando.
8: É, o Ceará é um exemplo.
7: Cada vez menos dinheiro, cada vez afundando em dívidas.
8: O Ceará é um exemplo maior. Olha o Fortaleza, César. Fortaleza não tá entre os melhores campeonatos brasileiros da Série B. Que foi sempre a sensação do campeonato brasileiro, né? E o Inter tá indo pra ser um Ceará, um Fortaleza. E não fique sorrindo vocês, gremistas, tá? Porque não tá muito distante também o Grêmio, né, César?
7: Uma nota aqui de missa também de sétimo dia. A dona Rita Maria Escarbossa, juntamente com seus familiares, convidando então parentes, amigos e toda a comunidade para a missa de sétimo dia de falecimento do querido esposo, pai, sogro e avô, seu Severino Escarbossa. Será no dia 25 de julho, depois de amanhã, 7:30 da noite, lá na Igreja de Planalto. Neste momento, a família agradece de todo o coração a todas as manifestações de carinho, solidariedade, orações, palavras de conforto recebidas na despedida. Expressa aqui um agradecimento especial ao Hospital São Camilo, aos médicos, enfermeiras, enfermeiros e a toda a equipe da UTI do hospital, pelo atendimento humanizado, dedicação e cuidados prestados com o seu Severino Escarbossa durante a sua internação. Em especial, manifesta uma sincera gratidão também ao Dr. Claudemir pela competência, atenção, sensibilidade e acolhimento dedicados à família. Missa de sétimo dia, então, do seu Severino Escarbossa, que agradece também aos ministros da igreja, a comunidade de Planalto, pelas visitas, pelas orações, pelo apoio espiritual e por todo o carinho demonstrado, manifestado nos momentos de dor.
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agora 8:40. A hora certa, né? 8:40. Mandar um alô aí também pra Dete de Oliveira. Tudo bem aí, Dete? Abraço aí pra Dete de Oliveira também acompanhando o nosso programa. Deixa eu ver aqui. A Dete de Oliveira também aí na sintonia aí do programa. Obrigado pela companhia. Vamos ver aqui, 8:41. 8:41 aqui no programa. Quem mais que está nos ouvindo aí também? Oi, dona Fátima, tudo certo? Obrigado aí pela audiência e pela companhia aí, dona Fátima, brigadão. O Dirley Maziero, filho Nicolas, também acompanhando o nosso programa. Bom dia, César Luiz. Dia 29, ok, valeu. Valeu, amiga. Obrigado aí, Dirley. Agora 8:41.

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10: Falecimento. Esposa Maristela Dalla Costa Tiepo e demais familiares dessa cidade, com profundo pesar, comunicam o falecimento de Jacir Antônio Tiepo, ontem falecido aos 61 anos. 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Noticiamos o falecimento de Jacir Antônio Tiepo. Serviço fúnebres a cargo da Funerária São José.
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Pois é, gente, 8h47, convenções acontecendo aí, confirmações de candidaturas. Uma novidade nos intermeios da política, né? Nos intermeios da política. O Flávio Bolsonaro em queda, mas Caiado surpreende numa pesquisa noticiada aí, onde os meios estão colocando ele com um ponto à frente de Lula no eventual segundo turno. Real Time. Caiado surge numericamente à frente de Lula em eventual segundo turno. O ex-governador de Goiás teria 44% das intenções de voto contra 43% do petista. Margem de erro, 2 pontos percentuais para mais ou para menos. Um empate técnico, mas com o Caiado um pontinho à frente. Mas é um empate técnico. Agora, o difícil vai ser o Caiado chegar ao segundo turno, já que ele está lá com 3%, 4%, né? Mas, pela pesquisa, Flávio Bolsonaro não chegaria ao segundo turno. O Lula tem uma vantagem até ampla sobre ele, maior ainda no primeiro turno sobre o Caiado. Flávio não venceria Lula no segundo turno, mas Caiado nesta pesquisa, venceria o Lula com 1 ponto percentual, hein? O ex-governador de Goiás analisou e disse que vem falando há tempo, então, que ele seria a única chance de derrotar o petista. Na simulação, Caiado teria 44% das intenções de voto, enquanto Lula aparece com 43%. Pela margem de erro, possíveis adversários aparecem tecnicamente empatados. Aí, portanto, a pesquisa, né? Divulgada, então, num segundo turno, num possível segundo turno, Caiado 1 ponto à frente de Lula e o Flávio Bolsonaro já ficaria bem atrás no segundo turno também do petista. É a novidade que chegou esta semana sobre pesquisas eleitorais para a presidência da República. 8h49.

0: Olha, 8h52, alô Rosane Voidila, abraço pra Rosane, pra família aí, Rosane, família Voidila, família Esperandil, nono Esperandil, nona, um abraço pra vocês aí, obrigado pela companhia. Um alô pra minha amiga Zeni Stivanello, como é que tá aí, Zeni, tudo certo? Obrigado aí pela audiência também, a Leila Griebeler. Um alô pra minha amiga Marinês Cassol, obrigado aí, Marinês, pela companhia e pela audiência também, né? É, vamos, meu povo, então, por aqui, que tá tudo começando de novo, tá tudo começando de novo. É o dia, mais um dia, Agora 8h53, daqui a pouco tem o aniversariante, né? Daqui a pouquinho tem o aniversariante, quer trocar de carro, vai na Rótula Veículos. 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Fala, dona Adriana Piva Lorenzetti aí, Lorenzetti Piva, como é que tá a lavanderia aí? Acima aí do Parque de Exposições na Tancredo Neves, agora 8h54.
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9: A deputada federal Júlia Zanatta voltou a ser o principal nome cotado para compor a chapa presidencial de Flávio Bolsonaro. Júlia Zanatta, como vice de Flávio, pode ser confirmada na próxima sexta-feira, dia 31, durante uma reunião marcada em Florianópolis. O encontro contará com a participação do governador de Santa Catarina, Jorginho Melo, de Flávio Bolsonaro e da própria Júlia Zanatta. 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

0: Então vamos lá, né? Vamos dar uma olhada aqui nos aniversariantes, que são poucos aqui na minha lista hoje. César Luiz, bom dia, bom dia. Vamos ver se é aniversário aqui.
1: Bom dia, César Luiz.
0: Oi, tudo bem?
1: Aqui é Marley Fortunato,
0: aqui. Oi. Diga, minha amiga.
1: Marley Fortunato, Resmini, aqui de Pinheiro Preto.
0: Fala, que eu te escuto. Diga, que eu te escuto.
1: Aniversariante hoje é meu neto, Lucas Levi Resmini.
0: Lucas Resmini.
1: Tá fazendo 7 aninhos hoje.
0: Parabéns aí pro Lucas. Lucas Resmini, de aniversário hoje, hein? Parabéns, Lucas. Um feliz aniversário aí pra você. Tudo bem, César? Tudo bem, graças a Deus. O pessoal tá perguntando aqui, né? O Dalmir tá perguntando, se que vem uma pessoa do Rio Grande aí na final domingo, quer saber quanto vai custar o almoço. Ó, vai com 100 pila sobra troco, meu amigo, viu? É, quanto vão vender? Hã? 60-60, tá, Dalmir? Tá trazendo um amigo do Rio Grande pra almoçar no Parque Exposições, quer saber quanto vai custar? 60 pila o almoço da carne suína lá no parque domingo, tá, meu amigo?
2: Bom dia, César Luiz.
0: Bom dia.
2: É o Almerindo de Matos.
0: Fala.
2: Eu queria homenagear a Neuza Fiamente, que dá aniversário hoje. Tudo
0: aí,
2: de bom.
0: Olha aí, a dona Neuza, hein, de aniversário hoje. Parabéns a dona Neuza. Um abraço pra minha amiga Gisele Pires. Tá me ouvindo aí, Gisele? A Marlene Simadon acompanhando o nosso programa. Dona Berna aí na gruta. Abraço aí, Berna. A Lady Coach acompanhando o nosso programa. A Janete Piva, obrigado pela companhia. A dona Franceli, a Eva Quirino também acompanhando o programa. A Eliane de Tófano, a minha amiga Helena Stagmaier, Antunes Stagmaier, a Ana Thomas no Frei Lenci, obrigado pela companhia e pela audiência. 9:02. Tá curtinha a lista aqui hoje. Não sei se vamos encontrar mais gente. Depois, se eu esquecer, vocês me ajudem a recuperar, tá, pessoal?
3: César Luiz, aí, vamos aí, Allen. Vamos estar lá aí.
0: Diga.
3: Olha esse copo aí, que bonito. Comprei em 93, lá em Blumenau. E fazer esse sutiã aí, ó.
0: Fez um sutiã de um copo, vai com ele lá na festa da tradição alemã. Então,
4: bom dia, César.
0: Oi. Fala, embaixadora dos aniversários.
4: Hoje é aniversário a Amanda Volpini, lá de Cachimbo. Um abração pra ela, minha prima.
0: Amanda Volpini, um abraço, Amanda.
5: Oi, bom dia, César Luiz, a Ilone.
0: Oi.
5: Quero homenagear a minha neta, que está completando hoje 15 anos.
0: Olha aí.
5: Mora lá em Rio do Sul. É a Agatha Júlia Sandra.
0: Valeu, dona Ilone, abração aí pra todo o povo aí da família Herpes, também ouvindo a gente.
5: César Luiz, e a Maricela,

0: Fechou, minha amiga. Isali, tudo bem aí? Um abraço pra Isali, obrigado pela audiência. A Isali também acompanhando o programa. Valeu, Isali. Fala, Sérgio Prima.
1: De aniversário hoje, o Brian Golo Manduca. 3 aninhos hoje, parabéns da vovó Neuza, né? E todos os familiares pra ele, né? Também de aniversário, a Márcia Mantelli, a Daiane Cruz, a Cleomari Cristina Albiero, Aline e Dickel, de aniversário hoje. Marquinho Vini, também de aniversário. Bruna Luana também completando mais um ano de vida. Parabéns também para o nosso ouvinte, o Tuque Luzani, hoje de aniversário. Felicidades para ele, né? A Fabiane e Thaís Palas, hoje também completando mais um ano de vida. Muitas felicidades para ela também. A Thaís Gugel Varela Borges, hoje também de aniversário. E o Anuar Pedim, hoje também completando mais um ano de vida. Felicidades a todos, César.
0: Um alô aí pra dona Cleusa Bison, a Judite. Oi, Judite, como é que tá aí a Vila União? Tudo bem, Judite?

9:05. Alô, Ivete Fernandes. Um abraço, dona Ivete. Obrigado pela companhia. 9:05. Agora 9:05 aqui no programa Quer Trocar o Teu Carro? 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

0: minha amiga Geni dos Santos, aniversário hoje, hein, Geni?
1: Vamos, meu amigo César Luiz, vamos, Nelson Nadir.
0: Vamos,
1: César Luiz, vamos, que a Red não pode parar.
0: Aí, Cauã, 9:07, agora 9:07 da manhã, 9:07 da manhã. 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
9: Serginho Prima.
10: 9:14, agora 9:14 da manhã, hein? 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Suposto corpo é avistado no Rio do Peixe, hein, Sérgio?
11: Pois é.
10: Mobilizou bombeiros e polícia militar em Lacerdópolis, um suposto corpo, um suposto afogamento no Rio do Peixe.
11: Quem avistou foi o morador, César, que disse que tem certeza que era um corpo que estava boiando no Rio do Peixe, né? Chamou a polícia militar. A polícia militar acionou o corpo de bombeiros militares nesta quarta-feira à tarde. O chamado foi feito por um morador da comunidade de Volta Grande, que afirmou ter visto um corpo sendo arrastado pela forte correnteza. Segundo ele, o volume passou próximo à ponte da comunidade e pelas características observadas, acredita que se tratava de uma pessoa. As equipes foram deslocadas até o local e iniciaram as buscas, César. No entanto, o trabalho é dificultado pelas condições do rio, César. Não tem como mergulhar, né? Os rios da região aqui estão bufando, como diz a minha mãe, né?

0: muita água, tem muito volume de água e além disso tem muita sujeira, César, porque vem muito pau, toco, pedra, sujeira das cidades, né, entulhos, e aí não tem como o mergulhador acaba mergulhando nesse local. O que que eles fizeram? Os bombeiros ontem à tarde fizeram uma busca na região, na parte de fora da água, na tentativa de ver se realmente apareceu um corpo, porque tem remansos ali naquele local, mas não encontraram. Hoje, pela parte da manhã, as buscas vão continuar, César.
1: Mas tem alguém sumido? Tem alguém desaparecido?
0: A princípio, a polícia militar informou que não recebeu nenhuma informação.
1: Se a pessoa viu um pau de repente na água lá.
0: Pode ser.
1: Aí vão ficar procurando.
0: Um saco de lixo grande. Né? Saco de lixo grande, pode ser, porque tava boiando, né? Ele falou que era muito parecido com o corpo,
1: né? Parecido com o corpo, mas...
0: É. Enfim, a polícia vai fazer o papel dela, César, já que foi acionada. Hoje, pela parte da manhã, o pessoal vai voltar para a região lá, no Rio do Peixe, para ver se há uma informação mais precisa, se realmente foi um corpo, ou daqui a pouco pode ser aquilo que tu falou, um pedaço de madeira, um pau, um saco de lixo, enfim, que foi arrastado pela correnteza. Mas entrar na água, dificilmente os bombeiros vão poder entrar com as lanchas, especialmente por causa da correnteza, que está muito forte. E deixou alerta, né? Se alguém vê algum corpo boiando por aí no rio, né? Porque pode
1: em
0: ter
1: Volta sido... Grande aí, aqui em Alto Bela Vista? Aqui,
0: não, César. É Volta Grande em Lacerdópolis. É uma comunidade lá de Volta Grande em Lacerdópolis. Do Rio do Peixe. Fica bem em fase de divisa com o Rio do Peixe.
1: Ah, sim.
0: Então, daí o pessoal diz que tá esse suposto corpo ia em direção, então, a Ouro, Capinzal, essa região. Então, o pessoal está de alerta e qualquer novidade nós podemos intervir na programação. Mas chama atenção, César, né? Porque o Corpo de Bombeiros teve que mobilizar toda a sua estrutura junto com a Polícia Militar na tentativa de descobrir o que está acontecendo. E é o dever da polícia, é o dever dos bombeiros também. 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
1: E aí, meu amigo Jerry, diz que tá satisfeito até, de certa forma, conformado, né? O Jerry do Sextão tá conformado, que depois de mais 50 dias sem perder, o Inter perdeu ontem à noite, viu, Sérgio?
0: Ah, foram 50 dias de muita dedicação, né, César?
1: Foram 50 dias aí que não perdia.
0: Bateu recorde, acho que é um recorde isso.
1: 50 e poucos dias o Internacional não sem perder.
0: Ah, que loucura, né, César? E perdeu outro, acontece?
1: Acontece. Quantos dias durou a Copa do Mundo?
0: 50.
1: 50. Ah, 50 dias parado.
0: Parado.
1: Uhum. 9:18, agora 9:18. 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Entre dias 22 e 24, o Festival Canto Livre começou ontem na Casa da Cultura. Etapa classificatória Festival Canto Livre. Final de semana, Festa da Imigração Alemã, dia 25, aí no centro. E final no dia 26. No feriado, dia 29, bolo e mortadela e show dos Monarca.

0: 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O meu amigo Wilson Del Moral tá na sintonia aí, Del Moral, um abraço para você. Vai um alôzão aí também. Meu amigo João Pandolfi, Tacógrafos Concórdia, tá ligado aí, Pandolfi? 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Thiago, aí na Priscila, restaurante Priscila. O Bruno e o Brueto, dois tatu na mesma toca, um tira-terra, outro cavoca aí na ABI, mecânica. A Marlene Barão, tudo bem, Barão? Tudo bem aí, Marlene Barão? O meu amigo Maicon, o Ivan, o Cid Brustolin, obrigado pela companhia. O Adriano, também na sintonia, obrigado pela audiência. O Jussi, tudo bem, Jussi? 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

0: 9:30, vai valer uma massagem relaxante aqui no programa. Fala, meu amigo Wilson Garcia, como é que tá aí, Garcia? Escutando a rádio, colocando um forro, César, aqui no Sintrial. Manda uma música boa pra nós aí, viu, Nádia? Uma boa pra eles lá, então, lá no Sintrial, meu amigo Garcia, colocando um forro lá no Sintrial, né? Ah, tá mexendo, tá mexendo igual com as máquinas aí, meu amigo Seco, mexendo igual com as maquininhas. Tem local que dá pra trabalhar, né, meu irmão? Tem local que dá pra trabalhar, sim. César Luiz, sempre na audiência aí do seu programa, o Carlos Girardi, tudo bem, Girardi? O meu amigo José Nicanor, no sítio aí, Nicanor. Obrigado aí, meu amigo Nicanor, aí pela companhia e pela audiência também, né? 9:31. Tá valendo aqui no programa uma massagem relaxante. Uma massagem relaxante aqui no programa, tá bom? Massagem relaxante com pedras quentes. O pessoal faz também, a dona Claudete faz também a terapeuta com dores musculares, drenagem linfática. O pessoal que tem também retenção de líquido anda inchando aí, Nádia, anda inchado, pode fazer uma massagem lá também. 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E eu tô sorteando também hoje um xarope para tosse da farmácia Acesso Popular, tá? 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Na Acesso Popular, ali do lado, somente do lado agora do posto Santa Clara.
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0: Você que tá com os afazeres da casa aí, tá adiantada já, minha amiga? Como é que tá a limpeza geral? Daqui a pouco vai pro almoço, agora 9:32.
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0: ti na audiência. Fala, menina Lelis, qual é a música do dia aí, menina Lelis, qual é a música que se indica pra nós? Ô, Cleomar Pelentir, como é que tá aí, Pelentir, tudo certo na escuta do programa aí, meu amigo Pelentir, trabalhando na chapeação aí, nos ouvindo, obrigado pela companhia, abraço aí, Cleomar Pelentir, um alôzão aí pra ti. Ah, Boi que Pula pra 40, ela quer ouvir, Nath, Boi que Pula pra 40. Vanessa Pouso, estou em casa hoje, César. Banha, pedreiro Banha, um abraço Banha. Ô Genésio, como é que tá aí? Como é que tá aí nos idosos aí, Genésio? Loivor Pastore, tudo bem, Pastore? Ô Magrão, meu amigo Magrão aí da sonorização aí, Magrão. Tudo certo, Magrão? É, Magrão da Selaria também, na entrada do bairro Industriário.
1: Achou os microfones?
0: Vai um alô pra... Hã?
1: Achou os microfones?
0: Hã? Não sei se ele achou 16 microfones aí, o Magrão, né? Vai precisar de 16 microfones.
1: É, te organiza.
0: Tem que contar aí que vão precisar de toalha, parece que...
1: É. Querem 22 se meter,
0: toalhas
1: fazer
0: cada
1: coisa,
0: integrante,
1: né?
0: De Los Justicieros.
1: Eu falei?
0: É.
1: Eu falei pra não se meter.
0: Da época. Frutas da época, viu, Nardi?
1: É, frutas de época.
0: Supermercado, um abraço pessoal aí que tá com a gente aí também, pessoal do Preço Bom Supermercado, alô Machado, alô Cris, alô equipe do Preço Bom Supermercado, é aniversário em Tamanduá do Preço Bom Supermercado. 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

0: E aí, meu amigo Alfeu Petkov, um abraço. Abraço aí pro Alfeu Petkov. 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É, vamos mandar um alô aí pro amigo Sesco, que tinha restaurante lá na 153, e agora com o Sesco Choperi Lanches, tá bom? Abraço pra ti aí, obrigado pela companhia. 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E a gente manda um abraço aí a todo o pessoal que tá ligado conosco também. São 9h43, agora 9h43, fala Sérgio Prima.
1: Tem gente que fala o que não deve e vai e paga por isso nas redes sociais, César. A influenciadora Pietra Bertolazzi, ela assistiu a final da Copa do Mundo e no show do intervalo da final da Copa do Mundo tinha quem? BTS, esse grupo aí, ó.

grupo, César, que faz muito sucesso entre os adolescentes do mundo todo, né? Eram os antigos Minutos, como da nosso tempo, lembra, Nardi, né? Depois veio o Backstreet Boys, hoje os BTS, né? Que é uma banda sul-coreana. E ela resolveu fazer um belo comentário na rede social dela. Meu Deus, eu não sei se são homens ou mulheres. Não sei de onde surgiu, não sei quem são. Olha aquele loirinho, é uma bichinha, mais ou menos esse tom. Aí o que aconteceu? Eles têm muitos fãs, César. BTS, entre a gurizada. Resolveram escancarar a vida da mulher. Pegaram o CPF dela, o endereço dela, o que que ela faz, deixou de fazer os comentários, porque ela faz muito comentário polêmico, essa Bertolazzi. Colocaram alguns comentários polêmicos delas, fizeram versões dos comentários delas na rede social. Ela foi obrigada a trancar o Instagram dela, fechar as redes sociais e desaparecer, porque foram milhares, milhões, podemos assim dizer, de views que acabaram surgindo dentro da sua rede social. É, tá aí, né? Mais uma ação feita dentro da rede social que foi rebatida pelos fãs desse grupo chamado BTS, que esteve na BTS, né? Que esteve na final da Copa do Mundo se apresentando, e ela foi fazendo comentário, mas bem fortes comentários, viu? Nossa, ela falou muito mais coisas que eu falei agora, tá? Pra vocês terem uma ideia, na rede dela, e aí os fãs resolveram

0: Wilson, tudo bem? Ô, Wilson, como é que tá, meu irmão? Wilson aí, o motora dos monarcas, né? É, semana que vem estaremos aí, César. Hoje partiu Mato Grosso com os monarcas. Semana que vem aí em Concórdia, ou partiu Mato Grosso, é isso? Abraço aí pra vocês aí, abraço, Varguinhas. Abração aí, meu amigo Wilson, então. Tava comentando aqui, agora tô gravando pra ti. É, tá retornando aí. Semana que vem, Concórdia, os monarcas. Animando aí o corte do bolo e da mortadela. Abraço pra vocês, Varguinhas, Wilson. 9:45, agora 9:45. Meu amigo Hilário Decker, tô no estúdio, César Luiz. Um abraço aí, Hilário Decker. Tá no estúdio aí, grande Hilário. Valeu, valeu, meu amigo Scooby-Doo. Tudo bem, Scooby-Doo? Como é que tá aí, pizzas? Como é que estão as pizzas aí do Scooby, né? Pizzas, nono pizza, nono pizza. 9:46.
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3: Olha aí, 9:51, 9:51. Muita gente ligado com a Rural. Tá valendo aqui o sorteio do xarope Planco Mel. Xarope Planco Mel, farmácia Acesso Popular, ao lado do posto Santa Clara. Valeu, valeu, turma aí da Mudanças Casemiro, Jussi, Jussemir, obrigado pela companhia. Ah, tá certo. E o Polenta, Nardi. E o Polenta, é? Como é que tá aí? O Polenta que consiga se virar, o Magrão diz que vai se virar com os microfones e o Polenta que se vire com as frutas da época lá para a turma do Justiceiro, tá? Polenta que vai colher frutas da época.
4: É, frutas da época, não é qualquer, ainda mais o gosto, o Agnel tem um gosto requintado. O Agnel, o Sony vai querer entrar no bolo, né? Já que ele vai ser o baterista neste evento, né? Então, se vire, né? Vão acatar as frutinhas de época.
3: Isso aí. Legal, legal, meu amigo Nardi. Tá combinado e tá acertado então, Lombardi. Lombardi Gasto tá onde? Lombardi Gasto tá partindo rumo aonde? Eu já aviso os motoristas pra ir caindo pro estacionamento aí, Lombardi Gasto, né? Que onde o homem vai passando, vai levando tudo por diante. Cadê o homem? Cadê o Lombardi Gasto? Serginho Prima, tá aqui ele. Fala, Lombardi!
5: É o Lombardi da Lombardi Gás. Então, ainda escuta o seu programa indo pra Piritiba. É na entrega do gás e é nóis.
3: Vamos caindo pro acostamento aí, motoristas, que o homem tá passando rumo a Piritiba. A informação, Sérgio Prima.
6: Tribunal do Júri da Comarca de Concórdia realiza nesta quarta-feira o julgamento de 4 réus acusados de participação em homicídio em uma tentativa de homicídio ocorridos em janeiro de 2025 no município de Irani. Segundo a denúncia do Ministério Público, os crimes teriam sido motivados por um conflito familiar envolvendo a posse de terreno. Durante a confusão, uma das vítimas foi atacada com golpes de facão e foice e ficou gravemente ferida. Aquele caso que chocou aqui a cidade de Irani, né? O segundo homem foi baleado na cabeça ao tentar defender um familiar. Ele chegou a ser socorrido, mas acabou trazido aqui para o Hospital São Francisco de Concórdia e acabou falecendo. Os 4 acusados respondem pelos processos de crimes de homicídio qualificado, tentativa de homicídio qualificado. Ao longo do julgamento, os jurados irão analisar a César. E ao final de sessão decidirão se os réus serão condenados ou absolvidos. Portanto, esse julgamento acontece aqui em Concórdia, na comarca de Concórdia, nesta quinta-feira. Está mobilizando então o setor jurídico aqui da região. 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
3: 9:55. Alô, Márcio, aí da MS Redes. Como é que tá aí, meu amigo Márcio? Tudo certinho? Abraço pra ti, Márcio. Abração aí, meu amigo Márcio. Abraço, Márcio. Bom dia, bom dia. 9:55 agora tá valendo aqui o xarope Pangomel. 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

0: É, meu amigo, tem várias maneiras de pescar. Tem gente que investe na isca, outras investem na vara de pesca, outro investe. Ó, tem tudo que é tipo de pescador, né, Gandalício?
1: Tem pescaria, caminhonete traçada, barca motor.
0: Ah, inventa de tudo, né?
1: Tem gente que investe pesado em pescaria, caminhonete traçada, barca motor, barraca, rede, tarrafa, molinete. E vão longe pescar e muitas vezes não pegam quase nada. Eu trouxe um cachorro e um gato lá da Malásia. Mas pensa nos bichos pescadores.
0: É.
1: Quase todo dia eu vou pro rio, o cachorro balança o rabo, os peixes vêm e o gato pega. E é um atrás do outro. Ah, em poucos paletaços eu encho uma sacada de peixe e venho-se embora faceiro.
0: É, isso que tu não pegou ainda. Um Martim pescador pra levar junto também, né, Nardi? Aquelas marrequinhas da água. Consegui um casalzinho, Martim Pescador, pega com esse gato, esse cachorro, Gandalício, mais um Martim Pescador, você vai ver, homem do céu, você vai ter peixe pra vender, rapaz. 10 horas pontualmente, 10 horas, fala Cachimbinho. Bom dia, Cachimbinho.
2: Bom dia, César, tudo certo?
0: Tudo bom? Como é que estão? É, como é que estão por aí?
2: Aqui.
0: Ô, Cachimbinho, mecânica e chapeação, Cachimbinho. Se liga, Cachimbinho, se liga. Deixa eu ver aqui o Ari Pedrinho Lazarotto, que tá de aniversário hoje, será? É? A Nelisa Antunes também nos ouvindo aí. Opa! Opa, opa, saúde, Serginho. Que deu, rapaz? Dona Adélia Zucchi, tudo bem, Dona Adélia? Forte abraço pra senhora aí também. Vamos mandar um alô. Vamos ver aqui, eu acho que é o Ari Pedrinho, né? É o Ari Pedrinho Lazarotto, hoje de aniversário. Um abraço, amigo Ari Pedrinho Lazarotto, aí no bairro Industriário, aí, feliz aniversário. 10 horas, 1 minuto, agora 10 horas, 1 minuto, Linear Materiais Construções tem promoção, ó, no piso 53x53 a 19,90. 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Amanhã, dia 24, vai começar uma grande campanha também aí. A gente vai estar anunciando para você. Grande campanha amanhã de venda de porcelanatos amanhã. Vamos mandar um alô aí pro meu amigo João. Tudo bem, João? João aí da loja Que Barato. Que Barato não, César Luiz. Ali é outro nome. Ali é da Araco, César Luiz. Que Barato em frente à Cerçadia, né? Fala, meu caro Sérgio Prima.
3: Rios estão acima da cota de inundação em 12 municípios do Rio Grande do Sul e nível do Guaíba segue subindo. Mesmo sem estar chovendo lá na região, César, os rios ainda continuam subindo. É as águas que veio daqui para lá, né? Ou seja, a água que estava para cima, represada aqui para Santa Catarina, essas partes aqui do Rio Uruguai e tudo mais, estão descendo, César, e estão inundando as cidades do Rio Grande do Sul. Então, a previsão de que o Rio Guaíba ainda continue subindo, César, ocasionando alagamentos. Mas que povo sofrido, né, César, do Rio Grande do Sul?
0: Tá louco, rapaz.
3: Saiu em 2024, Dilma, nem conseguiram reconstruir o que perderam, né? Já estão perdendo de novo, César.
0: Que coisa, né, tchê?
3: Que povo sofrido, rapaz.
0: Pega tudo aqui no garrão, parece que a chuva vem montuando pro garrão do país aqui. Santa Catarina, aqui no Rio Grande, no Paraná, acaba uma, começa outra. Meu amigo Leandro de Souza aí na Roda Sati, um abraço aí pro Leandro de Souza aí na Roda Sati, a Tatiana Lazarotto. Tem aquela música do Ramon, Terra de Heróis, conhece, Nardi? Ficou muito bonita essa música lá na enchente, na última grande enchente do Rio Grande, eu sugeri ao Ramon então essa música, ele gravou, né? Terra de Heróis, porque realmente tem que ser herói, né? Começa agora a vir essas previsões aí, a turma já sabe que vai alagar, vai parar tudo, a pessoa não consegue trabalhar, uns param a empresa por 15, 20 dias, como é que vai fazer, né? Para honrar com todos os compromissos. Meu amigo Ayrton Brus Amarelo, como é que tá aí, Brus Amarelo? Tudo certo? Tudo certinho aí, bom dia, o Totó, né? Um abraço aí pro Totó, serviço de jardinagem, Ana Sisoto, também na companhia do programa, obrigado pela companhia, Leoni Machado, também está nos ouvindo, 10

0: 10 horas e 6 minutinhos, é a hora certa, terra de heróis e valentes. 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

0: 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Dona Lely Grosso está mandando um abraço para amiga Simone Rubinick de Arabutã. Alô, dona Simone, parabéns pelo teu aniversário aí, da Lely, de todos os teus amigos, familiares. Feliz aniversário, agora 10:08.
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6: 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Qual é a informação, Sérgio?
8: Pois é, César Luiz, olha só, atenção para um alerta muito importante. O golpe da casa pré-fabricada voltou a fazer vítimas em Concórdia, em municípios da região. Moradores relatam prejuízos após contratar empresas encontradas principalmente por meio de anúncios nas redes sociais. Uma das vítimas, ela contou que pesquisava modelos de casas de madeira na internet e pouco tempo depois passou a receber diversas ofertas de empresas. Após comparar preços, e optou por contratar uma empresa do Rio Grande do Sul, César. A negociação foi rápida, o contrato foi assinado e o valor da entrada pago. No entanto, a empresa nunca apareceu para iniciar a obra. Outro morador da região afirmou que a construção chegou a começar, mas depois de receber mais de 80% do valor contratado, a empresa abandonou o serviço, César, e desapareceu. A vítima relata que enfrentou meses de transtornos tentando localizar os responsáveis. Bom, as autoridades orientam então que antes de fechar qualquer contrato, o consumidor deve pesquisar o histórico da empresa, verificar o CNPJ, procurar referências de outros clientes e, se possível, visite obras já executadas por essa referida empresa. Também é importante desconfiar de ofertas com preços muito abaixo do mercado. Os casos registrados na região estão sendo investigados pelas autoridades policiais e reforçam a importância de registrar boletim de ocorrência sempre que houver suspeita de golpe. Essa modalidade de fraude já havia sido registrada em anos anteriores e voltou a acender no sinal de alerta entre os consumidores aqui da região. Aquelas casas de madeira, aquelas casas bonitas, né? Aquelas pré-fabricadas, César. E aí o cara contrata a empresa, às vezes a empresa não existe, ou eles usam os nomes de outras empresas verdadeiras, mas essa empresa verdadeira nem sabe que está sendo contratada. É um rolo só, César. Os casos estão sendo investigados pelas autoridades policiais. 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Essas e muitas outras, César.
6: Valeu, 10 horas e 24 minutos, meu amigo Chelsea Tecidos aí, um abraço para vocês aí ouvindo o programa. 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Serginho Rexal está ouvindo a gente também, Serginho, aí no Santa Rita. Obrigado pela audiência aí, Serginho. Abração pra ti, meu amigo Graxinha, lá na Autopeças e Mecânica Matiolo. O Almir Anzolim, no Santa Cruz, ligado com o nosso programa também. Obrigado, Anzolim. Vai um alô também pra quem mais? Pra dona Adélia Zucchi. Quero concorrer ao xarope, César Luiz. Tem gente gripada aqui. É o xarope Planco Mel, da Farmácia Acesso Popular, que estamos sorteando. Aquela que fica ao lado agora do posto Santa Clara. O Vanderlei, como é que tá você, Vanderlei? Um abraço pra você, abraço Vanderlei Chilique, abraço a esposa aí na Casa das Cucas, aí no bairro Santa Cruz. Vanderlei se preparando pro final de semana pra mais atendimento a festas na grande região aí, né, Vanderlei? Um abraço pro Gil lá na GK. Diga, Gil, qual é o recado, seu Gil? Ah, diga.
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6: Valeu, meu amigo Gil. 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Ô, Valmor, como é que tá aí, Valmor? 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Olha, 10h26, agora 10h26. Quero mandar um alô também para o meu amigo Ademir Zanella, compra e venda ligado, fechando mais uma carreta de boi hoje. Quem vai na boleia da carreta é a Dona Mari. Dona Mari Zanella, é, menina boiadeira, levando a boiada lá pro litoral catarinense, voltando com cheque quente. Agora 10h27.
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6: Vamos lá, gente, 10:33. Quem é que tá nos ouvindo lá, Terezinha, no litoral catarinense, Terezinha?
26: Hã? Eles estão sempre ouvindo a Rádio Rural, sempre.
6: Aonde?
26: Inclusive hoje, falei com ela, tá ouvindo lá. É o seu Nadir de Oliveira e a dona Antônia.
6: Seu Nadir e dona Antônia de Oliveira?
26: Sempre, quando a gente chegou lá, me senti em casa, porque cheguei lá, ela tava ouvindo a Rádio Rural.
6: Olha aí, ó.
26: Então manda um abração lá pra eles.
6: Concordância aí, a nossa amiga Terezinha Melchior chegou lá no litoral, o pessoal com o rádio ligado lá pela internet, né? Ligados na Rádio Rural, sentiu-se em casa, que maravilha, né, Terezinha? Abraço esse povo querido aí do litoral catarinense, ouvintes aqui do nosso programa também, pessoal aí da Torneria Siqueira Filho aí, como é que estão aí, gente? Tudo certo? Vamos, pessoal aí, vamos, Marciano, tudo bem? Marciano Alves, deixa eu ver aqui, meu amigo, valeu, obrigado pela companhia, vai um abraço aí, o grande presidente Marciano Alves aí do bairro Nações aí, trabalhando na BRF, encarregado aí, né, Marciano? Grande abraço pra ti, bom trabalho. 10:34, Sérgio Prima.
27: Opa.
6: Temos informação policial?
27: Não.
6: Ou vamos ao padre?
27: Vamos ao padre.
6: Ezequiel Del Pozo. 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

0: o nome das minhas irmãs que estão sempre com dor, dor, dor. César Luiz, vivem falando que estão com dor. A Etelvina Miller e a Geni Grauer para concorrer à massagem. Aí a massagem da Dona Claudete. Dona Claudete faz a massagem e eu coloco elas aqui no sorteio então para concorrer, né? É massagem relaxante, massagem para tirar a dor também, com a Dona Claudete. Um abraço para Dona Claudete. Mandar um grande abraço para o meu amigo Nego Miquelon. Encontrei no mercado essa semana. Ele, a Dona Nelci, um abraço. É pra vocês aí, né? Seu Nego Miquelon. Ei, Miquelon, um abraço, Miquelon. 10:36, Padre Ezequiel.
1: Olá, meu amigo, olá, minha amiga ouvinte. Eu sou o Padre Ezequiel. Esse é o momento de despertar para o amor. Eu queria falar hoje sobre família. Nós sabemos que hoje em dia viver em família é um desafio. A gente percebe pelos relacionamentos dos jovens entre si, casais de meia-idade e até casais de 20, 30 anos de casamento que ainda entram em crises profundas, muitas vezes em separações. Uma palavra importante é o seguinte: o diálogo, a conversa, é um dos principais elementos para a construção de um relacionamento saudável. O diálogo onde eu expresso aquilo que eu sou, eu expresso as minhas dúvidas, eu expresso o porquê estou com esse comportamento, com essas tensões, com esses problemas. Porque ocorre que os casais muitas vezes não falam, não conversam e, consequentemente, não se entendem. Quando falam, explodem. Por isso deveria haver aqui um exercício de maturidade para que o diálogo, a conversa franca, não quando a gente está tenso, mas nos momentos certos, nos momentos oportunos que se estabelece para isso. Então esse é um ponto. O segundo ponto, os casais deveriam ter rituais, rituais de vida. Por exemplo, um ritual é a missa, pode ser o culto, pode ser a celebração. Outro ritual é a mesa. Tem famílias que não se encontram mais na mesa, que não tem mais o momento da mesa, da refeição do meio-dia, a refeição da noite. Cada um fica isolado, um na sala, outro no quarto, outro não sei aonde. E assim, são pessoas estranhas dentro do mesmo ambiente. Por isso, rituais comuns ajudam a família a se manter. E outra coisa é acreditar. São crenças compartilhadas. No que a família acredita? No que o pai e a mãe acreditam? Em que Deus? Num Deus que sustenta, num Deus que ama, num Deus que perdoa, mas num Deus que também compromete. Quais as crenças são compartilhadas entre pai, mães e filhos? Por isso, família é sempre uma tarefa. Família é um desafio. Oremos. Deus Pai de amor e de bondade, vós que enviastes vosso Filho ao mundo para ser o nosso Mestre, Ele que nasceu no seio de uma família. Ajude as famílias a serem famílias, a se encontrarem no diálogo, no amor, no perdão, compartilhando a vida, compartilhando dúvidas, encontrando soluções para os problemas. Deus abençoe a tua família e a tua casa, em nome do Pai, do Filho, do Espírito Santo. Amém.
2: Cantar comigo esta canção, o grupo Os Monarcas.

0: 8h41, a minha amiga Marlise, que agora fui buscar um café aí na cozinha. Encontrei ela aqui na rádio, na cozinha, ela que cuida aqui da portaria, né? Tava lá pegando um café, gavando o Nini, o marido dela. O Nini é uma bênção, César, ele faz tudo em casa, ele nasceu pra isso. Eu já sou bem diferente, diz a Marlise, eu gosto mais de tranquilidade. Eu, se tiver que fritar um ovo, eu já penso 5, 6 vezes se eu vou fritar o ovo ou não, diz a Marlise. Se tiver mesmo que ir, frito meio por vez. Frito um dia a gema e outro dia a clara, para não me dar tanto serviço. Mas que barbaridade, né? Que barbaridade, né, Nadi? Que barbaridade. Mas quem não nasceu, não nasceu, né? Pra isso, quem não nasceu, não nasceu. Por agora, 10h42.
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0: Olha, 10h43, agora 10h43. Ô, Ana Albrin, tudo bem, Ana? Como é que você tá aí, guria? Tudo certinho? Põe no sorteio aí, César, massagem relaxante. Tá ok, Ana? Abraço pra ti, guria. Obrigado pela companhia aí no Sintrial, né? Vai um alô também aqui pra quem mais tá nos ouvindo também. Obrigado pela audiência aqui. Deixa me ver aqui. O Bernard, né? O Bernard Acledir mandou pra nós uma foto de um carrinho, Sérgio Prima. Tinha um carrinho abandonado aí essa noite e limparam, levaram as rodas, levaram tudo do carrinho na frente da casa dela. Mandou uma foto pra nós aqui. Tamo grudado no rádio aqui, César. Opa, beleza, meu irmão Queco. Um abraço, Queco. Tá ligadão aí, tá grudado no rádio aí, Queco. Aí no bairro Petrópolis. Queco, tu tá sabendo da novidade aí, Queco? Sei se tu tá sabendo da novidade aí. É, tá chegando aí no bairro Petrópolis o investimento do nosso amigo Elídio Sesco. Tá chegando aí no bairro Petrópolis, viu? É, o Sesco tá chegando lá com o seu estabelecimento, agora dia 1º, inauguração. 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Abraço aí pra ele, abraço pra vocês do Petrópolis, agora 15 pras 11 da manhã. 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
13: Tempo voa, gente, o tempo voa. 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Meu amigo Josiel Giacomelli, filho, tudo bem? Tá me ouvindo aí? Um abraço pra ti aí, meu irmão, tudo certo? Valeu, obrigado pela companhia, obrigado pela audiência, então, aí, aqui no nosso programa. Sérgio, não sei quem é que deixou, meio abandonado, né? Meio estacionado, parece que é um Corsinha, né? Um Corsinha, olha o que que os caras fizeram, o cara deixou o Corsinha estacionado, fizeram um rapa, César, das rodas, pneus, do carro aqui. Duas semanas que tava aqui abandonado. Os caras abandonaram lá duas semanas o Corsinha, deixaram abandonadão ali, ó, na rua, nem tá tão bem estacionado, um pouquinho até longe. Deixaram duas semanas abandonado.
14: Qual é a rua, César?
13: Esqueceram até o macaco. Aí essa noite foram lá, macaquearam ele, Nardi. E levaram roda e pneu do Corsinha, viu? Fizeram um rapa no Corsinha essa noite. Quem tá me passando a informação aqui, bairro Liberdade, logo abaixo aí do Jardim da Joaninha. Aí no bairro Liberdade, essa rua que sobe ali da rua Coberto, subindo reto, vai dar lá no bairro Liberdade. O cara deixou lá o Corsinha umas duas semanas, tava lá na beira da rua lá. Essa noite limparam as rodas do Corsinha, macaquearam, só que não tiveram assim um êxito total, porque deixaram o macaco abandonado, esqueceram de levar o macaco. Ô pessoal aí, tudo certo? Bom dia, bom dia, bom dia. Ô meu amigo Nadiro, como é que tá aí? O Nadiro da Ubelo também acompanhando o nosso programa aí, Nadiro. Setor trabalho, vai trabalhar, César, dia 29. Ok, meu amigo Nadiro. Veja aí, te organiza aí, Nadiro. Vamos em frente, Sérgio Prima, com a informação no programa. O que que o senhor tem mais da segurança pública?
14: César, fala sobre aquele atropelamento de ontem que aconteceu ali na frente da Alfana. A gente conseguiu mais detalhes depois com a equipe do Corpo de Bombeiros Voluntários de Concórdia, que nos passou mais informações. Então, foi na manhã de ontem e a vítima era um rapaz, 27 anos de idade, César, que sofreu ferimentos após ser atropelado na Doutor Maruni, em frente à loja Alfana. O acidente foi registrado por volta às 9:30 da manhã. O Corpo de Bombeiros foi acionado para prestar atendimento à vítima, que apresentava ferimentos de natureza leve. Após os primeiros atendimentos, o pedestre foi encaminhado ao Hospital São Francisco para avaliação médica. O veículo envolvido, um GM Corsa, era conduzido por um senhor de 71 anos de idade, que não sofreu ferimentos. A Polícia Militar também foi acionada para atender a esta ocorrência. O motorista falou, César, aquilo que nós comentamos aqui, tá? No nosso programa, dia de chuva, tava embaçado o vidro, né? Embaçado o vidro, ele não viu o pedestre entrando na via e acabou, portanto, atropelando esse pedestre. E chovia bastante, segundo ele, no momento do acidente. Claro que as causas principais aí desse acidente vão ser avaliadas pela Polícia Militar. 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
13: Mandar um alô aí pro meu amigo Lucas, meu afilhado aí, o Lucas Boiani. Como é que tá, Boiani? Aí no... aí na lá embaixo, né? Tá lá em quase pertinho aí da quadra, as materiais de construções, do Senai ali. Pessoal que tá com a gente aí, obrigado pela companhia na Pampa. Obrigado aí, turma aí da Pampa Agropecuária. Obrigado pela audiência. Mário Bonissoni retornando de Chapecó, ligado na Rural. Celcinho na Stop Car. Bom dia, Celcinho. 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Ali atrás, o Caetá Supermercado. E aí, meu amigo Lauri, Lauri Sparaini. Tudo bom aí, Lauri? Lauri Sparaini, um abraço. Valeu, Lauri. Obrigado pela companhia aí do amigo Lauri Sparaini. Agora 3 para as 11, 3 para as 11 da manhã. E o Pandolfi trabalhando aí nos tacógrafos, né? É, tacógrafos, um abraço pro pessoal Tacógrafos Concórdia, trabalhando aí uma enormidade. Obrigado pela audiência de vocês. Agora é o Raul Piquete, chega, é ele.
15: Bom dia, César. Bom dia, ouvintes da Rural. As informações estão chegando aqui no programa. 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
16: Bom dia, Raul. Nós temos aqui uma vaga para motorista e entregador. Precisa ter carteira de motorista C para Piso Center. 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Temos também aqui uma vaga para doméstica para trabalhar de segunda a sexta-feira. 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
13: Beleza, então, pessoal do Mercado Tavares, turma aí do Mercado Tavares, aí no bairro Petrópolis, um abraço pra vocês aí do bairro Petrópolis, o Sérgio Marquezine, tudo bem aí também, tá lá no bairro Petrópolis, obrigado pela companhia aí, pela audiência, né, pela audiência aqui no nosso programa, o Itamar também nos ouvindo lá, obrigado pela audiência, 11:02, agora 11:02, gente, a hora certa aqui no programa, vamos, Luanzinho, vamos, então, 11:02.

0: 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Aqui na mesa 12.
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2: Agradecimento. 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

0: Apresentação lá no CTG Querência Nativa Los Justicieros. Um abraço a todo o grupo Los Justicieros. Alô, meu amigo Dionísio, aí no bairro Nações. Um abraço aí, Dionísio, no bairro Nações. Um alô também aqui, mais uma vez por ali, Pedrinho Lazzarotto, aniversário hoje. Vou mandar um abraço também. Mandar um alô pra dona Salete Riva no Natureza. O Riva é um homem feliz, né? Salete tá com uma comidinha no fogão a lenha, uma saladinha de tomate com cebola. E o meu amigo Vinitão, vizinho do Nardi, tá trabalhando na escultura lá. Quem quer fazer uma placa bonita pro sítio, pra entrada do sítio, quer fazer um desenhar um cavalo, quer desenhar a cara do Nardi, quer desenhar. É, tem tudo a ver, né, com o quê? É tudo a ver. É, vai lá e fala com o Vinitão. Quer fazer um quadro, quer fazer uma escultura aí em madeira, o Vinitão, né, Nardi?
1: É, o cara é caprichoso, tá fazendo uma baita cuia, pelo que eu vi lá, né?
0: Podia ter sido um baita músico.
1: Vai ser uma baita cuia.
0: Incentivo teu, né, Nardi?
1: É, vai, vai.
0: Tocava bateria, né?
1: É, mas eu me impressionei com o tamanho da
0: podia
1: cuia.
0: Podia ter sido, mas não tem problema, porque também é um baita escultor, mas podia ter sido escultor e músico. É, ficou meio frustrado, porque recebia 15 fila por apresentação, Sérgio, por compromisso do Nardi, quando iam bem 20. E baita cuião que tá fazendo, meu amigo Vinitão. O homem tá esculpindo uma baita cuia, o Vinitão. Adriana Paludo, tudo bem, Adriana? Abraço aí pra você também, a todos que estão participando conosco aqui do programa. Vai um alusão especial também pra dona Eunice Mesomo, Lamir Giotto, pessoal do Centro Recreativo Cores e Amores aí, bom dia, boa manhã. Tá valendo! Massagem relaxante! Tá valendo! Massagem relaxante! Vamos sortear aqui da Claudete, que atua aí na 29 de julho. Se quer marcar um horário com ela para relaxar, para tirar dores do corpo, daqui a pouquinho vou dar o telefone dela. Tá valendo o xarope da farmácia Acesso Popular também, né? Abraço aí, Flávia, e o pessoal da Acesso Popular. Tem sorteio aqui do xarope também aqui no programa. Dona Adélia Zucchi quer ganhar o xarope. Obrigado pela audiência aí, pela companhia. 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
1: Vamos lá, 11h19, qual é o recado aí que nós temos aí? Vamos ver, tem gente de aniversário. Mandar um alôzão aí pro secretário Carlos Eduardo, presidente de Castelo Branco, agradecendo aí a todos que estiveram na festa do colono no último sábado em Castelo Branco. César, foi um sucesso, mais de 1.300 almoços. Valeu, secretário. Vai engordando os bichinhos, secretário, os porquinho. Agora 11h20, 11h20 em 11h20. Vamos ver quem mais está comigo aqui. Deixa eu ver quem tá comigo aqui. Claudete Rodrigues lá no Petrópolis também tá ouvindo o programa. A Cláudia Vieira tá na sintonia. Oi, minha amiga, qual é o recado? Oi, tudo bem?
2: Fazendo uma homenagem a Salete Giroto lá de Alto São Pedro e Pira, que está de aniversário hoje.
1: Giroto.
2: Recebe o abraço da prima Salete, Ludwig, o Hildo e a Ângela. Aqui do bairro São Cristóvão. E gostaria que colocasse o nome dela e nossos também, que eu sorteio do xarope e também da massagem. Muito obrigada.
1: Valendo uma massagem relaxante aí, dona Claudete, que tem a sala de massagem ali em cima da West Pharma. Fica ali na rua 29 de julho, em cima da West Pharma, né? E estamos sorteando o clássico Planco Mel Xarope. 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
7: 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Como é que tá aí, dona Irani, aí na gruta aí, tudo bem? Tudo bem, dona Irani? É Irani da Silva, tá participando aí também, Irani, valeu. Abraço pra vocês aí no bairro da Gruta, parabéns pela grande festa do último final de semana. Meu amigo Neudir Kritzmann, o homem dos pisos, obrigado pela companhia. 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Vamos em frente, minha gente. 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Tá valendo também aqui uma massagem relaxante da Claudete Piloni. 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

11h32, agora 11h32 aqui no programa. Valeu, valeu, povo aí do Três Ilhas, aí do São Luís, família Pessini. Obrigado pela companhia aí. Abraço pela audiência também do pessoal que tá comigo aí no Tamanduá. Obrigado pela companhia, povo aí do Tamanduá. Abraço grande aí pra vocês aí no Tamanduá também, né? Pessoal aí de Lajado Paulino. Obrigado aí, Lajado Paulino, pela companhia. Pessoal aí do Céu Azul, também ouvindo o nosso programa. Obrigado pela audiência. Vamos ver o que mais vem chegando, quem mais vem chegando por aqui. Pessoal, tudo aí preparando o almoço. Já estamos na quinta-feira, amanhã sextou já de novo, né? Amanhã sextou já de novo. 11h33, agora 11h33. Vamos ver quem tá com a gente aqui também no programa aqui. 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Eu vou trazer aqui algumas notícias para quem pegou o programa em andamento, quem pegou mais tarde o programa, algumas notícias que levamos ao ar hoje pela manhã. Nova pesquisa eleitoral apresentada ontem coloca Ronaldo Caiado 1 ponto à frente de Lula se ele for para o segundo turno da eleição com o atual presidente. Seria a surpresa, então, na nova pesquisa divulgada. Ronaldo Caiado, 1 ponto à frente na pesquisa apresentada, então, esta semana. Ainda também temos outras manchetes. Alckmin defende cautela em eventual reciprocidade comercial contra Estados Unidos. Homem fica ferido após atropelamento no centro de Concórdia. Pesquisa aponta que falta de sol e sequência de dias nublados podem afetar o humor. Bebê de apenas 2 dias é salva após orientação telefônica dos bombeiros voluntários em Ipumirim. Imagens mostram motorista capotando o veículo, desviando o carro e seguindo viagem em Santa Catarina. PRF apreende medicamentos irregulares e carga de cigarros contrabandeados em Chapecó. Estado registra aumento no número de eleitores. Mulheres são maioria do eleitorado. Golpe da casa pré-fabricada volta a acontecer na região. Câmara aprova requerimento para estudo de viabilidade de arena esportiva multifuncional em Concórdia. Governo alerta para golpe envolvendo falsa autorização da conta gov.br. União Brasil e PP decidem pela neutralidade, vão ficar fora do palanque na eleição para presidente da República. Estão abertas inscrições para a corrida dos 214 anos da Polícia Civil de Concórdia. Julgamento de Nicolás Maduro nos Estados Unidos tem início previsto para junho de 2027, no ano que vem. Suposto corpo avistado no Rio do Peixe, boiando, mobiliza bombeiros e polícia militar em Lacerdópolis. Prefeitura deve testar passagem de veículos pelo calçadão de Concórdia. Chuvas já causam danos em 173 municípios do Rio Grande do Sul. São alguns dos assuntos que estamos tratando hoje. 11h36. Olha, o grupo Desejo Real vai tocar o jantar dançante em Sanga Martins, dia 8 de agosto. Abraço, Pedro, aí, o pessoal do grupo Desejo Real, agora 24 para o meio-dia.

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Amanhã, sexta-feira. Uma música bem boa agora, Nelsonade, para a festa da Linha Guarani, festa da padroeira Santa Ana, Linha Guarani, dia 2 de agosto. 10 horas missa, 12 horas churrasco, à tarde Portal do Sul. 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Também com Rogowski, 991-516514. Dia 2 de agosto, festa em Linha Guarani.

0: Minha amiga, abraço grande aí pra grande amiga Cirlei Lorenzetti, tudo bom aí Cirlei, tenha um ótimo dia. Cirlei Lorenzetti, equipe aí, tudo certo? Natanael, tudo bem? Esca. Pedreiro Banha, trabalhando na Unimed. Meu amigo Tonico, como é que tá aí Tonico? Poente do Sol aí, tudo bem Tonico? Abraço pra você aí, trabalhando pela região aí, Tonico. Vai um alôzão aí também pra Cristina Lorenzetti, Parque de Exposições. A Salete Butique Clasma na sintonia também do programa. Um alôzão aí também. Judite aí na Vila União. A Iria Schoenel também nos ouvindo. Maristela Barone, Linha Coqueiro. Um alôzão aí também pra Rosane Voidila e família aí no bairro Vista Alegre. A Salete, Salete que faz aquelas deliciosas bolachas lá no loteamento Lorenzetti. Noeli Pereira, tudo bem Noeli? Bom dia, bom dia. Bom dia dona Adriana Piva. Bom dia Dirley Maziero. Anel de Maria Boscato, sempre nativa aí, ouvindo o nosso programa. Bom dia Salete Locatelli. Bom dia Dete de Oliveira. Abraço para Irene de Vargas, do Industriário também. Olha a hora, gente, agora 11:42.
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8. Alô, Fábio Del Poço. Como é que tá aí, família Del Poço? Aí na linha Maria Goretti, aí um abraço pra família Del Poço na Maria Goretti, faltam 12 para o meio-dia. O Adelar, a Tere na linha São Paulo. Alô, Adelar, alô, Tere aí na linha São Paulo. A Gessi Maldauro, como é que tá minha amiga Gessi? Aí no bairro Renascença, aí Gessi, tudo bem? Abração pra ti aí, Gessi. Um alô pro Jardim Galvão em Pinhal, ele, a esposa aí estão se preparando pro almoço aí, Galvão. É o homem do Fene pré-secado, irmãos Galvão aí do Pinhal. Abraço grande aí, obrigado pela companhia, pela audiência também, né? Vamos que vamos então, vamos que vamos. Diga aí, meu amigo Tafarel Show, qual é a notícia, Tafarel Show? O homem que gira pela região aí também, né? É, fica ligado em tudo, antenado em tudo aí, o Tafarel Show. 11:49, agora 11:49. Vamos que vamos, minha gente, vamos que vamos. Vamos mandar alô pros filtros de água Pelizaro, 3444-1351. 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Olha aí, a ganhadora que vai poder passar direto então lá na farmácia Acesso Popular. Já tô mandando lá pro pessoal da farmácia, pode ir direto, não precisa passar na rádio, tá? Dona Adélia foi a sorteada aí, dona Adélia Zucchi, com o xarope Planco Mel, dona Adélia, viu? Dona Adélia foi a sorteada, dona Adélia foi a sorteada com o xarope Planco Mel. E uma massagem relaxante da dona Claudete, lá em cima na 29, ela tem o salão de massagem. Foi para Noelci Boscato. Noelci Boscato. Agora 10 para o meio-dia, 10 minutos para o meio-dia.

sete pro meio-dia, César, os parabéns hoje pra Hilária Mazuquim, manda uma música aí, Quatro Cantos da Casa, pra ela se puder, sobrinha Deise e a irmã Guilhermina, homenageando a ela, então, parabéns pelo seu aniversário. Valeu, William chega aí no Planalto também nos ouvindo, obrigado pela companhia aí, tem mais gente ligado com o nosso programa aqui, muita gente ligada, aliás, hoje, hein? Com a nossa programação aqui, o Gerson Stalbão, um abraço aí pro Gerson também, obrigado pela audiência, pela companhia do nosso amigo o Hélio Domingos e Nair Turmena lá no Planalto. Obrigado aí, o homem que acompanha aí os milímetros, aí o seu Domingos Turmena, sabe tudo, quanto chove mês a mês no ano. E o Edgar Resmini tá nos ouvindo lá no Pinheiro Preto, né, Resmini? Abraço pessoal do Pinheiro Preto aí, obrigado pela companhia de vocês lá no Pinheiro Preto. Obrigado pela audiência. Vamos, que aqui tá carregado de emoções por aqui, né? Tá bem água aí na Choperia Colônia. Vamos mandar um alô também pro meu amigo Barone, Roberto Barone, lá nas bebidas Barone, lá em Santo Antônio. O Tibola no conserto de máquinas aí em Santo Antônio, Tibola. Bom dia, meu amigo Tibola. Vamos, gente. Alô, Ivete Fernandes, obrigado pela companhia, pela audiência também. 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

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Vamos conferindo aí o telefone, ó. 991-17-1246. 991-17-1246. Macarronada com galeto, hein? Macarronada com galeto. 11:59, agora 11:59. 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Pai nosso que estás no céu, santificado seja o vosso nome, venha a nós o vosso reino, seja feita a vossa vontade, assim na terra como no céu. Pão nosso de cada dia, Senhor, nos dai hoje. Perdoai as nossas ofensas, assim como nós perdoamos a quem nos tem ofendido. Não nos deixe cair em tentação e livra a gente, ó Pai, de todo mal. Amém. Lembrando que a Noelci Boscato, então, ganhou a massagem relaxante, e a dona Adélia Azul, que ganhou o xarope Planco Mel. Muito obrigado você que esteve comigo em mais uma manhã. Deus te abençoe. Se Deus quiser, amanhã, sexta-feira, eu volto. Vem aí o Ederson Vidão, vem aí a previsão do Coutinho atualizada. Tchau.

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8: Olá, boa tarde, são 12:03, 16°6 e a temperatura é quinta-feira, 23 de julho de 2026. O tempo parcialmente nublado e teremos o friozinho, né? Há pouco tinha um ventinho frio do lado de fora, né? Para quem está do lado de dentro não sente, quem está do lado de fora da residência, da empresa, indo para casa nesse momento, tá sentindo aí um arzinho um pouco mais ameno. Bem diferente das temperaturas altas aí dos últimos dias. Começando então, Visão do Meio-Dia, sou Ederson Vilas Boas, comigo por aqui o Nelson Nardi, até as 12:35. Golpe da casa pré-fabricada volta a fazer vítimas em Concórdia e também na região. É o destaque daqui a pouco da unidade móvel com Serginho Prima. Penal terá recorde de 308 equipes e reforço na estrutura e também na segurança. Teremos daqui a pouco também a informação de a gente vai falar sobre o aeroporto aqui de Concórdia, o aeroporto municipal Olavo Seco Rigon, celebrou 70 anos nessa quarta e aí um evento que contou com muitas autoridades, com muitos aviadores, empresários, enfim, aonde a prefeitura anunciou aí um investimento, né, no aeroporto e que a gente fala daqui a pouco aqui no Visão do Meio-Dia. Segundo encontro das antigarias acontece neste sábado em Concórdia, é isso, né, antigarias? É isso mesmo, daqui a pouco o Lucas Williger traz essa informação. Daqui a pouco a gente vai a Brasília também com a Rita Sardi trazer a informação de destaque nesse momento da capital federal. E já já a gente fala de futsal. Ontem o futsal de Concórdia, a CF, acabou perdendo fora de casa pela Liga Nacional. E aí vai ser tudo ou nada na última rodada que acontece exatamente no dia do aniversário do município de Concórdia. Essas e outras informações a partir de agora aqui no Visão do Meio-Dia.

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0: 12 horas mais 6 minutos. Vamos até Climaterra em São Joaquim. Ronaldo Coutinho, a previsão do tempo. Boa tarde, Ronaldo.
3: Boa tarde. É, o tempo segue aí no geral com condições de tempo assim mais para tempo fresquinho, né, friozinho. Hoje vai ser aquele dia em que a temperatura não sobe muito não. A mínima provavelmente vai ser ali no finalzinho da noite de hoje, com mínimas aí na faixa de 10 a 12, 11, 13 graus. E a máxima provavelmente não passa muito dos 16, 18, 17, 19 graus. Um dia assim friozinho na região e com o tempo bom diminuindo a nebulosidade. Amanhã tem tempo bom pela manhã, pode ficar abaixo de 10 graus. E à tarde não passa muito dos 20, tem chance de alguma pancada de chuva com ou sem trovada à tarde, tarde ou à noite. Sábado pouca chance, entre nebulosidade e sol, fresco de manhã, esquenta de tarde, não muito. E domingo ameaça a chuva, talvez antes do meio-dia, o mais provável é a tarde e noite. Segunda também, pequena chance de manhã e o mais provável a tarde e noite. Semana que vem parece que vai ser uma semana meio chatinha também. Da Climaterra, Ronaldo Coutinho.
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0: Estamos de volta, 12 horas mais 10 minutos. Destaques aqui do NSC Total. Santa Catarina desbanca São Paulo e assume a liderança como o estado com a menor taxa de mortes violentas do Brasil. Obra de 25 milhões ou 26 milhões e meio. Que promete reduzir congestionamentos em até 18 meses em Santa Catarina, dá os primeiros passos. Onde que é esta obra? O novo elevado do SIC começa a sair do papel e promete reduzir congestionamentos em principal gargalo de Florianópolis. Mais um destaque: alerta de mar agitado, ventos de até 70 km por hora deixam o litoral de Santa Catarina em risco para ondas de até 3 metros. Outra informação, vamos ver aqui, barbearia nudista é aberta em Florianópolis com atendimentos exclusivos de até R$4.000, viu, Nelson Nardi? Sem vergonha no corpo, entre aspas, a barbearia nudista em Florianópolis. Outdoor com ex-atriz a poucos metros de creche gera polêmica em Santa Catarina e vai parar no Ministério Público de Santa Catarina. Algumas informações aqui no nsctotal.com.br. Tio encontrado morto em casa por sobrinho foi vítima de latrocínio em Santa Catarina, mostra investigação. Causas da morte do repórter da Globo, Kaique Verli, estão sendo investigadas no Espírito Santo. Marco Buzzi, ministro do STJ, acusado de crime.

0: alta também nos municípios da região. Moradores relataram prejuízos após contratar empresas encontradas principalmente por meio de anúncios nas redes sociais. Uma das vítimas contou que pesquisava modelos de casas de madeira na internet e pouco tempo depois passou a receber diversas ofertas de empresas. Após comparar preços, optou por contratar uma empresa do Rio Grande do Sul. A negociação, segundo ele, foi rápida, o contrato foi assinado também muito rápido, e aí houve o pedido da entrada do valor combinado, né, para começar a obra. Ele pagou. No entanto, a empresa nunca apareceu para iniciar a obra. Outro morador da região afirmou que a construção chegou a começar, mas depois de receber mais de 80% do valor contratado, a empresa abandonou o serviço e desapareceu do dia para a noite. A vítima relatou que enfrentou meses de transtorno tentando localizar os responsáveis. Bom, as autoridades orientam então que antes de fechar qualquer contrato, o consumidor deve pesquisar o histórico da empresa, deve verificar o CNPJ, procurar referências de outros clientes e, se possível, visite obras já executadas por essa empresa que você vai contratar. Também é importante desconfiar de ofertas com preços muito abaixo do mercado. Bom, os casos registrados junto à Polícia Civil estão sendo investigados, segundo o que foi repassado pelas autoridades policiais. Essa modalidade de fraude já havia sido registrada antes aqui em Concórdia e na região. Nos primeiros casos foi em 2019 e de lá para cá aumentou o número então de casos de fraudes e também de estelionatos com relação às casas pré-fabricadas. Com informação, repórter Serginho Prima.
1: Obrigado, Sérgio. 12:14. Uma ótima tarde para quem está nos acompanhando no carro, em casa, tá no trabalho, saindo agora para ir para casa almoçar. Então, bom almoço para você. Um abraço para Maria Bressene Zarpelon, nossa ouvinte ligada com a gente. A Edith Elaim no Jardim Ângela. Boa tarde, amigos, na escuta do Visão do Meio-Dia. Obrigado, Edith, pela sua companhia. Quem mais aqui está nos acompanhando? Vamos ver aqui o Mário, né? Ô Mário, grande abraço para você, mandou um WhatsApp aqui, uma mensagem, aliás, no WhatsApp. Obrigado pela companhia. 12:14, o Visão do Meio-Dia agora vai até o Departamento de Jornalismo. O Rafael Martini vai falar sobre Fenal, hein? Terá recorde de 308 equipes e o reforço na estrutura e também na segurança. Com você, Rafa.
2: A 39ª edição da Festa Nacional do Leitão Assado, afinal, será realizada neste domingo, dia 26 de julho, no Parque de Exposições de Concórdia. O evento integra a programação dos 92 anos do município e terá recorde de participação, com 308 equipes inscritas. A coordenadora da Fenal, Edila Souza, explica que a organização precisou ampliar a estrutura para atender a grande procura.
3: Esse ano, né, um recorde de inscritos, nós tínhamos uma limitação de 250 equipes, porém, no dia do lançamento, lá no dia 3 de julho, houve uma procura muito grande e nós optamos, a administração municipal optou em ampliar as estruturas e ofertar, então, vaga para todas as equipes que aguardavam naquele local. Então, finalizamos com 308 inscritos, né, 308 equipes inscritas, todas receberão o kit e aí tiveram a opção de participar ou não do concurso gastronômico. Tivemos a grata surpresa que 225 equipes escolheram participar e estarão concorrendo então em 4 categorias. As categorias em disputa são leitão em pedaços, leitão à concórdia, que é aquele assado inteiro aberto na churrasqueira, o leitão inteiro no forno e o torresmo. Essas 4 categorias serão premiadas até o 5º colocado com troféu, né? De 1º a 5º lugar com troféu e de 1º a 3º lugar em premiação em dinheiro.
2: A programação começa cedo. Os portões serão abertos às 3 horas da madrugada para a chegada das equipes de assadores. Durante a manhã, o palco principal terá apresentações musicais locais. Às 13h30, ocorre a cerimônia de premiação e, na sequência, o show da banda Pandora. O público em geral também poderá participar da festa. Um restaurante oferecerá almoço livre, com cardápio à base de carne suína, ao valor de R$60, a partir das 11h30. A coordenadora reforça algumas regras de segurança, especialmente em relação ao uso do gás no interior do parque de exposições. Outra orientação diz respeito ao uso de equipamentos de som. O edital estabelece limite de até 55 decibéis. A organização afirma que haverá fiscalização e orientação, mas destaca a importância

0: o bom senso entre as equipes.
1: A gente tem uma restrição muito grande quanto ao uso do gás, né? Então, o gás P13 não pode ser utilizado em espaço algum, com uma única exceção, no espaço destinado para as equipes do torresmo, da categoria torresmo. Nesse espaço, sim, é permitido, pois há uma segurança maior, a gente organizou mais distantes das demais tendas, então esse é o único espaço que pode utilizar. Nos demais, não é permitido. E o pessoal dos bombeiros vão estar passando também, fazendo essa fiscalização para garantir a segurança de todos. Quanto ao som, tem um limite já estipulado lá no edital, de até 55 decibéis. A gente sabe que o pessoal gosta de ir para o parque para fazer a festa, a galera já se organiza para levar um sonzinho, para comemorar, para curtir a festa e também o domingo. Porém, então, nós não vamos controlar esse uso do som, né? Quando ele for exagerado, haverá uma cobrança, né? Para que o som seja baixado, para que se tenha uma consciência que são muitas pessoas fazendo a festa, então nenhuma poderá atrapalhar a outra. Mas é, sim, estipulado em edital, né? A permissão máxima de 55 decibéis. Porém, a gente sabe que é uma questão de bom senso, né? Vamos estar fiscalizando, mas não punindo e nem tentando impedir que as equipes façam a sua festa, né? A gente quer que todo mundo aproveite, mas que fique bom para todo mundo, que nenhum atrapalhe o outro que esteja bem próximo de você.
0: A organização também ampliou a estrutura de sanitários, com a contratação de duas carretas, além dos banheiros já existentes no Parque de Exposições.
1: Temos toda uma estrutura física de banheiros no Parque de Exposições, mas também foram contratadas duas carretas sanitárias que estarão dispostas, uma próxima ao restaurante e outra próxima aos banheiros já estruturados lá nas churrasqueiras. Então, os visitantes terão opção nesses dois pontos aí para utilizar sanitários.
0: A expectativa é de uma grande participação do público em um dos principais eventos da programação de aniversário do município de Concórdia. Mais informações, detalhes e a matéria completa sobre o evento e todas as orientações está no nosso portal de notícias radiorural.com.br.
2: 12:19. Obrigado, Rafa, pelas informações. Então, nesse domingo, a final aí no Parque de Exposições. 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Tô indo pro comercial, deixa eu ver aqui quem mandou recado agora para mim aqui no 3030-9370. O Ivan aí de Joaçaba, grande abraço, Ivan. O Ivan da Silva ligado aqui na nossa programação. Vamos ver aqui. Tudo bem, que horas começa a programação do Raul? 12:35, tá? A nossa ouvinte aqui, a Preta. Ô Preta, 12:35. E como eu faço para falar com ele fora do ar? Só mandar recado nesse WhatsApp aqui, que o Raul conversa com você, tá bom? Só mandar recado aqui no WhatsApp que o Raul conversa com você a partir das 12:35. Claudino Branco também ligado com a gente. Tô indo pro comercial, volto na sequência com mais informações.
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2: São 12 horas mais 22 minutos, estamos de volta aqui no Visão do Meio-Dia. O Claudino Longo tá aí mandando um recado pra gente aqui. Ô, seu Claudino, grande abraço pro senhor, daqui a pouco vou ouvir a mensagem. Não consigo ouvir mensagem de voz agora. É, vamos ver quem está nos acompanhando, assim, Ivone Ludwig. Ô, Ivone. Aí, obrigado pela audiência. Anice Graf, tá aí acompanhando a gente na hora do almoço também. 12h23. Vamos falar agora sobre o Aeroporto Municipal de Concórdia. Ontem, os 70 anos foram celebrados do Aeroporto Olavo Seco Rigon. Um evento que foi realizado na sala de embarque e contou com a presença de autoridades e convidados. O aeroporto foi inaugurado em 1956. Foi um projeto da gestão do prefeito Atílio Francisco Xavier Fontana, para quem não sabe. É, foi quem construiu a empresa Sadia, hoje MBRF. Ah, em 56, essa construção, né, esse projeto da gestão dele foi em um convênio com a Prefeitura de Concórdia e o Ministério da Aeronáutica. Antes de sua fundação, a cidade não contava com aeroporto público e a aviação era atendida por uma pista pertencente à SA Indústria e Comércio Concórdia, Sadia. O primeiro investimento de cerca de R$100 mil será na obra de revitalização da sala de embarque. A obra tem previsão de ser entregue em 100 dias. Outros R$697.500 serão investidos na instalação de um sistema visual, indicador de trajetória de aproximação, o PAPI. O equipamento fica localizado na cabeceira da pista de pouso e emite feixes de luz que orientam os pilotos, indicando se a aeronave está em altitude e ângulo corretos para aterrissagem. A instalação será feita em até 150 dias. O prefeito Fábio Ferri falou sobre a importância do investimento para o aeroporto municipal.
7: Nós não poderíamos deixar de fazer investimentos aqui, como a gente tem feito em todas as áreas do nosso município de Concórdia. Mas aqui no aeroporto nós sabemos que é um equipamento muito importante para a cidade, primeiramente porque é aqui nesse aeroporto que quando nós temos algum problema de saúde na cidade ou captação de órgãos, é através dos aviões que o governo do estado vem e capta órgãos para salvar vidas. E segundo também para os empresários da cidade, tanto os daqui que vão para outros lugares investir, como os empresários de outras cidades que vêm para cá investir e trabalhar todos os dias. Então nós temos hoje mais ou menos 30 aeronaves que estão sempre utilizando nosso aeroporto e ainda também órgãos de governo, como eu falei, e outras atividades. É muito importante o aeroporto. Hoje não existe uma cidade se desenvolver economicamente falando se não tiver um aeroporto adaptado, moderno, e por isso que nós estamos, além de comemorar os 70 anos, fazendo investimentos aqui também. Bem, hoje nós vamos então anunciar um investimento aqui na sala de embarque no valor de R$100 mil, investindo para revitalizar internamente e externamente, e também a compra de um equipamento chamado PAPI, que é muito importante para a segurança das aeronaves quando elas se aproximam do aeroporto, no valor de R$690 mil. Então são investimentos da prefeitura, como eu falei, em todos os meios da cidade, em todas as secretarias, elas precisam ser atendidas. E o aeroporto é uma delas também, que é a infraestrutura do nosso município.
2: O prefeito Fábio Ferri também destacou que é importante deixar o aeroporto municipal em dia para que futuramente também receba voos comerciais.
7: O governador do estado também já tem anunciado agora voos comerciais com subsídio do estado. Nesse primeiro momento, Concórdia não entrou, né? Entrou São Miguel do Oeste e Joaçaba. Por isso que a gente faz esses investimentos, para que o aeroporto esteja em condições de atender voos comerciais também. O governador colocou agora que aeronaves de 9 lugares e depois de 19, as Caravan, que poderão atender então voos comerciais, pessoas que querem se deslocar aqui e com preço acessível para a população.
2: Aí então o prefeito Fábio Ferri falando desse investimento que foi realizado no Aeroporto Municipal de Concórdia. A equipe da CF Concórdia Futsal perdeu ontem à noite, né? Tá aqui no site da Rádio Rural, você pode acessar aqui e conferir. acabou perdendo para a equipe do São Lourenço Futsal pelo placar de 3-1. Já era um jogo difícil e se esperava que seria um jogo muito complicado para a equipe concordiense, e foi isso que aconteceu, né? 3-1, o São Lourenço chegou a estar vencendo por 2-0, Concórdia descontou 2-1, contava no goleiro Linha, poderia ter empatado, mas aí o São Lourenço também tem um grande goleiro e conseguiu fazer grandes defesas, e aí a gente sabe que goleiro Linha, aquela jogada do goleiro Linha, às vezes é meio kamikaze, né? Pode empatar como pode levar um terceiro, e foi o que aconteceu, o Concórdia acabou levando o terceiro gol. Poderia, quem sabe, com uma vitória ontem, até garantir a vaga para a próxima fase da Liga Nacional, agora vai ficar tudo para a última rodada. A última rodada acontece no dia 29 de julho, exatamente no dia em que Concórdia comemora 92 anos. Então você vai à tarde lá no corte do bolo da mortadela e depois vai pro ginásio à noite acompanhar Concórdia e a equipe do Chopinzinho, da Cel de Chopinzinho, que aliás vai ser um jogo dificílimo. O Chopinzinho tá lutando pela primeira colocação geral dessa primeira fase. Vai ser um jogo importante para Concórdia, mas muito difícil. E Pinhalzinho, uma das melhores equipes, se não a melhor hoje da competição, não está na primeira colocação, mas pelo menos tem o maior orçamento da competição. E aí você vai ter que ir pro ginásio, então, acompanhar esse jogo, jogaço, e claro, você vai acompanhar também aqui na programação da Rádio Rural. A partida vai iniciar às 8 da noite, vai agendando aí vai colocando na sua agenda, 8 da noite, na próxima quarta-feira, direto do Centro de Eventos, no Parque de Exposições. Vamos agora até o Departamento de Jornalismo, segundo encontro das Antigarias, né? Das Antigarias, acontece nesse sábado em Concórdia. Essa também é uma programação, e que você que está aí acompanhando todas as programações do aniversário do município de Concórdia, né? Dos 92 anos do município de Concórdia, esse encontro das Antigarias você pode acompanhar também. Faz parte do aniversário de Concórdia. Lucas Williger.
8: O segundo encontro do grupo Antigarias acontece neste final de semana. É o mercado de pulgas, com compra, venda, troca, exposição de antiguidades e colecionáveis. O evento acontecerá no dia 25, com início às 9 da manhã. Museu aberto à visitação, inclusive com apresentação musical. Quem comenta um pouco sobre o evento é um dos organizadores, Valdecir Giotto.
9: Viemos aqui convidar você a vir nos visitar no próximo dia 25 de julho, um sábado, onde vamos realizar o segundo encontro de Antigarias de Concórdia, segundo encontro do mercado de pulgas. As pessoas vêm vender seus antiquários, comprar antiquários, então se você quiser comprar, quiser vender, venha nos visitar. E o mais importante é que vai vir uma pessoa de outra cidade, um pessoal de outra cidade vender seus produtos e comprar aqui no museu. Como o primeiro encontro foi um sucesso, onde a gente recebeu muitas felicitações pelo evento, e resolvemos fazer o segundo evento agora no dia 25 de julho. Venha nos visitar, venha conhecer o museu, nosso espaço, conhecer nossas máquinas e principalmente prestigiar as pessoas que vêm aqui nesse evento a vender seus objetos, vender suas antiguarias. Esse evento conta com a participação, com o apoio da Prefeitura Municipal de Concórdia, com a Águas do Oeste Convention Bureau, com o apoio da Erva Mate Simeone e do Doce Aroma Café. Será uma honra receber vocês aqui. O evento inicia às 9 horas da manhã e vai até às 16 horas e 30, sem fechar o meio-dia. Vamos ter pipoca, food truck. Vai ser um evento diferente, Concórdia, que vai atrair um público diferente, e você é nosso convidado especial.
8: A matéria completa você encontra no portal de notícias da Rádio Rural.
2: São 12 horas 30 minutos. Valeu, Lucas Wilger. Informações aqui no Visão do Meio-Dia. Eu tô aqui mandando um abraço também. Vamos ver pro Silvio. Ô, Silvio, vai ter cobrança de ingresso pro jogo do futsal. Boa tarde. Silvio, o pessoal não nos informou ainda se vai ter ingresso ou não no dia do aniversário do município. No último jogo não teve. Mas aí, claro, o pessoal fez um agrado aí, porque aquele jogo contra o Vasco era pra ter sido em Concórdia, acabou não sendo. E aí o pessoal fez um agrado aí pro torcedor, né? Pra que ele fosse pro centro de eventos. Mas de qualquer forma, né? A gente que eu digo, a CF não pode fazer todo o jogo de graça também, porque eles têm os custos, né? Tem custos que tem que pagar salário de jogador, aí tem arbitragem, aí tem todos os gastos que se tem numa partida. Não sei se essa vai ser, mas a gente vai informar que se for também, né? Se o ingresso vai ser gratuito ou não. Um abraço aqui pro Leacir Correia, está acompanhando a gente, tomando um chimarrão e ouvindo Visão do Meio-Dia. 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Tô indo rapidinho pro comercial e já volto com o Paulo Gonçalves trazendo a temática de hoje.
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1: 12h33, a temática de hoje, o comentário chegando com Paulo Gonçalves. Boa tarde, Paulo.
2: Boa tarde, Ederson Vilas Boas. Eu tenho comentado que disputa interessante pelo Senado catarinense, hein? Olha, as pesquisas têm demonstrado até agora que existe um equilíbrio muito grande entre três nomes, principalmente: Carol Detone e Carlos Bolsonaro do PL e Espridião Amin do Partido Progressista. Olha, as pesquisas apontam que existe um equilíbrio. Alguns levantamentos apontaram que Carol Detone e Carlos Bolsonaro poderiam chegar lá, poderiam vencer essa disputa, mas outros institutos já colocaram Amin como um dos possíveis eleitos. Claro, observando-se os diferentes cenários em que essas pesquisas foram feitas. Mas o certo é que vai ser e já está sendo uma disputa bem interessante. E claro, é muito desafiador o papel do senador Espridião Amin, que é um nome reconhecido na política de Santa Catarina, de tentar atrapalhar esse projeto do PL de eleger a dobradinha Carol Detone e Carlos Bolsonaro. É um desafio grande, mas as pesquisas têm demonstrado um equilíbrio, como eu disse, entre esses três nomes. E aí tem o nome do Antídio, que vem surgindo no MDB, do Décio Lima do PT, do Afrânio do PSOL, que também farão um trabalho para buscar votos agora no início da campanha eleitoral em agosto. Realmente, uma disputa bem interessante para a gente acompanhar. Uma boa tarde, uma boa quinta-feira.
1: São 12h35. Obrigado, Paulo, pelas informações. Vamos nessa, né? Chegando por aí o Raul Piquete com o programa da tarde, agradecendo você que ficou comigo em mais um Visão do Meio-Dia, né? Comigo com o Nelson Nardi. A gente volta amanhã, a partir das 12 horas, aqui no Visão do Meio-Dia. Fique bem, boa quinta-feira, abraço para todo mundo, até mais.
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4: A candidatura do deputado estadual Neudi Sareta à reeleição foi confirmada nessa semana em convenção realizada pela Frente Democrática de Santa Catarina. No mesmo evento, a Frente Democrática confirmou que Gelson Merizio é o candidato a governador pelo PSB. Já Ângela Albino, do PDT, será a candidata a vice-governadora. 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
3: Quinta-feira, 23 de julho, tá no ar o programa do Raul aqui na Rádio Rural. Uma ótima tarde, gente. Uma ótima tarde pra você. Boa quinta. Estamos com 17 graus de temperatura. Tá mais friozinho hoje, né? Depois de muita chuva ontem. Hoje já amanheceu aí mais friozinho, né? Não deve ter chuva hoje, amanhã. A chuva pode voltar aí no domingo, mas agora até pelo menos aí no sábado devemos ter o tempo bom aqui na capital do trabalho. Tá no ar o programa do Raul depois das informações do Visão do Meio-Dia. Eu tô chegando, minha gente. Meio-dia

0: 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O pessoal vai mandando recado aqui no 3030-9370, vai mandando teu recado aí pra mim, manda tua participação aqui no WhatsApp da Rural, 3030-9370, que daqui a pouquinho vai pro ar, já os recados aqui no ar, 3030-9370, participa aqui do programa, participa aqui com a gente, manda teu alô, manda teu boa tarde, 3030-9370. 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Olha a hora certa, 12:49, tá na hora do informativo Copérdia, daqui a pouquinho tem informativo BRF também, boa tarde.
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2: Boa tarde, associados, no ar informativo Copérdia, hoje é quinta-feira, dia 23 de julho. O compromisso da Aurora Coop com a temática do bem-estar animal não surgiu recentemente. Essa trajetória começou ainda em 2008, quando a cooperativa passou a adotar os princípios do Programa Nacional de Abate Comunitário, sendo a pioneira no país, iniciativa reconhecida pelo Ministério da Agricultura e Pecuária. Nesse momento, o foco estava em conhecer e aprender e, consequentemente, melhorar o manejo adotado com os animais para promover processos mais éticos com respeito aos animais e às pessoas e gerar produtos com qualidade ética reconhecida pelo consumidor. O que iniciou como uma importante mudança de cultura no manejo dos animais evoluiu ao longo dos anos para um modelo cada vez mais estruturado, abrangente, científico e orientado. O bem-estar animal se tornou um tema estratégico, presente desde as primeiras etapas da produção, passando pelo transporte até a indústria, atendendo todos os sistemas produtivos da cooperativa. O governo federal anunciou a liberação de 13,3 bilhões em crédito extraordinário com urgência para socorrer o agronegócio e destravar investimentos. Publicado por medida provisória, a verba com aplicação imediata destina sua maior fatia aos produtores rurais que enfrentam prejuízos por eventos climáticos extremos e queda no preço dos produtos de base. A medida promete dar fôlego financeiro decisivo para o setor agropecuário e para a economia do país. A proposta passa por análise na Câmara dos Deputados antes de ir ao Senado. Além de reestruturar a capacidade financeira no campo, o pacote orçamentário injeta novos recursos no Fundo Nacional de Desenvolvimento Científico e Tecnológico. Agora é saber se os produtores terão acesso a esses recursos na prática ou é apenas mais uma estratégia do governo em ano eleitoral. Porque em se tratando de algum auxílio para o agro, a gente fica com o pé atrás, porque sabemos que o governo federal não tem a menor simpatia pelo agro brasileiro. Já está em operação o programa Terra Boa para sementes de milho para o próximo ano. A emissão da autorização de retirada AR é uma importante ferramenta de apoio aos produtores rurais, facilitando o acesso a insumos, programas governamentais e a iniciativas voltadas ao fortalecimento da agricultura familiar. Calendário de eventos dos núcleos femininos. No dia 28 haverá curso sobre pizzas, bordas e sabores em linha Guararapes, Chavantina, às 13 horas. No dia 30, curso sobre sonhos, dantes e gróstoli em Peritiba, na sede, às 13 horas. Oportunidade de negócio. Produtor compra ou vende uma vaca mansa de canga. Tratar pelo 9-9935-8341. Produtor vende duas novilhas holandesas prenha de 7 meses e uma novilha holandesa na primeira lactação. Tratar pelo 9-9919-4996. O Carimbo Somoscope foi criado para ajudar as pessoas a identificar produtos e serviços de cooperativas. Assim, elas podem escolher consumir de forma mais consciente. Afinal, o COP entrega qualidade, preço justo, responsabilidade socioambiental e promove o desenvolvimento das comunidades onde está inserido. Cotação do mercado agrícola Praça de Concórdia para esta quinta-feira, mas atenção! Os preços a seguir são valores de referência. Eles podem sofrer alteração até o final do expediente. Milho consumo compra, R$ 57,00 a saca. Posto no Ciro Concórdia, preço para associados. Soja compra, R$ 124,00 a saca. Leitão, preço base Aurora, R$ 5,45. Suíno terminado, preço base Aurora, R$ 4,95. Tudo que sobe do campo, apresentamos o informativo Coperdi. Boa tarde.
0: Para uma da tarde, aqui na Rural, daqui a pouquinho, conversar com o presidente do Legislativo, Closmar Zagonel, que tá passando por aqui, vai dar um oi aqui também, né?

0: Agora para 1 da tarde, tem pessoal ainda lavando a louça, tem pessoal ainda já indo pro cochilo, viu, Zagonel? Tu também tira um cochilo depois do almoço, Zagonel?
1: Boa tarde, Raul, boa tarde, ouvintes da Rádio Rádio Concordo, toda nossa igreja. É um prazer estar no teu programa, tu é um grande amigo de velha data aí, muito obrigado por me convidar e pelo espaço, Raul. Tu é uma pessoa espetacular, teu programa com uma audiência sensacional. E o cochilo só de noite, né?
0: Só de noite,
1: durante,
0: né?
1: Durante o dia não, né? Não tenho tempo. E a gente tá sempre aterrafado,
0: com correria. Ainda mais agora, né?
1: É, correria, dia a dia. Mas seria bom o cochilinho, né?
0: O cochilinho vai bem.
1: Daí, seguindo, é acostuma, daí depois, num dia não pode.
0: Depois é fácil sair mais, né?
1: É, mas temos aí. Graças a Deus.
0: Zagonel, presidente da Câmara de Vereadores de Concórdia, como é que tá os trabalhos aí do Legislativo, Zagonel?
1: Mas olha, Raul, eu tô muito feliz como presidente da Câmara, também com toda a mesa diretora, com o meu vice-presidente, que é o César Piquete Filho, primeira secretária, vereadora Fernanda Dilda, segunda secretária, vereadora Malacarne. Estamos comandando os trabalhos num ambiente leve, um ambiente tranquilo, com todos os vereadores, independente de partido. Nós criamos uma unidade, respeitando a todos, com igualdade, para que realmente conseguimos terminar, que uma vez era só briga, só ódio, só raiva, um contra o outro. Isso aí, ódio, raiva e briga não constrói por ser saúde, não resolve os problemas de Concórdia. Nós buscamos um entendimento, um consenso entre todos, junto com a prefeitura, com o prefeito, com os ex-prefeito, o prefeito atual, todas as equipes da prefeitura e com as entidades, onde estamos construindo muitas parcerias boas, e o resultado está aí. Concórdia está indo bem, a Câmara está indo bem, obras, investimentos. Então vamos fazendo tudo o que é possível, e eu sinto que o caminho está certo, esse ambiente de diálogo, de conversa, de harmonia, que a população está apoiando. Eu, quando saio por aí, cada conversa, cada abraço, cada aperto de mão, eu sinto que a Câmara de Vereadores está no caminho certo. Eu estou muito feliz com todos os vereadores e vereadoras e a população por apoiar nosso trabalho, Raul.
0: Realmente, a gente vê essa união, né, dos vereadores. Claro, tem alguma discussão, uma opinião divergente de um lado, do outro, de vez em quando.
1: Não,
0: né?
1: Uma discussão,
0: que é normal.
1: A discussão tem que fazer parte, é espetacular. Tem que existir a discussão, tem que existir o debate. Então a tribuna lá, nós deixamos o debate acontecer, mas quando encerra o debate, aí é o momento de buscar o entendimento e a união, de escutar todas as partes e depois sentar numa mesa e ver qual é que é o melhor encaminhamento para a Concórdia.
0: Isso.
1: Então isso que está acontecendo. Tanto é que nós estamos corrigindo muitos projetos para ajustar, para tentar atender a demanda de todos os vereadores, porque o vereador pede, porque ele escuta, ele está representando a sociedade. E para tentar aprovar os projetos com unanimidade em benefício da população.
0: Realmente.
1: O debate é importante, Raul, só que tem que ser um debate dentro com uma ordem, dentro do respeito e dentro do... Porque a política, chega um momento que tu tem que sentar numa mesa. E se tu não conseguir sentar numa mesa, acaba tudo, aí vira uma guerra, né? E nós não queremos isso, nós queremos o debate, mas depois do diálogo, o entendimento, né? Isso que nós estamos fazendo e tá dando certo até agora.
0: Realmente, é perceptível, né? Que a Câmara de Vereadores vem nessa união, vem aprovando projetos importantes aí pro município,
1: as entidades,
0: aprovando as demandas, ajudando as entidades, né?
1: Ontem teve a homenagem para Mal, que e pro consórcio Lambari, o prefeito de Jaburá, que o presidente Amal, que ele usou a palavra, elogiou a Câmara de Vereadores do Concórdia, parabenizou pela maneira que nós estamos trabalhando, de união, de unidade, que está servindo de referência para toda a região, porque os poderes legislativos realmente deixam acontecer os debates de uma maneira respeitosa, um debate positivo, que isso é bom para o Poder Executivo, para a Câmara e para a sociedade. Então, estou muito feliz com o presidente.
0: O Kaiser já te visitou lá alguma vez?
1: Hoje, amanhã, inclusive, o Kaiser.
0: Ah, estava lá?
1: A Fabete, junto com as outras entidades, é uma grande parceira.
0: É verdade.
1: Toda vez que a gente convoca para participar de uma sessão, eles estão lá participando com ideia, sugestão, sempre se colocando à disposição, e nós da mesma forma. Então, nós estamos num entendimento muito bom com todas as entidades religiosas também, de todas as religiões. Nós já tivemos muito contato lá na Câmara, é uma maneira de aproximar os vereadores da população e a população saber de uma maneira positiva qual é o papel do vereador. Então,
0: e como é que está a pré-candidatura a deputado federal aqui para representar a região, Zagonel? Como é que está indo?
1: Olha, um assunto, uma pergunta muito importante, Raul. Estou muito feliz como pré-candidato a deputado federal. Por quê? Porque não é que a candidatura do Zagonel, sempre disse que se tivesse o nome com mais viabilidade eleitoral do que o meu, eu apoiaria sem problema nenhum, independente de partido, em função da necessidade do município de Concórdia e dos 15 municípios da MAUC voltar a ter um representante em Brasília. O único representante, o último foi há 21 anos atrás, ex-deputado da Cisonta. Depois de lá, nós nunca mais tivemos ninguém, por isso que o município de Concórdia, nossa região, nas palavras verdadeiras, somos abandonados a nível federal, sem representação e sem retorno de obras e investimento. Por isso que chegou o momento de Concórdia mostrar sua força, da região da MAUC mostrar sua força e priorizar, apoiar os candidatos de Concórdia, os candidatos da região, aqueles que conhecem Concórdia, conhecem a região, conhecem nossas necessidades, para nós voltar a ter uma representação. Então eu acredito muito no povo, no trabalhador, no empresário, no agricultor, em todo o setor da sociedade, que está tendo um amadurecimento político muito grande, e todo mundo está percebendo a importância de nós ter um deputado lá em Brasília. Um exemplo bem claro: um deputado federal tem 400 milhões de emenda de vários tipos para distribuir em 4 anos. 400 milhões que um único deputado tem. E nós, Concórdia, vou falar de Concórdia, a região é diferente, 2023 a 2026, entre todos os deputados, estadual e federal, nós recebemos 31 milhões e 800. Se pegar só os federal, não chegou a 9 milhões, o que vem em 4 anos. Isso é uma vergonha. Se um só deputado tem 400 milhões, nós receber 9 em 4 anos, é uma esmola para o município que nem Concórdia, e na região não é diferente. Na região, para tu ter uma ideia, o município de Seara, entre os 15 municípios, está em sexto no recebimento dessas emendas, nem 8 milhões de reais. Então não é justo o município ser o segundo maior município do oeste em sexto lugar em emenda. Então não tem lógica nenhuma esse tipo de emenda, e nós estamos, por isso que eu digo, se nós podemos ter um representante nosso que seja daqui, que vai ter 400 milhões para botar em Concórdia e na MAUC, por que é que vamos ficar dependendo de esmola para ter 9 milhões em 4 anos? Então eu acho que agora eu sou pré-candidato com muita tranquilidade, representando Concórdia e toda a nossa região. Porque, Raul, aqui aparece Copa do Mundo, agora vem tudo quanto é candidato, candidato de Joinville, de Criciúma, de Chapecó, invadindo Concórdia, aqui não é Copa do Mundo, isso aparece cada 4 anos. Tem que vir pedir desculpa, não fizeram nada, homem, abandonaram nós. Então aqui não tem Copa do Mundo aqui, eu tenho agora candidato, pré-candidato de Concórdia, com compromisso com Concórdia e Camal, que tanto para deputado estadual como para deputado federal. Deputado estadual, nós temos um acordo, o meu pré-candidato é o ex-prefeito Edilson Mazzocco, aqui em Concórdia, mas também temos outros candidatos de outros partidos, o ex-prefeito Pacheco, o ex-prefeito Sareta, atual deputado, a Alenir também. Mas o meu candidato, nós temos um acordo, é o Edilson Mazzocco. Então nós temos o compromisso de voltar a ocupar esse espaço em Brasília para trazer benefício e obras de investimento para Concórdia, que é o caso BR 153, é o caso do credenciamento do Hospital São Francisco em tratamento de câncer de graça pelo SUS, é casa popular para financiar para o trabalhador, enfim.
0: Tem muita coisa,
1: é muita,
0: né,
1: coisa que não vem pra... porque nós não temos representante, essa é a pura verdade, né?
0: Representatividade,
1: então,
0: né?
1: Nós queremos voltar a ter uma campanha tranquila que estou fazendo. No meu sexto mandato de vereador, quero agradecer ao povo de Concórdia pela confiança, e agora como presidente da Câmara. Então posso afirmar para todo o povo de Concórdia e da região da MAUC que estou preparado para representar todos com muita grandeza, com muita honra, com muito orgulho. Por isso, como pré-candidato, estou buscando esse apoio, e na hora certa, a partir do dia 15 de agosto, como candidato oficial, depois que for homologado nas convenções, nós vamos apresentar nossas propostas. Mas no dia 11 de agosto, quero te convidar, a Associação Empresária Concórdia vai fazer uma palestra que fizeram com vários outros políticos. Chegou a minha vez de me apresentar minhas intenções, meu trabalho e minha proposta para o setor industrial, empresarial e produtivo do município Concórdia, da população em geral, né? Mas dia 11 será na SIG para fazer essa apresentação em todo o setor da sociedade, nos bairros, na cidade e no interior.
0: Tudo bem. Zagonel, obrigado pela visita, boa sorte aí,
1: Raul,
0: boa caminhada.
1: Bravo, muito obrigado pelo espaço, sabe que tu é um grande amigo, tua família, que Deus abençoe a todos, teus ouvintes, essa espetacular Rádio Rural, a MFM, seus proprietários, seus funcionários, que sempre nos abriram espaço para nós, para a Câmara de Vereadores de Concórdia. Então nós só temos orgulho que levam a informação com qualidade e a nossa voz, nossa informação consegue chegar, graças também a esse espetacular trabalho que nós fizemos, a aproximação com toda a imprensa. Falada, televisada e escrita. Muito obrigado pelo espaço.
0: Valeu. Abraço, Zagonel. Agora 1:07. Kaiser, quando que é a final do interiorano? Série B?
2: Sábado.
0: Sábado agora? Então vamos lá, né? Vamos lá assistir também. É Caravaggio
2: e São Geraldo.
0: Em São Geraldo, né?
1: São Geraldo.
0: Beleza. 1:07.
3: 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Uma produção do Sistema CNA Senar.
4: A reforma tributária já começou a provocar mudanças no ambiente econômico e fiscal do agronegócio brasileiro. Para esclarecer os impactos das novas regras da atividade rural, o Conselho Regional de Contabilidade de Santa Catarina promove, com o apoio do Sistema CNA, FAESC, Senar, o debate Reforma Tributária no Consumo para Produtores Rurais. O encontro será no dia 23 de julho, às 10 horas, com transmissão ao vivo pelo canal oficial do CRCSC no YouTube. A programação integra a Câmara Técnica Debate e contará com especialistas da CNA, do CRCSC e do Sistema FAESC-SENAR. A proposta é aproximar o debate técnico da realidade do campo e auxiliar produtores, contadores e lideranças neste período de transição. Minuto do Agro, uma produção do Sistema CNA, FAESC, Senar e Sindicatos Rurais.
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0: 1h15, tá aí o Indústria Musical aqui na Rádio Rural, em nome da Mega Mecânica. 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Na sequência tem informativo BRF 1:16.
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2: Tá no ar o informativo MBRF desta quinta-feira, 23 de julho, começando com o alojamento de pintos para sexta-feira. Marcos Piquete, 11:30, Fábio Tomazeto, 15:15, Marcos Piquete, 15:30, Antoninho Piscinim, 21 horas, Agenor Balbinotti, às 22:15, Célia Soligo, 22:15, Osmar Lorenzetti, 23:30, Lourdes Tafarel, 23:30, Evandro Cervelin e Ademir Marçaro, 23:59. Alojamento de pintos para sábado, Fábio Tomazeto, 11:45 e 15:15. Júnior Cru, 15:30, Fábio Tomazeto, 15:45, Marisete Cerutti, 17:45, Neudi Veires, 19:30 e Arnildo Voaden, 21:15. O abate de aves para sexta-feira com carregamento hoje à noite, Aldo Cantoni, aviário 1, às 21:45, uma equipe. Adelar Heifliger, aviário 1, 22:35, três equipes. Hélio Sesco, aviário 1, 23:45, duas equipes. Carregamento para amanhã, Adelar Heifliger, aviário 2, 2:35, três equipes. Hélio Sesco, aviário 2, 2:45, duas equipes. Valdemir Ribeiros, aviário 1, 4:30, duas equipes. Adelar Heifliger, aviário 3, 7 horas, três equipes. Marcelo Pote, aviário 1, 9:45, duas equipes. Adelar Heifliger, aviário 4, 11 horas, três equipes. Michele Moreza, aviário 1, 11:30, duas equipes. Davi Burnier, aviário 2, 13 horas, três equipes. Michele Moreza, aviário 2, 13:30, duas equipes. Gilmar Machado, aviário 1, 16:30, duas equipes. Davi Burnier, aviário 1, 17 horas, duas equipes. E Décio Deuner, aviário 1, 17:30, uma equipe. Abate de aves para segunda-feira, Altacir Miorando, Antônio Costaneschi, Antônio Espudaro, Darlan Espudaro, Diego Parzianello, Marciane Covatti e Valdir Vogue. Carregamento de suínos para abate da parceria sexta-feira, Vilmar Bortolanza, 8 cargas, 18 horas do dia 23. Darcy Pelizari, a 3 cargas, às 20 horas do dia 23. Írio Engel, 8 cargas, 20 horas do dia 23. Paulo Del Pozo, 11 cargas, 2:10. Vanderlei Damin, 10 cargas, 2:30. Fábio Pessini, 6 cargas, 6 horas. Jandir Peruso, 4 cargas, 6:30. Délcio Bernardi, 3 cargas, 7 horas. Carregamento de suínos para abate da parceria, sábado, dia 25. Vilmar Bortolanza, 6 cargas, 18 horas do dia 24. Gilberto Schwambach, 8 cargas, 20 horas do dia 24. Gilmar Tafarel, 5 cargas, 20 horas do dia 24. Fábio Pessini, 6 cargas, 2:30. Írio Engel, 4 cargas, 2:30. Carregamento de leitões para sexta-feira, Jacir Segueto. E alojamento de leitões para sexta-feira, Idair Grígolo, Silvano Soster, Nadires Garbosa, Jean Malman, Angélica Reck, Genésio Antonioli e Enio Ramayer. 1:25, esse foi o Informativo Agropecuário BRF. Boa tarde.

0: 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Dona Edith, boa tarde. Alô, Pedrão de Alcântara. Alô, Dona Ivete, Reinaldo. Tudo certo aí, Reinaldo? Um abraço. Alô aqui pra Amanda, também mandou um recadinho já, boa tarde. Quero ver quem mais aqui, a Mari Lúcia Gross, também boa tarde. Pessoal vai mandando aqui o recado pra gente, 3030-9370, é o WhatsApp da Rural, agora 1h29.
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0: Francisco, 1h39. 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Alô, equipe da Quitela, boa tarde. Alô, Mauri, como é que tá aí, Mauri Patzlaff? Tudo certinho? Boa tarde, Arabutã. Um abraço, pessoal. 1h40, daqui a pouquinho, os recados aqui do WhatsApp. Se você tiver recado de compra, tiver recado de venda, vaga de trabalho, aluguel, manda pra mim aqui, 3030-9370, que a gente vai registrando aqui no programa, tá? Recado de compra, venda, vaga de trabalho, aluguel, pode mandar aí, 3030-9370.
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11: Piquet. 1h44, boa tarde, quero ver aqui, o pessoal tá mandando recado. Bom, daqui a pouquinho já registro mais recados aqui do WhatsApp, 30309370, faltando agora 15 para as duas, vamos trazer o Mato Grosso e Matias, aqui na Rural.

0: Mato Grosso e Matias, 1h47. Raul, eu tenho uma casa pra vender, né? Uma casa pra desmanchar a venda. Tô vendendo bem baratinho aí. Quem tiver interesse, me chama. Uma casa pra desmanchar que tá à venda. Quem tiver interessado aí é só chamar no 99995-9041. Casa pra desmanchar, bem barata aí o pessoal tá vendendo. No 99995-9041. 99995-9041. Gente, quem quiser trabalhar, tem vaga de trabalho. Pessoal da JBS de Seara hoje está aqui em Concórdia, no Cine, tá? O pessoal vai ficar até umas 3 da tarde ali no Cine, com vaga para operador de produção 1, salário R$2.145, operador de produção 2, salário R$2.406 e também vaga para desossador com salário acima de R$3.000. E ainda o transporte gratuito, plano de saúde, refeitório, vale alimentação, PPR, kit assiduidade. Então o pessoal tá hoje no Cine de Concórdia. Vão ficar até umas 3 da tarde ali no Cine. Se alguém se interessou nessa vaga, compareça. Vai até ali no Cine que o pessoal tá lá fazendo as entrevistas hoje, tá? Até umas 3 da tarde eles vão estar por aí. Então compareça no Cine de Concórdia. Até umas 3 horas, o pessoal vai estar fazendo aí as entrevistas aqui no Cine de Concórdia, ok? Agora são 1h48. Daqui a pouquinho mais recados, 3030-9370.
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0: 12:01, tá aí o Daniel, 2:01. Alô, aqui ó, Raul, anunciei que meu avô tá procurando um porão pra alugar. O telefone dele é o 48996581127. 48996581127. Anunciado aí, viu? Vamos ver quem mais aqui. Boa tarde.
1: Boa tarde, Raul Pitty.
0: Oi.
1: Nós temos um resfriador de leite para vender.
0: Um resfriador de leite?
1: De 550 litros. O telefone para contato é 99893497.
0: Tá bom.
1: Com Michel.
0: Tudo bem, vamos repetir aqui o telefone. Fala de novo aí, eu falo de novo.
1: 99893497.
0: Tá certo. Valeu, valeu, valeu. Dona Rosalie Fritzen Dremer. Tá lá em Videira, na companhia do programa. Boa tarde. 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

12 e 9, temperatura está em 17 graus. 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Agora são 2h10, você vai mandando recado, daqui a pouquinho eu coloco mais participações no ar. Boa tarde.

16, Marília Mendonça, na Rural. Olá, tudo bem? Também aqui pra a nossa ouvinte, né? Que tá aí ouvindo o programa. A Raul anuncia pra mim aí, a Daiane. Ô, Daiane, tudo certinho? Daiane, é que esse número não é WhatsApp, tem que ser ligação, tá? É, tem que ser ligação, ok? É, valeu, eu não tenho mais esse recado que você mandou aqui, mas esse número que eu te passei é somente pra ligação. 2h17, na Rural, em nome do Zadão Móveis, o Arraial Zadão tem secadora Miller 8 quilos, apenas R$549,90. 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Vamos seguindo por aqui, pessoal mandando recado, participando, é no 3030-9370. Olha, hoje no portal da Rádio Rural, evento com anúncios comemoram os 70 anos do Aeroporto Municipal Olavo Seco Rigon. A final terá recorde de 308 equipes e reforço na estrutura e segurança. A CF perde fora de casa na Liga Nacional Silver.

0: Que mais aqui? Que mais? Homem fica ferido após ser atropelado no centro de Concórdia. Todas as informações completas no portal radiorural.com.br. 2:19.
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11: São 2h23 agora aqui na Rádio Rural. É um abraço aqui pro Edemar e a Rosmari da ER Móveis. Grande abraço aí, Edemar, Rosmari, valeu, valeu, um abração pra vocês aí. Obrigado pela companhia, tá? Abração, turma aí da ER Móveis, móveis online, é isso? Valeu, Edemar, grande abraço pra ti aí. Obrigado pela companhia, tá? Quero ver aqui, ó, se alguém estiver precisando de menor aprendiz, tem uma pessoa aqui que tá precisando, né? 988922460. Tem menor aprendiz disponível aqui, é só chamar 988922460. Agora são 2h23.

0: Esse é o Guilherme Santiago, na Rural 12h31. Tem recado aqui, ó. É, pessoal de Linha Schiavini, né? Me mandou aqui. Boa tarde.
1: Boa tarde, Raul. Tudo bem?
0: Tudo.
1: Aqui na Linha Schiavini apareceu um cavalo branco. Já é 2, 3 dias que tá por aqui.
0: Cavalo branco?
1: Ah, na terra aqui do Nelson Klein aqui. E tentaram tocar ele para uns lados, ele não vai. Eu não sei se algum dono talvez sentiu falta dele. É um cavalo branco bem bonito. Daí ele tá aqui pela roça ali que eles têm plantado, né?
0: Certo.
1: Se der avisar e dar um aviso aí na rádio, que daí alguém, né, entra em contato aqui.
0: Beleza,
1: ou vem buscar ele, né?
0: Apareceu aí um cavalo branco aí na Linha Schiavini, né? Pessoal, passou o contato aqui, ó, 99955-5215. Se fugiu aí o cavalo da tua propriedade aí na região de Linha Schiavini, né? Apareceu um cavalo branco, a Margarete que mandou pra mim aqui. É, o telefone dela é o 99955-5215. 99955-5215. É, Raul, eu tô procurando serviço de motorista. Meu telefone é o 99936-0694. 99936-0694. 12h32, boa tarde.

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5: Boa tarde, 2h35. Vamos trazendo aqui o Léo Magalhães na Rural.

0: 8h38. 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Aqui com a gente na tarde, 2h38.
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9: Agora são 2:43. A temperatura está chegando nesse momento a 17,8 graus. Daqui a pouquinho, às 3 horas, tem as informações da tarde. Vamos ver aqui o recado do ouvinte, pessoal participando, mandando aqui a mensagem. Boa tarde.
10: Ô, Raul, meu amigo. Opa. Boa tarde, tudo bem?
9: Tudo certo.
10: E será que tem como largar uma música aí do Costume Campeiro? Faz favor, meu amigo velho, larga uma aí do Costume Campeiro aí pra nós escutar. Estamos aqui na Agrolua, estamos aí com o pessoal aí da Agrolua, queria escutar uma música do Costume Campeiro. Do
9: Costume Campeiro, então tá bom, né? Beleza, meu amigo Duarte, vamos rodar uma do Costume Campeiro, que neste sábado vai estar aí no Jantar Dançante na Linha Periquito, né? Sabadão, o pessoal tá no convite aí, Linha Periquito, Jantar Dançante, e a música é por conta do Costume Campeiro.

0: Tá o Gino e Geno, 2h49. Pessoal mandando recado aqui, 3030-9370. 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Alô, Dirley Maziero, boa tarde aí, Dirley, boa tarde, um abraço. Quem mais mandou recado aqui, ó?
1: Meu amigo Raul Piquete, boa tarde na audiência. Opa. Aqui, eu sou do grupo Costume Campeiro.
0: Fala,
1: na audiência aqui no Bairro dos Estados.
0: Tudo tranquilinho aí?
1: Agradecendo aí o pessoal aí que pediu a música aí do grupo Costume Campeiro. Certeza estaremos em Linha Periquito, lá no nosso amigo Pirica, fazendo aquele fandango, aquele jantar dançante sábado.
0: Valeu, Wilson.
1: Estaremos esperando aí os amigos também, tá ok? Valeu. Estamos na audiência aí, meu irmão.
0: Faltando agora 9 minutos para as 3. Valeu.

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1: 12h54, essa semana a gente anunciou aqui um celular, né, que tinha aparecido aqui. O Edson Tobin, que achou o celular aí, mandou um recado aqui de novo, que foi deixado lá na GK Celulares. É isso, o Tobin?
2: Boa tarde, Raul.
1: Boa tarde.
2: O celular que eu achei ontem, da marca Poco, ontem não, ontem, eu levei na GK Celulares e deixei lá pra ver se alguém aparece, se alguém notou falta, que perdeu o celular.
1: Certo.
2: A gente tentou conectar o celular de alguma forma, existe dois chips, um da Claro, um da TIM, dentro do celular, só que eles não estão funcionando. Então a gente não conseguiu acessar nenhum dado, nada que consiga procurar a pessoa que perdeu. Então, se alguém notou falta que perdeu, ela está na GK Celulares.
1: Muito bem.
2: O chalezinho amarelo.
1: Então tá aí, é um celular Poco, né? Marca Poco, é da Xiaomi Poco, é o modelo Poco. E tá lá na GK Celulares, lá com meu amigo Gil, lá no chalezinho amarelo, lá pertinho da, lá da loja de motos, né? Então, se alguém aí deu falta do celular, o celular da marca Xiaomi, é o modelo Poco, tá lá em frente à Bike Moto no chalé amarelo, lá na GK Celulares. Agora, faltando 5 minutos para as 3.

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1: São 2:00 PM, 59 minutos. Está na hora das informações aqui no programa, as informações da tarde, com os principais assuntos. Ele, Lucas Villiger. Boa tarde, Lucas.
2: Muito boa tarde, Raul. Boa tarde, ouvintes da Rádio Rural. Vamos aqui com as principais notícias de hoje. Evento com anúncios comemoram os 70 anos do Aeroporto Municipal Olavo Seco Rigon. Fenal terá recorde de 308 equipes e reforço na estrutura e segurança. A CF perde fora de casa na LNF Silver. Também, Dia Municipal da Cultura Italiana em Concórdia é aprovado por meio de projeto da Câmara de Vereadores. Júri popular de caso que terminou com uma morte e uma tentativa de homicídio acontece nesta quinta em Concórdia. E por fim, ladrões furtam as quatro rodas de carro estacionado no bairro Liberdade, em Concórdia. Essas e outras matérias você encontra no portal Rádio Rural. Já a nível nacional e internacional, Mendonça autoriza inquérito sobre repasses de Vorkaro para filme Dark Horse. Brasil bate recorde de feminicídios pelo quarto ano seguido, diz Anuário de Segurança Pública. Estados Unidos farão anúncio sobre novas tarifas ainda hoje, diz Casa Branca. Essas e outras matérias vocês encontram no portal CNN Brasil, Raul.
1: E no esporte, como é que foram os jogos ontem?
2: Tivemos alguns jogos envolvendo equipes brasileiras. Vamos começar pela Copa Sul-Americana. O Independente Medellín e o Vasco da Gama ficaram no empate de 2-2, assim como o Sport Cristal e Bragantino também ficaram no empate, né? Mas foi o placar de 0-0. Já no Brasileirão, o Palmeiras venceu o Curitiba por 3-1. O Atlético Paranaense, fora de casa, vence o São Paulo por 2-1. Assim como o Cruzeiro, né? Fora de casa, venceu o Internacional por 2-1. E o Flamengo, aqui em Chapecó, venceu a Chapecoense por 4-0, Raul.
1: Foi a noite dos visitantes,
2: ó. A noite dos visitantes, né? Só os visitantes venceram, bem observado.
1: Tudo bem, né? Brasileirão aí de volta. E hoje tem mais.
2: Tem. Hoje tem Copa Sul-Americana. O único brasileiro em campo é o Grêmio, né? Às 19 horas, Bolívar e Grêmio. Já no Brasileirão, temos às 19h30, Botafogo e Vitória. E no mesmo horário, Corinthians e Remo.
1: Tudo bem, vamos falar. Valeu então, era isso hoje, Lucas?
2: Exatamente.
1: Valeu, 3:01. Ronaldo Coutinho tá chegando para falar do tempo agora também. Ô Coutinho, como é que fica o tempo? Boa tarde.
3: Boa tarde. É, o tempo segue aí no geral com condições de tempo assim mais para tempo fresquinho, né? Friozinho. Hoje vai ser aquele dia em que a temperatura não sobe muito, não. A mínima provavelmente vai ser ali no finalzinho da noite de hoje, com mínimas aí na faixa de 10 a 12, 11, 13 graus. E a máxima provavelmente não passa muito dos 16, 18, 17, 19 graus. Um dia assim friozinho na região e com o tempo bom diminuindo a nebulosidade. Amanhã tem tempo bom pela manhã, pode ficar abaixo de 10 graus. E à tarde não passa muito dos 20, tem chance de alguma pancada de chuva com ou sem trovada à tarde ou à noite. Sábado, pouca chance, entre nebulosidade e sol, fresco de manhã, esquenta de tarde, não muito. E domingo, ameaça chuva, talvez antes do meio-dia, o mais provável é a tarde e noite. Segunda também, pequena chance de manhã e o mais provável é a tarde e noite. Semana que vem parece que vai ser uma semana meio chatinha também. Da Climatea, Ronaldo Coutinho.
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7: Tô de volta, 3 horas 5 minutos, Matheus e Cauã na Rural.

13h11. Na Rural, você ouviu aí César Menotti, Fabiano. 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É o WhatsApp do programa, Raul, eu tô à procura de sítio ou aviário chiqueiro pra trabalhar. Se alguém tá precisando de alguém para trabalhar aí no sítio, para cuidar do aviário, do chiqueirão, chama aí, 98882-9097. 98882-9097. Anuncia pra mim que eu tô vendendo uma moto ADV-150, ano 2022, toda automática. Apenas 11 mil quilômetros rodados. Mais informações: 99180-7604. 99180-7604 para mais informações. 99180-7604. 3 da tarde, mais 12 minutos. Estamos seguindo aqui na Rural.

da tarde, 18 minutos. 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

0: 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Segue mandando aí o teu recado.
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12: 3:23, estamos com 18 graus, tempo é bom em Concórdia. 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

3:30, 13:30, tem recado aí, compra, venda, vaga de trabalho ou aluguel, você pode enviar aqui pra mim no WhatsApp que a gente anuncia também, né? No 3030-9370. Atenção, gente, tem vaga pra mecânico e borracheiro. Atenção, você que quer trabalhar, vaga para mecânico e borracheiro aqui na Mega Mecânica e Auto Center, no bairro Salete, tá? Interessados podem comparecer até a Mega ou entra em contato. 3425-2550. Vaga para mecânico e borracheiro aqui na Mega Mecânica e Auto Center. Na Rural são 13.

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4: 13h37, a hora certa aqui na Rural. 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Como é que tá aí, meu amigo Jamando?

0: da tarde, 43 minutos, tá aí o brilha som aqui na Rural. Deixa eu abrir aqui a previsão, né? Indicando aí, amanhã, sexta-feira, o tempo deve ser bom aqui na região, concorde toda a região, né? Alguma chance de alguma pancada de chuva aí tem, mas é pouca coisa pra sexta e pra sábado. É, domingo também, não tem muita chance de chuva, mas entre sexta, sábado e domingo, o dia que mais tem chance de chover é do domingo, né? Mas o tempo deve ficar assim, com temperaturas variando, mínimas de 12, máximas 22, 23 graus, com aberturas de sol, e vai seguir por assim o final de semana, né? 12, 13, 14 graus de mínima, e as máximas podem chegar até 24, 25, temperatura bem agradável aí, é o que tá indicando pro final de semana. Agora são 3 horas e 43, a Nice Graf tá ouvindo a Rural, boa tarde. Vamos seguindo, vamos pro bloco comercial, daqui a pouquinho já tô de volta, é rapidinho.
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0: 14 faltando pras 4.

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3: Em um cenário político em que a defesa da maior participação feminina muitas vezes fica restrita ao discurso, o chamado campo democrático catarinense optou por transformar a mensagem em composição de chapa. Ao confirmar as 5 mulheres para as 8 vagas da majoritária, a aliança que reúne 7 partidos e é base do presidente Lula em Santa Catarina, fez um gesto político e coloca mulheres em posições efetivas de protagonismo. As convenções realizadas na Assembleia Legislativa confirmaram Gelson Benício, do PSB, como candidato a governador, e consolidaram a aliança que, além de defender a retomada do diálogo com o governo federal e o enfrentamento ao bolsonarismo, pretende colocar as pautas voltadas às mulheres entre as prioridades de um eventual governo. 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
4: Gente, 3:53 agora, chegando ao final de mais um programa por aqui. Muito obrigado a todas as participações, pessoal que nos acompanhou aqui em mais uma tarde. Na sequência tem o Rural Notícias com as informações do jornalismo, os principais destaques do dia. Também daqui a pouquinho tem o André Marques com o Viva Tarde. Eu vou deixar a última de hoje para você e amanhã a partir do 12:35 eu tô de volta aqui na programação da Rádio Rural. Um grande abraço para você, continue com a Rádio Rural, vem aí as informações, vem aí André Marques e o Viva Tarde. Amanhã, 12:35 eu tô de volta por aqui com o programa do Raul, com o programa da tarde. Tchau, gente, até amanhã.

0: Simone Vegi!
1: Obrigado, Manu!
0: Samanu!
1: Tchau, gente, obrigado!
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4: O Sistema CNA-FAESC alerta os produtores rurais sobre a prorrogação para janeiro de 2027 do prazo para a obrigatoriedade de inscrição no CNPJ. Apesar de ser um CNPJ, produtores enquadrados como pessoa física serão inscritos automaticamente no cadastro para emitir documentos fiscais. 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O novo prazo traz segurança e previsibilidade para que produtores com receita anual igual ou inferior a R$3.600.000 se adaptem às exigências. O produtor pessoa física precisará ter CNPJ para emitir documento fiscal no novo modelo do IBS e da CBS. 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

0: 16 horas em ponto.
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0: Estados Unidos farão anúncio sobre novas tarifas nesta quinta-feira, diz Casa Branca.
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0: Tempo bom em Concórdia. Temperatura agora é 18 graus.
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0: O representante comercial dos Estados Unidos, Jamison Greer, fará um anúncio sobre tarifas nesta quinta-feira, antes do vencimento das tarifas globais de 10% na sexta-feira, segundo informações da secretária de imprensa da Casa Branca, Caroline Leavitt. Segundo a apuração da CNN, as tarifas variam entre 10 a 12,5% sobre bens importados de 86 países, incluindo o Brasil. A justificativa é a suposta participação de trabalho forçado na produção dos países. Agora no Rural Notícias, mais informações.
2: O governo federal emitiu um alerta para uma nova tentativa de golpe envolvendo a plataforma gov.br. Criminosos estão enviando e-mails solicitando a atualização da biometria da conta, com o objetivo de roubar dados pessoais e o acesso dos usuários. A orientação é para que a população ignore esse tipo de mensagem. O governo reforça que não envia e-mails nem mensagem por WhatsApp, solicitando a atualização de biometria, recadastramento ou validação da conta por meio de links. A validação facial para elevar o nível da conta para prata ou ouro é realizada exclusivamente pelo aplicativo oficial gov.br, instalado no celular e baixado apenas pelo Google Play Store ou pelo Apple App Store. Outra recomendação é evitar instalar aplicativos de fontes desconhecidas e sempre verificar as permissões solicitadas pelos aplicativos antes de concluir a instalação. Nesse caso de dúvida, o cidadão deve acessar somente os canais oficiais do governo federal e nunca fornecer dados pessoais por meio de links recebidos em mensagens ou e-mails. O número de golpes aumentou bastante no Brasil nos últimos tempos. A principal motivação desse golpe é pegar os dados pessoais dessas pessoas que entram nesses links para aplicar outros tipos de golpes em outras pessoas.
3: A 39ª edição da Festa Nacional do Leitão Assado, afinal, será realizada neste domingo, dia 26, no Parque de Exposições de Concórdia, dentro da programação dos 92 anos do município. O evento terá recorde de participação, com 308 equipes inscritas. Deste total, 225 participarão do concurso gastronômico, dividido nas categorias Leitão em Pedaços, Leitão à Concórdia, Leitão Inteiro no Forno e Torresmo. Os portões serão abertos às 3 horas da madrugada para a chegada das equipes. A programação musical começa às 10. A premiação será realizada às 13h30 e, na sequência, haverá show da banda Pandora. O público em geral também pode participar. Um restaurante oferecerá almoço livre à base de carne suína ao valor de R$60. A organização reforça que o uso do botijão P13 de gás será proibido em todo o parque, com exceção da área destinada às equipes do Torresmo. Também haverá orientação quanto ao volume dos equipamentos de som. O acesso do público será pelo portão 4, atrás do centro de eventos. A estrutura contará ainda com a segurança privada, a polícia militar, agentes de trânsito, bombeiros e duas carretas sanitárias. Mais informações, detalhes e a matéria completa em radiorural.com.br. Para o Rural Notícias, Rafael Martini.
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4: Campeonato Brasileiro da Série A tem duas partidas nesta quinta-feira. O Botafogo recebe o Vitória 19h30, mesmo horário, tem o Corinthians jogando contra o Remo. Ontem tivemos pelo Campeonato Brasileiro da Série A, o Flamengo goleando a Chapecoense pelo placar de 4-0. Aliás, os visitantes venceram os donos da casa. O Cruzeiro venceu o Internacional fora de casa por 2-1. O Atlético Paranaense de virada venceu o São Paulo 2-1. E o Palmeiras venceu o Coritiba pelo placar de 3-1. Na classificação, Palmeiras segue na frente com 7 pontos de vantagem sobre o Flamengo. Tem 44 contra 37, mas o Flamengo tem um jogo a menos. O Atlético Paranaense pulou para a terceira colocação com 33. O Fluminense é o quarto colocado com 32. Dentro do G5, o Bragantino tem 30 pontos. Bahia, sexto com 30, sétimo Cruzeiro 27, oitavo Coritiba 26, São Paulo, nono com 25, décimo Botafogo 25, o Atlético Mineiro, 11º com 25. Em 12º, Vitória 25, 13º, Corinthians 24, 14º, Internacional com 21, 15º, Santos com 21, 16º, o Grêmio com 21 pontos. Os três estão a um ponto do Vasco, que é o primeiro dentro da zona do rebaixamento. Vasco, 17º com 20, Mirassol, 18º com 19, o Remo é o 19º com 18 e a Chapecoense é a lanterna com 9 pontos ganhos. Para o Rural Notícias, repórter Ederson Vilas Boas.
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gente, boa tarde, boa tarde. E aí, pessoal, tá tudo legal? E ele apareceu. O sol deu as caras, né? Coisa boa. O tempo tá bom, tá bonito. Bom pra abrir aí a casa, abrir as janelas do apartamento da casa, abrir portas, lavar roupa, botar, secar o sol. Que maravilha! 18 graus e meio agora marcando a temperatura. Vambora, gente! 4 horas e 10 minutos, quintou. Hoje é quinta-feira, 23 de julho de 2026. 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Tá começando agora o nosso Viva a Tarde aqui na Gigante do Rádio. Eu me chamo André Marques, muito prazer. Rádio 4 e 10.

Sabe aquele papo de bar? Dois amigos falando sobre amores mal resolvidos. Aquela pessoa que tá sofrendo, deprimida. Vem cá, meu amigo. Meu caso é diferente. Eu até tô sofrendo, mas eu tô vivendo.

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3: 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Agora 4:23. Diego e Vitor Hugo com Guilherme Benuto.

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1: Quanta saudade agora, banda gaúcha, banda nenhum de nós. Estranho.

0: essa é daquele tempo, né, Anderson? Anderson de Carne, não é verdade?
1: Essa marcou a nossa juventude.
0: É. Que tempo que é essa aí, ô? Do Centerson, essa aí, ô Anderson? Hã? Do Degraus? Do Tulipa? Lembra? É daquele tempo, né, tchê? E faz tempo, né? O Silo Chamonix. É mais ou menos dessa época ainda. Não, nessa época, essa música aí já era antiga, né? Já era antiga, né, De Carne?
2: É daquele tempo, né, tia?
1: Essa é de quando nós íamos no Tulipa e tinha os shows da Sexta Dia, que tinha Nenhum de Nós tocando. É muito bonita essa música.
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0: Os Gargantas de Ouro Milionário José Rico. Coração de Pedra é o nome da música que a gente ouviu. 9 para 5.
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0: 17h01.
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0: Flávio pede desculpas a Michele e faz convite para caminharem juntos.
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0: Tempo bom em Concórdia, temperatura agora 17,5 graus.
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0: O senador e pré-candidato à presidência pelo PL, Flávio Bolsonaro, pediu desculpa à ex-primeira-dama Michele Bolsonaro em vídeo publicado nas redes sociais na tarde desta quinta-feira. Na gravação, Flávio afirmou renovar o convite para que eles caminhem juntos na missão de defender o Brasil. Abre aspas. Um momento difícil para todo mundo, ninguém é perfeito, eu não sou perfeito e mais uma vez peço desculpas por alguns momentos que causaram desconforto. Como somos pessoas públicas, isso acaba sendo explorado pelos nossos opositores. Fecha aspas, afirmou Flávio Bolsonaro no vídeo. 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
2: O Aeroporto Municipal Lavo Seco Rigon de Concórdia completou 70 anos nesta quarta-feira. A data foi marcada por um evento realizado na sala de embarque, com a presença de autoridades e convidados. Inaugurado em 1956, o aeroporto foi construído durante a gestão do prefeito Atílio Francisco Xavier Fontana, por meio de um convênio entre a prefeitura e o Ministério da Aeronáutica. Durante a solenidade, a prefeitura anunciou cerca de R$800 mil em investimentos na estrutura. Aproximadamente 100 mil serão destinados à revitalização da sala de embarque, com previsão de conclusão em até 100 dias após a assinatura do contrato. Os outros, mais de 697 mil, serão investidos na instalação do sistema PAP, equipamento que utiliza feixes de luz para orientar os pilotos durante a aproximação e indicar o ângulo correto para o pouso. A instalação do sistema deverá ser concluída em até 150 dias. 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Para o Rural Notícias, Rafael Martini.
3: Um alerta está sendo realizado por parte das autoridades policiais para a volta de um golpe que já foi aplicado e muitas vezes em nossa região. É o golpe da casa pré-fabricada, que volta a fazer vítimas aqui em Concórdia, mas não só em Concórdia, tá? Também nos municípios da região. Moradores relataram prejuízos após contratar empresas encontradas principalmente por meio de anúncios nas redes sociais. Uma das vítimas contou que pesquisava modelos de casas de madeira na internet e pouco tempo depois passou a receber diversas ofertas de empresas. Após comparar preços, optou por contratar uma empresa do Rio Grande do Sul. A negociação, segundo ele, foi rápida, o contrato foi assinado também muito rápido, e aí houve o pedido da entrada do valor combinado, né, para começar a obra. Ele pagou. No entanto, a empresa nunca apareceu para iniciar a obra. Outro morador da região afirmou que a construção chegou a começar, mas depois de receber mais de 80% do valor contratado, a empresa abandonou o serviço e desapareceu do dia para a noite. A vítima relatou que enfrentou meses de transtorno tentando localizar os responsáveis. Bom, as autoridades orientam então que antes de fechar qualquer contrato, o consumidor deve pesquisar o histórico da empresa, deve verificar o CNPJ, procurar referências de outros clientes e, se possível, visite obras já executadas por essa empresa que você vai contratar. Também é importante desconfiar de ofertas com preços muito abaixo do mercado. Bom, os casos registrados junto à Polícia Civil estão sendo investigados, segundo o que foi repassado pelas autoridades policiais. Essa modalidade de fraude já havia sido registrada antes aqui em Concórdia e na região. Nos primeiros casos foi em 2019 e de lá para cá aumentou o número então de casos de fraudes e também de estelionatos com relação às casas pré-fabricadas. Com informação, repórter Serginho Prima.
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4: Hoje tem Copa Sul-Americana, daqui a pouco o Bolívar joga contra o Grêmio. A partida começa às 19 horas. 21:30 tem o Boca Juniors contra o O'Higgins e o Santa Fé jogando contra a equipe do Caracas também às 21 horas e 30 minutos. Ontem tivemos pela Copa Sul-Americana 3 partidas. O Sporting Cristal empatou com o Bragantino em 0-0. Agora o Bragantino tem essa possibilidade de jogar dentro de casa no dia 29, na próxima quarta-feira, 21h30, e conseguir essa classificação para a próxima fase. Essa que é a fase de 16avos de final. O Lanús venceu o Cienciano pelo placar de 2-0. Agora o Cienciano dentro de casa precisa fazer 2 gols de diferença para levar para os pênaltis ou mais gols para conquistar a vaga nos 90 minutos. O Independiente Medellín empatou em casa com o Vasco da Gama. Agora no próximo dia 29 também o Vasco tem essa vantagem de jogar diante do seu torcedor e conquistar a vaga à próxima fase da competição. Para o Rural Notícias, repórter Ederson Vilas Boas.
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4: 4:06, agora com 17 graus e 2 décimos. Boa tarde. Altair e Alexandre. Lima Tempo, o nome da moda.

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minha serenata com o Rio Negro e Solimões, na tarde da Rural, são 5h22. Boa tarde para você, atenção, hein? 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
2: Informando para você agora, 5:27, informou o Martinello Auto Center.
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5: Formando pra você, Holdefer Financeira, 5 horas e 35 minutos.
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4: Bora lá então, vamos acionar Ronaldo Coutinho. 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Vamos lá, Ronaldo Coutinho, fala pra gente amanhã como é que vai ficar o clima, Coutinho. Vai chover, vai dar tempo bom, como é que vai ficar o clima? Boa tarde.
5: Boa tarde. Amanhã tem tempo bom pela manhã, pode ficar abaixo de 10 graus. E à tarde não passa muito dos 20, tem chance de alguma pancada de chuva com ou sem trovada à tarde, tarde ou à noite. Sábado, pouca chance, entre nebulosidade e sol, fresco de manhã, esquenta de tarde, não muito. E domingo ameaça chuva, talvez antes do meio-dia, o mais provável é à tarde e noite. Segunda também, pequena chance de manhã e o mais provável à tarde e noite. Semana que vem parece que vai ser uma semana meio chatinha também. Da Climatea, Ronaldo Coutinho.
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A você que nos deu o prazer da companhia também, o meu forte abraço. Eu me chamo André Marques e amanhã às 4 da tarde a gente se encontra novamente aqui na Gigante do Rádio. Nelson Nardi tá chegando aí. Vou encerrar hoje com o Gaúcho da Fronteira. Bom final de tarde, até amanhã. Tchau, pessoal.

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2: Você sabe como funciona o Sistema CNA, FAESC, Senar, Sindicatos Rurais? 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
8: Boa noite, meu amigo Nelson Nardi. Boa tudo noite. Bem com você?
7: Tudo.
8: Aqui o Cauã do bairro Primavera. Quero pedir uma música aí. Os Serranos, criado em galpão. Tá bom, meu amigo? E quero oferecer pra Mano Israele, que simplesmente tá tocando gaita com a gente. Tá bom, meu amigo? Muito obrigado, meu amigo Nelson Nardi. Tá bom? Vamos saber como é que vai ficar pra previsão do tempo pra amanhã. Valeu, meu amigo Nelson Nardi. E tamo junto! É sábado, sertanejão do Santa Luísa, maior alegria, o final de semana. Valeu, valeu, meu amigo Nelson Nardi. Tamo junto!

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5: Vamos acertando a hora agora, 18 horas, 18 minutos.
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5: E já tem gente participando. Vamos ver quem é que tá falando.
7: Boa noite, Nelson Latti, tudo bem? Luísa Pazinato, da linha Saracura. Queria ouvir a música de Monte Carlo, A Salada de Frutas, oferecer pro meu neto, Thales Sorriso, que é caminhoneiro, sempre gosta de ouvir esse programa. Um abraço.
5: Valeu, obrigado pela sua participação. Vamos ver que tem mais gente aqui participando e mandando o seu recado aqui. Vamos ver quem é.
8: Ronaldo, Jainácio, do Florencio 2. Ele fez aquela música lá, Deputando Goleiro, os Porto, de Mendes, lá do Mendes. Você vai dar pra mim, pra família Clarinha, pra vocês da rádio. Beleza? Tchau.
5: Valeu, obrigado pela sua participação aqui também no programa. Quem mais está participando? Idacir.
9: Boa noite, Nelson Nardi, tudo bom? É Idacir Benatti do Arvoredo, vindo ao programa ali, cara, adoro tuas músicas. Pode ser a próxima, um abraço, tudo é bom, viu?
5: Valeu, isso que é gosto musical, né? Já sabe que a música que vai rodar na sequência é melhor que a de antes. Boa noite, Edith Gelaim do Jardim, na escuta, tomando bom chimarrão. Então, a gurizada aí que tá ouvindo o Tchê Mendes e a guabiroba com os porcos e depois a salada de fruta.

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0: E boa noite, ó, amigo Pia. Pia tá ligadinho conosco. Obrigado pela participação.
1: Boa noite, Nardi. Tudo bem? Aqui é a Clarir, Grisgueria Fontana. Quero ver a música com o Eduardo Costa, qualquer uma. Por favor, toca aqui pra nós. Todos nós escutam o teu programa, nota mil. Lucas Arinho também toca bem. O Raul, César Luiz, tudo da rádio faz o programa nota mil. Eu adoro o programa da Rádio Rural, é direto de manhã até 9 horas da noite. Acaba o programa até as 9 horas da noite. E às 5 horas já tá ligado com o Alemão Gordo, aqui todos os dias, sim, ouvindo a Rádio Rural. Faz uma música, Eduardo Costa, aqui para nós, faz um favor. Boa noite.
0: Boa noite, é claro que sim que vai rodar. 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

0: Boa noite, um abraço especial à família Pazini, ligadinhas conosco todas as noites aqui no Alegria da Minha Terra. Mas é claro que eu vou, já tô até engraxando as botas, passando a bombacha, passando o ferro no lenço e deixando a camisa lustosa para sábado, né, Wilson?
1: Buenas, buenas, meu amigo Nardão, como que estás? 100%, aqui estamos na audiência aí, como sempre, no bairro dos Estados, curtindo o amigo, quinta-feira abençoada para todo mundo, Nardi, convidando aí o pessoal aí para sábado à noite, linha Periquito Fandango com o Grupo Costume Campeiro. Um abraço aí, Nardi, estamos na audiência sempre, irmão.
0: Estamos lá, é certo que sim, vamos jantar bem e depois dançar bastante. E deixa que a gaita chora, afinal de contas, gaita foi feita para isso. Chora, gaita, chorou.

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6: Vamos acertando agora 18 horas 38 minutos.
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6: 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Ô Milton, boa tarde.
7: Ô meu amigo Nart, como é que tá? Apelei aí, tem o seu controle? Tá no controle dos botão aí? Oh, que maravilha. Toca uma música pra nós aí, então, aí do Costume Campeiro aí, que é nosso amigo também, o rapaz aí. Cabeludo aí. Toca uma música boa deles aí. Estamos ouvindo aqui na faculdade aqui.
6: Beleza, então nós já rodamos uma aí, daqui a pouco nós rodamos mais uma, né? Boa noite, Salete, tá ligada na programação. Boa noite, obrigado pela sua participação. Quem mais tá aqui? O Antônio.
8: Boa noite, Nardi.
6: Boa noite.
8: Tudo certo?
6: Tudo certo.
8: Viu? Aqui é o Mioto, eu, se for possível, toca aquela música lá onde eu moro. Obrigado, você foi atendido.

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3: Vamos acertando a hora, 18:49.
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3: Boa noite, quem estava mandando o recado aqui é a Nice Grap, de 29 de julho. Quero ouvir uma música com Roberto e Meirinho. É pra já que a gente roda. Quem mais está participando?
5: Boa noite, Nade. Tudo certo, tranquilo? Aldemar Gasperini, Canhão da Funda. Estamos sintonizados aí. Fazemos paro na máquina aí para cebolhada, passar o veneno e coisa aí. E a rádio sempre ligada, né? Não podemos esquecer.
3: Valeu, obrigado pela sua participação. Quem mais aqui? A Wanda.
6: Boa noite, Naldo.
3: Boa noite.
6: Naldo, tudo bem?
3: Tudo bem, Wanda. Que aqui dica? Diga qual é a música. Vamos ver se descobrimos aqui qual é a música que ela quer. Vai lá, Wanda.
6: Eu quero ouvir a música Couro de Boi.
3: Couro de Boi, tá bom. Quem mais tá participando? Boa noite. Que na escuta é quem que tá aqui? Amarildo Cavacim. Eu vi Segredo de Amor com Tião Pedro e Zé Paulo. Mas olha o Cavacim, de onde é que ele tirou essa? Essa é mais velha que eu, né, Cavacim? Beleza?
7: Boa noite, seu Nardi.
3: Boa noite.
7: É a Saleta, aquele quentinho.
3: Fala, Saleta.
7: Hoje quero fazer uma homenagem pro meu padrasto.
3: Pode fazer.
7: Alberto Flores, lá do Vista Alegre. E eu quero que você ofereça o programa hoje pro Bernardi, a sua esposa e a dona Clementina. Vamos escutar hoje o Alemão do Foró, tá bom? Um abraço, Nádia.
3: Valeu, quem mais está aqui? Alô, pessoal, um abraço pro pessoal de Penha, Santa Catarina. Nadir mandando um abraço pro pessoal de Penha, Santa Catarina.

Bom, Adri, quero agradecer a Salete lá do Quintino. E um abraço de bom pra ela, pra família, tudo de bom pra mãe dela. Pra toda a família dela, da Salete. Eu não conheço ela, um dia quero conhecer, eu adoro a voz dela.

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1: 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Vamos ver quem mandou o recadinho aqui, Roseli Dorigon. Obrigado pela sua participação, informando aí que está com o radinho ligado com a gente.
2: Boa noite, Nadi. Que é Noeli Dutra, Cornel Teixeira, Marcelino Ramos. Gostaria de ouvir a música com Suíno e Marueiro. Seguirei para sempre teus passos. Preço para todos que estão na escuta do seu maravilhoso programa.
1: Valeu, obrigado pela sua participação. Vou ver se encontro essa música. Não a conheço assim de primeiro. E também o Amarildo Cavazzini. Vai ouvir então o segredo. Segredo de amor.

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1: Um abraço, Renato Soster também tá ligado. Baita fotografia daquele salame fresco aí, né? Valeu, Hervé!

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5: Agora 19:10. O abraço vai agora para a Neuza, o Miguel e Janilson. Obrigado pela participação aí, Janilson. Aquele abraço. Aí o pessoal que pediu, André Renner.

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E dia 23 de agosto, festa em Alto Cascalho, 10 horas e 30 minutos missa, meio-dia almoço e às 2 da tarde o matinê. Tamo combinado então? Tá certinho. 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E agora a turma é grande. Quem tá, o Vadico, quer oferecer uma música pro Antônio Klein em Linha Santa Catarina, 70 anos hoje. Luísa, irmãos Vadico e Lúcio, parabenizando vocês aí. Tá certo? Tá certíssimo então. Quem mais tá mandando um boa noite, amigo, tudo certo? É o Juliano de Gaurama, Rio Grande do Sul. Obrigado pela sua participação. Quem mais manda um abraço aqui? É, programa da Top de Buia, a mala amarela, tá bom, vamos dar uma ajeitada nessa mala, passar uma graxa de sapateiro e pretear ela, né? Mauri Welter Peretiba, sempre na escuta, valeu Mauri, obrigado pela sua participação aqui no programa. Imagina você não tá ligado conosco aí, o Mauri Patsnaf lá em Arabutã, obrigado pela sua participação, mais um aqui, roda para nós aqui em Peretiba. É, muito grato, soldado Chico Train. Valeu, um abraço para vocês.

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8: Vamos acertando. 19:34.
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10: 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Mais gente participando aqui na programação, vamos atendendo aqui o Ari Hilger, do Bairro dos Estados. É um convidando todo o pessoal para participar do baile de formatura dia 28 no Centro Comunitário do Bairro Santa Cruz. É participar dos 39 anos da academia. Tá bom, Ari Hilger? Aquele abraço, obrigado por participar do programa. Quem mais mandou um recadinho aqui? A Nadir. Não falou nada, só passou o recadinho aqui. Tá bom, então, valeu. Quem mais? Boa noite, Darcy Zanella, grande Zanella, parceiro, feliz e contente. Todas as noites conosco. Pitulinha.
11: Boa noite, Nardi. Como é que você tá? Que é Pitulinha? Programa bom, tá bom escutar o programa do Nardi. Mas me diz uma coisa, quando é que aquele jaguara do Lucas vai voltar a fazer o programa de novo? Nós estamos com saudade dele já, Nardi. Nós, os ouvintes dele, estamos com saudade dele.
10: Tá bom, então quer dizer que eu não agradei. Obrigado, viu, Pitulinha?
11: O teu programa é bom, mas nós estamos com saudade do Lucas também, né?
10: Ah, bom, tá explicado. Mas amanhã, então, pra felicidade, ele estará aqui comunicando de novo, tá bom? É, ele deu uma recuperada, tá bonito, liso e garboso, e amanhã estará aqui então alegrando o Alegria da Minha Terra.

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1: 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Mais gente participando. Flávio Refosco, boa noite. De Lajeado Mirim, Peritiba, na escuta. Toca uma música de Kirby. Vamos tocar mais uma. Não tem problema. Não se preocupe que já sai. Mais gente participando.
2: Boa noite, Idade. Tudo bem? Nem de bola, bicho, nem põe no ar. Nem de bola, bicho. Aí, ô, bebê, tu faz o programa igual o outro amigo nosso lá, tchê. Nem de bola.
1: Mas que barbaridade.
2: Viu? Tu é bicho velho, não adianta. É, nem de bola pra esse tipo de conversa aí.
1: Mas que tal? Vamos lá, tem som. Que deu?
3: Boa noite, Inardi. Tudo bem? Como que tá aí? Tudo certinho? Viu? Fazer um convite especial pra esse povo maravilhoso que tá ouvindo teu programa aí durante a noite aí. Que, Inardi, nós vamos ter uma macaronada com galeto nesse domingo, dia 26, no bairro dos Estados, e é beneficente. É para um companheiro nosso, do amigo do Zupagode aí, que sofreu um AVC, né, Nath? Sofreu um AVC faz uns 35, 40 dias. Aí nós vamos fazer esse almoço para beneficente, para ajudar um pouco ele, porque é complicado, que Deus abençoe a gente não ter esses problemas de saúde, né? Então vamos fazer um convite especial para quem estiver ouvindo aí, quiser reservar uma fichinha aí para domingo, 35 pilinha aí, R$35 a ficha, macarronada e galeto lá no bairro dos Estados. E vai ter uma cantora, a Gabi, vai animar com nós lá também durante a tarde, ao meio-dia aí. Então fica um convite especial, viu, Nádia? Um abração aí, dá um alô pro povo aí.
1: Valeu, então. Você que tá interessado, quer ajudar, quer participar, quer ser parceiro nessa, pode ligar pro Teisson. É 49, o celular dele, 98806-1404. Repetindo aí, então, 49-98806-1404. 49-98806-1404. Valeu! Paulo de Paula!

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3: Vamos acertando, conferindo 15, não é mais 15, sim 19. 19 horas 53 minutos.

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9: E seguimos com a alegria da minha terra aqui na Rural, Flávio Refosco, né? É, tava oferecendo pro Grilo, tava de aniversário ontem. Então, Grilo, parabéns, felicidade pelo dia de ontem. Vamos com corpo e alma.

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1: Agora 20 horas mais 4 minutos, tchau umidade, tchau roupa lavada. 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Boa noite, quem tá ligado, Rock, e a galera aí que tá conosco, pediu uma música do Pedro Mendes da Estrada com o do Glacial. É pra já que sai depois do Reginaldo Rossi.

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3: Vamos conferindo agora, são 20 horas mais 4 minutos. 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
3: E nós seguimos com a programação, agora 20h18. Vou trazendo Banda Mercosul.

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0: noite, meu amigo Nelson Nardi. Como é que tá por aí? Tá tudo dominado e favorável? Estamos preparando um chimarrão para tomar um chimarrão agora e escutar o Nelson Nardi aí. Nelson Nardi, vamos escutar uma música bem antiga. Musical Colômbia. Loirinha linda, acho que é. Essa música é Tunico Tinoco. É uma das antigas, mas bem linda, Nelson. Tá bem? E a montanada aí com a mim.
1: Valeu, vamos tocar então o Tunico Tinoco pra você.
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7: E agora nós vamos trazendo ele, Ronaldo Coutinho, para contar como foi que se comportou o tempo no dia de hoje, está se comportando até meia-noite e como se comportará a partir de amanhã também. Vamos lá então, Ronaldo Coutinho, boa noite.
8: É, o tempo segue aí no geral com condições de tempo assim mais para tempo fresquinho, né, friozinho. Hoje vai ser aquele dia em que a temperatura não sobe muito, não. A mínima provavelmente vai ser ali no finalzinho da noite de hoje, com mínimas aí na faixa de 10 a 12, 11, 13 graus. E a máxima provavelmente não passa muito dos 16, 18, 17, 19 graus. Um dia assim friozinho na região e com um tempo bom diminuindo a nebulosidade. Amanhã tem tempo bom pela manhã, pode ficar abaixo de 10 graus. E à tarde não passa muito do 20, tem chance de alguma pancada de chuva com ou sem trovada à tarde, tarde ou à noite. Sábado, pouca chance, entre nebulosidade e sol, fresco de manhã, esquenta de tarde, não muito. E domingo ameaça chuva, talvez antes do meio-dia, o mais provável é à tarde e noite. Segunda também, pequena chance de manhã e o mais provável à tarde e noite. Semana que vem parece que vai ser uma semana meio chatinha também. Da Climaterra, Ronaldo Coutinho.
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Leonice Grappi está na sintonia, obrigado pela participação aqui na programação. Vamos trazendo César e Paulinho.

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1: E por aqui nós vamos ficando, né? Deixando o nosso abraço a todos vocês que estiveram conosco nesses dias que estivemos aqui. 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Amanhã, Lucas Lazarim com vocês. Um abraço. Fica a última aí. Fogo de chão.
2: Venha pra

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1: Está no ar a Voz do Brasil. As notícias do governo federal que movimentaram o país no dia de hoje.
2: Olá, boa noite.
3: Boa noite para você que nos acompanha em todo o país.
2: Quinta-feira, 23 de julho de 2026.
3: E vamos ao destaque do dia.
2: Governo contesta a decisão dos Estados Unidos de impor nova tarifa de 12,5% a produtos brasileiros.
3: E diz que o Brasil é reconhecido da Organização Internacional do Trabalho pelo combate ao trabalho forçado.
2: Restituição do imposto de renda.
3: Receita Federal abre amanhã consulta ao terceiro lote de pagamento.
2: Depósito será feito no dia 31 de julho, Thaís de Araújo.
4: Para saber se a sua restituição foi liberada, basta acessar o serviço Meu Imposto de Renda no site da Receita Federal ou consultar pelo aplicativo oficial do órgão em celulares e tablets.
3: Ciência e inovação contra desigualdades.
2: Prêmio Jovem Cientista reconhece iniciativas que desenvolvem tecnologias de inteligência artificial com impacto social.
3: Sobre o assunto, conversamos com Olival Freire Júnior, presidente do CNPq.
5: Todos os alunos do segundo grau da universidade, aluno de mestrado, aluno de doutorado, um jovem pesquisador já com doutorado, todos esses podem se candidatar.
2: Na apresentação da Voz do Brasil, Luciana Vasconcelos e eu, Ellen Bernardes.
3: E acompanhe a gente ao vivo, acesse radiogov.ebc.com.br ou o canal Gov na sua TV aberta.
2: Produtores rurais devem ficar atentos. Os imóveis cadastrados no Cadastro Ambiental Rural, o CAR, precisam ter as informações validadas ou corrigidas.
3: A consulta é simples e pode ser feita pela internet.
2: Quem não verificar possíveis pendências pode perder benefícios. Saiba como consultar a situação do cadastro.